0: falar melhor até, que trouxeram confiaram tanto no nosso trabalho que trouxeram evento como a Copa Brasil de Águas Abertas, ao qual fui diretor, trouxemos 4 brasileiros, trouxemos o Open de Polo Aquático, trouxemos os melhores times do Brasil, os melhores clubes do Brasil estiveram aqui, como Botafogo, Flamengo, Pinheiros, estiveram aqui na Amazônia, Tuna Lusa Brasileira. Tuna Lusa Brasileira, então.
1: Aproveitar e mandar um abraço para o presidente da Tuna, meu amigo Miltoniel. Grande abraço para o Miltoniel.
0: Então, nós vamos fazer esse trabalho também no futebol. Eu acredito que no futebol nós ganhamos. Tem vários campos de futebol. E será um sucesso, né, Mauro Freitas?
1: Não tenho dúvida que é aquilo que eu falei, Urbano. Eu acho que a gente tem que se unir, entendeu? Esse é um momento de união. É isso que quando você abre o canhão da Rádio Clube, é isso que nós viemos buscar aqui. O que é que nós viemos buscar aqui, eu e Flávio Ribeiro? Mauro Freitas e Flávio Ribeiro. Nós vamos aproveitar toda a audiência na Amazônia que a Rádio Clube tem para conscientizar as pessoas que nós precisamos também de ajuda. Nós precisamos de parceria. Que parceria é essa, Mauro? É financeira? Não. Porque nós aprendemos, como o Flávio falou, aprender muito bem a parte de organização, de base, de captação. Isso é com a gente. Mas nós precisamos da parceria do acreditar, da parceria do olhar positivo, entendeu? Eu acho que isso, Urbano, meu querido Francisco Urbano, a Rádio Clube do Pará, ela oferece para todo o esporte paraense. Não é à toa que essa rádio ficou tão amada por todo o torcedor. E assim, eu não posso deixar também de parabenizar a nossa governadora Hanna, nosso governador Helder, né? Porque esses projetos, Urbano, serão nas usinas do Pará, entendeu? Nós não teremos fazendo esse. Nós não estaríamos realizando esse tipo de projeto sem autorização da governadora, do ex-governador, entendeu? Do governo do estado do Pará. Então eu queria aproveitar, com certeza o Helder deve estar ligado no programa, a nossa querida governadora Hanna Garção deve estar também ligada no programa, para agradecê-los por dar essa oportunidade para a gente poder oferecer a essas crianças carentes da periferia um motivo a mais para sonhar.
2: Nós temos o anexo Mangueirão, os campos, já são 4 campos, salvo engano, 2 de grama sintética e 2 de grama natural. Seria assim uma já que tu puxou com o governo do estado essa parceria, uma alternativa para ali também de treinamentos, de coisas desse gênero.
1: Eu acho que
2: tem condições ali, o Seju no caso.
1: Né? Quem administra hoje lá é a CEL, se eu não me engano. Então, é o governo do estado, né?
2: Pois é, por isso que eu estou dizendo assim, além da usina da paz, né? Essa parceria com os campos, que tem rodada de futebol amador também lá, poderia também, não só para os jogos, como também para treinamentos.
1: Sabe o que eu acho, Urbano? Me desculpa, Flávio, mas assim, uma opinião minha. Por exemplo, eu fui vereador de Belém 3 vezes, fui presidente da Câmara de Belém 2 vezes. Então, conheço muito Belém. Quando eu era presidente, antes de ser presidente, eu fui presidente da comissão de transporte. Aí na minha comissão de transporte, o vice-presidente era o Igor Normando, que hoje é o prefeito de Belém. Eu fui vereador junto com o Igor, aproveitar para mandar um abraço ao nosso querido prefeito Igor, que deve estar ligado aí na Rádio Clube. E quem não está ligado na Rádio Clube do Pará, né? Então mandar uma oração aí para o Igor, esse prefeito fantástico. Gente, não é fácil ser prefeito de Belém. Não é para amador, né? Não é à toa que todos os prefeitos... Ah, eu vou até te peço desculpa por estar falando disso aqui, mas tu podes avaliar que é muito... Desde o Elugueiros, nenhum prefeito saiu bem avaliado de Belém. Foi Elugueiros, foi Rezende, foi Zenaldo, foi Edmilson, enfim.
2: Mas porque, não chegou...
1: Porque ser prefeito de Belém, mano, eu estou te falando que eu fui vereador... Um orçamento pequeno, que tu cobre a cabeça, descobre o pé, entendeu?
2: Aquela situação do lençol curto.
1: O cara tem. Eu até dei uma entrevista uns colegas teus de um podcast, mandou um abraço, deve estar ligado aí com a Cacá, que eu disse que eu vinha para cá e está ligado. Cacá Andrade. Aí eu dei entrevista no podcast do Cacá. Aí eu falei para ele, quem dera que tivesse grana sobrando em Belém, por exemplo, esse mês, aí o Igor dissesse assim, aí o Mauro é prefeito de Belém, o Igor é prefeito de Belém. Não, esse mês, Flávio Ribeiro, eu vou fazer 16 praças. Tem dinheiro sobrando, eu vou fazer 16 praças. Gente, não tem dinheiro sobrando. Outro, aí tu vai escolher, aí tu escolhe fazer uma praça, com certeza tu vai deixar de tapar o buraco de uma rua. Tu escolhe tapar o buraco de uma rua, com certeza você deixa de fazer uma praça. Porque Belém é assim. Ah, Mauro, tu estás defendendo o Igor? Não, eu estou falando em conhecimento de causa.
2: É a própria situação que exige isso.
1: E todo mundo sabe. Então, o que eu queria te dizer, na realidade, é que eu ouvi uma mensagem do Igor, ele falando na mídia, que Belém talvez construísse, como São Paulo, os bolsões, os piscinões, para que a água da chuva entrasse nesse piscinão, né? Aí depois uma bomba secaria a piscina e mandaria para o rio. Porque, infelizmente, nós ficamos, quando chove muito, aí fecha essas comportas, Belém fica fechado. O jeito é, nós viramos uma piscina aqui. Asfaltou-se tudo, não tem mais para onde a água escorrer. Tá. Assim como está na cabeça do prefeito de Belém, do governador do estado, das autoridades, nossa cabeça, da Rádio Clube, de todo mundo, de fazer os grandes piscinões de Belém, que tem que ter, por que não, Urbano, fazer de novo os grandes campos de futebol, retornar com esse projeto, ver um terreno lá, a prefeitura, o governo do estado, é um projeto que nós temos, aí, Flávio Ribeiro, de nós fazermos os campos comunitários, como tem em alguns estados do Brasil, para que as pessoas voltem a ter aquilo que você falou, né? Por que só urbanizar? Por que só prédio? Por que só condomínio vertical e horizontal? Por que não área de esporte e lazer? Eu estou falando tudo isso, mano, porque você acabou de citar aí os campos que circulam ali, o nosso querido Mangueirão. Tá? Então, eu aproveito para... Eu sei que o nosso prefeito está ligado, eu sei que o nosso governador está ligado, eu sei que a nossa governadora está ligada, que a gente vai apresentar esse tipo de projeto. Criar espaços, campos esportivos nos grandes bairros de Belém. Campo no Guamá, campo na Terra Firme, campo na Marambaia e por aí vai.
2: E são bairros populosos, né? Bairros populosos, que bairros carentes também, que seria, né, uma alternativa, uma saída... Na própria cidade, diante de todo esse contexto, e dar oportunidade à garotada. Né?
0: Eu vejo, Urbano, da seguinte forma. Na gestão Helder Barbalho, eu gostaria de parabenizar, que hoje nós temos, por exemplo, recentemente foi inaugurado o Parque da Cidade aqui no Júlio César. Nós temos vários campos de futebol, temos lugar para praticar o skate, nós temos lugar para praticar o vôlei, praticar o basquete. Temos áreas para reuniões. E além das usinas da paz, na Terra Firme, no Guamá, onde não se pratica só esporte, mas também se aprende uma profissão, onde nós também temos projetos educacionais, amigo Urbano. Então, eu vejo assim que o governo do estado tem feito um excelente trabalho para tirar essas crianças da situação de vulnerabilidade social e dando uma oportunidade para elas praticarem um esporte. Estar ali perto do assistente social, do psicólogo, isso é um crescimento urbano. Esse é o maior projeto da América Latina de inclusão. Falando em inclusão, no nosso evento, que vai ser realizado no dia 21 de junho, na Usina da Paz do Bencuí, terá participação de autistas, né, Mauro? Terá inclusão, Urbano, uma competição de natação para autistas, terá futebol, gostaria de convocar e convidar toda a comunidade LGBT a participar do evento, que vai ter o cemitério LGBT, vai ter medalha. Então, eu vejo, Urbano, que recentemente houve um grande crescimento por parte do governo do estado na implantação das usinas da paz e também das praças. Vou dar um exemplo para você, amigo Urbano. Ali perto da Unama, na Marquês, era uma área que só tinha um canal. foi colocado lá uma praça. E nessa praça tem uma quadra, que as crianças praticam esporte lá, meu filho pratica esporte lá. Isso não existia antes. Aqui na Júlio César, nós temos...
2: Eu sempre vou a pé para aquela região, que eu ando muito a pé, e é uma área bem estruturada, bem protegida, bem montada. Né?
0: Bem montada. O que é que nós encontrávamos, vamos lá? Pessoas bebendo, existia a questão da violência. Hoje não. Hoje é um lugar aberto. Então é muito importante levar o esporte à comunidade.
2: Exatamente. Estamos de 21 horas mais 12 minutos na capital paraense. Estamos recebendo nosso querido Mauro Freitas, como também o nosso Flávio Ribeiro, falando sobre os assuntos relevantes que envolvem a nossa comunidade, a nossa população, enfim, o nosso estado, nesse sentido de cada vez proporcionar a nossa população, nossa juventude, as nossas crianças, motivos e incentivos e sonhos também, né, Mauro, com relação a toda essa situação. Mauro, agora, e a corrida que vai acontecer, Mauro? A corrida que vai acontecer, que eu vou puxar aqui, a Leão de Piriçá.
1: É isso aí.
2: Aí você já vem batendo um bom tempo isso aí, né? Leão de Piriçá.
1: Como você sabe, Urbano, Piriçá, tem muita gente perguntando aí, eu vou aproveitar mais uma vez a audiência da nossa querida Rádio Clube do Pará. Piriçá foi um jovem, tá? Um jovem remador do Clube do Remo, que faleceu tentando resgatar, e mergulhou e faleceu. Por isso, por esse ato, né, em defesa, ele, quando ele faleceu a serviço do Clube do Remo. Então, o Piriçá é tipo um ícone do Clube do Remo. Então, essa corrida, Leão de Piriçá, ele foi tanto que ele foi chamado de Leão de Piriçá. Né? O nome dele era Piriçá. Me esqueço, me perdoe, eu não sei o primeiro nome do rapaz. Né? O sobrenome dele, com certeza, era Piriçá. Então, ele foi denominado de Leão de Piriçá. Então, essa corrida, ela vai ser uma homenagem ao Piriçá. Né? É a essa bandeira que foi Piriçá. Né? A defesa que é o Piriçá. E no esporte que mais cresce no Brasil, que é o atletismo, né? Que são as corridas de rua. Né? Eu falei até para minha esposa, gente, eu brinquei com a minha esposa. Hoje de manhã eu falei para ela, já deve estar em casa escutando o programa. Tá? Aproveitar para mandar um beijo para minha esposa Alice. Eu te amo, meu amor. Cuidou muito bem de mim. Como vocês sabem, né, Urbano? O seu amigo teve dois derrames cerebrais. Como vocês podem perceber, eu estou falando muito bem. Já estou andando muito bem. Agradecer a todos os meus médicos, fisioterapeutas, né, que nesse processo de quase 2 anos, 1 ano e 6 meses, têm cuidado de mim com sucesso. E eu acabei realizando, coordenando todas as corridas que o Remo teve, o Clube do Remo teve. Eu coordenei a Fenômeno Azul, né? Teve uma corrida do Remo que foi Fenômeno Azul, e teve uma outra que foi a Rei da Amazônia, Corrida Rei da Amazônia. Né? Eu acho que teve 2 corridas de cada um, foram 4, e agora vai ter a Leão de Piriçá. Né? Quando eu fui... Eu sou membro do Conselho Deliberativo Urbano do Clube do Remo, sou do Condel. Né? Aí lá no Condel, quando o meu amigo Fábio Bentes, que é o presidente do Condel, mandou um abração para o meu querido amigo Fábio, ele me ligou e disse, Mauro, tenho uma missão para ti. Diga, presidente. É coordenar a Corrida Leão de Piriçá. É agora.
2: De imediato. Né?
1: É por isso, não, o soldado está aqui. Todo o recurso, corredor, vai ser destinado para o Clube do Remo. E todo o recurso vai ser decidido pelo CODIR. Né? Se a gente ganhar R$1, é o CODIR que vai decidir para onde vai ser R$1. Se a gente ganhar R$1 milhão, é o CODIR também que vai decidir para onde vai. Porque é o conselho diretor que tem como presidente meu querido amigo Antônio Carlos Teixeira, o nosso querido Tonhão. Né? Quero aproveitar para mandar um abraço para o Tonhão. Então, o CODIR deve decidir para onde irá o recurso. A princípio, a gente pensou no Condel em enviar recurso para o esporte olímpico, né? Para a natação, para o basquete, para o vôlei, para o salão, mas o CODIR irá é que é o órgão. Então, as inscrições.

0: acabou de mandar mensagem, mandando um abraço para você, Francisco Urbano. O Corrente, a Corrente Running tem feito várias corridas em Belém, inclusive a última corrida das mulheres que saíram lá da aldeia amazônica foi realização da Corrente Runners. Então a Corrente Runners é a empresa de chipagem que vai tomar conta da Corrida do Remo. Então se você quiser se inscrever, ou você vai no site da Corrente Runners, ou se você for sócio proprietário, remido, ou sócio torcedor em dia, procure a sede social do Clube do Remo na Avenida Nazaré, que você terá um desconto lá.
1: Bem, estamos na capital paraense, de 21 horas mais 18 minutos, é o Clube do Torcedor. Olha, Guilherme Pimenta, ele é jornalista, radialista, escritor do nosso querido bairro da Sacramento. Vamos ver se a gente tenta fazer o contato aqui. Guilherme, você que está acompanhando o programa, bateu aquele pio para a gente aqui. Qual seria a pergunta para o Mauro e também para o Flávio, nesse sentido dos assuntos relevantes que nós estamos tratando aqui? Boa noite, Rádio Clube.
2: Boa noite, Urbano. Boa noite, nosso amigo Mauro aí. Eu estava escutando um bate-papo muito gostoso, um informativo esportivo também muito bom, mostrando como é feito o esporte amador, a dificuldade que é. Então, eu inicialmente quero parabenizar o Mauro aí pelo esse trabalho. E outra coisa, Mauro, o Perissá era Carlos Ferreira Lopes, negócio assim o nome dele. Aquele atleta de Remo, que faleceu do clube do Remo, chamado, foi apelidado de Perissá, era Carlos Ferreira Costa, uma coisa assim.
1: Bacana.
2: Você falou que não lembrava o nome dele, né?
1: Muito
2: Olha
1: legal.
2: Aí, outra coisa, Mauro, eu vou ficar na escuta aqui. Me diga uma coisa, o que você está falando aí, qual é a influência ou o que é que o Real Naval vai fazer dentro desse projeto? Qual o trabalho do Real Naval dentro desse projeto que você está mostrando aí? Boa noite, um abraço para ti.
0: Maria, mas como é o nome do ouvinte?
1: É Guilherme Pimenta.
0: Tá, oi, Pimenta.
1: Tudo. Populoso da Sacramento também.
0: Fala, Pimenta. E um abraço a todos da Sacramento, da nossa querida Sacramento. Obrigado por tu trazer esse primeiro nome do nosso querido Leandro Perissá, nosso querido Carlos, né? Então é uma homenagem ao Carlos, tá? Que nós vamos fazer com a corrida Leandro Perissá. Porque nós temos que valorizar as pessoas, né? Os clubes paraenses, os grandes clubes paraenses, como Paysandu, Remo, Tuna, Tiradentes e outros, nós temos que, tem que valorizar pessoas que passaram, que foram influentes. E o Real Naval, querido, nós queremos ser essa porta de entrada. Nosso intuito, o intuito do Mauro Freitas e o intuito do Flávio Ribeiro, é botar o Real Naval dentro das periferias de Belém, dentro das periferias, e tentar dar uma oportunidade para essas pessoas, para esses meninos e para essas meninas. Eu tenho um sonho aqui, querido, de ano que vem, a gente já está disputando algumas categorias do futebol paraense. O Flávio tem mantido uma conversa muito boa com a federação. Aproveitar para mandar um abração para o meu amigo Lugipô, né? Que é meu amigo particular, o Glico, agora é vice-presidente da CBF, né?
1: Exatamente, está com bagagem homem.
0: O homem está...
1: E ele tem feito uma verdadeira revolução, né, através da sua credibilidade junto à Confederação Brasileira de Futebol, trazendo essa estrutura para a federação.
0: Olha que legal, Boné. E a gente precisa, então Glico, grande abraço, fica aquele abração do Mauro Freitas. Eu me lembrezinho, gente, até me lembrei de uma coisa do Glico. O Glico era presidente do Paysandu Esporte Clube.
1: Exatamente.
0: E eu era presidente da Câmara. Aí vocês se lembram muito bem que o Ministério Público do Pará proibiu as bebidas alcoólicas nos estádios. Tá? Aí eu fui o vereador que fez a lei que liberou a bebida nos estádios. Por isso eu fui chamado na Polícia Militar e fui chamado lá no Ministério Público. Um promotor lá me chamou. Esse vereador, o senhor quer liberar bebida nos estádios, vereador? Que é isso? Aí eu disse para ele, para o promotor, não me esqueço o nome do promotor, nem sei qual foi dos promotores. Um abraço

0: ao meu querido MP do Pará, nosso guardião, né? Nosso MP. E aí eu disse, nunca foi liberação de bebida, Urbano. Sempre foi segurança pública. Que se você se lembrar muito bem, as pessoas, o torcedor, os torcedores paraenses, como eu sempre fui para estádio, estavam à mercê lá fora, porque as pessoas não podiam vender bebida dentro do estádio, então a pessoa fica, o torcedor ficava fora, Flávio. Aí lá ele estava à mercê de copo de vidro, garrafa de vidro, os meliantes que lá circulavam, entendeu? Brigas. Aí ficava até, quando dava 5, 3 minutos para começar o jogo, era aquela confusão nas catracas para entrar. Aí depois nós, o Gluck me procurou lá na câmara. Aí foi quando eu o conheci e virei amigo dele. Ele me disse, Mauro, apresenta essa lei da liberação das bebidas. Por quê? Claro que eu tenho interesse empresarial. O Paysandu, o Esporte Clube, tem interesse. Os maiores patrocinadores de jogadores aqui são as cervejarias. Nós não estamos podendo contar com esse patrocínio, porque está proibida. Aí, então, além da segurança pública, teve o apoio para os clubes paraenses, como Remo, Paysandu, Tuna e por aí vai. Então, foi uma lei muito importante e uma lei que vingou no estado todo. Muitos vereadores me ligavam, porque a lei, Urbano, ela não podia ser pela Assembleia Legislativa, tinha que ser pelas câmaras municipais. Então, eram os vereadores que aprovar. Então, era vereador de Bragança, de Parauapeba, de tudo que era lugar, me ligando, aí eu mandava a cópia. Aprova aí, mano. Porque nós tínhamos que realmente dar segurança. E realmente deu, mano. Encerro esse assunto dizendo, você chega, hoje em dia você chega com a sua esposa em qualquer arena esportiva, no Mangueirinho, no Mangueirão, você chega antes, 3 horas antes, você entra, senta na arquibancada, aí você vai lá, porque na lei tinha também estipulado, olha, não pode ter vidro, não pode ter garrafa, não pode ter bebida alcoólica com teor mais de 5%, ou seja, não pode vender uísque, vodka, cachaça, só é chope ou cerveja. Isso é uma lei municipal, lei do vereador Mauro Freitas. Então, foi uma lei como esportista que me orgulha muito, e eu me lembrei aqui do meu presidente, hoje, presidente da federação, hoje vice-presidente da CBF, Gluck Pô.
1: E tem um detalhe, além de dar também emprego, atividade, as pessoas trabalhando no próprio estádio.
0: Além disso, eu nem me lembrava disso.
1: Porque paga uma taxa para entrar e toma sua cervejinha já bem alojada, como tu falaste, né, bem alojada, não precisa...
0: Com segurança, né, amor?
1: Ficando exposto, depois entrar, e às vezes já está melado demais, nem consegue entrar, fica para o lado de fora.
0: Pois
1: e
0: é.
1: Ali tu já está protegido. Tu tá protegido e no clima do jogo, né, irmão?
0: É, porque você sabe, Urbano, que quando você passa do portão de um estádio com um Mangueirão, você vira responsabilidade. Alô, torcedor, você é responsabilidade do governo do estado.
1: Com certeza.
0: Entendeu? Se acontecer algo com você ali, é responsabilidade da Polícia Militar, é responsabilidade do clube que tá mandando.
1: E o próprio torcedor também tem que ter a sua responsabilidade, né, mano?
0: Então, são muitas responsabilidades juntas. Então, quando a gente fez essa lei, mano, foi isso que expliquei pro nosso querido promotor do Ministério Público, e ele entendeu, aí ele disse, ah, tá, entendi, realmente, Pedro, você tem razão. Aí foi que parar de pegar nosso pé.
1: É porque ele pegou no bruto, mas quando foi pro detalhe, o benefício, deixando de lado o malefício, ele
0: Que foi, na realidade, muito benefício, né? Foi recurso para os clubes, gerou emprego, deu segurança para o torcedor, né? Hoje você não vê mais, por exemplo, acabou com aquele negócio, a nossa lei, Urbano, me lembrei, acabou com aquele negócio, falava de saco plástico,
1: sabe?
0: Que as pessoas urinavam no saco e jogavam lá para baixo, poxa, isso não se fazia.
1: Já peguei uma daquela.
0: Eu fui canso de custar de pegar uma daquela, aí, hoje você pode ver, não tem saco plástico, porque a lei, Urbano, a nossa lei municipal proíbe canudinho e saco plástico.
1: Isso, sem dúvida. Eu que já tomei um banho uma vez. Que aí não... E agora, os estádios têm a proteção de vidro, né? Aquela, como é que se diz? Brindex, que chamam, né? O da Tuna é tradicional ainda. Ele continua com aquela alambrado, famosa alambrado. Mas aí, quando é alambrado, o negócio pro repórter era difícil. Ainda mais que eu ia trabalhar para a rádio fora, que era contratado, né? Manda o vou mandar o narrador, mas o repórter eu contrato aí para ficar o custo mais barato. E a gente penava muito de identificar a rádio que a gente estava trabalhando. Esse tempo não tinha o colete, né? Você sabe que hoje em dia tem o colete da Confederação. Aí tu tinha o comercialzinho, hoje em dia não pode mais mostrar, tem que ser o colete. Mudou também uma série de detalhes que tolhe também a imprensa, né, Mauro? O único clube do futebol brasileiro que permite que a imprensa ela
0: realmente trabalhe, né?
1: Ela acompanha o dia a dia é o Atlético de Goiás, goianiense. É o único clube do Brasil que dá liberdade para o torcedor e para a imprensa acompanhar o treinamento. Nenhum outro clube ele permite isso. Pô, na nossa época, né, do Cláudio também tinha total liberdade com o jogador e aquilo construía até uma família, porque quando o jogador ele por algum motivo ele não fizesse uma jogada de qualidade que fosse de acordo do torcedor, ele já estava tão ambientado que ele tinha essa leveza do perdão do próprio torcedor. Hoje em dia não, há uma barreira muito grande, né, e a imprensa não pode participar diretamente dos treinamentos.
0: Incrível, mano. Isso é ruim para o esporte, né? Porque nós, Urbano, eu tô com 50 anos.
1: Você está louvando, gente, o atleta e o.
0: Amigo, vou te falar uma coisa. Eu tô com 53 anos de idade. A vida toda eu acompanho a Rádio Clube. Eu sempre com o meu radinho, porque eu sempre fui torcedor. Então, o que é que era. O que era, eu me lembro que eu acompanhava. Quem é que conduz agora as últimas do esporte, Urbano? Quem é que faz?
1: Magno Fernandes.
0: Magno Fernandes. Aí antes do Magno, eu me lembro que era.
1: Paulo Fernando.
0: Antes do Paulo Fernando.
1: Tinha o.
0: Lembra
1: Chico
0: aí.
1: Chagas, um pouco mais distante, Chico Chagas, que era o.
0: Eu acho que eu escutava o Chico Chagas. Aí eu ficava, Flávio, com o meu radinho, meia-noite. Último ano do esporte, o Remo fez não sei o quê, o Paysandu contratou, a Tuna deixou de contratar. Quer dizer, aquilo alimentava a esperança do torcedor. Então, eu estou falando por isso porque é o trabalho da imprensa. Quer dizer, se você limita um setorista de um clube, se você se limita um radialista, sabe, Flávio, eu acho que você impede principalmente o torcedor de ter informação. Eu acho, não tenho certeza. Então, alô Remo, alô Paysandu, alô Tuna, alô Clube Paranaense, vamos seguir o caminho. O Urbano acabou de falar do clube aí. Qual é o clube?
1: O Atlético de Goiás, Goianiense.
0: Atlético, vamos seguir. Alô Tonhão, alô presidente do Paysandu, não me esqueço o nome do presidente do Paysandu, né? Meu querido Miltoniel, presidente da Tuna, vamos seguir o exemplo do Atlético Goianiense e vamos liberar a imprensa, porque é o torcedor quer informação.
1: E tem uma outra agora adotada. E tem uma outra adotada, é o seguinte, que agora a gente não pode usar mais guarda-chuva no estádio.
0: É mesmo?
1: Não pode. Foi proibido por limpeza de imagem, eles falam assim. Então a gente não pode usar mais guarda-chuva. Tem que procurar um lugar para ficar com equipamento, que pode danificar o equipamento, né? E, mas não pode mais usar o guarda-chuva, está proibido. Olha só como
0: incrível,
1: é.
0: Né?
1: Aí a nossa situação fica um pouco complicada.
0: É, tem mudanças que vêm para bem e tem mudanças que não vêm para tão bem assim, né, mano?
1: É, mas aí vamos fazer o quê, né? Estamos de 21 horas mais 31 minutos, vamos para o faturamento, que estaremos com a última etapa aqui do programa O Clube do Torcedor, com a presença do torcedor também, e a presença do Mauro Freitas e do Flávio Ribeiro. Roberto Mix.
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1: Obrigado, Roberto Mix, 21 horas 35 minutos, aqui é 106.9, a sua Rádio Clube do Pará. Voltando com Mauro Freitas e também o Flávio Ribeiro. Mauro, a seu pedido, seu prestígio, sua credibilidade, teve um ouvinte que mandou os detalhes para você com relação ao Leão de Piriçá, segundo o nosso Roberto Mix.
0: Eu quero te agradecer. Quem é o Rubano, nosso ouvinte, é o...
1: Foi qual foi o vídeo, Roberto? Foi o próprio Roberto Mix.
0: Ah, foi o Roberto?
1: Tá confundindo, viu? O nosso querido operador de áudio, que é
0: Roberto,
1: Clube do Remo. Ele é Clube do Remo.
0: É. Escolheu então, muito bem o clube.
1: Aí já é outro assunto, né?
0: Então, graças ao meu amigo Roberto Mix, né, gente? O nome do Pereira era Carlos Ferreira. Ele faleceu, infelizmente, aos 22 anos, ele foi um multiatleta do Clube do Remo. Foi nadador, foi remador, né? Foi mergulhador. Né? Ele faleceu, como falei, aos 22 anos, e inclusive representando o Remo quando ele faleceu. Por isso que ele acabou sendo essa pessoa, esse atleta que ganhou essa notoriedade dentro da torcida azulina. Então, é uma homenagem que a gente vai fazer ao Carlos Ferreira.
1: Carlos Ferreira Lopes.
0: Carlos Ferreira Lopes. É uma homenagem que a gente vai fazer a ele, nosso querido Periçá, com a corrida em agosto, Leão de Periçá. Como já falei, se você é sócio, torcedor, sócio remido ou sócio proprietário, em dia, procure a sede social lá na Avenida Nazaré, procure a secretaria do clube, que você vai ter um desconto bacana. Se você não é sócio, é runner, como a dona Alice Freitas, que agora é runner, a minha esposa acorda todo dia 4h30 da manhã para correr. Aí eu disse para ela, o Urbano, falei para ela, tem runner, eu quero ser runner, depois que eu me recuperar, eu quero ver a runner, mas tem runner meio-dia, porque eu não quero acordar 4 da manhã.
1: Melhor do sono, né? Agora vou voltar, Mauro, também, Flávio, com relação ao futebol feminino do Tiradentes, atriz. Você com muita propriedade vai falar sobre isso.
0: Eu acho assim, quando a gente começou o projeto, quando o Sandro é um parceiro amigo que eu tenho há muito tempo, então assim, eu conheço o Urbano, a seriedade que o Sandro conduz as coisas dele, né? Então, quando o Sandro me procurou alguns anos atrás...
1: E Mauro, só fazendo um rapidinho em ato, fala um pouco do Mauro, assim, em termos de pessoa, em termos do que ele representa, assim.
0: Do Sandro ou de mim?
1: Do Sandro.
0: O Sandro, na realidade, ele é um cara da nossa idade, né? Deve ter uns 50 anos, né? Ele é casado, muito bem casado, por sinal... E assim, é um cara que tem assim uma responsabilidade muito grande que conquista, Urbano. Quando esse cara me procurou, eu criei logo amizade com ele. Aí ele me apresentou um projeto do Tiradentes. Né? Na época, o Tiradentes estava começando. Né? Ora, Mauro, nós temos a divisão de base aqui. E, inclusive, essa paixão que agora nós temos pela esporte de base, eu e Flávio Ribeiro, ela começou, acho, até com o Sandro. Porque o Sandro nos apresentou o Tiradentes. O Tiradentes tinha o futebol masculino, né? A base do Tiradentes, disputavam os campeonatos, aí depois o futebol feminino. Mas eu nunca imaginava, eu acho que como torcedor paraense, Juan, nunca imaginava que o Tiradentes podia chegar aonde está chegando. Então eu queria realmente, eu estava aqui nos bastidores conversando com o Flávio, no pós-Copa do Mundo, né? O Tiradentes retornará à competição. Se eu não me engano, o Tiradentes está entre os 4 melhores clubes do Brasil da Série A3. Né? Eu tenho certeza que o Tiradentes vai passar para a Série A2. Quer dizer que ano que vem o Tiradentes estará na segunda divisão do futebol feminino brasileiro. Né? E com a seriedade que a comissão técnica, sabe, Urbano, eu conheço todos lá. E com a seriedade do presidente Sandro às jogadoras e aos jogadores, eu tenho certeza que nós estamos muito bem representados. Assim, o Tiradentes tem sido um clube fantástico e eu convoco a torcida paraense, né, todos os remistas, todos os torcedores do Paysandu Esporte Clube, todos os torcedores da Tuna e todos os clubes paraenses a torcerem para o Tiradentes. Nós teremos uma missão muito difícil no pós-Copa, né? Quando o Tiradentes voltará a jogar, e nós precisamos da sua torcida, da sua presença nos estádios. O Tiradentes, eu quero inclusive fazer um apelo para as autoridades, na última partida, Urbano, o Tiradentes não jogou em Belém, jogou fora de Belém. Tá? Então, não cabe um clube da magnitude do Tiradentes Esporte Clube joga fora de Belém.
1: Foi então, tipo assim, a toda a luz brasileira no profissional. Jogou em Augusto Corrêa, Campeonato Paraense, parte do brasileiro, depois jogou em Castanhal e também no Baenão. Aí perde identidade, né?
0: Pois é, eu acho que o Tiradentes tem que jogar em Belém essa fase final. Então, faço um apelo aos dirigentes dos clubes, ao presidente do Clube do Remo, ao presidente do Paysandu Esporte Clube, ao presidente da Tuna Luz, o meu amigo Mitoniel, para que a gente possa fazer os jogos do Tiradentes aqui, porque o Tiradentes é o representante do Pará, como a Tuna já foi, como o Remo já foi, como o Paysandu Esporte Clube já foi. Nesse momento é o Tiradentes feminino que nos representa e não cabe você ter um clube dessa magnitude, como eu falei, e com essa representatividade, meu querido Urbano, jogando fora da nossa cidade.
1: Eu estou pegando aqui o Campeonato Brasileiro A3, o Sampaio Correia 1-1 com o Tiradentes, depois do jogo de volta, o Tiradentes venceu o Sampaio Correia por 2-1. Esse jogo ocorreu no estádio de Augusto Corrêa, como eu falei, que a turma participou, né? Jogou lá. E lá em São Luís do Maranhão, foi no próprio Castelão, estádio grande. Então, esses dois confrontos aqui.
0: Para você ver, olha o que você está falando, Urbano. Quer dizer, quando o jogo foi lá, o jogo foi no Castelão.
1: Castelão.
0: Quando o jogo foi aqui, foi lá.
1: Na cidade de Augusto Corrêa.
0: Em Augusto Corrêa, com todo o respeito a Augusto Corrêa, aos munícipes de Augusto Corrêa, um abraço a todos. Mas o Tiradentes é de Belém.
1: Com certeza.
0: Tem que ficar aqui em Belém.
1: Como eu estava falando, perde identidade, né, Flávio? Também para entrar nesse papo, perde identidade porque tu pertence à capital do estado. E tu sai da capital do estado para poder jogar no interior, aí o problema de deslocamento da torcida, a estrutura também, ela fica meio complicada.
10: Inclusive, amigo Urbano, o ônibus do Sampaio Corrêa quebrou.
1: Pois é.
10: Quebrou. E o jogo que ia ser no sábado, às 3 horas, foi prorrogado para o domingo. É uma pena. Nós temos vários campos aqui que poderia fazer, levar a nossa torcida para empurrar ainda mais o time do Tiradentes, certo? E foi uma dificuldade levar essas atletas, sair de onde elas moram, em Belém, para ficar num hotel e passar mais de 2 dias e chegar lá e vencer. Com certeza, a Tigresa, né, que é o símbolo do Tiradentes, elas estão de parabéns. E eu acredito que elas vão ganhar da Portuguesa do Amapá e vão subir para a Série B do Campeonato Brasileiro.
1: E Mauro, agora com relação, já mudou bastante, mas não, você que tem conhecimento profundo, você e o Flávio, ainda não foi suficiente no que se refere ao futebol feminino, no modo geral, em termos de jogadoras. Ela não ter essa dedicação 100% com o clube bancando, e sim ter que ter outras atividades paralelas.
10: Nós estamos levando em consideração, Rubano, que o escritório que nós contratamos, eles são responsáveis pelo futebol feminino. E o futebol feminino, em São Paulo, eles já são profissionais. Não são mais amador. Você vê passando em várias emissoras de televisão futebol feminino. Enquanto nós aqui ainda estamos lutando por um espaço. Eu acredito que o nosso trabalho para contribuir com o futebol feminino, o futebol amador, a ganhar mais visibilidade, certo? E entro em breve, acredito que o ano que vem será a Copa Feminina aqui no Brasil, e isso vai trazer grande visibilidade para o futebol, e o cenário vai mudar.
1: E vai mudar, né, Mauro? Devido também ao projeto que vocês têm, que está sendo executado, e outros projetos que vêm, em cima dessa dificuldade que o Flávio falou.
0: É porque, Urbano, tudo na vida da gente, as coisas vão acontecendo. Quer dizer, o que você erra hoje, Urbano, você acerta amanhã. Então a gente erra ainda, eu e Flávio, a gente cansou, mas só que a gente já errou muito, né, Flávio?
1: E mesmo porque, Mauro, não foi querer um erro premeditado, e sim um erro para a atual situação, o atual contexto que às vezes impede da pessoa fazer aquilo que está planejado e deseja.
0: E é exatamente isso que eu quero falar. Então, esse conhecimento que o Mauro Freitas, que o Flávio Ribeiro tem em captar recursos, em organizar os clubes, em valorizar a divisão de base, dar esperança para as crianças, seja era homens ou mulheres da periferia, ela tem se melhorado com o tempo. Quer dizer, o Mauro e o Flávio pensavam uma coisa no passado, no retrasado, esse ano pensam diferente. Isso, então vai
1: evoluindo conforme...
0: Exatamente, né? Com o que você está falando, mano. Então, eu acho que nós vamos aprender mais e vamos fazer cada vez, Flávio, coisas melhores pelo esporte paraense. Eu tenho certeza que se esses veículos... Eu quero ver, Urbano, que nós já estamos nos encaminhando aqui para o final. E eu queria, assim, cara, já te falei isso uma vez, vou te falar de novo, né, para quem está com os teus ouvintes. É muito difícil, gente, ter uma abertura para se falar de futebol amador. É muito difícil ter uma abertura para se falar de futebol feminino. É muito, quase impossível ter uma abertura para se falar de futebol de base. Então, essa oportunidade, Urbano, que Francisco Urbano, que você está dando hoje, você não está dando para Mauro e para Flávio. Você está dando para o futebol feminino, você está dando para futebol de base e você está dando para futebol amador. Então, sinta-se também partícipe disso, entendeu? Eu tenho certeza que ano que vem o Real Naval vai estar aí, é mais um clube paraense que nós vamos tentar conduzir, eu e o Flávio Ribeiro, conduzir bem e nas categorias de base. Vamos tentar fazer parcerias, continuar a parceria com as usinas, dando oportunidade para as crianças, sendo ele homens ou mulheres da periferia. E é esse que é o nosso intuito, organização e oportunidade.
1: E aqui no Como a Rádio Clube Ela Faz, tem um noticiário de todas as modalidades esportivas. Nosso querido Manuel Santos Alves, que você conhece muito bem, ele é responsável pelo esporte amador. Então ele fala sobre o amadorismo, além do reforço do Paulo Sérgio Pinto, que antes de começar o programa falou com você e com o Flávio também, na Federação Paraná de Futebol. Quer dizer, a Rádio Clube ela tem esses noticiários voltados para o amadorismo, incluindo o futebol feminino, é claro, como também a notícia da Federação com o Paulo Sérgio Pinto.
0: Vindo, a Rádio Clube, Urbano, e eu não estou falando isso porque eu estou dando entrevista aqui na rádio, é porque eu sou fã mesmo. Aliás, quem não é, né? Não tem como você não ser fã de alguém ou uma ferramenta como essa que proporciona isso que nós estamos fazendo nesse momento, Urbano. Entendeu? Quantas pessoas, né, você vê seus ouvintes mandando mensagem para você, lá em Vitória do Xingu estão nos escutando, né? Poxa, sabe que nosso estado tem dimensões continentais. Vitória do Xingu não é muito perto, é um pouquinho distante daqui. Então as pessoas estão nos escutando, dar um abraço de novo a todos os moradores de Vitória do Xingu. Então, assim, a Rádio Clube é isso. Ela é essa oportunidade. E é isso que o Mauro Freitas e o Flávio Ribeiro estão trazendo aqui com o Francisco Urbano e com a Rádio Clube. Esperança para a periferia. Né, vamos nos preparar mais. Nós tivemos excelentes professores em São Paulo, aprendemos como fazer, já passamos pela Federação Paraense de Esportes Aquáticos, onde nós realizamos 6 brasileiros, trouxemos o campeão olímpico César Cielo em Belém. Você se lembra disso?
1: Lembro.
0: Então, quando nós pegamos, o Flávio falou ainda agora, quando nós pegamos a Federação Urbana, a Federação de Esportes Aquáticos, ela não tinha nada, devia não tinha um documento, não tinha nem existia. Deixamos ela redondinha, pronta para captar, pronta para... Deixamos a federação filé. Por quê? Porque nós aprendemos a fazer isso. Então, eu quero também agradecer também a oportunidade, a experiência que a Federação de Desportos da Caixa do Pará nos deu, né, Flávio? Porque ela acabou nos ensinando também. Porque nós tivemos que aprender na marra para poder conduzir aquilo. Porque, gente, realizar um brasileiro não é fácil, viu, Urbano? E não é à toa que nós tivemos aqui, eu me lembrezinho, nós tivemos um sul-americano, que foi o governo do estado que fez. Zé Ângelo, na época, realizou.
1: Um abraço ao Zé Ângelo Miranda, né?
0: Um abraço ao meu amigo José Ângelo de Miranda. Então, aí temos um sul-americano aqui. Fora esse evento grande, o que é que teve no Pará por desportos aquáticos? Nós realizamos. Como nós conseguimos realizar 6 brasileiros? Porque nós aprendemos. Então,
1: E também, né, Mauro, através do intercâmbio, que é muito importante. Né?
0: Também, tudo foi importante. O meu ex-presidente, Luiz Fernando Coelho, que é um pernambucano arretado, eu fui lá em Pernambuco.
11: Trouxemos aqui o Navas.
0: Trouxemos aqui o nosso querido Navas, que foi o nosso professor, já falamos aqui, né, que é lá de São Paulo, que tem uma ligação direta com um esporte chamado futebol. Trabalha na Federação Paulista, sabe? É o cara que liga pra gente 2 vezes por semana. Como é que vocês estão por aí? Que tal? Como é que tá o Real Naval? E aí, futebol de base, futebol feminino. Então, é um cara preocupado. A gente, de vez em quando, tá fazendo reunião online com ele. O Flávio na casa dele, eu na minha casa. E o Navas lá em São Paulo. E a gente conversando com o Navas. O Navas avançou nisso. Infelizmente, tivemos uma derrota aqui. Então, São Urbano, finalizando... São, assim, situações que vão nos ensinando. Eu acho que nós estamos preparados para esse momento, entendeu? Que é o momento, como eu falei nessa oportunidade que você deu para a gente. Foi o momento, o momento de tentar fazer com que a base, com que a periferia se sinta representada.
1: Flávio, as suas estamos chegando à reta final, depois a gente volta para encerrar com o Mauro. Suas considerações finais referentes a esses assuntos relevantes que nós tratamos aqui.
10: Eu gostaria de mandar um abraço à diretora da Juliana, à diretora Juliana da Usina da Paz do Benguí, ao coordenador Nael, aquela comunidade onde eu pude ver o trabalho dele de perto, colocando as crianças para treinar, seja na piscina, seja no vôlei, seja no basquete. É um trabalho incansável, não é fácil, oferecendo aquelas crianças lanche, oferecendo aquelas crianças apoio psicológico, assistente social, além de todos uma profissionalização, e eu pude ver de perto que é um trabalho muito, muito bem feito. E Francisco Urbano, eu gostaria de agradecer você a oportunidade por ter nos trazido aqui, onde nós podemos falar sobre o futebol de base, podemos falar dos nossos eventos de responsabilidade social, e agradecer ao ouvinte por estar nos ouvindo. E gostaria de mandar os parabéns para minha mãe, que agora é dia dos namorados, aniversário dela, Maria da Glória. Minha mãe não sabe nadar, mas eu sei nadar. Ela me ofereceu muitas coisas, moradora aqui da rua da RBA. Então gostaria de mandar um abraço para minha mãe, que vai fazer agora 71 anos.
1: Muito obrigado pela sua participação. Fechar com o nosso querido Mauro Freitas, suas considerações finais com relação a sua presença do Flávio aqui e os assuntos, como eu falei, relevantes, de grande importância no presente e para o futuro também, referente a esses planejamentos, essas situações, essas preocupações que você tem e sempre teve com a nossa sociedade.
0: Querido Francisco Urbano, é agradecimentos e convocações, né? Agradecer a nossa governadora Hanna Gassan, nosso governador Helder, né? Porque, como eu falei há pouco, nós não poderíamos passar da porta das usinas da Paz. Nós, eu e Flávio, não poderíamos adentrar a usina da Paz do Benguim sem autorização do governo. Então, quando você abre a porta de uma ferramenta do maior projeto da América Latina, que é a usina da Paz, então é uma coisa fantástica. Ali está a periferia urbana. Nós fomos várias vezes lá. Ali, como o Flávio acabou de relatar, sabe? Eles tratam as crianças com carinho, com respeito, os professores, os monitores. Para não ser muito saudosista, eu me lembrei muito quando nós éramos ainda do setor urbano, né? Então, mando um abração à nossa governadora e ao nosso governador por permitir, tá, a nossa presença e permitir que a gente sonhe, né? Que eu e Flávio sonhe junto com os meninos e meninas da periferia, né? Agradecer a Rádio Clube do Pará pela oportunidade, esse canhão que é a Rádio Clube do Pará. Eu tive, não canso de falar, um dos meus maiores orgulhos, quando era presidente da Cana, foi de transformar a Rádio Clube em patrimônio cultural do Estado do Pará. E realmente, a Rádio Clube é este patrimônio, viu, mano? Então, muito obrigado por abrir as portas da Rádio Clube, os microfones da Rádio Clube, para a gente convocar todo mundo para no próximo domingo, dia 21, lá na Usina da Paz do Benguí. Nós vamos realizar um grande evento poliesportivo. Vão ter várias modalidades: natação, salão, voleibol, basquetebol, jiu-jitsu, karatê. Vai ter cemitério para os LGBT, vou convocar todos os LGBT aí do Pará, tá todo mundo junto no Bengola, lá com a gente, né, que vai, o negócio vai pegar fogo. O nome já diz, queimada, então queimada. Vai pegar fogo. Nós vamos estar lá, e o Flávio, desde 8 da manhã até 17 horas.
10: Até 17 horas.
0: Então, de 8 às 17.
1: Programação bem extensa, né?
0: É, o dia todo. Então, participe com a gente, valorize a periferia. Nós somos periféricos, quem sabe não vamos tirar mais crianças das drogas, é o futuro dessas crianças que nós estamos tentando proteger. E Urbano, eu não poderia deixar de, jamais também, de agradecer. Eu acabei de receber uma mensagem aqui, meu amigo Daniel D'Ambrosio. O Daniel é diretor, né, do Clube do Remo, também é responsável pela corrida. Aí estou aqui ligado aqui no Francisco Urbano, mano. Então, é o Daniel D'Ambrosio, diretor do Clube do Remo, mandando um abraço para você. No mais, vamos estar todos nós juntos, dia 21, próximo domingo, lá na Usina da Paz do Benguim, das 8 às 17.
1: Agora, encerrou essa parte, mas quero saber se você, como remista, juramentado, e o Leão Azul na Série A?
0: Eu estou com muita esperança, mano. Eu acho que essa parada vai ser boa, porque o Léo Condé já provou que é um excelente técnico, né?
1: Com certeza.
0: Foi provado que o nosso problema era fora de campo, não era dentro de campo, né? Infelizmente, os técnicos passaram, o português lá, que eu me esqueço o nome, depois veio o mexicano, que eu também me esqueço o nome. Aí gravei só o nome do Léo Condé. Então, o Léo tem a aprovação e o respeito do torcedor azulino. Nós acreditamos muito nesse pós-Copa, que o Remo fez uma campanha belíssima nas últimas 5, 6, 7 partidas. Se eu não me engano, melhor que a campanha de São Paulo, Flamengo, Corinthians. O Remo foi o time que mais pontuou.
1: Fora a presença do público no estádio.
0: Sem falar que o Remo é a terceira maior torcida do Brasil. Eu não quero, sabe, Francisco, ser tão ganancioso de ganhar o Flamengo e ganhar o Corinthians. Eu estou satisfeito se o Remo for a terceira maior torcida, porque nós somos não só a torcida do clube, mas a torcida do Paysandu também é um fenômeno. Então, o torcedor paraense, ele tem esse viés, né, de torcer, de ir para o estádio. Então, como você fala do Remo, eu encerro dizendo que nós, torcedores do Remo, estamos com uma expectativa lá em cima, né, que o clube vai passar a Copa, o Remo sai da zona. Coisa eu garanto, Francisco Boni, você pode me cobrar, o Remo não cai, o Remo é incaível.
1: É, ele vai ter esse jogo, né, antes depois da Copa, o Corinthians, né, e depois começa a segunda fase. E a sua opinião, Flávio, com relação ao Leão Azul? Você que é do remista também.
10: Eu sou remista, vou no campo sempre com meu filho Davi, estou lá presente, sobre aquela rampa, eu digo, Davi, só você para me tirar aqui domingo assistir o jogo. Eu acredito que o clube do Remo vai se manter na Série A, já que os últimos resultados foram bastante favoráveis. Eu acredito que sempre o Remo vai estar na Série A.
1: Tá certo, estamos finalizando aqui o Clube do Torcedor. Depois de muito tempo, devido aos jogos do Remo, Paysandu, a própria Tuna, Brasileira, enfim, dia de quarta-feira, né? Havíamos tido o programa Clube Torcedor, mas agora voltou e já renovo o convite para vocês, já que os assuntos que vocês trataram aqui, o Flávio, o Mauro, são assuntos relevantes e de um interesse e de uma importância fundamental para nossa comunidade, para os nossos jovens. Quarta-feira tiver o programa, vocês voltam aqui para poder cada vez mais renovar, né, esse sentido de dar condições à nossa comunidade, às nossas crianças. Vem aí o Magno Fernandes, o Roberto Mix continua aqui até meia-noite. Está chegando o Magno Fernandes com as últimas do esporte. Grande abraço e até a próxima.

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0: Alô, amigos da Amazônia. Aquele abraço, boa noite, Belém do Pará, 22 horas mais 13 minutos. 10 da noite, 13 no ar a partir de agora. 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Mais uma edição do campeoníssimo
1: As Últimas do Esporte.
0: Programa que tem a marca, tem a grife, padrão, bola de ouro. Comando a liderança do que vale quanto pesa.
1: Guilherme Guerreiro.
0: Comigo na mesa de áudio está ele, Roberto Mixi.
2: É nós na feita.
0: A fera. 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
3: Paysandu são as especulações em relação a jogadores do Paysandu Esporte Clube e outras equipes. Presidente do Ceará desmente e diz que não procede a notícia de que o Ceará tem interesse no técnico Júnior Rocha. Atacante poderia estar voltando, mas pedindo muito alto para a diretoria do Paysandu Esporte Clube. Voltou aos trabalhos hoje, visando o jogo do domingo na Curuzu contra a Inter de Limeira. É a volta do Paysandu depois do título de hexacampeão da Copa Verde 2026. Tem mais trabalho nesta quinta, na sexta e no sábado. E finaliza na tarde do sábado para a concentração de 23 jogadores que serão relacionados e selecionados pelo técnico Júnior Rocha para a partida do domingo às 16 no estádio da Curuzu. Daqui a pouco tudo isso e muito, mas muito mais do maior clube da Amazônia, do maior campeão regional do Brasil, o hexacampeão da Copa Verde, o papão da Curuzu, Magno. E o meu convidado, ele, o Ítalo, goleador, bicolor, Magno.
4: Executivo de Futebol do Remo quer divulgar contratações na próxima semana para o Fenômeno Azul ficar feliz. Fisiologista diariamente dá plantão no NASP, atendendo outros atletas de outras modalidades. Até dia 20, todos terão que se reapresentar depois de 15 dias de férias. Transferban atestou Remo sem dívidas no Fair Play financeiro. Daqui a pouquinho, o noticiário completo do Clube do Remo, aqui nas últimas, meu caro Magno Fernandes.
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6: Frangão da Estrada passa pelo Carajás e se classifica para a semifinal da Série 2 estadual. Presidente convoca eleitos da FPF para assinatura de ata. Tunaluso vence nos pênaltis e passa à semifinal da Supercopa. Amanhã tem julgamento no TJD Pará. Já já as novidades da FPF aqui nas Últimas do Esporte.
7: Chegando por aqui com os destaques do Banco de Informações desta quarta, dentro das Últimas do Esporte, onde falaremos de Copa do Mundo. Vou trazer aqui algumas tretas que estão rolando nesse Mundial, que ainda nem começou, viu? A Copa do Mundo começa amanhã, mas eu vou trazer aqui um resumo das principais conclusões externas que estão rolando entre os países sede e os países que vão para a Copa do Mundo disputar os seus jogos. Vou trazer informação também sobre a venda de ingressos para a Copa do Mundo, que está um

0: 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Volte à marca dos campeões. Roberto Mix, 10 e 18 da noite. Bora faturar. Na volta tem mais aqui no Timão, campeão da Poderosa.
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0: De volta no seu rádio, 10 da noite, umas 24 minutos, 22 horas e 24. Você ligado aqui conosco nas últimas, aqui na Clube do Pará, na 106.9 FM, nesta quarta-feira. Quarta-feira é dia de Série B, né? A bola rolando. Inclusive, que cacetada, rapaz, o Goiás levou em casa. 4 para o Novo Horizontino, 0 para o Goiás dentro da Serrinha. É Goiás! Também acabou 2 para o Ceará, 1 para o Avaí. E a bola está rolando agora, 1 para o Sport, 0 para o Athletic. 1 para o Sport, 0 para o Athletic. Em um dia que envolve a expectativa, né, para a abertura da Copa do Mundo amanhã, México e África do Sul. Tu lembra, Roberto, que esse jogo abriu a Copa de 2010? Um jogo horroroso. Um jogo horrível. Mas amanhã teremos México e África do Sul de novo, né? Abertura da Copa. E outro detalhe interessante, 2010 o país sede era a África do Sul e o México era o representante, era o visitante. Agora virou o inverso. Dessa vez o México é o anfitrião lá em um dos três países e a África do Sul é o visitante. Quinta-feira a seleção brasileira estreia. Estreia da seleção brasileira. E fica agora a expectativa com relação ao desempenho canarinho. Brasil e Marrocos. Brian Dias não deve jogar, né? Então vamos aguardar o desenrolar dos acontecimentos. Em meio a isso, Remy Paissandu se preparando para a sequência da temporada. O Paissandu que voltou hoje às atividades, depois do hexacampeonato da Copa Verde. Clube do Remo também nos bastidores, focando, como fez o Cacheado, contratações, focalizando também a sequência da temporada. Tem trabalhos dentro e fora de campo, mas lógico, o foco mesmo é agora a Copa do Mundo. Bora com a galera! 989-53-1583. 989-53-1583. Galera mandando mensagem aqui. Deixa eu ver aqui, rapaz. Boa noite, Magno! Teria uma curiosidade. Ah, professor Rubenix, Palen Castanhal. Foi meu professor, inclusive. Gente da melhor qualidade. Professor diz. Professor de História, torcedor ilustre do Paysandu Esporte Clube, está feliz até agora com o título da Copa Verde. Magno, tem uma curiosidade, quem idealizou essa música instrumental da abertura? É muito diferenciada, muito bacana, bom trabalho, forte abraço. Abraço, professor. Bom, essa aí é o bongo, né, Roberto? Não lembro agora, é bongo, que mais? Esse bongo, pois é, esse bongo, essa música, só para lembrar, lá atrás, isso há que 20, 25 anos atrás, ela era o tema das últimas, mas quando era apresentado pelo saudoso Chico Chagas, Dom Chico Chagas. Aí depois ele saiu, né, daqui da Rádio Clube, aí ficou o Bad Boy, o Paulo Fernando apresentando. Aí, desde quando eu assumi aqui as últimas, resgatei esse bongo. E aí é o tema aqui das últimas, é o tema da Rádio Clube do Pará, neste horário noturno, com as últimas do esporte. Magno, o que você está sabendo das negociações entre Remo e Adidas para 2027? Li uma matéria que está com 90% de acerto. Você tem conhecimento disso? Márcio de Ananindeua. Márcio? O que eu sei é que o Remo está no mercado em busca de outras empresas de material esportivo. Isso é um fato. Com a Adidas, bom, uma fonte me disse que não negou, mas nem afirmou. Só que a Adidas, ela tem uma logística própria, assim, sabe? Aqui no Brasil, acredito que sejam poucos clubes. Remo chegou a conversar em janeiro, dezembro, por aí. E agora surge mais uma vez essa informação, né? Vamos aguardar. Magno, boa noite! João Costa! Tô entregando o iFood aqui na bicicleta. Tô no bairro do Telégrafo. Mas sempre ligado aqui nas últimas. Sou fã da Rádio Clube. Começo a ouvir desde 5 da manhã com o Lemos Júnior. E termino com as últimas com o Magno Fernandes. Abraço, amigo. Bom trabalho. Abraço aí, abençoado, inclusive, diga-se de passagem. Magno, boa noite. O Remo fechou com 5 jogadores em 2 sul-americanos. Você sabe algo? Abraço, amigo. Com 5 não tá fechado, não. Não tá fechado. Sul-americano? Olha. Magno, boa noite. Professor José Cristiano, daqui da Cremação. Vendo Goiás e Novo Horizontino. O narrador afirmou que o Rômulo do Novo Horizontino poderia estar se despedindo do time. Seria pro Remo? É, o Rômulo eu acho um bom jogador, viu? Desde a época... Ano passado ele já estava dando trabalho. Aquele Novo Horizontino e Remo aqui no Mangueirão, que acabou 1-1. Rapaz, ele deu um trabalho pro time do Remo. Acho um bom jogador. Magno, ligado aqui nas últimas, é o Vitor Gonzaga, aqui em Marudá. Opa, querida Marudá. Abraço, amigo Adriel Barros, aí também em Marudá, o Iri Santos, toda a galera aí na cidade de Marapani. Magno, quando eu falei ontem que o Remo perdeu sua marca para a Giota, eu falei alguma mentira? Diz aí para esse torcedor que falou que com o título de 91, a Copa dos Campeões foi comprada com dinheiro do Sudão e tal. Fala para ele mostrar as provas, cidadão, isso dá processo e papapá e papapá e tal, tal, tal. Neto de Castanhal, o careca. Olha, eu falei ontem, inclusive, isso aqui aconteceu de fato. Teve isso. De fato aconteceu. Magno, é verdade que tem um centroavante por nome Robinson, que tá tudo certo. Edson da Silva, Santo Isabel do Pará. Vamos aguardar, vamos aguardar. Bora lá. 10h32 da noite, 989-53-1583. 989-53-1583. Fala aí, torcedor, dá teu recado.
1: Magno, boa noite. Edson da Silva, Santo Isabel do Pará. É, Magno, tudo que o pessoal inventa, o Remo inveja. Mosaico, é o programa de terça-feira, tudo o Remo inveja, tudo. Ainda fala que é o pensador que inveja. E outra coisa, ele devia invejar, era um monte de títulos que o pensador ganha. Isso ele não consegue nunca na vida, nunca.
0: Ai. Que isso? Que isso? Eu, hein? Magno, boa noite. Aqui é Carlos Soares de Coraci. Parabéns pelo seu trabalho. Grande programa. Outra. Paysandu já tem algum jogador para reforçar o time na Série C? Na minha opinião, o Paysandu tem que reforçar o meio campo, porque o ataque está muito bem, obrigado. Concordo, tem que reforçar o meio campo. Traria um ponta, viu, também, para o ataque. Traria um ponta para o ataque. Bora lá, tem mais. Fala aí, torcedor.
2: Oi, Magno Fernandes, boa noite. Aqui é Paulo Ferreira, daqui do Juruna. Deixa eu te falar uma coisa. Eu não vou te mentir, eu sou torcedor do Remo mesmo. Jamais eu vou negar. Quando eu parar de gostar do Remo, eu não vou gostar mais do Remo. pela idade que já tenho, 68 anos, eu estou certo do que eu estou falando. Mas eu queria... falar de uma coisa que talvez ninguém tenha prestado atenção. O Mangueirão tem um lado chamado lado A.
0: Sim.
2: E o outro lado B, né?
0: É.
2: O lado A sempre tem tido muitas glórias nos últimos tempos. E se você prestou atenção, você não, talvez não tenha prestado atenção, porque senão eu tinha falado, mas eu prestei atenção.
0: Por quê?
2: Porque que os torcedores do Paysandu foram tudo pro lado A no dia do campeonato. Olha, que o lado B, que é o deles, passou o C, eles não foram para lá. E ninguém falou isso, pai. Queria que você falasse isso. Eles foram inteligentes. Eles foram pro lado A. Eles não... Deus me livre de fazer uma crítica do lado A. Pois olha, eles foram tudo pro lado A, fizeram aquele bonitão do lado A. Esqueceram do lado B deles, ou C agora, e vai caminhar para D. Mas falar isso aí, Magno, que você é o cara do rádio. Quem quer chegar perto de você é esse repórter setorista aí do Paysandu. É o Dínamo Mesa. Ele cria 48 mil no time do povo para ele. Ele não sabe o pecado que ele está carregando de falar isso. Boa noite, Magno. Bom trabalho. E a Rádio Clube sempre lá nas alturas.
0: Olha, amigo, me desculpa, eu não entendi muito não, mas tudo bem, obrigado. 10h36, fala aí.
3: Fala, Magno Fernandes, boa noite. Aqui quem fala é Felipe Souza, direto de Macaé, Rio de Janeiro.
0: Fala, mano.
3: Magno, desde ontem surgiu essa notícia aí que o Paysandu tava entrando em contato, né, negociando com o Jean Dias para contratar agora, né, para reforçar o elenco. E as conversas estavam avançadas, Pereira, Parará. E aí hoje já saiu outra notícia que ele diz que ele pediu 130 mil para voltar para o Paysandu, para jogar no Paysandu. Eu acho um absurdo ele pedir esse valor, 130 mil, para jogar 3 meses só de campeonato, né? E eu acho que não vale a pena o Paysandu fazer essa loucura.
0: Uhum.
3: E pagar 130 mil para um jogador para jogar 3 meses só. Entendeu? E o Jean Dias com 35 anos, já indo para 36. Você não sabe como é que ele tá o futebol dele hoje. Tá parado desde março que ele não joga.
0: Sim, é verdade.
3: Entendeu? Então eu acho uma loucura e uma burrice se a diretoria do Paysandu fechasse com ele. Entendeu? Porque vai pagar 130 mil... um jogador com 35 anos de idade para jogar 3 meses, e os caras que estão desde o começo do ano lá, né, que deram a vida, né, deram o sangue, se doaram, se entregaram, né, conseguiram 3 taças em 6 meses, o Paysandu conseguiu 3 taças, né, foi campeão 3 vezes, que nem o torcedor mais otimista no começo do ano não pensava nisso, né, não tinha essa confiança, não acreditava, enfim. Então, não acho justo, entendeu? Se for para pagar 130 mil, traz 2, 3 jogadores aí que venha para resolver, entendeu? Porque o Edilson também tá aí, ó, multicampeão pelo Paysandu, teve que abaixar o salário para ficar. O Massinho, tinha acabado de subir para Chapecoense, poderia muito bem ficar. Ou ir para um time da Série B, que com certeza ele teve, mas acreditou no projeto, no Paysandu, e tá aí, né, sendo o nossa camisa dele, nosso capitão, nossa referência. Enfim, eu acho uma loucura, uma burrice. Eu espero que o Paysandu não vai fazer essa loucura, né?
0: Rapaz, eu acho assim, esse momento ele é do mercado, ele faz com que tu se esforce um pouco mais, né? Dependendo dos teus objetivos, é claro. Mas, embora eu veja que o Jean Dias ele tenha qualidade melhor do que outros jogadores que estão no ataque do Paysandu, mas eu não faria esse esforço assim não, por esse valor. Eu não traria esse esforço. Tem mais?
4: Fala, Magno Fernandes, meu amigo, boa noite, tudo bem com você? Espero que sim. E Magno, sensacional a tua participação hoje no Jogo Aberto Pará, né? Falando Opa. Daquela lista de dispensa do Remo, né? E o Remo vai despachar esse pessoal aí. Muitos, já, alguns já foram. Essa leva que você mostrou aí, muitos não vão fazer falta. Mas aqui para nós, faltou experimentar esses caras aí, né, Magno? O Léo Condé também, tudo bem, o plantel inchado, mas faltou o Léo Condé experimentar esses caras na Série A, mano. Porque, por exemplo, o Rafael Monte, teve algumas horas que, com a falta do Cagliari, pô, dava pra ter testado o cara aí um pouquinho no lugar do Cagliari, que ficou muito tempo afastado, né? Até o próprio no lugar do Vitor Bueno também, que ele não colocou o Leonel Pico, né?
0: Uhum.
4: Mas aqui para nós, Magno Fernandes, o Kaique Almeida terminou a Série B pelo Remo jogando muito. Ele é do Fluminense, ou era do Fluminense, ele ia ser negociado com o Mirassol, ele não quis ir pro Mirassol.
0: Verdade.
4: Para renovar com o Remo, voltou pro Remo e não foi aproveitado. Kaique Almeida, tudo bem, deu uma mancada aí, mas no geral, Kaique Almeida dá pra jogar, cara, no Remo. O Tadisson veio como uma aposta, uma boa aposta do Remo e nem sequer foi testado. E quando ele jogou de lateral, cara. Então, tinha jogadores que dava pra ficar no Remo ainda, né? Mas tudo bem, já que esses pessoal estão saindo, vão com Deus e que o Remo acerte, né? Estão falando desse Jonathan Robert aí do Criciúma, né?
0: Não,
4: mas o cara joga.
0: Não,
4: ele se encaixaria no clube do Remo, ao meu ver, né? O que você acha, Magno Pereira?
0: Não.
4: Agora, bora esperar o que o Remo vai fazer, quem os jogadores que o Remo vai trazer, pra gente dar aquela cornetada, né? No meu caso, uma incentivada, né? Que eu vou incentivar o clube do Remo. Até com o português, ano passado, o Antônio Oliveira, eu acreditava nesse cara até o último segundo. Depois que ele foi embora, o Guto veio e foi que melhorou as coisas. Então, eu acredito no Remo até o último segundo, Magno Fernandes. Um grande abraço do amigo Luiz do Guamá.
0: Valeu, Luiz. Rapaz, durante o Robert, assim, eu não traria. Agora, com um detalhe interessante. O Talisson não tá indo, não. Pelo contrário, o Léo Condé quer trabalhar com o Talisson no clube do Remo. Entendeu? Bora lá, tem mais um. Fala aí, torcedor.
5: Boa noite, Mário. Agora pronto. Vamos pendurar até nas orelhas os troféus. Eles esqueceram onde eles estão. Isso que eu falo e repito, eles têm que fazer de tudo para ficar entre primeiro e segundo. Porque se for para o mata-mata, de primeiro e segundo vão logo acesso direto. For para o mata-mata com esse time aí, tem que ser urgência, reforço. Porque esse time aí morre no segundo tempo. Só fez aqueles dois gols com pura cagada. Primeiro e depois o terceiro, e aí já estavam já vencidos, já se entregaram agora aquele gol. Quer dizer, aquele rapaz faz aquele gol que aquele goleiro tirou na merda, já era Mucura Celeste. Então, um time desse que está se batendo com o time da Lanterna, complicado, mano. Tem que se fortalecer. Olha que vai ter muita pedra pela frente. Olha, o Belo é o Belo viu com a época do Remo. O Belo espancou todo mundo. O que aconteceu no mata-mata? O gol farelo. Ei, tá quase rebaixado. Abre o olho, Mucura. Mucura, abre o olho. Tá? Bando de piado com vó, bando de catarrento. Tem que fortalecer as perninhas deles. Um abraço, Sérgio Reis, Curuçá.
0: Valeu, amigo, abraço a todos aí, Curuçá também, rapaz, ligados aqui na clube. 10h43 da noite, baterias tudo, revendedor exclusivo no Pará, Pódio Auto Spa, empresa especialista em estética automotiva, volte a marca dos campeões. Bora lá, tem mais um.
6: Boa noite, Magno Fernandes. É Magno Fernandes. Esses gamichos aí estão todos perturbados, né, moleque? Digou um aí, falou um bocado de merda aí, mano. Ah, pode ter que selecionar esse pessoal aí, Magno, entendeu? O cara ocupa o espaço de quem realmente, né? É, conversa as coisas sérias, né? Aí aparece um abestalhado e falou um bocado de merda aí, não sei o que lá do ar, não sei o que. Porra, tem um galã seca desse no Rio, pode ser o pastor lá ao nosso lado, Lésio. Isso é um doido, pode ser um doido por um perturbado, mano. Só pô, falou um bocado de merda aí. Esse é doido, rapaz. Esse Lésio, eu vou falar pra ele que Série C, o parceiro tá de passagem, igual o Remerda na Série A, meu amigo, entendeu? E Série C é o único título que eles têm, Magno. E estão se glorificando que estão na... É a Kenga da Série A, meu amigo. Kenga!
0: Corta. O cara falou do outro, disse que ele falou um monte de coisa. Aí ele abre a boca e faz pior. Rapaz. Eu, hein, mano. 10h45. Olha que eu não costumo fazer isso não, mas... Eu, hein. Fala aí, torcedor.
7: Boa noite, Magno. Boa noite, operador, Alexandre Marituba. E Magno, e diretoria do Paysandu, abre o olho. Vão levar o Júnior Rocha, abre o olho de vocês. E avisa, amigo, é. E Magno, também te pergunto aí, Magno. Como é que tá essa situação aí do Cadu aí, travou, não sei o quê?
0: É, travou o transfer.
7: Pode vir voltar pro Remo aí, o Cadu. Boa noite, bom trabalho.
0: Boa noite, amigo. Assim... O transfer ban com o Botafogo tá travando muita coisa. Inclusive a negociação com o Cadu. Inclusive a negociação de compra, né, do Botafogo com o Cadu. Então, acredito que dificilmente ele permaneça no Botafogo. Porque ele vai acabar agora a situação de empréstimo dele. E o Botafogo tem que resolver a vida dele para pagar todas as dívidas, que é muito alta. E aí liberar o transfer ban e pagar o Cadu. Pagar a compra do Cadu com o Remo. Sobre o Júnior Rocha, vamos lá. Eu falei com o presidente do Ceará, né? O João Paulo Silva, hoje à tarde. O presidente do Ceará falou simplesmente não procede. A informação. Não procede a informação. Embora alguns veículos de comunicação do Ceará também já estejam dando a negociação. Como diz o ditado, tudo pode acontecer. Inclusive nada. Boa noite, Magno. Já ouvi dizer que ano que vem cai... Não, vai... Hã? Não, meu, não tem nada a ver isso aqui, não. Ano que vem vai entrar outras duas Copas, o Nordeste e o Centro-Oeste. Nem precisa dizer quem vai ganhar, nem Ribeiro do bairro de Fátima. Primeiro que o Paysandu não vai disputar a Copa do Nordeste porque ele não é do Nordeste. Segundo, não dá para disputar a Copa Centro-Oeste porque ele não é do Centro-Oeste. Ele disputa a Copa Norte e aí o campeão da Centro-Oeste que faz a final da Copa Verde. Entendeu? Não tem nada a ver essa não aqui. Magno, me chamo Sérgio Adriano, torcedor do Paysandu. Tô na escuta do programa, que é líder da audiência. Obrigado, amigo. Valeu. Vou com mais um aqui, 10h48. Fala aí, torcedor.
8: Boa noite, Magno Fernandes. E Magno, me diz uma coisa. O Marcelinho, no primeiro tempo, levou o cartão amarelo. E no segundo tempo, no terceiro gol do Ítalo, ele tirou a camisa dele. O Ítalo tirou e ele também tirou. E não era para ser expulso nessa situação aí. Aí quer dizer, o juiz foi lá e deu só o cartão amarelo pro Ítalo. E pro Marcelinho era para ter sido expulso. Mas sim, não é verdade? Né? Giovanni Bahia, aqui de Oteiro.
0: É o Marcinho, né, tu quer dizer? Marcelinho... Marcelinho no Paysandu, não, não tem. É o Marcinho. Cara, sinceramente, eu passei batido nessa, de verdade. Magno, boa noite! Tô ouvindo vocês aqui no Barreiro, me chamo Éder Ferreira, Brasil hexacampeão. Tomara, meu, tomara. Que Deus abençoe a todos os ouvintes da 106.9 FM. Obrigado, irmão, abraço. Magno, boa noite! Meu amigo, tudo bem? A Série A tá de férias temporária. Os caras do outro lado estão... Os caras do outro lado também queriam entrar de férias, também porque a Série A parou. Não parou a Série B e nem a Série C. E nem a Série D também. Mas enfim, enquanto o meu Leão está nesses dias temporários de férias, amanhã começa a Copa. Pra ti quem ganha a Copa, Magno. Rapaz... Boa pergunta. Boa pergunta. Só sei de uma coisa. A Itália não vai ganhar, porque não tá, não tá. Magno, boa noite. Com o título do Paysandu na Copa Norte, abre mais uma vaga. Ou seja, o Capitão Poço com o título da Taça Grão-Pará se credencia a mais um campeonato organizado. Não, mas o Capitão Poço, ele já tava com a vaga na Copa... Ah, rapaz. O Capitão Poço já tava com a vaga na Copa do Brasil. Porque ele ganhou o título da Copa Grão-Pará lá em Castanhal. Paulo Olávio de Benevides, mas excepcionalmente está hoje em Capitão Poço, terra da laranja. Terra da laranja. Valeu, amigo, abraço para você. A todos aí também da querida cidade de Capitão Poço. Aí o outro manda aqui, epa, Magrel Sujo falando mal lavado. Vai entender, né? Bora lá, tô com um aqui. Bora lá, fala aí, torcedor.
9: Magno Fernandes, enquanto o cara de lontra fica aqui torcendo pelos mocurentos, o time dele pegou de 4 hoje, taça lá o Goiás. Não vai subir nem ele, o piriquitão lá do deserto, nem a mocurenta aqui do norte. Pode crer nisso, viu? É Luizinho Costa de Ponta de Pedras.
10: Boa noite, Magno Fernandes. Boa noite, DJ. É Roberto Mix ou é Paulinho Luiz Souza?
0: É o Roberto hoje.
10: Conclusão, tanto faz, tanto deixa. Os dois DJs são bons, né? Os dois DJs das vinhetas bacanas aí, viu? Paulinho Luiz Souza e Roberto Mix. Boa noite pra todos, viu? E pra Ponta Cruz 1 vai em busca de mais uma vitória, né? No sábado, entendeu? É só a seleção que passa ao vivo. A seleção é o Papão da Curuzu. Passa ao vivo. O Papão da Curuzu está sendo um time muito falado aí nas redes sociais aí, inclusive nas televisões, tá? Então, um abraço a todos, um bom programa. Alan, olha só, é Alan Vital de Coraci, tá bom? Boa noite, pessoal. Fique com Deus. Um bom trabalho.
0: Valeu, amigo, abraço pra você, 10h52. O Alexandre aqui, Roberto, ele fala que o Paulinho é mais gaiato. Mas eu digo que o Roberto é melhor. Pronto! O Paulinho tá criando o pombo de tarde, rapaz. É. O Paulinho tá sendo o pai do pombo. Padrinho do pombo, diga-se de passagem. Tem mais um aqui, 10h53, fala aí, torcedor.
11: Boa noite, Magno Fernandes, Rui de Maro Dazinho, Marapanhi.
0: Opa, terra boa.
11: E Magno Fernandes, esse torcedor aí do Papa Chibé e do Reno, que falou agora, do Paysandu, falando mal do Paysandu, eles estão também no mesmo caminho. Esse Papa Chibé aí, o merda azeda, come merda azeda, do Leão. Vocês são um Papa Chibé da porra, mano. Vocês merecem ser rebaixados, que vão ser rebaixados mesmo. Enfrentar o Paysandu na Série B. Rapaz, um abraço.
0: Tá mordido, hein?
12: Magno Fernandes, boa noite. Boa noite pra você aí, boa noite pra teu operador aí. É Magno Fernandes, é engraçado. Eu fico ouvindo aqui as últimas do esporte aqui, toda noite, né, eu ouço teu programa aqui. Aí eu fico ouvindo aí muitos torcedores da Mucura aí, dizendo que o meu leão é sabor Série A. Sabor Série A por quê? Sabor Série A é eles. Eles que são sabor Série A, que não estão na Série A. Quem está na Série A somos nós. Nós somos Série A, não é sabor Série A. Né? Eles que estão no desejinho, no gostinho de ir para a Série A e não vão. Né? Aí eles estão dizendo aí que nós estamos fazendo uma campanha ruim. Eu vou perguntar para eles aí, quem que está fazendo a pior campanha do Campeonato Brasileiro? Se é nós na primeira divisão ou se foi eles ano passado na segundona, né? Porque eles começaram na zona de rebaixamento. Aí eu vou perguntar aí para algum torcedor da Mucura aí, se eles estão lembrados aí, com quantos pontos a Mucura caiu ano passado? Se eles sabem aí. E quem foi que terminou na lanterna aí do Campeonato Brasileiro da segunda divisão, né? Aí eles estão dizendo que nós somos sabor Série A. Vocês se mancam, rapaz. Torcedor da Mucura, vocês criam vergonha na cara, rapaz. Toma um chá de simancoco, nós estamos na primeira divisão. Nós estamos na primeira divisão e Copa do Brasil. Copa do Brasil e primeira divisão. E vocês ficam aí só... Vocês são o nosso vigia, né? Vocês são o nosso vigia. Nós estamos jogando, vocês estão vigiando. Vocês são um bando de secador, um bando de invejoso. Bando de secador, torcedor da Mucura. Mas eu creio que o meu Remo vai dar a volta por cima e vai... Quando for no outro ano aí, 2027, nós estamos na primeira divisão, aí vocês estão pelejando aí na terceira divisão aí, né? Que vocês não vão subir, não. Preste atenção que eu estou falando aqui. Vocês não vão subir e a gente não vamos cair. Tá falando, Magno Fernandes, é ouvinte, beleza? Por aqui, deixa um cuir prato do interior de Bragança. Boa noite.
0: Valeu! Romão mandando mensagem aqui. A galera vai pro Instagram também, Roberto. 989-53-1583, viu? 989-53-1583. Ramon, mano. Repete o número, tô ligado aqui nas últimas do esporte. Ramon, deixa eu ver, Ramon de quê, rapaz? Não diz aqui, é só o Ramon. Mas tá acompanhando aqui as últimas, tá ligado aqui na Rádio Clube do Pará. O Alexandro Alves. Magno, bota meu áudio. E manda o Instagram do Zé Maria. Égua! Tem aqui, tem outro. Deixa eu ver aqui, Edgar. Pera aí. Boa noite, Magno. Tô aqui em Várzea Grande, Mato Grosso. Ligado em todos os dias nas últimas do esporte. Papão ganhou a tríplice coroa. Verdade, verdade. Tá pedindo aqui o contato de novo, 989-53-1583. Tô aqui, estamos em cima da laça aqui já. Vou com os últimos, já eu vou com o giro. Mas fala aí, torcedor.
13: Alô, torcedor azulino. Alô, galera do Leão. Bora esquecer o ano passado e viver o momento. O Paysandu tá bem na terceira divisão. Foi campeão de tudo. Quem está fazendo a péssima campanha, Magno Fernandes, é o Remo, entendeu? E a torcida ainda achando que isso está certo. Enfim, é isso.
14: Fala, Magno, boa noite.
0: Boa noite.
14: Magno, qual é o campeonato que tem mais visibilidade? Copa Norte, Paraense, Copa Verde ou campeonato da Série A? Tira essa dúvida aí.
0: Série A, né? Série A. Magno, boa noite. Os caboclos não sabem nem o nome do jogador do Papão. Vou dormir. Edson Papão, no bairro do Jurunas. Valeu, Edson. Tem mais aqui. Tem mais aqui, deixa eu ver. Fala aí, torcedor.
15: Boa noite, Magno Fernandes. Aqui é Luiz Leite, do Reduto. E Magno, eu gostaria de fazer uma pergunta para os torcedores da Cabela de Peruca, que falam que essas taças que o Paysandu ganhou não valem nada. Aí a minha pergunta é a seguinte, o que o Remo já ganhou de relevante para desprezar esses campeonatos aí. Se alguém souber, me diga. Um abraço a todos e boa noite.
0: Valeu, boa noite. Magno, quais as competições que mais pagam bem no Brasil? O Remo tá nelas. Então que tanto essa galera do outro lado se incomoda com o Leão? Ganharam as taças, beleza, foram atrás, conseguiram, muito mérito. Mas o que o Leão tem a ver com isso? O vacilo foi entrar em competição e não valorizar. Aí eu concordo. Aí eu concordo. Boa noite, Magno. César de Coraci, papou sempre. Abraço, amigo. Boa noite pra você. Tem mais um aqui. Bora lá, torcedor. 10h58 da noite. Dá o teu recado. Fala.
16: Fala, Magno. Boa noite a você. Boa noite a toda a audiência. E, Magno, eu adoro, cara, ouvir teu programa. Eu sou teu fã. Eu sou fã do programa. Ele é muito democrático. Ele dá voz a todo mundo, a todos os ouvintes.
0: É verdade.
16: Do mais culto até o mais engraçado. E é isso aí. Magno, pô, eu fico rindo demais ouvindo essa galera aí. Cara, torcedor da Mucura é uma piada.
0: É,
16: uma
0: rapaz, piada que mesmo. Isso?
16: Entre Remo e Paysandu. Entre Remo e Paysandu. Repá. Quem é que tem mais vitórias? Entre os dois. Quem ganhou mais? O Remo tem 270 vitórias em cima do Paysandu. Tá? E o Paysandu tem 245 vitórias em cima do Remo. Ou seja, o Remo tem, né, 25 vitórias a mais do que o Paysandu. Sendo que tem 265 empates. Ou seja, o rival do Remo é o empate, cara. O rival do Remo, o Remo faz rival com empate no clássico, né? No clássico entre Remo e Paysandu. E aí, os caras abrem bocão. Ah, porque é 51 paraense. Cara, desses paraenses aí, 51, muitos, o Remo não estava na final, né? E aí eles falam que a gente comemora vitórias, né? Comemora tabu. Eles comemoraram a quebra do tabu. Quase botaram fogo na cidade quando eles conseguiram quebrar o tabu de 33 jogos.
0: Isso foi verdade.
16: Eles já estavam já pra se matar que não conseguiu. Eu conheço gente que morreu nesse período aí porque de desgosto. Morreu de desgosto que não conseguia ganhar do rival. E aí o cara vem e quer ficar botando bocão. Cara, vocês estão na Série C. Vocês estão num período de resiliência, de plantar, entendeu? Plantar o quê? Plantar coisas boas. Brigar, plantar para poder chegar na Série A como o Remo chegou. O Remo já passou por isso. O torcedor do Remo, ele passou por isso. Entendeu? E veio, foi plantando, que hoje tá lá na Série A. Entre os grandes, entre os maiores do Brasil, né? Então, calma que vai chegar a vez de vocês. Sem inveja, não tem inveja do clube do Remo. E parem de ficar se preocupando com a gente, se preocupem com vocês, que o rival do Remo é o empate. Um abraço, tamo junto, Magno. William aqui, do Guamá City.
0: Valeu, amigo, abraço. Mais
16: Close de Belém.
0: Opa, verdade. Roberto de lá. Vou com os dois últimos, fala aí.
17: Fala, Magno Fernandes, boa noite, aqui é Flávio, torcedor do clube do Remo, Marabá. Mas, Fernandes, estou vendo que o pessoal do Remo aí, os diretores, não sei se estão com dificuldade em trazer jogadores, ou estão em sigilo. Mas eu me lembro que o Vitor, Pedro Vitor, que jogou no Remo aí, na época que era da terceira para a segunda, na qual ele subiu.
0: 2024, né? Isso.
17: E depois foi embora, e ano passado voltou aqui, e queria ter chance de jogar no futebol aqui no Remo. Porém, ninguém se interessou por ele. É um bom jogador, encaixaria legal aí nas pretensões do Remo em ficar na Série A. É um jogador muito eficiente, bate falta, bate escanteio, dá assistência, faz gol e assim vai. O que tu acha?
18: Boa noite, Magno Fernandes. Aqui quem fala é Rafael Marques, aqui do Pará. Aquela Mucura pirenta já acabou a alegria dela já. Agora eu vou fazer uma pergunta pra você, Magno. Tu trocava os três títulos pela Série B? Sim ou não?
0: Pera, deixa eu ver. Os três títulos que o Paysandu conquistou, tipo Copa Norte, Copa Verde e o Campeonato Paraense, em troca pelo acesso à Série B. O que é mais importante, Roberto? É o acesso, né? Enfim. Bora faturar! Na volta demais aqui na Poderosa.
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0: volta no seu rádio e bora iniciar o giro. Começando por onde, Roberto?
1: Revolta!
0: Fala aí, ranqueado.
2: Paulo Cacheado.
3: Beleza, um grande abraço, meu querido amigo Magno Fernandes, você comandando a audiência aqui nas últimas e nós com as informações do Clube do Remo, o Leão Azul Paraense, o Clube do Remo que é o autêntico representante do Norte e de toda a Amazônia Legal na elite do futebol brasileiro, a Série A. O Clube do Remo vem trabalhando aí justamente para permanecer nesta competição, meu amigo, impressionante, né? Uma competição como é a Série A do futebol brasileiro, onde estão os 20 clubes mais importantes do futebol brasileiro. Esta que é a grande realidade, porque é outro patamar, é o patamar mais alto do futebol brasileiro. Vocês querem o quê? É ou não é o mais alto do futebol brasileiro? Você sabe quanto custa uma permanência na Série A para o Clube do Remo? Porque é o único do norte do Brasil e de toda a Amazônia Legal que está nessa competição? Meu amigo, é muito mais de 160 milhões de reais. Eu estou falando acima de 160 milhões de reais. Por isso o Clube do Remo vem trabalhando com todo cuidado para permanecer nesta competição. Só isso, né? Permanecer na elite. É muito moleque, Leão. Olha, o executivo de futebol do Clube do Remo continua tentando fechar com jogadores para a presente temporada. Eu tenho falado aqui que o Luiz Wagner tem conversado com alguns procuradores, representantes de jogadores, né, que estão querendo vir para o Clube do Remo para disputar a Série A e a Copa do Brasil. Segundo Luiz Wagner, executivo do Clube do Remo, é muito complicado no momento. Tem que ter prudência, paciência. O Remo não pode errar mais com relação a jogadores, a reforços. Chega aqui no início do ano, né, o Remo não acertou, essa que é a grande realidade. Mas o Clube do Remo está mostrando um poder de reação muito bom, pelo menos nesta primeira fase que se encerrou, com a 18ª rodada do Campeonato Brasileiro, ficou faltando uma para chegar a 50% da competição. Esta rodada 19ª será realizada somente depois da Copa do Mundo, o Remo jogando em São Paulo contra a equipe do Corinthians. E o Remo está se preparando para isso, tá? O Remo está se preparando para isso, porque eu vi do executivo de futebol, o nosso Luiz Wagner, me dizer que para a semana, Cacheado, vai ter coisa boa para o torcedor do Clube do Remo, coisa boa para o Fenômeno Azul. 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Sábado teremos sensacional jogo valendo vaga para a primeira divisão do Parazão. Urumajó e Paragominas, primeiro jogo foi 2-2, né, lá em Paragominas. 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Olha, já falei aqui que a janela vai abrir no próximo dia 20, né? Dia 20 de julho. 20 de julho abre a janela e vai fechar no dia 2 de setembro. Por isso que o Luiz Wagner já está aí, quando ele diz que para a semana tem coisa boa para o clube do Remo, é porque já tem algum jogador já contratado, mas será divulgado somente na próxima segunda-feira. É impressionante, por outro lado, como os empresários representantes daqueles jogadores que vão sair do clube do Remo ainda não conseguem, né, chegar num acordo com o clube do Remo para acabar o contrato, né, encerrar o contrato amigavelmente. Eles não querem rescindir, rapaz, assim. O Remo paga bem, paga em dia, por isso está vendo esta demora. O fisiologista Eric Cavalcante, ele que é braço direito do Dr. Jean-Cleino Nasp, dando plantão, portanto, no Nasp, para atender outros jogadores, outros atletas de outras modalidades, né? O Nasp está para isso, por isso funciona. É o único que está funcionando para atender esses jogadores por causa de profissionais como o fisiologista Eric Cavalcante e tem também alguns fisioterapeutas que estão lá dando plantão. O lateral direito João Lucas e o goleiro Alexandre, garoto que subiu da base para o profissional. Esses aí, todo mundo sabe que o João Lucas está fora esse ano da competição, mas está fazendo o tratamento de recuperação. E o goleiro Alexandre, esse moleque que foi lá no Bayern de Munique para fazer teste, ficou de voltar, né? Mas aí teve que fazer aí cirurgia no braço e ele está se recuperando no NASP. 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Aguardem. 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Olha, até dia 19, né, ou dia 20, todos deverão se reapresentar depois dos 15 dias de férias. É obrigação, né? Obrigação. Isso aí foi determinado pela CBF. Olha, recebi aqui, meu caro Magno Fernandes, do Eduardo da Belinha. Copa da Amizade de Porto de Mós está sendo um sucesso. Teremos a final no masculino, Setec e Fátima Pinto Foad. Olha, Setec e Fátima Pinto Foad. Isso pelo masculino vai ser um sucesso. E a final do feminino entre Semutes versus Elisa Soares. Sucesso para vocês aí do Porto de Mós, onde está o meu amigo Torro, que foi jogador do Clube do Remo, um grande atacante. Sucesso para você, meu grande amigo Eduardo da Belinha, que é diretor de esporte e lazer lá do município de Porto de Mós. Sucesso a todos os nossos ouvintes da Rádio Clube do Pará em Porto de Mós. Olha, volto a repetir, Clube do Remo, representante do Norte na Série A, não tem nenhuma dívida no transfer ban. O fair play financeiro, dívida zero, isso eu tenho falado aqui, por isso que vai ter um treinamento da transfer, tratar de fair play financeiro, que o Remo não tem dívida, isso é muito importante, né? Está aí o contador do Clube do Remo, o Antônio Cabral, que está com essa situação aí, toda aí, acompanhando tudo para o Clube do Remo. É bom para você ver, né? Clube do Remo, paga em dia seus jogadores, não atrasa salário e não tem dívida no transfer ban. Isto é muito importante. Muitos clubes da Série A do futebol brasileiro estão enrolados aí com a transfer ban, né? Com esse fair play financeiro. O Remo, representante daqui do norte do Brasil, nada de dívida, graças a Deus. O goleiro Ivan ficou de dar entrevista à assessoria de imprensa do Clube do Remo e repassar para a imprensa. Estamos aguardando, portanto, esta entrevista com o bom goleiro Ivan. Por falar em goleiro, todo mundo já sabe que Marcelo Rangel, que deverá se apresentar no dia 13, né? Ele com o treinador de goleiros, o nosso Daniel Crisel, e é um grande profissional, esse Marcelo Rangel, grande goleiro do Clube do Remo, que está há quase 3 anos no Clube do Remo, subiu da Série C para a Série B e da B para a Série A do futebol brasileiro. Já falei aqui que o Botafogo tem até o final do ano para pagar o passe do Cadu, né? Tem até o final do ano. Não deu certo a transação com o Diego Hernandes e o Cadu pelo meio, então vai ter que pagar até o final do ano. O executivo de futebol, ele não revelou valores, mas tomamos conhecimento, fica em torno de 4 milhões de reais

0: o Clube do Remo em outro patamar, o patamar mais elevado do futebol brasileiro. 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Já já eu volto aqui na Clube com a agendinha do Clube do Remo e outras informações. Você que está sempre ligado na Clube, já já eu volto com a agendinha, meu caro Magno Fernandes.
1: Valeu, Cacheado. Está aí as informações do Clube do Remo. Agora nós vamos para os Estados Unidos. Copa do Mundo começa amanhã. Destacando a seleção brasileira, você, meu ídolo.
2: Alô, amigos da Clube! A seleção brasileira já concluiu a preparação nesse 10 de junho, dia do aniversário do Carlo Ancelotti, completando 67 anos. O técnico da seleção brasileira, no almoço, ganhou um bolo de aniversário preparado pelo Jaime, né? Os jogadores cantaram parabéns e assim foi o almoço da moçada. No treinamento pela manhã, lá no Columbia Park, ele teve que passar pelo aquele corredor humano, né? E o Rafinha, que foi o entrevistado de hoje, revela pra gente, deram tapa com força no Mister. Olha o que ele falou.
3: Não dá pra dar muita porrada nele, não tem muito dia até o jogo ainda. Cara, o corredor é uma coisa que a gente tem costume de fazer no futebol, quando alguém tá de aniversário, quando alguém tá marcado e volta pra treinar, então é mais uma questão de costume, assim, do futebol em si. E falando do Igor Thiago e do Endrick, acho que é mais uma questão de característica de cada um. Cada um, obviamente, tem uma característica diferente do outro, e a gente, num todo, a gente tem que se adaptar. Cada um tem que se adaptar ao grupo, e o grupo tentar que se adaptar minimamente possível à característica de cada um. Acho que isso que é o mais importante.
2: Aí, o Rafinha, falando dessa situação também do Igor Thiago, do jogador Endrick, que são belas opções para o técnico Carlo Ancelotti. Minha gente, vamos lá. Vamos trazer o time, vamos falar de escalação do Brasil, porque é o que está todo mundo querendo saber. Mas vamos estrear como? Sábado, 19h no horário do Brasil, 18h no horário aqui dos Estados Unidos, no MetLife Stadium. Qual será a escalação brasileira? Um passarinho me contou que nós vamos de Alisson no gol, nós vamos de Danilo Luiz do Flamengo na lateral direita, Marquinhos e Gabriel Magalhães, já seria a zaga. Na lateral esquerda, Alexandro, outro do Flamengo. No meio campo, Casimiro, o Bruno Guimarães e Lucas Paquetá. Paquetá segue como titular da seleção brasileira após os jogos aí com as seleções do Panamá e Egito. Na frente, Rafinha. Esse aí o Ancelotti gosta demais, acha que é um jogador que pode desequilibrar. O Matheus Cunha, no comando do ataque, e o Vinícius Júnior, que é sempre uma grande expectativa nossa para a seleção brasileira. Então é essa a escalação, vamos aguardar a confirmação desse time para sábado, na abertura da Copa do Mundo, que é super importante para o Brasil abrir com uma bela vitória. Tá falado, meu ídolo, é com você, direto de Nova Jersey, aqui na concentração do Brasil, em Morristown, repórter Wellington Campos.
1: Maravilha, valeu Wellington Campos, agora nós vamos destacando as informações do amadorismo, Manuel dos Santos Alves.
4: A Federação Paraense de Voleibol, com tempo mais que suficiente para preparar as duas próximas seleções que vão para o Campeonato Brasileiro,

0: no segundo semestre desta temporada. É porque, com a mudança no calendário da Confederação Brasileira de Voleibol, essas duas competições somente serão realizadas no mês de outubro. De 6 a 10 de outubro, sub-18 feminino da primeira divisão, e de 15 a 19 de outubro, o Campeonato Sub-18 masculino da divisão especial, os dois em Saquarema, no Rio de Janeiro, na Baía de Guajará. Os remadores do Paysandu da Tuna, da Associação Guajará e do Clube do Remo continuam treinando de manhã cedo para a segunda regata do Campeonato Paraense de Remo, que vai ser no dia 21 deste mês de junho. A ideia dos concorrentes é interromper a sequência de vitórias do Paysandu, que não perde uma regata desde 2019 e já foi o campeão da primeira regata disputada em março deste ano. Na classificação de momento, Paysandu com 32 pontos, Clube do Remo 18, a Associação Guajará meia dúzia e a Tuna Luso Brasileira com 2 pontos. Enquanto isso, Bragafó continua se preparando para tentar passar por mais uma fase da Copa do Brasil de Futsal Adulto Masculino. Até agora já passou por 2 etapas e ganhou o jogo de ida dessa terceira fase contra o Coari do Amazonas em Breves. O jogo da volta vai ser na casa do adversário dia 20 deste mês, em Coari, no Amazonas. Como ganhou de 5 a 2 no jogo de ida, agora o Bragafó vai bem mais tranquilo para o jogo da volta pelo saldo de gols que conseguiu. 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
1: Federação Paraense de Futebol, Paulo Sérgio Pinto.
2: Super campeão Copa Pará Sub-20. Primeira fase, Tuna Luso Brasileira 2, Santa Rosa 2. Nos pênaltis, Tuna Luso 4-3. Pela segunda fase, domingo, 9:30 da manhã, no estádio Rufinão, em Capitão Poço. Capitão Poço e Atlético Tucumã, com Danilo Lopes Viana, Leuri Rodrigues Pereira, José Maria Pereira Barbosa Júnior e Rafael Assunção. 15 horas, no Seju Campo 1, Tuna Luso Brasileira e Tailândia, com Gleico Oliveira Pinheiro, Igor Leandro Tavares de Oliveira, Edivaldo Rodrigues Alcântara e Rosilda Lopes Cardoso. Pela quinta Copa Yasuhide Watanabe, decisão domingo, 7:30 da manhã, no Campo do Mangueirinha, em São Isabel, Moema e Travessão. Será amanhã, 17 horas, no auditório Bichara Freia Neto do TJD Pará, o julgamento da ação de revisão com pedido de liminar, no caso que envolve o atleta Henry Augusto de Oliveira da Conceição, jogador que teria sido utilizado de forma irregular pelo Atlético Clube Isabelense. O auditor relator será o Dr. Daniel Rodrigues Cruz. O presidente da Federação, Ricardo Gluckpol, convoca todos os candidatos eleitos na eleição do dia 2 de outubro de 2025. Presidente, 5 vice-presidentes e conselho fiscal a comparecer para a assinatura formal da ata de posse. Finalidade é viabilizar o registro em cartório. O prazo para assinatura começou no dia 8 e vai até o dia 29 deste mês, no horário de 12 às 18 horas, na sede da federação. A diretoria eleita tem como os seguintes membros: Ricardo Gluckpol, presidente, e os vices: Ricardo Oliveira, Sandy Clemonte, Emerson Dias, Hélio Júnior e Daniele Almeida. Foi implantado pela Federação Paraense de Futebol o sistema Compliance, que vai atuar em conformidade com as leis, que, além de proteger a federação, vai estabelecer procedimentos claros para dirigentes e funcionários. FETRACOM, Federação dos Trabalhadores do Comércio e Serviço do Pará e Amapá. FETRACOM a serviço dos trabalhadores comerciários. Zé Francisco, presidente, um sindicalista a serviço do povo. Supermercado serve bem. O mais barateiro em Barcarena, Rua Cantil de Nunes, esquina com a Frederico Vasconcelos, bem no coração do bairro Novo em Barcarena. Administração Toninho, jogador. 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No Campeonato Brasileiro da Série C, décima rodada, domingo, 11 horas da manhã, no estádio Augusto Bauer, em Brusque, Santa Catarina, Brusque e Santa Cruz de Pernambuco, com Delson Fernando Freitas da Silva, Jonathan Leone Lopes e Felipe Souza da Silva, todos do Pará. 16 horas, no estádio da Curuzu, Paysandu e Inter de Limeira, de São Paulo, com Marcos Matheus Pereira, Marcelo Grando, Diego dos Santos Ribeiro, do Mato Grosso do Sul, e Murilo Augusto Amora de Almeida, do Pará. No Campeonato Brasileiro da Série D, primeira fase, décima rodada, domingo, 18 horas, em local a definir, Gazin de Porto Velho, em Rondônia, e o Humaitá do Acre, com Cléber da Costa Lobo, do estado do Pará. No Campeonato Brasileiro de Futebol Feminino Sub-17, Grupo E, terceira rodada, sábado, 16 horas, no Estádio Modelão em Castanhal, Clube do Remo e Adergues do Rio Grande do Sul, com Gleica Oliveira Pinheiro, Brenda Giovana Rodrigues dos Santos, Kaila Gabriele Martins Guzmão e Fabrina Diônia Figueiredo Flecha, todos do estado do Pará. No Campeonato Paraense de Futebol Profissional Série 2, segunda fase, jogo de volta em Parauapebas, Carajás 0, Isabelense 1. Pela semifinal, jogo de volta sábado, 15 horas, no estádio Estrelão em Augusto Corrêa, Curumajó e PFC Paragominas. Jogo de ida, provavelmente domingo à tarde, no estádio Jaime Sena Pimentel em Tupiranga, Itupiranga e Isabelense. Jogo de volta em data e local a definir, Isabelense e Itupiranga. São as novidades da FPF aqui no programa, as últimas do esporte. 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Aqui na Clube, segue as últimas do esporte, eu volto já já com a agendinha. Até já!
1: 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Bora falar do Águia de Marabá, Paulo Henrique.
3: Aquele abraço, boa noite para você, meu caro Magno Fernandes, amigos da clube, falando do Azulão Marabaense, que treinou novamente hoje à tarde, treino pegado, hein? Já com cara nova, primeiro contratado do Águia, jogador Renan, 22 anos, atacante de beirada, estava no Tocantinópolis, já está em solo marabaense, passou por exames hoje à tarde e amanhã se apresenta normalmente ao grupo. Presidente Ferreirinha correndo atrás de um centroavante, estava quase fechado com o Yuri Tanque, mas ele preferiu ir para o Brasiliense, que ele seja feliz, e o Águia vai seguindo, tem outras opções, viu? Tem outras opções, inclusive melhores. O presidente não dorme, não cruza os braços, o presidente Ferreirinha está correndo atrás aí. O técnico Luiz Carlos Vinck falou também que quer um meia, quer também um lateral direito, que possivelmente deva também ser anunciado amanhã. Vamos esperar aí os jogadores que vão chegar. E ainda ele vai estudar o que pode fazer antes de começar, antes da bola rolar para a segunda fase deste campeonato brasileiro da Série D. Aí, rapaz, olha aí, agora o Azulão tá aí pronto, né? Dispensou aí o jogador, o Samuel Pará, também o JP Bardales, além do Railson, mas está contratando. Em contrapartida, jogador William Daltro já vem então com toda tranquilidade, já é um dos principais jogadores desse meio campo, outro jogador que também está buscando o seu espaço, é o Wendel no meio campo, mas bora ver. Agora, o jogador do sub-20 do Águia, o Paulo Otávio, jogador de 19 anos, já está integrado à equipe, assinou o contrato e, portanto, Paulo Otávio está brigando, está lutando ali também pela lateral direita, mas o Águia ainda vai contratar mais um jogador para esta posição. O técnico Luiz Carlos Vinck volta ao Zinho Oliveira amanhã para fazer mais um trabalho nesse sentido. Trabalhos fortes, hein? Dá para dizer que o técnico, o Luiz Carlos Vinck, está com a equipe bem pronta. Vai pegar um time enjoado, um time bom, que é o Parnaíba, mas ele tem que buscar aí, com toda certeza, a melhor performance para colocar em prática toda uma estrutura, todo um planejamento que ele fez e coloca, rapaz, o homem sabe trabalhar de uma maneira diferente, o nosso Luiz Carlos Vinck. Vamos esperar aí, né? Alex, seu artilheiro, tem toda ali a moral ali do técnico, né? Aliás, que o Alex, ele teve que extrair um dente hoje, rapaz, um siso, né? Passou por uma intervenção cirúrgica dentária e, portanto, está aí o Alex, né, se recuperando. Mas está tudo bem, numa boa, tudo para que ele possa voltar. O Wesley é que está se recuperando também de um problema na coxa, deu uma fisgada ali no músculo posterior da coxa direita e, portanto, está se recuperando, está tudo bem com ele também. O Cássio já é realidade, trabalhando tudo normal, está tudo certinho, ou seja, vai voltar 100% o Azulão para enfrentar a equipe do Parnaíba. Perguntei para o técnico hoje à tarde a respeito de amistoso, ele não quer. O presidente até queria marcar um amistoso para este final de semana, ele não quer porque precisa descansar o grupo. Foram 29 partidas reais, oficiais do Águia este ano e, portanto, ele não quer. Quer descansar o grupo, vai trabalhar amanhã, vai trabalhar na sexta, vai trabalhar também no sábado pela manhã. E domingo descansa, retorna aos trabalhos com tranquilidade. Na segunda viagem para Parnaíba, deve acontecer na quinta-feira, que é um dia antes, que é por causa da viagem, que tem toda aquela situação que vai para Brasília, e aí vai para Teresina, de lá para Parnaíba, que são quase 400 quilômetros, né? Então dá o quê? 5 horas de ônibus e aí é meio complicado. Então ele quer que o grupo descanse bem, porque vamos ter uma semana proveitosa para que o Águia possa fazer um grande trabalho diante do Parnaíba. Tá bom? Abração do Jango, meu amigo João Mauro Otero, alô, Luiz Adalto, também tá todo mundo ligado aqui na sua clube, galera Iguaraci, meu povão de Iguaraci, um abraço, alô, meu caro Bosco, também o Ivan, toda a turma em Iguaraci ligado aqui, a galera aí da GD Carajás. Um abraço! Tchau, pessoal, um abraço, meu caro Magno Fernandes.
1: Notícias da Tuna Luso Brasileira, Francisco Urbano.
4: Aqui nas últimas do esporte, vamos falar da turma Luso Brasileira, que segue treinamento técnico, tático, cobrança de escanteio, cobrando de falta, pênalti, enfim, essa segunda fase que irá começar, a segunda etapa do Campeonato Brasileiro da Quarta Divisão, famoso mata-mata, tem que estar preparado, né, para a penalidade máxima, para cobrança de falta, escanteio, na melhor maneira possível, para poder, caso isso venha a acontecer, uma necessidade extrema, a turma esteja preparada para poder ultrapassar essa primeira etapa do Campeonato Brasileiro. Vai dizer que quem passar nessa primeira fase, garante automaticamente, se não der, tiver sucesso no futuro, em termos de mudança de série, permanece na quarta divisão no ano que vem, mas a turma quer o avanço, ela quer sair da quarta divisão e pelo menos para a Série C, a terceira divisão do brasileiro. Para isso, e a diretoria está dando total apoio, os jogadores estão se dedicando bastante, trabalhando em dois períodos, sob comando técnico Robson Melo, para que tudo dê certo nessa fase decisiva que vai chegar. Vale ressaltar que a turma, o primeiro jogo contra a equipe do Iguatu do Ceará vai ser em Belém do Pará. Falta definir o horário, o local e a data. Aí sim vai se conhecer. Mas como ainda está em andamento, vai ter rodada ainda da quarta divisão, então vamos aguardar os acontecimentos. E diante disso, a turma continua treinando. 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Então a turma vai ter mais uma oportunidade, né, de jogar a segunda fase do Campeonato Brasileiro da Quarta Divisão. É evidente que vão queimando os passes para poder finalmente chegar ao grande alcance que a turma vem tentando há bastante tempo, que é justamente alcançar a Série C. Vamos ver, né? Às vezes o time faz mal campanha, mas na hora que afunila, na hora que precisa da decisão, dá conta do recado. Vamos aguardar e torcer que a turma faça nesse sentido para poder sair da Série D e ir para a Série C do Brasileiro do ano de 2027. É isso aí. Nosso querido Gabriel Souza Castro, sintonizado aqui no noticiário da Turma Luz Brasileira, como também o Jaime Kosminskis, nossa participação nas últimas do esporte.
1: Destacando o Papão da Curuzu, é contigo! Dinho Menezes, fala bola! De fogo!
5: E o Paysandu Esporte Clube vive um momento aí interessante, né? Muitas equipes interessadas em jogadores do Paysandu, olhando, analisando, avaliando, né? Acompanhando alguns jogadores do Paysandu, como também o técnico Júnior Rocha. Olha, o Júnior, nas entrevistas, ele tem dito o seguinte: que ele não tem interesse de sair do Paysandu, não tem um único ou mínimo interesse de sair do Paysandu Esporte Clube, palavras do técnico Alves Celeste nas coletivas. Mas, em todo caso, né, o Povo, o jornal, o Povo lá de Fortaleza diz que ele está negociando com o Ceará, negociando com o Júnior com o Ceará. Sinceramente, eu acho que a galera do Povo, pelo jeito, andou pegando corda, não sei, pode ser, da imprensa paraense, ou se realmente existe essa negociação e o presidente do Ceará não quis, né, confirmar, porque ele foi consultado e disse que não procedia a história. Então vamos aguardar aí. Eu, sinceramente, o meu sentimento, eu acho difícil o Júnior deixar o Paysandu para ir para o Ceará. Aqui para nós, mas em todo caso, no futebol tudo pode acontecer, inclusive nada. Vamos acompanhar. Essa é só a minha opinião. Acho que o Júnior não deixa o Paysandu para ir para o Ceará. 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Primeiro deixa eu dizer o seguinte, que o Paissandu voltou a trabalhar hoje pela parte da tarde no Leônidas Sodré de Castro. Aconteceu a apresentação e depois a saída lá para o centro de treinamento em Águas Lindas. Águas Lindas, deixa eu abraçar, rapaz. Rapaz, eu acabei esquecendo de mandar um abraço no cartaz para uma rapaziada aí que está sempre acompanhando, está sempre ligada, né? Está sempre sintonizada aqui do microfone da Clube de Belém, dos bicolores da Clube de Belém do Pará. Um é o Peixotinho. Alô, Peixotinho! Grande, o sobrinho do grande Peixoto. Né? O Peixoto tá ligado, encontrei com ele no retorno de Manaus para Belém. Ele veio, foi ver o jogo do Paysandu em Manaus e domingo certamente ficou feliz da vida. Um abraço, grande Peixoto. E o Maxi, alô Maxi, é lá da cozinha da Curuzu, morador da ATF. Aquele abraço para ti, Maxi. E o Tubarão, o Tubarão, saudade DJ, a família da Rua Nova, bairro da Pedreira, Barra Sacramento. Um abraço, Tubarão! Alô, Tubarão! Alô, Tubarão! Alô, Tubarão! Forte abraço, meu querido. Tá sempre sintonizado aqui no som da Clube. Acompanha todas as jornadas da Clube, o grande DJ Tubarão. Altamente preparado no que se refere a conhecimento musical, hein? É, o homem é fera. O homem conhece de Chico Buarque a Iriolanda, impressionante. Chico Buarque, a Roberto Macassa, a Liberto Alves, Simone, a Francis Dalva. É, rapaz, tô te falando de Caetano Veloso, a Beto Douglas. O homem é fera, o homem é bom, o homem é espetacular. Tá sempre ligado aqui, grande. E também o DJ Franjinha. Alô, Franjola! É, tô sabendo que ele vai estar lá no Complexo do Jurunas no sábado, né, Franjinha? Que beleza, um abraço para você, sempre acompanhando, sempre com a gente aqui do som da Clube de Belém, dos bicolores da Clube de Belém do Pará. E o Paysandu trabalha amanhã, né, na quinta-feira, trabalha na sexta-feira e no sábado finaliza tudo para aquela concentração, né, marota. E aí sim é descansar, porque no domingo já tem a Inter de Limeira, no estádio da Curuzu, no Caldeirão Alves Celeste. Aliás, a turma está trabalhando no gramado para que ele não fique 100%, mas pelo menos apresente uma melhora. E essa, claro, é a expectativa, a espera, o aguardo do torcedor Alves Celeste e das equipes também, né? Logicamente, depois o Paysandu no outro sábado vai... Não é nesse, é no outro, não é nesse que vem, é no outro. Vai até São Luís do Maranhão, a Ilha do Amor, São Luís, a Jamaica brasileira, para encarar a equipe do MAC, meu irmão. MAC. São Luís é a terra do Tribo de Tchá, né? Tribo de Tchá. E aí o Paysandu vai lá e a galera, com certeza, certamente, vai invadir o Maranhão, São Luís, né? E as cidades do interior. Muita gente vai no sábado, aliás, na sexta para o interior. E na sexta-feira pela manhã vai para São Luís, porque o jogo vai ser à noite, né? 21 horas vai ser esse jogo entre Paysandu e a equipe do MAC, da ordem MAC e Paysandu Esporte Clube. Olha, quem não está mais entregue ao departamento médico é o Jean Drosny, já está treinando, já está à disposição, já foi relacionado da última partida, que passou um bom tempo, né? Um bom tempo em recuperação no estaleiro. Ô, lobo gigantesco pela própria natureza. É o Paysandu, é o maior campeão regional do Brasil, é o ex-campeão da Copa Verde, é o Paysandu, o papa-título do nosso, como eu gosto de falar. Deixa eu abraçar aos amigos, né? Todos os amigos aí de Santa Catarina, de Brusque, Joinville, Floripa, Balneário, essa rapaziada que é paraense, torce para o Paysandu e vive nessas cidades aí de Santa Catarina. Aquele abraço para toda essa rapaziada, hein? É papão na parada. Aqui é papão, fera. Aqui é papão. E também pessoal que reside em São Paulo, mas que torce para o Paysandu, é paraense, Rio de Janeiro. É muita gente no interior do Brasil, viu? Muita gente nas capitais brasileiras. Que beleza, que Está sempre sintonizada aqui na programação da clube para acompanhar, para ficar atualizada sobre o maior clube da Amazônia, o Papa Título do Norte, o time do povo paraense, o Papão da Cruz na história do futebol paraense. O Paysandu continua sendo o maior detentor de títulos da Amazônia, do norte brasileiro, o maior, tá? Todos os títulos que o Paysandu disputou, ele levou, impressionante. Os títulos que foram marcantes para essa região, o Paysandu levou. Né? Vide aí a Copa Verde, Copa Norte, a Copa dos Campeões, participou da Libertadores, bicampeão brasileiro, campeão dos campeões, como eu disse, né? 51 vezes campeão paraense. Quer mais alguma coisa, fera? Ainda não tá bom para ti? Campeão internacional no Suriname, aí sim, é campeão internacional no Suriname. O Paysandu Esporte Clube que quer mais, meu irmão. Olha que impressionante, em 6 meses o Paysandu, isso é um fato histórico, né? É um feito sem defeito do Papão da Curuzu, como diz o hino. Um feito sem defeito do Papão da Curuzu. Paysandu em 6 meses ganhou 3 títulos. A cada 2 meses um título. Que é isso, fera? Isso aí, e olha, tríplice coroa, é a segunda vez que o Paysandu chega a tríplice coroa. Caramba, 2002 e 2016. Ô, Lobo, calma, Lobo. Calma que o olho gordo da rapaziada não tá fácil não, viu? A inveja, o cotovelo de uns e outros aí, nossa. Eu continuo dizendo, já pensou se eu tivesse pelo menos a metade do que tu tem em títulos, Lobo? Meu Deus do céu, ai, sem ter, a galera já se joga na vala, já toma banho na vala. Eita, mas é isso, quem pode, pode, quem não pode, se sacode. Quem conta a história é quem tem, quem não tem, bate palma, né, fera? Tem que bater palma, fera. Agora ficar dizendo que Copa Verde não vale nada, que Copa Norte não vale nada, que Série C, engraçado, seu único título nacional é Série C, eles falam que não vale nada. É mole isso, rapaz. Égua, Deus castiga, hein? Deus castiga, tô te falando. 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E o Ítalo, fala o quanto foi difícil conseguir 3 títulos em 6 meses, hein, Ítalo? Foi muito, muito trabalhoso, não foi, Ítalo?
6: Ah, como tu falou, né? Ganhar é sempre difícil, né? A gente vem numa maratona muito grande de jogos aí, essa última sequência, a gente ficou mais de 10 dias longe de casa, dentro de um hotel, é complicado um jogo em cima do outro. Então, assim, o desgaste é muito grande, a parte mental, ela pesa muito também. Então, assim, é muito feliz pelo título, também dá uma aliviada, tira um pouco dessa pressão, agora com menos jogos, a gente vai ter mais tempo para trabalhar, mas, assim, é muito importante para dar confiança para a gente, para o torcedor, porque agora a gente tem um grande objetivo pela frente.
7: Ítalo, você falou que você teve com seu empresário em Belém, claro que aproveitaram essa folga. E o assunto Ítalo no Paysandu já está definido, já se definiu, falta pouco para se definir, está tudo certo, o Ítalo definitivamente é jogador do Paysandu, ou a gente ainda tem que esperar mais um pouco?
6: Acho que tem que esperar, né? Eu tenho um contrato com Volta Redonda, o Paysandu tem que resolver com eles, eu procuro não ficar por dentro disso, eu deixo com eles, porque eu quero sempre estar com a cabeça tranquila aqui dentro. Então, assim, uma situação que eu procuro ficar um pouco de fora e deixar eles para resolver, e todo mundo sabe da minha vontade, do meu desejo. Então, assim, que eles possam resolver essa situação o mais rápido possível.
7: Italu, o que significou você entrar, fazer 2 gols importantíssimos para a história do Paysandu, 2 gols que trouxeram para o Paysandu mais uma tríplice coroa, e você viu o Mangueirão do jeito que estava, né? O que esses 2 gols significaram nessa partida final da Copa Verde para você?
6: Sem dúvida nenhuma, foi um dos melhores dias da minha vida, né? Acho que sim, muito feliz. A gente sabia da importância do jogo, o torcedor confiou desde o primeiro minuto, então assim, a sensação de fazer o gol já é muito boa, então assim, fazer o terceiro e o quarto gol que deu o título para a nossa equipe é uma sensação maravilhosa que eu vou levar para o resto da minha vida, sem dúvida nenhuma.
7: A partir de agora, Série C, domingo, vai ficar mais difícil para o Paysandu? O Paysandu vai ser mais estudado? O Paysandu vai ser mais vigiado dentro de campo?
6: Ah, com certeza, né? Como eu falei, a gente vem vivendo um momento muito bom, os clubes acompanham e sabem disso, então assim, com certeza a gente vai ser muito mais estudado, os times vão vir muito mais preparados para jogar contra a gente, mas a gente sabe disso também, a gente sabe o tamanho da camisa que a gente veste, e os times sempre vão vir com a motivação a mais para jogar contra a gente, e a gente tem que estar preparado para isso.
7: Então, porque tudo está dando certo no Paysandu, que antídoto foi esse ou está sendo? Que mistério é esse? Ou não tem mistério?
6: Tem o trabalho, a gente trabalha bastante, assim, o nosso grupo é um grupo muito trabalhador, muito resiliente, com muita humildade, a gente procura no dia a dia fazer o máximo, porque sabe que a gente sabe, como a gente brinca aqui dentro do nosso time, é time de guerreirinho mesmo, se a gente não correr, não se ajudar ali dentro, a gente não vai conseguir os objetivos, que a gente permaneça assim até o final da temporada para conseguir todos os nossos objetivos.
7: E já com mais eu volto dentro da agendinha, Magno.
1: Para fechar o giro, eu vou com o banco. Diz aí, Maurício Bessa.
8: Chegando por aqui com o noticiário do Banco de Informações desta quarta-feira, aqui dentro das últimas do esporte. Estamos aí a menos de 24 horas da estreia da Copa do Mundo, do primeiro jogo envolvendo México e África do Sul. E é sobre a Copa que a gente vai falar, já que estamos em clima de Copa. O Brasileirão Série A tá parado, a Série B tá rolando aí, os outros campeonatos nacionais também. Mas o papo aqui é Copa do Mundo. Vocês estão acompanhando algumas polêmicas que estão rolando referentes à Copa do Mundo, que ainda nem começou. A gente lembra algumas aqui, né, envolvendo a saída do árbitro, né, do quadro de árbitros da FIFA, que foram escalados, né, para essa Copa do Mundo. Pois é, o Omar Hartan foi excluído do quadro da Copa do Mundo, foi barrado, né, na imigração dos Estados Unidos. Inclusive a FIFA emitiu uma nota dizendo que não se envolve aí no processo de imigração dos países sede, incluindo concessões de vistos. Foi informada por autoridades que a situação do Hartan não será alterada no momento, então ele foi barrado da Copa do Mundo. Isso gerou muitas críticas nas redes sociais. Porém, ele não foi o único, viu? Vocês estão acompanhando também. Outra vítima desse sistema migratório lá americano foi a seleção do Iraque. Isso porque, neste final de semana, um fotógrafo que estava com a seleção foi barrado lá em Chicago. O nome dele é Talal Saleh e ele, inclusive, declarou que foi considerado inadmissível que ele teve a entrada dele barrada devido a informações confidenciais. Pois é, de acordo com as legislações dos Estados Unidos, nesse mesmo voo, né, o principal atacante da equipe, o Ayman Hussein, foi retido por 7 horas por agentes da imigração antes de ser liberado. O presidente dos Estados Unidos, Donald Trump, inclusive, ele está acompanhando tudo, ele dá as ordens, né? E falou que ele está encarando a Copa do Mundo como um elemento crucial da agenda de celebrações da independência dos Estados Unidos, que está fazendo 250 anos. E isso inclui as obras lá na capital Washington e toda essa, entre aspas, triagem. Isso porque agentes da Polícia Migratória Americana, o ICE, estão participando da segurança do evento. E aí muita gente está temendo aí ondas de prisões de estrangeiros lá nos estádios. Uma hipótese que não foi descartada pelo Departamento de Segurança Interna americano. Isso porque as restrições à emissão de vistos estão afetando aí diversos países. 7 que estão classificados para a Copa do Mundo já foram de alguma forma afetados. 2 deles, o Irã e o Haiti, estão em uma lista de nações cujos cidadãos têm entrada nos Estados Unidos praticamente proibida. E nenhum caso é tão extremo como o do Irã. A gente sabe que os Estados Unidos, ao lado de Israel, tem esse conflito global. E, de acordo com o Departamento do Estado americano, vistos para jogadores do Irã já foram emitidos, mas as regras impostas são aí, no mínimo, peculiares. A gente lembra aqui que teve toda aquela onda de que o Irã não iria, que o Trump, inclusive, falou, ah, eles vão ser recebidos, mas se eu fosse eles, eu não iria, eu não viria, né, para os Estados Unidos, não viria para a Copa. Enfim, cheio de indireta para todo lado, e mesmo aí com a delegação tendo aí os seus vistos emitidos, olha só o que o Irã vai precisar fazer nessa Copa do Mundo. A delegação vai ficar baseada lá em Tijuana, no México, e só vai para os Estados Unidos na véspera do primeiro jogo, né? E na antevéspera do segundo e terceiro jogo. Todos vão precisar sair do país no mesmo dia das partidas e não está claro ainda se serão submetidos ao mesmo tratamento dispensado aí pelos iraquianos. Como a gente sabe, né, qualquer país aí que é inimigo dos Estados Unidos, independente do esporte que vão praticar lá, tem essas situações. Mas não são só os iranianos, né? Há outras nações também que estão sendo aí pressionadas, mas com os iranianos o negócio é bem mais forte, né? E se a chegada lá nos Estados Unidos está sendo um obstáculo, a galera vai precisar ver aí pela televisão, já que é mais viável. Mas, além das restrições a certos passaportes, o elevado índice de rejeição de visto, né, os preços elevados dos ingressos e também esse medo de ser barrado lá nos Estados Unidos estão reduzindo o interesse externo em acompanhar os jogos lá nos Estados Unidos. Enfim, um resumo aqui de algumas tretas que estão acontecendo lá no país da Copa do Mundo. Um dos países, né? E isso acaba refletindo na venda de ingressos, meus amigos. Pois é, recentemente a gente vem acompanhando algumas dificuldades para a venda de ingressos da Copa do Mundo. Segundo informações divulgadas pelo Financial Times, cerca de 180 mil entradas para as partidas da fase de grupos continuam disponíveis na plataforma oficial de revenda da entidade. Esse número lhe chama a atenção porque a Copa do Mundo já começa amanhã, né, com o duelo entre México e África do Sul, que é a partida que vai abrir, né, a Copa do Mundo, e tem as outras 48 partidas também, seleções participantes, e de acordo com o levantamento, ingressos ainda podem ser encontrados para 87 dos 104 jogos previstos no calendário da competição. É isso mesmo, 87 jogos ainda tem ingressos disponíveis e a maior parte dessas entradas está aí disponível por meio do sistema oficial de revenda, frequentemente com preços superiores aos praticados na venda original, o que explica o porquê a galera ainda não está comprando. A situação ela reforça uma das principais críticas direcionadas para a FIFA nos meses que antecederam esse Mundial, que é o valor elevado dos ingressos para os jogos disputados. E também, né, desde a abertura das vendas, os torcedores especialistas do setor esportivo estavam questionando a política de preços, né, adotadas pela entidade, considerada por muitos um dos fatores que dificultaram a ocupação total das arquibancadas. Se em outras Copas do Mundo a gente via estádios lotados, com o povo e todo mundo reunido, nessa Copa do Mundo, principalmente nos Estados Unidos, a expectativa não está muito positiva. Embora a FIFA não tenha divulgado números atualizados de ocupação dos estádios, a presença de milhares de bilhetes disponíveis às vésperas da competição sugere que a demanda ficou abaixo das expectativas em parte das partidas da fase inicial, que é um cenário que vai ao inverso, né, da imagem tradicional da Copa do Mundo como um evento aí, que com grande procura, que tem muita gente ali, que tem ingresso para todo mundo, né? Em edições anteriores a gente até lembra aí que mesmo em fase de grupos, em fases decisivas, os estádios estavam sempre cheios. Ainda assim, a FIFA acredita que muitos torcedores deixaram para comprar nessa reta final, aquele famoso deixei para a última hora, momento aí que é muito comum, principalmente aqui no Brasil, que a gente deixa tudo para a última hora, mas a FIFA está entendendo que esses ingressos ainda serão vendidos antes mesmo das partidas começarem. Vamos aguardar. Com essas eu me despeço aqui nesta quarta, deixando um forte abraço a todos. Lembrando que estaremos de volta numa próxima aqui dentro das últimas. Um forte abraço e até lá!
1: Beleza pura, então. Tô ficando por aqui. Agradecimentos a Roberto Menezes conosco aqui na mesa de áudio. Volto amanhã nesse mesmo horário. Valeu! Só valeu! Vem aí a Gendinha com os setoristas. A gente se encontra pelos rumos da bola. Boa noite, Brasil!
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5: Operação amanhã à tarde, novamente Paysandu se deslocará até o centro de treinamento para que o técnico já comece a formatar os 11 que começarão o jogo do domingo na Curuzu. Abraço.
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11: Quinta-feira, com expectativa geral para a abertura de mais uma Copa do Mundo. Expediente normal na Casa do Futebol. Amigo torcedor, uma boa madrugada a todos. Bom dia!
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14: Pela primeira vez na pesquisa. No segundo turno, Lula abriu vantagem no cenário contra Flávio Bolsonaro. Na pesquisa anterior, o quadro era de empate técnico. O presidente foi de 42% para 44% das intenções de voto. E o senador caiu de 41% para 38%. Na disputa contra Ronaldo Caiado, Lula tinha 44% a 35% na pesquisa anterior. Agora o presidente foi para 45% e o pré-candidato do PSD manteve os 35%. Contra o ex-governador de Minas, Romeu Zema, Lula foi de 44% para 45%. Já o pré-candidato do Novo passou de 37% para 35%. A margem de erro é de 2 pontos percentuais. A pesquisa completa você confere no site da Band.
15: E olha, a distância, como você viu aí, entre o segundo e o terceiro colocado nos cenários de primeiro turno é de 26 pontos percentuais. É o destaque do comentário de hoje do âncora do Jornal da Band, Eduardo Oineg.
16: O Brasil já elegeu presidente 9 vezes, desde 1989. Em todas elas, nas pesquisas de junho, a gente está em junho, saiu pesquisa hoje, você encontrava um dado imutável. O eleito já estava nas pesquisas nos 2 primeiros lugares. 7 vezes em primeiro lugar, 2 vezes em segundo. Nunca em terceiro, nunca em quarto. Abaixo disso, esquece. Segunda realidade imutável. Terceiro e quarto lugar tinham um percentual mais alto do que hoje. Em nenhuma eleição, o terceiro colocado apareceu nas pesquisas de junho, abaixo de 6%. Em geral, de 8 a 15%. Ciro Gomes, 1998, 8%. Garotinho, 2002, 2006, 15%. Marina Silva, 2010, 2018, 10%. Parecia haver um espaço, quem sabe, para os candidatos crescerem. Terceira realidade, essa não é tão absoluta. A distância entre o segundo e o terceiro variava dentro de um certo limite. A lacuna raramente ultrapassava 15 pontos percentuais. Em geral, de 5 a 12. Com duas exceções. 1998, Lula estava com 30% em segundo lugar, 22 pontos à frente de Ciro. 2022, Bolsonaro estava em segundo com 34%, 28 pontos, também à frente de Ciro. O padrão das outras 7 era uma distância razoável, dava uma certa esperança para o terceiro nome. Aí acabou de sair a pesquisa Quest. Depois de 37 anos de regularidade eleitoral, o quadro é outro. A distância entre Flávio Bolsonaro, que é o segundo, 29%. E o terceiro é 26 pontos percentuais. Na verdade, terceiro, porque tem um empate entre Renan Santos e Ronaldo Caiado, os dois com 3%. Aí aparece a turma que diz que a sociedade quer fugir da polarização, que o eleitor cansou da briga entre esquerda e direita. Um discurso que faz parecer que a polarização é uma espécie de vírus que tenta contaminar a sociedade, um vírus do qual a sociedade quer se proteger. Para! Você acha mesmo que esses números apontam para um país que prefere a moderação, busca o equilíbrio? Pode ser na teoria. Porque na teoria todo mundo gostaria de um candidato sem vícios, com passado limpo, que no Brasil, que tenta achar uma proposta clara de crescimento econômico e que vai unir os poderes, acabar com a tensão na política. Daí quando o pesquisador coloca o nome na frente dos entrevistados, dois terços cravam Lula e Flávio Bolsonaro e dão uma banana para os outros. Não é porque tem manipulação, mas porque a polarização é a expressão legítima da nossa escolha nesse momento. Lacuna de 26 pontos. Isso não revela fraqueza de ideias dos candidatos alternativos, não. A sociedade é que está rejeitando essa gente simples assim, por isso eles ficam com um, com dois, com três. Polarização, por mais chato que pareça, é um voto consciente, informado, tanto quanto dado a um candidato moderado. É a sociedade dizendo, a gente quer continuar assim, a gente quer os mesmos atores. A verdade é o seguinte, nós não somos vítimas da polarização, nós somos os responsáveis por ela.
15: Valeu, Eneg. E daqui a pouquinho a gente volta a falar, inclusive, sobre os números dessa pesquisa, com a análise do Fernando Schiller, cientista político, nosso comentarista. Agora, um outro destaque, a Comissão de Constituição e Justiça do Senado aprovou nesta quarta uma proposta de emenda à Constituição que dá autonomia financeira ao Banco Central. Eu conversei mais cedo aqui com o relator da proposta, que é o senador Plínio Valério, do PSDB do Amazonas. Ele diz que o Banco Central tem que se modernizar e que precisa de autonomia para dar também segurança ao mercado financeiro. Vamos ver.
17: Primeiro a gente tem que dizer para o brasileiro e brasileira comum que não vê porque a gente está brigando tanto, o Banco Central é responsável pela moeda, controla a inflação, fiscaliza o mercado financeiro, ou seja, é extremamente importante para o brasileiro. E hoje o Banco Central, para exercer o seu papel, continuar sendo referência internacional, precisa se modernizar. O Banco Central não tem nem inteligência artificial porque não tem dinheiro para isso, para renovar sua frota e para dar aumento para os seus servidores, perdendo servidores a cada ano para o mercado privado. Então precisa ter o seu orçamento, precisa ter o seu orçamento financeiro. Tem a sua autonomia operacional, Vitor, que foi uma lei nossa que a gente falou sobre isso com você já, que permitiu controlar a inflação e permitiu desvendar o caso Mastro. Agora eles precisam sim de autonomia financeira para poder dar segurança ao mercado financeiro e poder avançar. Hoje o Banco Central é um Boeing de última geração com um orçamento de teco-teco.
15: Pois é, senador, e essa modernização ela vai ser atingida pela proposta? Porque fico pensando o seguinte, será que o problema não pode ser a falta de dinheiro simplesmente, aí mesmo mudando o regulamento ou havendo autonomia para o Banco Central, o problema vai permanecer? O que é que a gente pode apontar em relação a isso? Havendo autonomia, vai melhorar todo esse quadro que o senhor narrava?
17: Sim, para completar agora, autonomia financeira, para que ele possa investir não só em pessoal, como pode investir também em equipamentos e modernizar. Vou te dar um exemplo. O Banco Central é responsável pelo PIX, né? Esse patrimônio nacional hoje. O Trump já falou, o Lula já falou, o Bolsonaro tinha falado lá atrás. O Banco Central é responsável pelo controle do PIX, pelo funcionamento do PIX. E tem apenas 32 servidores. Quando na realidade ele precisa de 60 no mínimo. O PIX hoje tem 245 milhões de operações dia para 32 servidores. Então vai melhorar sim isso. É o que toca mais ao cidadão comum. Além dele melhorar equipamento e pessoal, deixa eu te falar, Vitor, eu consegui colocar na PEC um artigo que diz o seguinte, que o PIX é do Banco Central, portanto brasileiro, e que o Banco Central não pode terceirizar e nem pode taxar a pessoa física. Nós estamos levando isso para a Constituição. É uma garantia que a população tem e que o Brasil tem desse patrimônio chamado PIX. Isso também serve nessa autonomia. Mas, resumindo, Vitor, é uma autonomia financeira. É dinheiro suficiente para pagar seus servidores, para contratar o que for preciso e para acompanhar a modernização dos grandes bancos centrais do mundo afora.
15: Perfeito, importante mesmo. Agora, senador, houve oposição do governo ao texto, né? A base do governo trabalhou, inclusive, bastante para que fosse adiada a votação. Ela já estava prestes a acontecer, digamos, na cara do gol, algumas semanas. Finalmente aconteceu nessa quarta, mas com um trabalho muito forte da base do presidente Lula para evitar que isso acontecesse. Por quê, senador? Quais eram os motivos e como foi esse trabalho para vencer essa resistência?
17: Vitor, pegando tua ligagem futebolística, há quase 2 anos atrás nós tivemos um pênalti marcado, aí chamaram o VAR que desmarcou o pênalti. Então demorou 2 anos, ou seja, fizeram essa coisa de protelar, né? A gente estava pronto para bater o pênalti, o VAR foi lá e disse, olha, não, vamos protelar daqui a 10 dias, e voltou agora 2 anos depois, ao todo 2 anos e meio. Tentou sim, o governo tenta protelar porque não quer. É o PT que não quer, né? O PT não quer dividir poder, o PT não quer delegar poderes, eles acham ainda que podem mandar no Banco Central. A autonomia operacional que foi de minha autoria permitiu essa liberdade de fiscalizar o Master, denunciar e ir atrás, e controlar a inflação também. E o PT não pôde exonerar o Galípolo. E o PT não pôde exonerar o Roberto Campos lá atrás. Então, eles não se conformam com isso. O PT não pôde baixar juros como queria. O Banco Central não permitiu. E eles não conseguem entender, engolir. Eles pensam que vão continuar no poder ad eterno. Porque pode mudar o governo no próximo ano e tudo indica que deve mudar. E não serão mais com eles. Portanto, essa rejeição é uma rejeição política, não é nem uma rejeição técnica, não. Todo argumento técnico a gente consegue destruir. Aí fica esse argumento político. Vai protelar, vem aí as festas juninas, vem a Copa do Mundo, vem a eleição. E cabe a nós outros não deixar essa ação deles perdurar por muito tempo. A gente quer que seja votado quanto antes. Mas aí, como eu te falo, já tem esse calendário apertado, mas foi uma vitória. Tirar da CCJ, 2 anos e meio depois, foi uma grande vitória.
15: Perfeito. E, senador, em relação à questão financeira, mais uma vez, vai ter que ser necessária também vontade política, ou seja, que o governo, e pode ser o atual governo, do presidente Lula, pode ser a sucessão, Lula 4, pode ser o governo do Flávio Bolsonaro, enfim, vai ter que ter um movimento por parte do Executivo para aportar mais dinheiro, para aumentar o orçamento do Banco Central. Como é que vai ser a partir disso ou não? Corta-se qualquer possibilidade de dependência, isso tudo considerando a proposta aprovada, né, avançando essas casas aqui.
17: Isso corta, não vai mais depender da União, não vai mais depender do governo, vai ter seu orçamento próprio, que é tirado do próprio que o Banco Central arrecada, que são trilhões por ano, e manda, sempre ele manda isso para o Tesouro Nacional. Aí o governo tem o orçamento que está limitado já do Banco Central e manda aquilo que não é suficiente. O que a gente fez na PEC? Eles vão ter de orçamento o que eles gastaram no ano passado pelo IPCA com 2,5% acima da inflação. Ter dinheiro para investimento, ter dinheiro para melhorar o salário do seu pessoal. Vai sair da aba do chapéu do governo federal. E é isso que o PT não gosta. O PT gosta de controlar tudo. Essa autonomia concedida, e hoje já foi mais de meio caminho andado, o governo não terá, não vai dar nenhum pitaco mais nos orçamentos. Vai dar sim, porque o Conselho, o CNM, o Conselho Nacional Monetário, vai receber do Banco Central o que o Banco Central quer de orçamento. Aí analisa e aprova, e manda para nós no Senado, para que a CAIO, que hoje é a CAIO, a Comissão Temática, possa analisar e referendar. O Banco Central diz o que quer, Conselho Monetário Nacional aprova ou não e manda para o Senado, que então referenda. Ou seja, vamos mesclar. CMNE é totalmente do governo, Banco Central também, mas o Senado não é. Então a gente tem que ficar e limitar. Colocamos um freio nesse orçamento para que não haja uma liberdade, sim, mas não uma libertinagem, se é que o termo cabe nisso.
15: E em relação à tramitação a partir de agora, senador, como é que está o diálogo com o próprio presidente Davi Alcolumbre, se é que tem tido? Ele está comprometido a dar andamento, a fazer com que o texto avance?
17: O Davi me garantiu que no dia que chegar em plenário ele bota para votar. Mas houve uma conversa entre o representante do PT, o senador Jacques Wagner, o senador Otto, o senador Amin, eu participei, o Amaziz participou, Tereza Cristina, a gente participou numa conversa em alto nível, olhou visto, e ficou acordado mais ou menos assim, a gente aprova, tanto é que foi uma votação simbólica, que não é comum aqui, tá bom? Um assunto desse ter votação simbólica, ou seja, unanimidade. E a gente acordou, assim, o Jacques Wagner pediu uma semana ou 10 dias, que o ministro atual da Fazenda quer, para que eles possam mandar sugestões. Eu duvido, tá? Se eles vão mandar. Não mandaram em 2 anos e meio. Duvido, mas eu estou esperando para cumprir esse acordo. A partir daí a gente tem que trazer para o plenário para votação. E no plenário a gente vai ganhar com certeza.
15: E um outro destaque de hoje no Congresso, a Comissão de Constituição e Justiça da Câmara dos Deputados aprovou a redução da maioridade penal de 18 para 16 anos. A decisão foi uma derrota para a base do governo Lula, que tentou retirar a proposta de pauta várias vezes. O relator, deputado Coronel Assis, propôs que a PEC trate exclusivamente da responsabilização penal. Ele retirou do texto as mudanças sobre direitos civis e eleitorais, por exemplo, o direito de dirigir ou o voto obrigatório a partir dos 18 anos. Nada disso muda. A PEC segue agora para uma comissão especial que vai debater o assunto. Se for aprovada nessa comissão especial, aí vai ao plenário da Câmara, onde será votada em 2 turnos. Na comissão hoje, na Comissão de Constituição e Justiça, a PEC teve 44 votos a favor. Vamos ouvir o que disse o relator, o deputado Coronel Assis. Ele afirma que a proposta atende a uma demanda da população. Veja.
18: Eu acho que um saldo muito positivo, né? Eu acredito que esse é o primeiro passo que a Câmara dos Deputados entrega à sociedade brasileira. Daqui para frente nós teremos aí a formação, né, a nomeação de uma comissão especial pela mesa da casa, e essa comissão vai ter aí, né, a missão final de se fechar esse texto e apresentar para o plenário, que também...

0: medida é bem-vinda, a redução da maioridade?
1: Já uma demanda desde quando o Estatuto da Criança e Adolescente ela foi publicada. Houve uma discussão muito séria lá na década de 1980. Eu me lembro muito bem porque eu estava ingressando na Polícia Militar como cadete da Escola de Oficiais e nós nos debruçamos sobre ela para tentar entender o que estava sendo proposto, porque isso ia ter impacto de uma forma direta na segurança pública. Eu me lembro que tivemos uma palestra brilhante com Alírio Cavalieri, que era um desembargador do Estado do Rio de Janeiro, que foi um grande ator desse projeto de lei, atuando como consultor, e percebemos depois que quando foi a plenário, na verdade, a votação dessa lei, houve uma deturpação que causou o que hoje o Estatuto da Criança e do Adolescente representa, né? Ela é incapaz de proteger o menor, que era o objetivo inicial, de impedir, né, que crimes fossem cometidos contra eles, na verdade, protegê-lo da sociedade, deixar bem claro que havia uma responsabilidade da família, da sociedade e do Estado. Bom, isso falhou de uma forma absurda, né, ao longo desse processo. O Estatuto da Criança e Adolescente acabou servindo para proteger o menor, né, que comete ato tipificado como crime, mas é um ato antissocial, e serviu como uma grande ferramenta das organizações criminosas de aliciarem jovens inicialmente, hoje até crianças menores de 12 anos de idade, para uma atividade criminosa, principalmente o narcotráfico. Então, falhou de uma forma absurda. Eu vejo aí alguns parlamentares, principalmente daqueles que defendem a preservação da maioridade penal com 18 anos de idade, dizendo que é uma das leis sobre menores mais as melhores do mundo no sentido de proteção dos direitos da criança e do adolescente. Seria muito bom, sim, para um país escandinavo, uma realidade diferente, uma cultura diferente. Para o Brasil mostrou, né, que não serviu para isso, ao contrário, acabou dando uma ferramenta para a criminalidade, para aliciar menores. A comissão agora já aprovado, irá agora para plenário, será montada uma comissão para discutir esse tema e começa agora um novo embate para ser discutido agora em plenário e que nós, brasileiros, devemos acompanhar, que de uma forma direta impacta na forma como nós estamos tratando hoje, né, nessa escola de crime que foi quase que inspirada por aquilo, por mais boa vontade, por mais meritório que pudesse ser as ideias, as narrativas que foram feitas, não se mostrou adequadas, não serviu para impedir que a criança e que o adolescente ingressasse na atividade criminosa, não impediu, né, que criminosos pudessem aliciar essas crianças, e dificilmente eles são processados por isso. Lamentavelmente, o que nós vemos é pessoas cada vez mais jovens, mais terra idade, cometendo crime, o ato antissocial, mas crimes hediondos, como homicídio, latrocínio e estupro. E esse é o foco principal dessa alteração da maioridade penal. E principalmente uma coisa que é importante, é ter unidades carcerárias específicas para essa faixa etária, para que eles não possam ser misturados com maiores de 18 anos de idade.
0: Pois é, ia tocar justamente nesse ponto, capitão, em relação a como vai ser o acolhimento desses criminosos no sistema carcerário, porque aí é uma questão matemática, a gente vai ter um aumento do número de pessoas presas, é claro, esses bandidos de 16 e 17 anos que hoje respondem como menores infratores passariam a responder penalmente como adultos. Aí como o senhor imagina que deva ser a adequação do nosso sistema prisional para isso? Tem que ser construídas mais cadeias, tem que construir alas especiais, como o senhor falava agora, o que é que o senhor entende que seria o ideal para abrigar essa nova fatia, digamos assim, da população carcerária?
1: Vitor, nós vivemos uma tragédia do sistema de justiça criminal brasileiro, né? Nós estamos falando que vamos pegar do extremo. São aqueles que conseguimos identificar e prender. Lembrando aqui a nossa audiência, que a média de elucidação de homicídios no Brasil, em todos os estados da federação, a média é de 8%. Significa que 92% dos homicidas, eles sequer são identificados. Consequentemente, continuam em liberdade cometendo seus crimes. A gente fala de roubo, por exemplo, 3,5%, furto, menos de 1%. Então, quando a gente consegue identificar e prender fica pouco tempo preso em razão de uma legislação de execução penal que facilita a vida do criminoso. Ele esquece totalmente da vítima, transforma por uma abstração social o criminoso numa vítima da própria sociedade. Ele é criminoso porque a sociedade o fez ser criminoso. Isso é um absurdo, descolado da realidade. Como eu disse, uma abstração social. Isso é um delírio por parte de uma ideologia que defende esse tipo de coisa, que já precisamos retornar para a realidade.

0: Então, há um problema sério relacionado ao sistema de justiça penal, principalmente quando a gente fala sobre sistema prisional. Precisamos de mais unidades carcerárias que possam comportar aqueles criminosos que hoje, por uma política de desencarceramento, defendida pelo atual governo, defendido por alguns ministros da Justiça, defendido por alguns ministros do STF, fez com que o Brasil chegasse nessa percepção de segurança que nós estamos experimentando hoje. Então, tem que pensar uma política pública de alteração dessa legislação, redução da maioridade penal, está indo nesse sentido, lei de facção também está indo, já foi nesse sentido, que isso é muito importante, mas precisamos também ver a lei de execução penal, mas precisamos ter unidade carcerária que possam esses criminosos serem ali presos com toda a dignidade que lhe cabe dentro do Estado Democrático e Social de Direito, mas que fiquem presos. E os menores, sem dúvida nenhuma, menores de idade, aí é mais de 16 anos até 18 anos de idade, em unidades específicas. Acredito até que a pena também seja uma pena diferenciada. Não pode ser uma medida socioeducativa, como tem feito, que não tem efeito, mas também não vai ser tratado como alguém com maior de 18 anos de idade. Lembrando que já existe nos estados unidades carcerárias de presos até 21 anos de idade, de 18 a 21 anos de idade. Para quê? Para que ainda nessa faixa etária ele não seja misturado com criminosos mais antigos e mais velhos. Então precisa se repensar esse modelo. Na verdade, se a gente pensa em melhorar a segurança pública, nós temos que pensar numa política pública que abranja todos esses setores. Redução da maioridade penal é uma coisa, a lei antifacção foi muito bem-vinda, mas precisamos repensar esse modelo. Para isso, precisamos de governantes sérios, comprometidos com a segurança do cidadão de bem. Precisamos de legisladores comprometidos com o bem-estar da população e não nos seus interesses próprios e não interesses de preservação de poder. Se for assim, nós vamos continuar nessa tragédia brasileira que é a segurança pública.
1: Agora, capitão, um outro ponto que foi apontado como argumento dos parlamentares da base do governo na votação é que o fato de que, até isso que falamos aqui no começo, sobre o aliciamento de menores de idade, que aí o crime passaria a recrutar adolescentes ainda mais novos, ou seja, havendo a redução da maioridade para 16 anos, que aí então iriam atrás de, por exemplo, adolescentes de 15, 14, 13 anos e até menos. O senhor vê isso como uma possibilidade factível?
0: Isso já acontece, Vitor. Tem dados publicados em pesquisas feitas, inclusive, por instituições muito mais orientadas à esquerda. Eu cito uma delas aqui, o Observatório da Favela da Maré, que há 5 anos atrás publicou o perfil do jovem em conflito com a lei, que é dentro da Maré, do território da Maré, estou falando de 150 mil habitantes, né, mas tentando ver o que mudou com as UPPs. É óbvio que o resultado era esperado. Mas dados que eles publicaram, que foram pesquisados, mas que não foram analisados no seu relatório final, que eu tive o trabalho de pegar esses dados, desdobrar esses dados, decupar e fazer uma análise, mostra que crianças com 10 anos de idade já começam a ser iniciadas pelo tráfico, sem dúvida nenhuma. Então a grande pergunta é a seguinte, né? Existe essa possibilidade de redução, como acontece em outros países, né? O crimes hediondos, principalmente, possam ser ali tratados, crianças, então fala até 12 anos de idade, existe essa possibilidade? Sim. Mas tem uma coisa que precisa ser feita e prevista até no Estatuto da Criança e do Adolescente, que nunca foi feita. A responsabilização é da família, né? E se a família ela não está presente, você precisa que a sociedade e o Estado ele compareçam, porque isso é previsto nesse estatuto. Então, se a família não tem responsabilidade, se o Estado está falhando, a sociedade está falhando, então nós temos que viver todo esse processo civilizatório que nós estamos vivendo. Existe essa possibilidade de redução? Sem dúvida nenhuma, mas isso é uma outra discussão. Então, que tal a gente desenvolver políticas públicas que evitem que crianças possam ser aliciadas pelo tráfico? Que interessante, Vitor. Da mesma forma que crianças são aliciadas por essas organizações criminosas, principalmente tráfico de entorpecente, é com essa idade que elas começam a aumentar a quantidade de crianças que se evadem da escola, que começam a fazer uso e abuso de drogas. E principalmente famílias numerosas onde não há a presença do pai. Olha só a tragédia que eu falei sobre a segurança pública, que começa principalmente nas comunidades carentes, onde não há presença paterna, onde a mãe muitas das vezes, para sustentar uma família, ela tem que se desdobrar, estar ausente da sua casa. Uma criança que cresce convivendo com a própria comunidade e vendo como seu modelo de referência o criminoso armado com um fuzil. É o traficante ou aquele que está trabalhando na comunidade. manutenção. Então, se nós não interferirmos nisso, nós vamos ter realmente um grande problema pela frente. O que eu percebo até hoje, né, que todas as medidas que foram feitas, as políticas públicas, elas falharam nesse aspecto. Ainda continuamos falhando. E o que é pior, nós não vemos aqui, eu não estive ainda diante de projetos de governo apresentado pelos candidatos que tratem desse tema. É muita narrativa, não diz como vai ser feito, simplesmente fala de uma forma genérica, mas não apresenta o caminho a ser seguido. Então, nós estamos aí diante de uma possibilidade de sermos enganados mais uma vez. Vamos acreditar em histórias fantasiosas, em, como eu disse, em delírios, em abstrações sociais, descolado da realidade. Então, são delírios que muitas das vezes caem muito bem ao ouvido de um ou de outro, que vai apostar mais uma vez, por exemplo, uma continuidade de um governo que nada fez e que nada faz. Essa é uma possibilidade, mas precisamos ver o que os demais candidatos vão falar sobre isso e nós, como eleitores, precisamos estar atentos a essas propostas.
1: Muito bem, está aí a análise do capitão Paulo Storani, capitão veterano do BOPE, antropólogo. Obrigado, capitão, pela entrevista e pela presença aqui.
0: Eu que agradeço, Vitor Brau. Boa noite a todos, boa noite à audiência.
1: Obrigado, boa noite. Daqui a gente segue para um rápido intervalo. Daqui a pouco tem outras informações. 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Até já.

0: Sabor e Arte foi visitar o restaurante Bacalhau Vinho e Companhia na Barra Funda, uma opção de cozinha portuguesa com mais de 50 anos de história. A decoração da casa dá destaque à sua identidade lusitana, com os tradicionais azulejos, os desenhos de sardinhas e andorinhas e as cores da bandeira. O restaurante é administrado pela mesma família há 3 gerações. Hoje é comandado por Kaique Palas, neto do fundador José Palas.
1: Parte de decoração, toda a parte do serviço, toda a parte da cozinha, a gente procura trazer essa atmosfera familiar para dentro do restaurante, para as pessoas se sentirem como se elas estivessem na casa delas, com a família delas.
0: Provamos o carro-chefe da casa, o bacalhau ao murro. Uma posta inteira de bacalhau, gratinada ao forno com azeite, acompanhada de batatas assadas, cebolas, pimentão e azeitonas. Estava perfeito. O bacalhau utilizado é o Gados Morua, considerado o melhor do mundo.
1: A gente tem uma dessalga artesanal durando quase 96 horas para a gente atingir o ponto de sal perfeito. É um produto que a gente há 52 anos desenvolve fornecedor, desenvolve as técnicas de preparo para a gente tentar atingir a excelência nesse produto.
0: O cardápio conta também com outros pratos tradicionais da gastronomia portuguesa e uma carta de vinhos com mais de 200 rótulos de todas as regiões produtoras de Portugal. Além da sede original na Barra Funda, o restaurante conta com uma casa no Itaim Bibi.

0: começa?
1: Aqui reunindo todas as informações, porque daqui a pouquinho eu vou entrar ao vivo para trazer tudo para vocês.
2: Pesquisa Quest para a presidência da República aponta o presidente Lula com 44% no segundo turno, abrindo vantagem sobre Flávio Bolsonaro, que tem 38%. É a primeira vez que o levantamento não aponta empate técnico entre os pré-candidatos. Contagem oficial de votos no Peru aponta disputa acirrada e empate técnico na eleição presidencial. Roberto Sanches aparece com vantagem de aproximadamente 4 mil votos em relação a Keiko Fujimori. O Supremo Tribunal Federal interrompe o julgamento dos recursos apresentados pelas Big Techs contra a decisão que ampliou a responsabilização das plataformas digitais por conteúdos publicados por terceiros. O julgamento será retomado amanhã. E o Papa Leão XIV celebra missa e inaugura a torre na Basílica da Sagrada Família em Barcelona. O pontífice discursa contra conflitos no centenário da morte do arquiteto Antoni Gaudí. O tenente-coronel da PM de São Paulo, acusado de matar a esposa, a soldado Gisele, foi oficialmente aposentado pela corporação. E mesmo preso, Geraldo Neto vai receber o benefício integral de 20 mil reais.
3: O pedido de aposentadoria foi feito em abril, logo depois do militar ser preso. Em seguida, ele foi transferido para a reserva da PM. Os pedidos deste tipo normalmente demoram a ter resposta. Neste caso, a velocidade do processo chamou atenção. Na época do pedido, diante da repercussão do crime, a cúpula da Polícia Paulista chegou a dizer que Geraldo Neto seria expulso e não receberia mais o salário da Polícia Militar.
4: Ele vai ser mandado embora, ele vai perder posto e patente. E a gente, nessa indicação do posto patente, a gente também faz indicação de perda do salário.
3: A Justiça Militar analisa o inquérito produzido pela Corregedoria da PM. Ao mesmo tempo, corre dentro da corporação um processo administrativo. As duas ações podem resultar na expulsão do tenente-coronel da Polícia Militar e na perda do direito à aposentadoria integral. Com isso, Neto passaria a seguir as regras do regime comum na Previdência, com valor limitado ao teto do INSS, que hoje é de cerca de 8 mil reais. A soldado da PM Gisele Alves foi morta no apartamento do casal em São Paulo, em fevereiro. Geraldo Neto foi preso preventivamente no mês seguinte, acusado de assassinar a esposa e de ter forjado o suicídio dela. Na chegada ao presídio militar Romão Gomes, o oficial foi recebido com abraços pelos colegas da corporação. Gisele deixou uma filha de 7 anos do relacionamento anterior. A menina irá receber uma pensão da SPPREV até completar 18 anos.
2: E o Ministério Público investiga se um médico preso em São Paulo por matar dois homens continua ordenando crimes de dentro da prisão. A reportagem é do Rodrigo Hidalgo.

0: duplo assassinato. O homem que cometeu esse crime está nesta penitenciária em Guarulhos, na Grande São Paulo. Documentos obtidos com exclusividade pelo Jornal da Band revelam que, mesmo assim, ele continua dando ordens para quem está fora da prisão. O médico Carlos Alberto Azevedo Silva Filho, de 45 anos, foi preso em janeiro depois de matar a tiros dois homens na saída de um restaurante em Alphaville, na Grande São Paulo. As vítimas eram concorrentes dele num processo de licitação. Novos episódios dentro da cadeia levaram o Ministério Público a classificá-lo como uma pessoa de personalidade extremamente violenta. No mês passado, Carlos trocou socos com outro preso. A administração penitenciária concluiu que houve agressão mútua e aplicou 30 dias de isolamento disciplinar. Mas o que mais chamou a atenção das autoridades foi a descoberta de que, possivelmente por meio de advogados, Carlos enviou mensagens para fora da prisão. Cartas e bilhetes apreendidos trazem expressões interpretadas como ordens para um assassinato. Num deles está escrito: ir atrás do cara do carro não precisa receber, só deitar ele. Um dos alvos citados nas apurações seria um médico e diretor de hospital apontado como concorrente de Carlos em disputas envolvendo contratos na área da saúde em prefeituras paulistas. A história ganha contornos ainda mais complexos porque a empresa de Carlos mantinha contratos milionários na área da saúde pública. Agora, ele também passa a ser investigado por supostas ameaças e incitação ao crime. Procurada, a defesa do médico disse que atua no âmbito criminal e que nunca levou mensagens ou recados a quem quer que seja.
1: No Rio de Janeiro, policiais foram recebidos a tiros em uma operação contra a facção que domina o complexo da Maré. 25 bandidos foram presos.
2: Se abaixa, coroa.
3: O dia amanheceu sob tiros no complexo da Maré. Mais uma ofensiva das polícias civil e militar que reúne 6 investigações diferentes para cumprir 56 mandados de prisão e 42 de busca e apreensão. Mais de 120 mil pessoas moram nas comunidades do Complexo da Maré, que fica próximo às vias movimentadas, como a Avenida Brasil e as linhas Amarela e Vermelha. A área é dominada por diferentes facções criminosas. O terceiro comando disputa territórios com o Comando Vermelho e com a milícia. Na entrada da Vila do João, os policiais se depararam com barricadas, como essa, incendiada pelos criminosos, para dificultar a entrada dos agentes. De acordo com as investigações, a Maré se transformou na principal central logística do TCP para recebimento, armazenamento e distribuição de cargas roubadas. Entre os principais focos da operação está o chamado Baile da Disney.
4: E nesse local, onde se finge estar apenas, né, realizando uma festividade para a diversão da comunidade, esse ambiente, ele é utilizado para venda desse material roubado.
3: Os agentes também localizaram uma fazenda de mineração de criptomoedas funcionando dentro da comunidade. Mais uma atividade que, segundo as investigações, ajudava a movimentar recursos para a organização criminosa. Por causa dos confrontos, escolas e unidades de saúde da região permaneceram fechadas.
1: Tá chegando a hora, hein? Faltam poucas horas para começar para valer o Mundial de 2026 em Nova Jersey. A seleção brasileira está se preparando, joga só no sábado contra Marrocos, mas já tivemos hoje algumas pistas, hein, do que pode ser o time titular do técnico Carlo Ancelotti para essa estreia de sábado contra Marrocos. E é para lá que nós vamos, ao vivo, fazer contato com a Gabriele Guimarães em Nova Jersey. A Gabi vai trazer para a gente as últimas informações da preparação da seleção. Oi, Gabi!
5: Oi, Vitor, tudo bem? Boa noite para você, para todos que estão ligados com a gente no Band News TV. Pois é, a gente está num momento de apuração a todo tempo, acompanhando os treinos que acontecem aqui em Nova Jersey, nos Estados Unidos, para entender o que o técnico Carlo Ancelotti está planejando. Para trazer um pouco mais de contexto para quem nos acompanha, o lateral direito Wesley foi cortado depois de uma lesão que ele teve lá na partida amistosa que aconteceu no final de semana contra o Egito. E aí, o treinador italiano ficou com algumas dúvidas relacionadas a quem colocar nas laterais do Brasil. No treino de terça-feira, ele tinha colocado o Ibanez do lado direito e o Douglas Santos do lado esquerdo. Mas, na atividade de hoje, pelas informações que a gente tem, ele apostou nos laterais mais experientes e já muito conhecidos, vestindo a camisa verde-amarela, com o Danilo na direita e com o Alexandro na esquerda. Então, essas são algumas pistas que o Ancelotti acabou dando para quem acompanhou o treino desta quarta-feira aqui nos Estados Unidos. Um outro fato também da atividade de hoje tem a ver com uma outra dúvida lá na frente, a esse questionamento de quem vai ficar centralizado como a referência do ataque. A tendência é a de o Matheus Cunha começar jogando como um falso 9. O Ancelotti parece ter gostado bastante desse jogador, que já é bastante experiente também. Mas, durante a atividade de hoje, e essa notícia deixa alguns fãs dele bastante felizes, o Endrick também entrou nessa posição, então há a possibilidade de o Ancelotti colocá-lo já com bola rolando ou de um tempo para o outro, dependendo de como estiver o cenário da partida contra a seleção de Marrocos, o Endrick pode acabar jogando também, entrando em campo, que ele tem talento e tem estrela, ele já mostrou, já deixou muito claro tudo isso, essa capacidade desse jogador que fez um movimento super interessante nessa temporada, saindo do Real Madrid, foi para o Lyon, chamou a atenção do técnico Carlo Ancelotti e pode aparecer também nessa partida de estreia do Brasil na Copa do Mundo no próximo sábado contra a seleção de Marrocos, né, Vitor?
1: É isso, e olha, eu gosto da ideia, viu, Gabi? Tem talento e, como você falou muito bem, tem estrela. O Endrick, acho que seria uma boa, hein? Gostaria muita de ver ele em campo contra Marrocos no sábado. Acho que seria uma boa. E hoje teve uma visita especial por aí? É isso, Gabi? Conta pra gente.
5: Teve sim, Spike Lee, roteirista, cineasta americano. Eu achei que a gente combinou, porque o Brasil tem bastante estrela. E o Spike Lee também, ele surpreendeu aparecendo lá no treino, não é? No CT que a seleção brasileira está treinando, fazendo as suas atividades aqui em Nova Jersey, mas tem um contexto. A imprensa pôde acompanhar, como sempre, só os minutos iniciais, mas convidados, patrocinadores, acompanharam o treino completo. Eu não sei o que o Spike Lee achou das atividades. Se eu tivesse o zap dele, já tinha mandado, e aí, Spike Lee, é isso mesmo? Vão esses dois jogadores nas laterais? Mas, de qualquer maneira, ele tomou um pouco ali das atenções da imprensa, dos jogadores também, é claro, acompanhou uma parte da atividade do Brasil nesta quarta-feira. Aliás, depois dessa atividade, rolou uma entrevista coletiva com o Rafinha e eu trago para vocês os destaques. O Rafinha é um jogador que na última Copa do Mundo, lá em 2022, não era o protagonista e hoje é uma peça-chave desse time do técnico Carlo Ancelotti. Ele falou que o fato de sair cedo do futebol brasileiro acaba afastando um pouco essa identificação com os torcedores e também deixou claro, reconheceu algo que entra muito no debate, que o futebol dele em clube, no caso no Barcelona, ainda não chegou ao nível do que ele entrega com a camisa da seleção brasileira. Um reconhecimento um tanto quanto interessante, mas é claro que a nossa torcida é para que ele consiga entregar em alto desempenho nessa Copa do Mundo, vestindo também a camisa verde-amarela. O Rafinha, que deve começar do lado direito do ataque do Brasil, na estreia contra Marrocos no próximo sábado. Vitor.
1: Boa, Gabi, obrigado pelas informações. Vou te liberar, você e toda a equipe aí podem descansar. Amanhã tem mais trabalho para a seleção brasileira, já tem jogo, bola rolando também, abertura oficial e agora é para valer, Copa do Mundo rolando pelos próximos 40 dias. Vai ser muito legal, já estamos todos nessa atmosfera. Bom trabalho para você e toda a turma aí, Gabi. Abraço.
5: Valeu, obrigada. Boa sequência de jornal para vocês.
1: Valeu, obrigado. Agora atualizações da guerra no Oriente Médio, porque os Estados Unidos realizaram uma nova onda de ataques ao Irã. Explosões foram ouvidas em diversas cidades persas. A Bruna Garcia, nossa editora de assuntos internacionais, está acompanhando tudo aqui comigo no estúdio para trazer as atualizações. Oi, Bruna, boa noite.
2: Boa noite, Vitor. Boa noite a todos. Pois é, o Comando Central afirmou que realizou uma nova onda de ataques nesta tarde, por volta das 6h15 da tarde, pelo horário de Brasília, contra múltiplos alvos do Irã. sob ordens do presidente Trump. O principal comando militar do Irã afirmou que o Estreito de Hormuz foi fechado e que qualquer embarcação que tentar passar será alvejada. Os Estados Unidos afirmam que isso é falso e que navios comerciais continuam transitando pelo Estreito de Hormuz nesta noite. Já a agência de notícias Tasnim relatou que a Marinha da Guarda Revolucionária do Irã teria atacado dois navios infratores que tentavam atravessar o estreito. Já o Comando Central Norte-Americano afirmou que nenhum navio de guerra dos Estados Unidos foi atingido. A agência de notícias iraniana MER informou que a Guarda Revolucionária afirmou que seus sistemas de defesa aérea dispararam um míssil contra uma aeronave F-16 que violou o espaço aéreo do Golfo, forçando-a a recuar. Bom, sobre esses ataques de mais cedo dos Estados Unidos, a mídia iraniana relatou explosões em Bandar Abbas, Sirik e Minab, além de Gorgan e da ilha de Qesme. Na capital Teherã e em Fars, no sudoeste do país, sistemas de defesa aérea foram acionados. O crescente vermelho iraniano, que é como a Cruz Vermelha aqui, colocou todos os centros de emergência em alerta máximo. Na Organização das Nações Unidas, o embaixador do Irã declarou que o governo não negociará sob coerção e disse que os Estados Unidos já deveriam ter aprendido que as ameaças e a intimidação militar são contraproducentes. Mais cedo, o presidente do Irã, Massoud Pezeshkian, afirmou que o país se manterá firme e denunciou as ameaças dos Estados Unidos de atacar a infraestrutura crítica iraniana. Lembrando que eles disseram ontem que os Estados Unidos teriam atacado aí um local que tinha um reservatório de água, que é um local muito importante, que é uma infraestrutura civil que não deve ser atacada durante uma guerra, segundo o direito internacional. Os militares dos Estados Unidos disseram que desativaram uma embarcação no Golfo de Oman enquanto ela tentava transportar petróleo do Irã, e ataques aéreos israelenses no sul do Líbano, hoje também, mataram pelo menos 12 pessoas e feriram 13, incluindo dois paramédicos, Vitor.
1: Bruna, vou pedir que você continue aqui com a gente, porque temos uma convidada, está com a gente ao vivo aqui, a professora Karina Calandrin, professora de Relações Internacionais do IBMEC, para falarmos mais justamente sobre o futuro dessa guerra a partir de agora. Obrigado, professora, e boa noite.
6: Boa noite, obrigada pelo convite.
1: Professora, parece haver uma mudança de postura dos Estados Unidos, que até segunda-feira Donald Trump pedia para que Israel interrompesse os bombardeios tanto ao Irã quanto ao Líbano, chegou a se dirigir com palavrões a Benjamin Netanyahu, teve uma ruptura ali parcial entre os dois aliados, mas agora os Estados Unidos é que retomam os bombardeios. Por que isso, professora, essa mudança de posição americana?
6: Pode parecer muito contraditória, né, essa mudança no tom, mas é muito alinhada com a atual política externa dos Estados Unidos. Isso porque, até então, o Irã tinha feito ataques a Israel, e Israel estava retaliando esses ataques. O que Donald Trump quer é sempre manter o controle da narrativa e manter o controle das negociações. Então, que os Estados Unidos estejam no centro das ações. Então, quando o ataque era apenas direcionado a Israel, e Israel estava fazendo a retaliação, não era interesse dos Estados Unidos que isso escalasse o conflito e colocasse em risco até as negociações que os Estados Unidos estavam conduzindo com o Irã. Quando o Irã abate, né, o helicóptero americano ali no Estreito de Hormuz, né, como a imagem aqui mostra, isso se volta aos Estados Unidos. Então não é mais um ataque a Israel, que era o que no começo do conflito estava ali se mostrando, né, nessa nova onda do conflito. Agora é um ataque aos Estados Unidos. E Donald Trump quer deixar claro que nenhum ataque aos Estados Unidos passará, né, despercebido, passará sem retaliação. Então o conflito agora escala novamente com a entrada dos Estados Unidos, de forma direta, por conta desse incidente e não por conta de Israel. Então é importante frisar isso, o que demonstra um afastamento dos Estados Unidos em relação a Israel e um atrito, né, como pontuado até pelos palavrões, né, os xingamentos de Donald Trump a Benjamin Netanyahu, né, primeiro-ministro de Israel, que as relações não vão tão bem quanto Israel esperava, né? Então o ataque agora vai muito mais por esse... por essa queda, né, por esse helicóptero ter sido abatido, helicóptero americano, do que o ataque a Israel. Se tivesse permanecido apenas com ataques a Israel, provavelmente os Estados Unidos não teriam entrado nesse conflito novamente.
2: Professora, eu gostaria de fazer uma pergunta. Os ataques aconteceram ontem, agora, mas tem relatos de que negociadores do Qatar teriam ido hoje para Teherã para continuar com as negociações. Como a senhora vê esse cenário agora?
6: Eu acredito que elas possam sim ser retomadas, ainda porque há um interesse dos Estados Unidos em terminar o conflito por questões domésticas. A popularidade de Donald Trump caiu muito desde o início do conflito no Irã. Não é do interesse da população americana que os seus impostos sejam gastos em guerras que não afetam diretamente os Estados Unidos, ou que pelo menos a população não perceba que afeta diretamente os Estados Unidos. Porém, Donald Trump precisa deixar o recado claro, né? Então, depois da queda do helicóptero, ele precisava deixar um recado claro que o Irã não pode atacar qualquer alvo americano e passar sem nenhum tipo de retaliação, sem nenhum tipo de consequência. Então, eu acredito que sim, as renegociações podem ser retomadas e os Estados Unidos têm interesse nisso. Porém, os Estados Unidos não podia sair. Eu acho que é muita questão da narrativa, como eu citei inicialmente. Então, os Estados Unidos e Donald Trump precisam demonstrar que eles têm o controle das relações, eles que ditam as regras, eles que ditam o que vai acontecer, o que vai deixar de acontecer. E não é Israel. Então, é importante deixar isso claro, Isso demonstra o que muitos até discutiam no começo da guerra agora com o Irã, se Israel teria convencido os Estados Unidos, se teria sido uma decisão partindo de Netanyahu, se Netanyahu mandaria Donald Trump, e fica claro para todo mundo agora que isso não é o caso. Donald Trump age por vontade própria e muito à revelia da vontade de Benjamin Netanyahu. Então, se as negociações retomarem, vai ser em um momento que os Estados Unidos e Donald Trump entendam que estão por cima, saíram por cima agora nesse caso da queda do helicóptero.
1: Em relação, professora, ao envolvimento de outros países no conflito, especialmente as grandes potências, China, Rússia, qual tem sido até aqui a participação desses países, e a senhora imagina que isso possa se intensificar agora com essa, digamos, retomada, com essa nova fase da guerra, professora?
6: Até agora a participação foi inexistente, no máximo declarações. Então tivemos declarações do governo chinês, declarações do governo russo, do próprio Vladimir Putin, condenando a guerra, condenando as ações americanas, mas nenhuma ação direta de apoio. Temos sim, obviamente, venda de armamento, mas não nada um apoio direto como era temido no início, que a Rússia pudesse defender o Irã, mas isso não aconteceu e eu não vejo isso acontecendo, e aí seria a chance de escalar para uma guerra muito maior, mas isso não vai acontecer. Eu não vejo China, que tem uma postura também diferente, a China não se envolve diretamente nesses conflitos, então China é praticamente certeza que não vai se envolver diretamente no conflito, e Rússia, que teria mais probabilidade de se envolver, já tem o seu próprio conflito, que é a guerra na Ucrânia, então não vai também dividir o fronte em dois, não vai se envolver num conflito que não a afeta diretamente, que não é do seu interesse direto. Então, sim, podemos ver declarações, é claro, de condenação, mas também os interesses desses países estão em outros lugares, estão em outros aspectos. Então, eu não vejo uma interferência direta, no máximo, como eu disse, condenações, falas de condenação, mas nenhuma ação direta deles.
2: Mesmo com a questão do Estreito de Hormuz fechado ou passando ali muito poucos navios por dia em relação ao que passava antes, e a gente tem relatos de que eram muitos navios, principalmente da China, que a China é muito dependente daquela região quanto ao petróleo, mesmo assim a senhora acha que eles não devem interferir mais?
6: A pressão internacional para a abertura do Estreito de Hormuz, ela já acontecia, e principalmente até mesmo de aliados americanos. Então, não só dos adversários, não só dos concorrentes dos Estados Unidos, mas também dos próprios aliados que têm sido prejudicados pelo fechamento do Estreito de Hormuz. Porém, a China, sim, é muito prejudicada com isso, tem uma dependência grande do petróleo iraniano, ainda mais depois das sanções econômicas que o Irã sofre. Então, só praticamente a China que compra petróleo deles, e isso foi um dos motivos, inclusive, para a participação americana nessa guerra, uma forma de afetar a China em um momento que eles ainda são dependentes de petróleo. A China tem focado muito numa transição energética para se tornar independente do petróleo, focando, né, nos carros elétricos, focando em uma matriz energética limpa, e ainda não conseguiu isso. Então é um momento que os Estados Unidos vislumbraram de reduzir a capacidade chinesa de produção, reduzir, né, todo o crescimento econômico chinês também, contendo, né, a importação de petróleo a partir do Irã pelo fechamento do Estreito de Hormuz. É por isso que depois do primeiro cessar-fogo, o Irã abre o Estreito de Hormuz e os Estados Unidos fecham, eles mesmos. Então, eu acredito que a pressão internacional vai continuar, porque isso afeta toda a cadeia, né, logística internacional, a cadeia de suprimentos internacional. Porém, eu não vejo uma ação direta da China, né? A China não vai escalar um conflito, não é nem do perfil da política externa chinesa intervir nesses conflitos diretamente, no máximo ali próximo do seu próprio território. Não em outras regiões, no Oriente Médio, a China nunca agiu dessa forma, então eu não vejo, mas a pressão econômica sim persiste.
1: E rapidinho, professora, nosso tempo está quase esgotado, uma última pergunta. O Irã, no começo da guerra, tinha respondido atacando as bases americanas ali nos países vizinhos, Arábia Saudita, Catar, Bahrein. Será que vai ser a estratégia agora? Tem o risco de uma regionalização do conflito?
6: O conflito já se regionalizou, né? Isso porque a gente vê a guerra no Líbano, os Houthis no Iêmen. Então, sim, o Irã pode atacar novamente bases de aliados americanos e as próprias bases americanas, por exemplo, no Catar. Isso pode acontecer.
1: Vamos seguir acompanhando. Professora, obrigado pela presença aqui, professora Karina Calandrini. Obrigado, uma boa noite, bom descanso por aí.
6: Boa noite, obrigada.
1: Até mais. Deixa eu agradecer também a Bruna Garcia, nossa editora de assuntos internacionais, pelas informações.
2: Muito
1: até amanhã,
2: obrigada,
1: Bruna.
2: Obrigada, Vitor. Boa noite.
1: Valeu, boa noite. Daqui a gente segue para um rápido intervalo. Daqui a pouco, outros destaques. Política aqui no Brasil. Teve pesquisa de intenção de voto à presidência, aprovação lá na Câmara do projeto que reduz a maioridade penal e outras atualizações da quarta-feira para você. Já, já. 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
4: Pesquisa Quest para a presidência da República aponta o presidente Lula com 44% no segundo turno, abrindo vantagem sobre o senador Flávio Bolsonaro, que tem 38%. É a primeira vez que o levantamento da Quest não aponta empate técnico entre os pré-candidatos. Contagem oficial de votos aponta disputa acirrada e empate técnico na eleição presidencial do Peru. Roberto Sanches aparece com vantagem de aproximadamente 4 mil votos, pouca coisa, em relação a Keiko Fujimori. O Supremo Tribunal Federal interrompe e deve retomar amanhã o julgamento dos recursos apresentados pelas Big Techs contra a decisão que ampliou a responsabilização das plataformas digitais por conteúdos publicados por terceiros. O julgamento será retomado amanhã. Papa Leão XIV celebra missa e inaugura a torre na Basílica da Sagrada Família, em Barcelona. O pontífice discursa contra conflitos no centenário da morte do arquiteto Antoni Gaudí. O STF deve retomar amanhã, nesta quinta, o julgamento dos recursos apresentados pelas Big Techs contra a decisão que ampliou a responsabilidade das plataformas digitais por conteúdos publicados por terceiros. A Natália Paz está acompanhando esse julgamento, vai trazer para a gente os destaques da sessão de hoje. O julgamento vai ser retomado amanhã, né, Natália? Boa noite.
5: Essa é a previsão, sim, amanhã à tarde, viu, Vitor? Muito boa noite a você e a todo mundo. Esse julgamento ele foi interrompido hoje depois da primeira parte ali do voto do ministro Dias Toffoli, que é um dos relatores. Para a gente ter uma ideia, são 12 recursos que estão em pauta, que foram apresentados então pelas gigantes das redes sociais, como Facebook, Google. E desse total de 12, 9 estão sob a relatoria de Dias Toffoli. O que ele propôs já, Vitor? Ele propôs ali alguns ajustes naquela tese que foi fixada pelo Supremo no ano passado, mas desde que sejam preservadas aquelas obrigações das plataformas digitais, por exemplo, como as ações ali mais ativas, naqueles casos envolvendo crimes antidemocráticos, terrorismo, também incitação a racismo, também ali ao ato de induzir, de sugerir o suicídio, que as regras sejam as mesmas, que não mudem em relação ao que foi fixado pelo Supremo no ano passado. Esse julgamento foi em junho do ano passado, de 2025, o STF na época ali acabou declarando parcialmente inconstitucional um artigo do Marco Civil da Internet. O que estava dizendo ali esse Marco Civil da Internet, esse artigo? Antes da decisão, Vitor, as plataformas elas só poderiam ser responsabilizadas por aquelas publicações, postagens de usuários, caso descumprissem uma ordem judicial específica para a remoção do conteúdo. Só que com o julgamento do STF, com a mudança no ano passado, o Supremo passou ali a admitir diversas hipóteses de responsabilização, mesmo sem essa ação judicial, alegando ali que existe uma necessidade de maior proteção. O que está acontecendo agora, Vitor? Um dos principais pontos em discussão é quando esse entendimento do Supremo deve ser adotado, já que as empresas estão pedindo ali que as regras tenham validade só depois do encerramento de todas as possibilidades de recursos no Tribunal, no Supremo Tribunal Federal, e estão cobrando também um prazo de transição. Por exemplo, um dos recursos pede um prazo de transição de cerca de 6 meses. Segundo o Toffoli, Vitor, essas regras elas já estão valendo desde a publicação da ata do Supremo no ano passado, mas a ideia, segundo ele adiantou hoje, é que ele vai propor amanhã um prazo de 2 meses, de 60 dias, para que as plataformas digitais se adaptem ali a essas novas regras de responsabilização por conteúdos publicados por usuários. Só que, claro, ele vai propor e ainda os demais ministros do STF vão ter que votar para aprovar ou não essa proposta, essa tese dele de transição, de período de transição para adaptação dessas gigantes. Antes, então, da internet, das redes sociais. Eu volto com você.
4: Perfeito, vamos acompanhar. Obrigado, Natália, pelas informações e boa noite por aí. Bom trabalho, até mais. Está conosco ao vivo aqui o advogado, jurista André Marcília, para falarmos mais sobre a expectativa para esse julgamento no Supremo Tribunal Federal. Obrigado, Marcília, pela entrevista e boa noite.
6: Contigo, com toda a audiência.
4: Marcília, uma preocupação que existe é em relação à possibilidade de que esse entendimento, se for confirmado, e parece ser a tendência, leve na prática a uma postura de mais censura por parte das próprias empresas, porque, salvo engano, elas vão ter que fazer o papel da justiça para dizer se um conteúdo, se uma postagem do usuário é criminosa ou não. Se aquele... E imagino que, enquanto empresa, a conduta mais cautelosa vai ser, olha, na dúvida, tira do ar. É melhor já se antecipar, já se prevenir e, para evitar problemas para ela, empresa, já tirar do ar qualquer conteúdo que seja mais polêmico, digamos assim. Existe esse risco, Marcília?
6: É exatamente esse o risco, Brown. Veja, eu sempre digo, a subjetividade é a mãe de toda censura. Quando você entrega a um juiz a possibilidade de que ele faça qualquer coisa, ou muita coisa, já é o suficiente para que a sua decisão possa passar dos limites e ser censória. Se a gente analisar o grande perigo aqui, né, está no chamado dever de cuidado. Esse dever de cuidado é quando as plataformas têm a obrigação de proativamente retirar o conteúdo do ar. Ou seja, não precisa notificação, não precisa ação judicial, não precisa nada. Elas são obrigadas a fazer o trabalho de fiscalização sem qualquer tipo de motivação. E aí, a gente tem uma série de teses, como a reportagem estava mencionando, eu vou ficar aqui apenas em duas para que a gente entenda o quão elas podem ser subjetivas. Fala-se em conteúdos antidemocráticos. O que seriam conteúdos antidemocráticos? Tivemos um julgamento do golpe que mostrou como essa questão ainda é controversa, como inclusive nós temos leis recentes tratando disso. Ou seja, pode ser muita coisa um conteúdo antidemocrático. E outro item que é obrigatório a retirada proativa por parte das plataformas é conteúdo discriminatório. Eu vou ficar só num exemplo do fato do humorista Léo Lins ter sido recentemente condenado, depois isso foi inclusive revisto, mas condenado em primeira instância a 8 anos de prisão por uma piada que foi considerada discriminatória. Quer dizer, então a piada pode ser um conteúdo discriminatório? Como é que a plataforma vai tomar essa decisão sem qualquer decisão judicial ou notificação? Como é que um robô ou um algoritmo vai ser ajustado para tomar uma decisão que mesmo os juízes não conseguem muitas vezes tomá-la de forma eficiente ou de forma justa? Esse é o problema. E aí eu chego na questão que você coloca. Se a plataforma tem um conteúdo subjetivo para gerir e uma multa, se ela não gerir corretamente para ser tomada, qual que ela vai preferir? Claro, retirar tudo que é polêmico, retirar mais do que deve para não ser punida. E aí entra o problema da censura. Então a censura, ela não está necessariamente naquilo ou nessas teses ou nesses itens que o STF definiu para a plataforma tirar. A censura está no fato de que esses itens são subjetivos o suficiente para que as plataformas escolham tirar mais do que devem e aí censurar os usuários. E isso, inclusive, vai sobrecarregar pegar ainda mais o judiciário. Porque quando um usuário se sentir censurado pela plataforma, o que, que ele vai fazer? Ele vai procurar um advogado e ajuizar uma ação contra a plataforma. Então, o tiro também sai pela culatra, porque em vez do STF, ou uma das intenções do STF com essa tese ou com esse julgamento, seria retirar do judiciário a questão e entregar para uma autogestão, vamos dizer assim, para a própria plataforma resolver o problema. Mas, claro, se ela censurar, se ela se exceder, o problema é devolvido ao judiciário de forma talvez ainda maior.
4: Entendendo então, Marcília, que o problema é justamente essa, como você disse, subjetividade, esses conceitos muito elásticos. É difícil dizer o que é, por exemplo, democrático ou antidemocrático, o que é anticientífico, misógino, homofóbico. Essas definições são difíceis. O ideal, então, seria, na sua avaliação, ou será que existe um outro caminho, que o Supremo já fizesse um regramento sobre isso, que esses parâmetros ficassem mais claros, para que não ficasse a cargo da própria rede social fazer essa definição? Como é que isso poderia ser equacionado, hein, Marcília?
6: Pois é, eu creio que o STF deveria, né, descer, vamos dizer assim, cuidar dos conteúdos que não são cinzentos, são aqueles conteúdos que são óbvios. Mas esse é o problema. O problema é que os conteúdos que são óbvios, por exemplo, o que é pornografia, ou que é um conteúdo onde há uma exposição de um crime, ou qualquer coisa do gênero, pedofilia, essas coisas todas, poderiam ser alvo de uma decisão muito mais concreta, ou muito mais palpável do STF. Só que esses conteúdos, inclusive as plataformas já se dedicam a retirar do ar, mesmo sem qualquer ordem judicial, até pelas suas próprias políticas internas. Qual seria a solução? Bom, a solução seria o Congresso tratar disso, porque o STF, ao tratar disso, ele não tem condições de legislar de uma forma exaustiva. Esse é o grande problema do judiciário fazer a função que é do Congresso. O Congresso, ele debate, ele faz audiência pública, ele discute, ele redige, ele volta atrás e redige de novo. Aquela redação do artigo que vira lei passa pela primeira instância, passa pela segunda instância, até chegar ao STF. Quando esse tipo de decisão sai do STF, claro que ela vai sair crua. Então não tem muita solução. O STF vai ter de se prestar a entregar a plataforma à subjetividade e ser, de alguma maneira, parceiro dela na possibilidade de censura ao usuário. Não tem como fazer porque o próprio STF inverte esse jogo ou inverte esse eixo quando ele tira o doce, vamos dizer assim, da boca do Congresso, que é quem é responsável por descer as minúcias de uma redação mais palpável, mais sólida de um artigo de lei e coisas do gênero, e passa a legislar a partir dos seus ministros. Eu creio que esse é o grande problema, aliás, esse talvez seja um dos grandes defeitos dessa decisão do STF, que a gente não pode deixar de dizer que foi ativista, porque tirou do Congresso aquilo que seria o seu dever, que era legislar com mais minúcias a respeito desse caso. E vou dizer ainda um ponto, Brown, que complica essa questão, que é o fato de nós estarmos num ano eleitoral. Quer dizer, um ano eleitoral é tudo, menos um ano adequado para se experimentar uma tese. E creio que isso, reforçado ou somado ainda ao fato de que o presidente Lula assinou há duas semanas dois decretos dizendo que um órgão ligado ao Ministério da Justiça e, portanto, submetido a ele próprio, Lula, será o responsável por gerenciar essa fiscalização que as plataformas vão fazer, complica ainda mais a história. Quer dizer, a gente tem um experimento dentro de um ano eleitoral feito por essa decisão do STF e gerenciado ou fiscalizado por um órgão submetido ao presidente Lula, que será um dos candidatos à reeleição. Me parece que a censura, nesse caso, pode não apenas atingir, portanto, o usuário, mas também os candidatos, e isso pode criar algum tipo de distorção ou até mesmo de desbalanceamento no debate político-eleitoral.
4: E caso haja, Marcília, essa remoção do conteúdo, me parece que é um dano que é difícil de ser revertido depois, né? Ou pelo menos que a justiça dificilmente vai se contrapor ao entendimento da rede social. Se a própria plataforma apontou que aquele conteúdo seria impróprio, que violaria suas políticas, que poderia haver ali o cometimento de um crime, citando esses exemplos que a gente já mencionou aqui, por exemplo, conteúdo ser taxado como antidemocrático ou discriminatório, anticientífico, isso, quando chegasse às mãos da justiça, imagino que a própria justiça ia falar, olha, se a própria rede social está dizendo isso, então já, de certa forma, condicionaria a avaliação judicial. Será que não, Marcília?
6: Aliás, esse é o grande problema de toda e qualquer censura. Você, ainda que possa reverter depois por meio de uma decisão judicial, mas o dano já está causado. Porque, enfim, imagina só, eu estou no meio de um debate com alguém ou sobre um tema, o meu conteúdo é retirado do ar. Bom, se ele volta, ou mesmo uma matéria jornalística, se ela é retirada do ar por uma decisão judicial liminar ou censória, bom, se ela volta ao ar duas semanas depois, aquele assunto já não tem a mesma eficácia ou o mesmo impacto. Quer dizer, a censura, ela se tornou mais eficiente do que o combate à censura. Então, esse é o grande problema. Por isso que a regra não pode ser retirar do ar, né? A regra é manter no ar, seja o conteúdo do usuário, seja o conteúdo da imprensa, seja qualquer conteúdo. A exceção é tirar do ar, a menos que você tenha uma certeza completa ou que seja evidente o ilícito, né, a regra tem que ser manter no ar, porque tirar do ar, ainda que depois seja revertido a decisão e o conteúdo possa voltar, o dano já vai ter sido gerado e o prejuízo é evidente.
4: Ação do jurista, advogado André Marcília. Obrigado, Marcília, pela presença aqui mais uma vez e boa noite.
6: Obrigado, boa noite a todos.
4: A gente volta a falar sobre eleições. É hora de ver como foi o dia dos pré-candidatos à presidência.
7: Camisa da seleção, uma placa com a bandeira brasileira e a frase: o Pix é do Brasil. As ameaças de restrição ao Pix e de novas tarifas pelo governo americano dominaram a reunião do presidente Lula com representantes da sociedade civil, no chamado Conselhão. No discurso, Lula criticou uma das justificativas do governo americano para impor as tarifas, o desmatamento no Brasil.
8: É preciso que vocês me apresentem um estudo urgente do que ganha um trabalhador americano. Porque essa última imputação de taxa que eles colocaram para nós não temos o direito de aceitar por dignidade e respeito ao que nós fazemos aqui para os trabalhadores brasileiros. Impor multa por conta do desmatamento. Será que eles não percebem que eles já estão careca? E que nós ainda estamos como um jogador cortando só um pedacinho aqui do lado?
7: O senador Flávio Bolsonaro passou o dia em Brasília, sem agenda pública. O pré-candidato do PL publicou um vídeo agradecendo a recepção, que teve em uma feira agrícola no interior da Bahia. No evento, Flávio prometeu reforçar o combate ao crime organizado.
9: Nós vamos libertar cada baiano que hoje mora numa área dominada por esses narcoterroristas. Porque esses marginais têm até o final do ano para meterem o pé no Brasil. Porque senão, ou eles vão ser presos ou vão ser neutralizados pela nossa polícia.
7: Romeu Zema cumpriu a agenda em Sorocaba, no interior de São Paulo. Numa entrevista para uma rádio, o pré-candidato do Novo voltou a criticar a relação entre Flávio Bolsonaro e o banqueiro Daniel Vorcaro, mas defendeu a união da direita num eventual segundo turno contra o PT, mesmo que o candidato seja Flávio Bolsonaro.
10: Meu partido, o Partido Novo, se aliou com Flávio, com o PL do Flávio, e foi dito para nós alguns meses atrás que eles não tinham nada a ver com o banqueiro bandido. Então, se alguém foi traído nessa história, foi o Partido Novo. Mas, entre alguém que mata muitos e alguém que mata poucos, todos são ruins, mas às vezes você tem que fazer a escolha do menos ruim.
7: Em Brasília, Ronaldo Caiado se encontrou com uma delegação da União Europeia para discutir o bloqueio à carne brasileira, que começa a valer em setembro. O pré-candidato do PSD saiu em defesa dos produtores rurais.
11: O Brasil cumpre uma legislação extremamente rígida, que é a legislação ambiental, o Código Florestal Brasileiro. Não pode ficar a todo momento sendo penalizado por essas interpretações, que muitas vezes é muito mais para tentar corrigir problemas internos de países.
7: O governo brasileiro ainda tenta reverter o veto. A União Europeia alega que o Brasil descumpriu regras do bloco sobre medicamentos usados para combater bactérias, vírus e parasitas na pecuária.
4: E o Senado aprovou nesta quarta-feira, em votação simbólica, o projeto de renegociação de 180 bilhões de reais em dívidas rurais. O texto prevê juros reduzidos, prazo de até 10 anos para pagamento e possibilidade de uso de crédito para quitar operações contratadas até o fim do ano passado. Pouco antes da votação, o presidente do Senado, Davi Alcolumbre, informou que os senadores não haviam chegado a um acordo com o governo, mas que a proposta seria votada mesmo assim. O texto permite o uso de recursos do Fundo Social do Pré-Sal e de fontes supervisionadas pelo Ministério da Fazenda como fundos constitucionais, como fonte de recurso para uma linha de financiamento especial para a renegociação dos débitos rurais. O projeto é visto pelo governo como uma pauta-bomba. Essa é a avaliação da equipe econômica do presidente Lula, que estima o custo em 817 bilhões de reais em 13 anos. O texto agora volta à Câmara dos Deputados, já que houve alterações no Senado. E a proposta que reduz a maioridade penal de 18 para 16 anos foi aprovada na Comissão de Constituição e Justiça da Câmara, escala obrigatória para todos os projetos. O próximo passo é a discussão numa comissão especial.
12: A mão armada, sequestros, homicídios. Crimes que em alguns casos são cometidos por menores, muitas vezes aliciados por organizações criminosas.

0: 18 contra.
1: Nós queremos, né, que a Câmara dos Deputados possa dar uma resposta efetiva à sociedade brasileira. E aqui nós estamos falando somente da admissibilidade dessa situação. O texto final, as emendas, todas as ideias e as bases que vão sustentar essa mudança legislativa serão discutidas lá na comissão especial. Mas nós precisamos dar esse primeiro passo.
0: O relator sustentou que reduzir a maioridade penal não fere o direito dos jovens entre 16 e 18 anos, como já fizeram outros países. Recentemente, a Argentina reduziu para 14 anos. Também a Alemanha e Itália. Suécia, França e Polônia mudaram para 13. Só agora os deputados passam a analisar o mérito da proposta numa comissão especial a ser criada pelo presidente da Câmara. Depois, segue para o plenário. Se o projeto for aprovado, passa pelo Senado e não precisa de sanção do presidente da República para começar a valer. Dois textos têm chance de passar na próxima etapa e dão mais peso aos crimes do que à idade. Um reduz a maioridade apenas para crimes hediondos e de crueldade extrema. Outro prevê redução para 16 anos a todos os crimes. E pune menores entre 12 e 16 anos por crimes com violência extrema, grave ameaça, homicídios e reincidência habitual.
2: E olha, se você tem em casa um videocassete, saiba que você pode ajudar o Arquivo Nacional do Rio de Janeiro. Olha só essa história. Em tempos de streaming, o Arquivo Nacional lançou uma campanha inusitada, que é o seguinte: encontrar aparelhos de videocassete. Para quê? Para digitalizar milhares de fitas VHS que ainda guardam registros históricos do nosso audiovisual.
3: VHS, fita, rebobinar, termos que nos convidam a voltar no tempo. Até o fim dos anos 90, filmes que hoje passam no streaming saíam do cinema e iam para as fitas nas locadoras, que podiam ser assistidas em casa com um videocassete. Com o tempo, esses aparelhos foram substituídos pelos leitores de DVDs e se tornaram cada vez mais raros.
4: Agora o Arquivo Nacional criou uma campanha para arrecadar videocassetes. É que os equipamentos são essenciais na hora de digitalizar mais de 10 mil fitas VHS que fazem parte do acervo da instituição.
5: As fitas até resistem, algumas chegam com fungo, obviamente. A gente tem aqui a capacidade de limpá-las para depois reproduzi-las, mas o problema é o equipamento. A gente está tendo uma resposta ótima, já chegaram mais de 30 videocassetes, a gente já tem e-mails aí, bota 200 do país inteiro.
3: O Guilherme ficou sabendo da campanha e decidiu ajudar.
6: Confesso que certas horas tinha vontade de botar ele no lixo, no reciclado, já que não tem mais sentido uma fita de vídeo, mas ficava aquela sensação de que pode ser que um dia alguém precise disso.
3: Todo o material fica guardado nessa sala com controle de temperatura e umidade. Entre os registros em VHS, uma campanha dos anos 80 alertando sobre a violência contra a mulher.
7: Em briga de marido e mulher, ninguém mete a colher. O pior é que ainda tem gente que pensa assim: vamos acabar com a violência, vamos acabar com o silêncio que encobre a violência.
3: Entre as relíquias, uma entrevista com o sociólogo Betinho.
8: Está sendo construído um país novo. Este país que tem um nome, mas que ainda não tem essa realidade. Nosso nome é Brasil, mas a nossa realidade ainda é miséria.
3: No processo de digitalização, o videocassete é conectado a um computador que captura áudio e vídeo em tempo real. Ou seja, uma fita de 2 horas de duração leva esse tempo para ser digitalizada. Depois, o arquivo é salvo no sistema e fica à disposição de todos para consulta no site do Arquivo Nacional.
5: O nosso desafio é justamente esse: garantir que essas histórias sejam acessíveis pelas pessoas no futuro.
2: Sensacional, né? Para quem guarda, né? É, não é só valor de memória, né? Agora tem valor também material, né? Muito legal. Hora do intervalo, voltamos já. 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Até já.

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0: Comissão de Constituição e Justiça da Câmara dos Deputados aprova a redução da maioridade penal de 18 para 16 anos. O texto segue agora para a comissão especial e, se aprovado, passa por votação no plenário da Casa. Estados Unidos realizam uma nova onda de bombardeios contra o território iraniano. O Irã promete resposta dura e garante que uma nova escalada do conflito não se restringiria apenas ao Oriente Médio. Comissão de Constituição e Justiça do Senado aprova a PEC que dá autonomia financeira ao Banco Central, sem qualquer vinculação à Administração Pública Federal. E a Petrobras fecha acordo para comprar metade do campo de exploração de petróleo da Baía de Campos. O negócio com a estatal da Noruega depende de aprovação dos órgãos reguladores nacionais para valer. E estamos de volta, trazendo aqui os números da nova pesquisa Genial Quest, da disputa à presidência da República, que mostra o presidente Lula com 10 pontos de vantagem sobre Flávio Bolsonaro no cenário de primeiro turno. O presidente aparece com 39% das intenções de voto, contra 29% de Flávio. O levantamento ouviu 2.004 pessoas entre os dias 5 e 8 de junho. A margem de erro é de 2 pontos percentuais, para mais ou para menos, e o nível de confiança é de 95%. Vamos ver. No cenário de primeiro turno, Lula 39%, Flávio 29%, e na sequência vem os outros candidatos empatados, com 3%, Renan Santos e Ronaldo Caiado. Na sequência, completando a lista dos 6 primeiros colocados, Aécio Neves e Romeu Zema, 2% cada um. Augusto Cury, Joaquim Barbosa e Samara Martins aparecem com 1% cada. Cabo Daciolo, Edmilson Costa e Heró Bezerra não pontuaram. Os indecisos representam 10% dos entrevistados e 9% disseram que vão votar branco ou nulo. No segundo turno, no primeiro cenário, o mais importante, o mais aguardado, disputa Lula-Flávio, o placar é esse que você vê aí na tela, 44% para Lula, 38% para Flávio. Na pesquisa anterior, em maio, Lula tinha 42%, Flávio 40%. Agora, não há mais empate técnico, nem no limite da margem de erro, que é de 2 pontos percentuais. Branco, nulo ou não vão votar são 14%. Indecisos, 4%. Outro cenário de segundo turno, agora disputa entre Lula e Romeu Zema. Placar 45 a 35%. 17% dizem que vão votar em branco, nulo ou que não vão votar e 3% estão indecisos. Se a disputa fosse entre Lula e Ronaldo Caiado, 45-35. 16% dizem que votariam em branco, nulo ou que não votariam e 4% estão indecisos. Se a disputa fosse entre Lula e Renan Santos, 45-31%. Aliás, um destaque, o Renan foi o candidato que mais subiu nas simulações de segundo turno, aparece ainda longe, é verdade, de Lula, mas tinha 28%, subiu agora para 31%, se aproximou do presidente Lula, diferentemente dos outros pré-candidatos. 20% votariam em branco, nulo ou não votariam e 4% dizem que estão indecisos. Eu conversei sobre esses números com o cientista político Fernando Schiller, comentarista da Band. Vamos ver.
1: A pesquisa Quest, ela complica um pouco mais a situação, a análise, né, da situação do Flávio Bolsonaro. Não só do Flávio, da oposição também. Explico por quê. Porque onde é que se deu a principal queda do Flávio Bolsonaro? A gente, quando entra na pesquisa, a gente vai perceber que no Instituto Quest você tem 5 faixas de eleitores, né? Eles dividem os eleitores brasileiros em 5 faixas. Então você tem nas pontas aqui, nas pontas tanto à esquerda como à direita, né, o lulista e o bolsonarista, ou seja, aquele que segue o Lula, ou seja, segue o Bolsonaro. Você tem um pouco mais ao centro, no lado da esquerda, a esquerda não lulista e a direita não bolsonarista, que é a maior fatia de cada lado, digamos assim, do jogo político. E no centro você tem o eleitorado mais independente, que é o eleitor que diz assim: olha, eu não sigo nenhum lado nem outro, não sou necessariamente eleitor da esquerda nem da direita, eu analiso caso a caso, mais pragmático. Geralmente é o eleitor mais moderado, um pouco mais distante do embate político, né? A principal movimentação desta pesquisa Quest foi identificada exatamente nesse eleitor independente, né? E ela basicamente favoreceu o Lula. Só para dar uma ideia para o nosso telespectador aqui, entre abril, a pesquisa Quest sai todo mês, né? Então entre abril e agora, início de junho, em 2 meses de pesquisa, 2 meses de campanha, de pré-campanha, caiu de 16% para 6% a diferença entre quem avalia negativamente e positivamente o governo Lula. Mas o governo Lula continua com mais avaliação negativa do que positiva, mas nesse segmento especificamente, a avaliação, a diferença, né, o gap entre a avaliação negativa e a avaliação positiva caiu de 16% para 6%. Então, uma queda de 10 pontos no eleitorado independente. Numa maneira geral, hoje você tem 53, 47 no eleitorado como um todo. Tá? Mas nesse eleitorado independente, cai para 6 pontos. Muito em linha, na verdade, o que está acontecendo com todo o eleitorado. Isso, alguém poderia dizer assim, pô, mas então não é positivo para o governo se o eleitor independente ele ainda tem uma avaliação 6 pontos de diferença, mais pró-negativo do que positivo, mas no conjunto, você vai ver, no conjunto eleitorado, o Lula está com 47% de avaliação positiva. Lembra o que eu já coloquei algumas vezes aqui no nosso programa, né, Vitor? O candidato à reeleição, chamado incumbente, né, cujo governo tem uma avaliação positiva perto de 50% ou mais, a chance, a probabilidade de reeleição aumenta muito, aumenta muito. Quanto mais próximo e para frente, né, de 50% de avaliação positiva, mais chance ele tem de se eleger. Então o Lula está com 47%. Isso é a grande explicação para essa, digamos assim, vantagem que o Lula amplia um pouco. Então ele vai para 6 pontos no geral em simulação de segundo turno de vantagem para o Flávio Bolsonaro. Só para ter uma ideia, os demais candidatos, você tem ali Zema, Caiado, com em torno de 10 pontos diferentes do Lula, Renan Santos um pouco abaixo, mas crescendo também. Né? O outro eleitorado que o Lula amplia a avaliação positiva é o eleitor de 2 a 5 salários mínimos, né? Que é um eleitor que, em tese, ele é muito tocado por esses programas do PT, né? Programas aí de financiamento, subsidiado, até para compra de carros para o Uber, etc., isenção do imposto de renda, né, o Desenrola número 2. Então, esses programas atingem esse eleitor de menor renda, mas não necessariamente aquele eleitor que recebe o transferência do Bolsa Família, enfim, ele é um eleitor trabalhador, né, que estava com a família endividada, então ele tem o Desenrola. E aqui eu não estou entrando no mérito, pode ser um programa bom ou ruim para a economia como um todo, mas ele traz um benefício de curto prazo, né? Isso caracteriza um pouco essa chamada lógica populista, traz um benefício de curto prazo, e tem ali algum dividendo eleitoral. Né? Então o governo melhorou a comunicação, está com muita publicidade, só no caso da jornada da escala de trabalho, fim da escala 6x1, foram 80 milhões de campanha publicitária. Então o governo está com muita campanha publicitária, tem esses programas, está apostando, digamos assim, em políticas que têm um apelo popular, como o próprio fim da escala 6x1. Isso reflete nessa pesquisa. Do outro lado do jogo, tem notícias, as notícias não são boas, né, que a vinculação Flávio-Vorkaro, a partir daquele telefonema, daquelas mensagens, daquele pedido de recurso para o filme do pai e tal, continua reverberando. Então, 66% dos eleitores consultados acham que o Flávio errou. Agora, o dado mais preocupante, na minha opinião, é assim, 58% dos pesquisados, Vitor, dizem o seguinte, que tem mais coisa por aí, que suspeitam, né, ou desconfiam que o Flávio pode estar escondendo alguma coisa. Ah, não estou dizendo que está escondendo, que não está escondendo, nem eu estou dizendo, nem ninguém está dizendo. Estou dizendo, o eleitor responde que pode ser que o Flávio esteja escondendo alguma coisa. Né? Então, óbvio que não é uma pesquisa agradável para a oposição, não é uma pesquisa boa para o Flávio. Alguém poderia questionar a metodologia da pesquisa, isso é legítimo. Né? Eu, por exemplo, aqui já deixo a minha posição, sou inteiramente contrário a intervenções aí da Justiça Eleitoral nos institutos de pesquisa, não acho isso saudável. Acho que os institutos de pesquisa eles devem registrar os dados, conforme diz a legislação, mas tem que ter liberdade para perguntar o que quiserem perguntar. Mas, obviamente, se você só coloca no questionário perguntas que são, digamos assim, tendencialmente negativas por um lado e positivas por outro, né? Para o Flávio, o Instituto só pergunta sobre Vorkaro, né? Sobre, enfim, tarifas do Trump. Do outro lado, do Lula, pergunta sobre o desenrola, a isenção do imposto de renda e tal, que são temas, obviamente, mais favoráveis, né? Então acaba tendo, podendo ter algum efeito indutor. Aqui é muito difícil de medir esse efeito, esse eventual efeito indutor, né? Então é isso. Aí, e o dado final, viu, Vitor, é o seguinte: nenhum candidato, nem o Zema, nem o Caiado, melhoram a sua posição. O único que dá uma inclinadinha para cima na diferença, simulação de segundo turno, 3 pontos, ele melhora 3 pontos, ele diminui o hiato de três em 3 pontos para o Lula, é o Renan Santos. Então, o Renan Santos, realmente, na medida que ele vai sendo conhecido, ele tem uma campanha bastante agressiva, ele vai emparelhando, digamos assim, com Caiado, Zema, ali naquela terceira posição na pesquisa.
0: Será que pode haver essa tentativa de unir esforços para conseguir tentar tirar o Flávio Bolsonaro do segundo turno? Ganha força essa negociação, Schiller?
1: Olha, eu acho que, olha, do jeito que está, Vitor, nem juntando a Caiado com Zema faz grande diferença. Esse é um fator que, na minha visão, vem tirando o entusiasmo dessa aliança. Vamos lá, se fossem dois candidatos com 10%, 8%, 12%, onde uma junção aí passaria claramente de 2 dígitos, né, bem acima, sei lá, fosse para 15, fosse para 14, fosse para 16, estou aqui dando só como exemplo esses números, né, e que começasse a encostar, ou pelo menos entrar lá no retrovisor do Flávio Bolsonaro, né, parece que teria mais entusiasmo, né, é natural que isso tivesse mais entusiasmo, né. Mas vamos lá, juntar dois com três, né, não soma, não vira, não necessariamente virar 5, pode virar 4. Né? Então, quer dizer, passar de 3 para 4, aqui é pura especulação esses números, só estou dizendo, a ordem de grandeza é essa, né? Então, quer dizer, a terceira via está muito longe do Flávio Bolsonaro. E se a gente pensar que existe o chamado voto bolsonarista, ou seja, o voto bolsonarista que não está nem aí para escândalo, para telefonema, para busca de recursos, para contato, mensagem com o Vorkário e tal. E essa fatia do eleitorado, o chamado voto bolsonarista, é entre 15 e 20%, aí dependendo um pouco de cada pesquisa, mas é em torno disso, é muito difícil você furar esse bloqueio, né? Furar essa barreira aí do voto mais identitário. Então, isso dificulta. Outra questão que dificulta é que são dois ex-governadores com dois mandatos muito emparelhados na campanha eleitoral. Então, por que que nessa altura do jogo um deles abriria a mão? Não é? Quem que abriria a mão da cabeça de chapa? Por que que o Zema abriria a mão? O Zema pode dizer o seguinte: ó, quem tem que abrir mão é o Caiado. Eu sou governador, eu era governador de Minas Gerais, no segundo maior colégio eleitoral do país, não é? Então, por que que eu deveria abrir mão? O Caiado pode dizer: não, mas eu né, sou candidato há mais tempo, tenho um grande partido, que é o PSD. Né? PSD tem muito tempo de televisão, tem recurso para campanha, etc. O Zema poderia dizer: bom, tu tem o PSD, mas o PSD não apoia, né? O Eduardo Paes, lá no Rio de Janeiro, apoia. O PT do Nordeste, o PT, desculpa, o PSD do Nordeste apoia o PT. Então, quer dizer, também é uma candidatura de um partido grande, mas que não se mobiliza. Eventualmente, o Partido Novo, que é muito menor, tem muito mais mobilização do que o PSD, que é muito grande, né, que tem muito vereador, muito prefeito, muito deputado, mas está dividido, está completamente estilhaçado, Brasil afora. E tem um outro dado que, na minha visão, é muito, muito, que pesa muito também, que boa parte da base, uma parte importante da base do próprio Partido Novo, na verdade, desejaria uma aliança com Flávio Bolsonaro. Se você vai para Santa Catarina, uma parte do Paraná, uma parte inclusive do Rio Grande do Sul, mais ao sul, onde o Flávio tem mais força, é mais interessante para muitos candidatos a deputado estadual, federal, etc., mesmo a Senado, do Novo, a parceria com o Flávio, porque é uma candidatura forte que puxa em cima, né? Por outro lado, é muito difícil para o PSD. Imagina o seguinte: o PSD fez uma espécie de prévia. O Gilberto Kassab descartou o Eduardo Leite, descartou o Eduardo Leite, que queria muito ser candidato e tal, então criou inclusive uma pequena cisão interna. Agora então escolheu o Caiado, logo vai abrir mão? Não. Agora que escolheu o Caiado, vai abrir mão para vice do Zema? Então é difícil, é uma equação difícil de fechar, mas cujas portas não estão fechadas. O fato é que a gente está no início de junho, tem um mês inteiro ainda para a gente começar aí o período das convenções partidárias. Então, isto pode acontecer, né? Mas tem mais namoro, viu? Tem mais namoro aí no cinema, pipoca, bastante conversa até chegar nesses finalmentes aí.

0: É isso, a gente volta a falar de Copa do Mundo e da preparação da seleção. O time do Brasil começa a ganhar corpo, as dúvidas vão sendo esclarecidas, afinal, faltam poucos dias para a estreia na Copa do Mundo, que será sábado. Já nessa quinta tem a abertura. O Felipe Killing está acompanhando a nossa seleção e traz agora as últimas informações. Fala, Killing!
1: Uma visita ilustre no treino da seleção. Spike Lee, cineasta americano, multipremiado, apareceu de Brasil da cabeça aos pés e reforçou nossa torcida.
2: Which one is the favorite in your opinion?
3: I want Brazil.
2: Brazil?
1: Para a imprensa, apenas 15 minutos abertos. Mas para os convidados, muitos deles ligados a patrocinadores da CBF, o acesso foi total. Dei ao Leandro uma missão.
4: Eu quero o time titular, você vai me falar depois?
5: Vou pensar, mas eu te ajudo.
4: Me ajuda?
5: Ajudo. Depois dos 15 minutos, eu não posso falar o que acontece.
1: E com a ajuda do Leandro e outros informantes, a gente sabe que o Ancelotti fez alguns testes, mas treinou o seguinte time: Alisson, Danilo, Marquinhos, Gabriel Magalhães e Alexandre. Casemiro, Bruno Guimarães e Paquetá, Rafinha, Vini Júnior e Matheus Cunha. Na parte final, o Endrick entrou no lugar do Cunha lá na frente. Há poucos dias da estreia contra o Marrocos, a seleção brasileira faz ajustes. Ainda há algumas dúvidas, mas também há certezas. Uma delas é o Rafinha. O atacante está entre os considerados intocáveis nesse início de preparação. Na última Copa, no Catar, ele disputava o primeiro Mundial da carreira. Tinha acabado de chegar ao Barcelona. Agora, a realidade é diferente. Rafinha chega aos Estados Unidos como um dos pilares da equipe de Carlo Ancelotti.
5: Muitas vezes, eu, por ser uma pessoa que tem uma autocrítica muito alta, eu me cobro muito mais do que o mister propriamente dizendo.
1: Entre uma Copa e outra, muita coisa mudou. O atacante viveu anos de afirmação no futebol europeu e chegou entre os mais cotados a ser o melhor do mundo. Na última temporada, foram 34 gols e 25 assistências em 57 partidas. Foi eleito o melhor jogador da La Liga. O Barça foi campeão espanhol da Copa do Rei e da Supercopa da Europa.
5: Eu me sinto muito mais preparado pelo meu momento no clube, me sinto mais preparado por entender o meu momento na seleção, o meu lugar na seleção. E a pressão, ela vai existir sempre, cara. A partir do momento que a gente veste a camisa da seleção brasileira, a gente tem que saber que a pressão, ela vem junto.
0: E olha, teve festa por lá, porque essa quarta-feira foi aniversário do nosso técnico Carlo Ancelotti, e aí ele ganhou de presente um trote dos jogadores. O italiano já vai conquistando o elenco graças ao seu estilo paizão.
6: Nem mesmo um dos maiores técnicos do futebol mundial escapou da brincadeira dos jogadores.
5: Dá pra dar muita porrada nele, né? Tem muito dia até o jogo ainda. Aliviar. Acho que ninguém tocou nele, só deixou ele passar.
6: Dia 10 de junho, Carlo Ancelotti completa 67 anos. Nesse momento da vida e da carreira, está prestes a estrear como treinador em uma Copa do Mundo. Ao assoprar as velhinhas, o desejo do mister deve ser um só.
7: Podemos ganhar a Copa do Mundo ou chegar à final? Eu digo sim, podemos chegar à Copa. Podemos chegar a jogar na final.
6: Curiosamente, o primeiro jogo de Ancelotti no Brasil como técnico da seleção foi no aniversário dele de 66 anos, quando foi homenageado com um mosaico no estádio do Corinthians. Esse ano, a comemoração foi na concentração da seleção brasileira em Nova Jersey, nos Estados Unidos. E teve bolo, viu?
5: Mas teve um bolo, geralmente quando tem alguém de aniversário, o pessoal da cozinha prepara um bolo para cantar um parabéns, fazer uma coisa bem legal. Não deixaram comer o bolo, né? Falaram que eu tava atrasado, tinha que vir logo. É uma data especial e tá desfrutando, assim, da data de aniversário na seleção, acho que também a gente tem que tornar um momento especial. Hein?
6: Amigos das antigas, ex-jogadores treinados pelo italiano, também enviaram mensagens.
8: Uma pessoa que é humilde ao máximo, uma pessoa que procurou sempre me ajudar quando eu estava aqui no Parma, quando a gente começou lá no início da minha carreira.
9: Mister, augurone in bocca al lupo. Mister, boa sorte, que o papai do céu te abençoe, feliz aniversário.
6: Parabéns do capitão do Penta, só pode dar sorte na busca pelo Hexa. Vida longa a um dos maiores treinadores do futebol mundial.

0: E nessa véspera da abertura, Gianni Infantino desconversou sobre as críticas em relação às restrições de imigração impostas pelos Estados Unidos, um dos três países sede. E usou uma frase polêmica para justificar as ações da FIFA. Os detalhes na reportagem do Júlio Gomes, direto da capital mexicana.
1: Gianni Infantino encarou a imprensa em meio a críticas de que a FIFA se dobrou aos interesses do presidente dos Estados Unidos. Na véspera do início da Copa, na cidade do México, ele tentou se esquivar, ao mesmo tempo em que lamentou a rejeição do visto americano ao árbitro Omar Artan. Infantino disse que a FIFA não controla as normas dos países que abrigam seus eventos e usou uma frase polêmica.
2: We don't control everything. We try, we'll discuss, we'll speak, we'll see. Maybe sometimes it's good as well to just, you know, chill, relax. We work on everything.
1: Depois, ao ser questionado se a FIFA perdeu o controle da Copa do Mundo, Infantino tentou dar uma nova explicação.
2: And when I say to chill, I don't mean to chill and do nothing. I mean to trust us that we are working behind the scenes and we always try to make the situation as positive as possible and to find solutions. Sometimes we manage, other times not.
1: 12 anos atrás, quando o Brasil recebeu a Copa, o país chegou a mudar leis para atender às demandas da FIFA. Desta vez não foi preciso nada disso. Infantino ainda agradeceu Donald Trump ao dizer que sem o presidente americano não haveria mundial. Durante a entrevista, Infantino confirmou que os 26 jogadores convocados por cada seleção vão estar dentro de campo na hora do hino nacional. Uma novidade que vai ser colocada em prática no Estádio Azteca, o primeiro da história a receber 3 Copas do Mundo. A segurança já está reforçada. Hoje foi montado um cordão de isolamento a 1,5 km do Estádio Azteca. A cidade do México enfrenta protestos diários de professores e servidores que estão em greve e são contra a realização do Mundial. Também nesta quarta, a cantora Shakira, uma das artistas da cerimônia de abertura, divulgou um vídeo com bastidores do ensaio no Azteca. A festa começará 1h30 antes do jogo entre México e África do Sul.
0: E olha, enquanto a Copa não começa, quem entra em campo, já entrou faz tempo, aliás, são os palpiteiros. Está aberta a temporada dos bolões.
3: Clima de Copa é o que não falta por aqui.
4: Eu acho que quem gosta de futebol é o momento mais esperado, a Copa do Mundo.
3: A empresa faz até álbum de figurinhas dos funcionários.
5: Qual o melhor time desse álbum aqui?
6: Contabilidade, né? Com certeza.
3: E o palpite para a estreia do Brasil?
7: Eu acho que 2-1 para o Brasil.
8: 4-3 para o Marrocos.
3: Dos cerca de 80 funcionários da construtora, 25 aderiram ao bolão por enquanto. Para participar, cada um desembolsou R$150. A tradição já dura 24 anos, desde a Copa de 2002. Naquela época, tudo era feito no papel. Hoje ficou bem mais fácil, né? Tem site, aplicativo e dá para palpitar pelo celular.
9: E fica bem mais fácil, né? Você faz pelo site ali, você não precisa estar ao vivo entregando o papelzinho pro cara, fica bem mais tranquilo de participar.
10: O detalhe é que não basta torcer pelo time que você acha que vai ganhar ou dar empate. Acerta quem adivinha também o placar e até o autor do gol. Mas afinal, é contar com a sorte ou quem entende um pouquinho mais de futebol leva vantagem?
3: Ah, viemos aqui tentar buscar a resposta com um professor de matemática.
11: Ganha o bolão quem dá sorte e quem soube jogar contra os outros adversários. Então você tem que acertar onde ninguém acerta e não pode errar onde todo mundo acerta.
3: Robson é um dos estrategistas.
12: Tem que ter estratégia, senão não adianta. Não adianta ficar colocando goleada que não vai fazer ponto nenhum.
3: Ah, mas para a grande maioria o que vale é se divertir.
13: Eu acho que o pessoal fica mais criativo nessa época do ano.
14: Dos amigos, cerveja, churrasco. Então, eu acho que é um complemento, uma diversão e uma competição também.
15: O que importa é dinheiro no bolso.
0: É, esse é dos meus, é isso aí. Tem que entrar para ganhar, para levar a sério. E vai colocar dinheiro ainda, né? Então, tem que palpitar com técnica, com toda perspicácia. 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Tá legal? Vamos para o intervalo, daqui a pouco outras informações. Seguimos juntos. 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Até já.
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0: proposta que reduz maioridade penal de 18 para 16 anos avança na Câmara. Projeto aprovado na Comissão de Constituição e Justiça segue agora para a Comissão Especial antes de ir ao plenário.
1: Eleição segue indefinida no Peru. Placar apertado não permite cravar o vencedor com 98% das urnas apuradas. E você vai ver também.
0: Tiroteio intenso e mega operação no Complexo da Maré termina com confronto e 25 presos.
1: Operação da polícia ataca gangue do quebra-vidro e estoura central de receptação de celulares em São Paulo.
0: Perigo no ar. Balões proibidos se repetem no Rio de Janeiro e risco aumenta.
1: Governo registra Pix como marca brasileira em meio a ameaças e questionamentos dos Estados Unidos.
0: Pelo segundo dia seguido, Estados Unidos bombardeiam o Irã em nova escalada no conflito no Oriente Médio.
1: Papa Leão XIV reúne milhares em Barcelona e inaugura nova torre que torna a Sagrada Família a igreja mais alta do mundo.
0: Em meio à preparação do Brasil, aniversariante Carlo Ancelotti completa 67 anos e enfrenta corredor de jogadores no treino. Neymar aparece fazendo altinha com companheiros de seleção.
1: Na véspera da abertura da Copa do Mundo, presidente da FIFA desconversa sobre críticas às restrições de imigração impostas pelos Estados Unidos.
0: Dia dos Namorados chegando e produtores e clientes correm contra o tempo no maior atacado de plantas do país para garantir presentes do dia 12. 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
1: Olá.
0: Boa noite. Na véspera da abertura da Copa do Mundo, o presidente da FIFA desconversou sobre as críticas às restrições de imigração impostas pelos Estados Unidos, um dos três países sede.
1: E ele usou uma frase polêmica para justificar as ações até agora da entidade máxima do futebol.
2: Gianni Infantino encarou a imprensa em meio a críticas de que a FIFA se dobrou aos interesses do presidente dos Estados Unidos. Na véspera do início da Copa, na cidade do México, ele tentou se esquivar. Ao mesmo tempo em que lamentou a rejeição do visto americano ao árbitro Omar Artan, Infantino disse que a FIFA não controla as normas dos países que abrigam seus eventos. E usou uma frase polêmica.
3: We don't control everything. We try, we'll discuss, we'll speak, we'll see. Maybe sometimes it's good as well to just, you know, chill, relax. We work on everything.
2: Depois, ao ser questionado se a FIFA perdeu o controle da Copa do Mundo, Infantino tentou dar uma nova explicação.
3: And when I say to chill, I don't mean to chill and do nothing. I mean to trust us that we are working behind the scenes and we always try to make the situation as positive as possible and to find solutions. Sometimes we manage, other times not.
2: 12 anos atrás, quando o Brasil recebeu a Copa, o país chegou a mudar leis para atender às demandas da FIFA. Desta vez, não foi preciso nada disso. Infantino ainda agradeceu Donald Trump ao dizer que, sem o presidente americano, não haveria Mundial. Durante a entrevista, Infantino confirmou que os 26 jogadores convocados por cada seleção vão estar dentro de campo na hora do hino nacional. Uma novidade que vai ser colocada em prática no Estádio Azteca, o primeiro da história a receber três Copas do Mundo. A segurança já está reforçada. Hoje foi montado um cordão de isolamento a 1,5 km do Estádio Azteca. A cidade do México enfrenta protestos diários de professores e servidores que estão em greve e são contra a realização do Mundial. Também nesta quarta, a cantora Shakira, uma das artistas da cerimônia de abertura, divulgou um vídeo com bastidores do ensaio no Azteca. A festa começará 1h30 antes do jogo entre México e África do Sul.
1: E os laterais da seleção brasileira ainda são uma dor de cabeça para o aniversariante desta quarta-feira, Carlo Ancelotti. Mais informações com a Gabriele Guimarães. Gabi.
4: Falta pouco para a estreia da seleção brasileira na Copa do Mundo de 2026 e os mistérios envolvendo a escalação inicial continuam. Se na atividade de terça-feira o técnico Carlo Ancelotti colocou o Ibanez na lateral direita e o Douglas Santos na esquerda, no treino desta quarta ele mudou. Colocou os experientes Danilo de um lado, Alexandre de outro, e podem ser eles os jogadores que vão começar atuando na partida contra a seleção de Marrocos. Uma outra mudança no ataque, não é? Há muitas dúvidas envolvendo quem vai ser a referência do ataque da seleção brasileira. Tudo indica que será o Matheus Cunha atuando como um falso 9, assim como foi no amistoso do Brasil contra a seleção do Panamá, no Maracanã, lá no Rio de Janeiro, naquela despedida do nosso país. A tendência é que no segundo tempo ou no decorrer da partida, o Ancelotti faça uma mudança e coloque o Endrick na referência do ataque. Pelo menos foi assim no treino desta quarta-feira. O menino tem estrela, tem feito a diferença. O treino desta quarta-feira, aliás, a imprensa, como sempre, acompanhou os minutos iniciais. Patrocinadores e convidados acompanharam a atividade completa, que num determinado momento teve a presença do Neymar, não para treinar, não para o combate com seus companheiros ali, muito menos para estar com bola, mas sim para conversar com alguns patrocinadores, os convidados que estavam por ali, e também para prestar homenagens para o técnico Carlo Ancelotti, que nesta quarta-feira completa 67 anos, vive um cenário totalmente diferente de celebração na concentração da seleção brasileira. Quem concedeu entrevista coletiva hoje no Hotel do Brasil foi o Rafinha. Falou de assuntos importantes, como, por exemplo, o fato de se sentir mais confortável jogando pelo lado direito, mas que se precisar jogar na esquerda, um pouco mais próximo do Vinícius Júnior, ele também está confortável, vai fazer o que o técnico Carlo Ancelotti pediu. Falou também sobre a cobrança, reconhece que não desempenha no Brasil o mesmo que faz no Barcelona, mas que está pronto para assumir esse desafio de ser um dos protagonistas da seleção brasileira na Copa do Mundo de 2026. A estreia é logo ali, no próximo sábado, contra Marrocos, no estádio MetLife.
5: Enquanto isso, o tratamento do governo americano a estrangeiros na Copa repercute no mundo todo e até a ONU se manifestou.
1: O árbitro da Somália, impedido de entrar nos Estados Unidos, teve uma recepção calorosa ao voltar para casa.
6: Barrado da Copa do Mundo após ter o visto negado pelos Estados Unidos, o árbitro Omar Artan foi recebido como herói na Somália. Milhares de apoiadores e até autoridades locais foram ao estádio na capital Mogadíscio para homenagear o juiz. Artan virou símbolo das dificuldades geradas pela política migratória americana às vésperas do torneio. Autoridades de Vancouver, uma das cidades sede do Canadá, chegaram a sugerir que ele apitasse partidas realizadas por lá. Nos últimos dias, revistas rigorosas contra as delegações de Senegal, Bélgica e Uzbequistão, além das restrições ao Irã, ampliaram os questionamentos sobre o tratamento do governo americano a atletas estrangeiros. A preocupação chegou até a ONU, que pediu que o governo Trump reveja as normas migratórias para o torneio. A segurança reforçada nas vistorias nos aeroportos e o pente fino para liberar vistos fazem parte de uma rotina de segurança aqui nos Estados Unidos. Mas os excessos dos últimos dias continuam rendendo críticas à FIFA e ao governo americano. A maior delas veio do jornal L'Equipe, da França, que estampou o presidente da FIFA, Gianni Infantino, como um fantoche de Donald Trump. O principal diário esportivo francês destaca que os vetos a torcedores do Irã e ao juiz da Somália anulam um dos lemas da FIFA, de que o futebol deve promover inclusão e diversidade. Donald Trump disse que o governo age para garantir que pessoas certas entrem nos Estados Unidos. A declaração foi dada minutos depois do presidente sancionar uma lei que amplia em 70 bilhões de dólares o orçamento para fiscalização e deportação de imigrantes.
1: Daqui a pouco a gente volta a falar de Copa ao vivo aqui no estúdio com o Fernandinho Fernandes.
5: E a polícia de São Paulo cercou os acessos da comunidade de Paraisópolis depois de uma madrugada de tiroteio. A gente falou sobre isso ontem aqui no Jornal da Noite. A operação busca prender os criminosos que balearam um PM de folga e um motorista de aplicativo.
2: O confronto invadiu a madrugada. Tiros, bombas de efeito moral, um baleado e até ônibus atingido por disparo. O suspeito tem passagens pela polícia por roubo e teve a perna amputada em razão do confronto. Na manhã desta quarta-feira, um bandido invadiu a ETEC, que fica na comunidade. Vídeos de alunos dentro da sala de aula mostram todos abaixados em um canto. A escola divulgou um comunicado. Prezados alunos, pais e responsáveis, informamos que hoje, dia 10 de junho, quarta-feira, não haverá aula nos períodos da tarde e da noite na ETEC Abdias do Nascimento. A operação policial continua em Paraisópolis.
7: Viaturas das polícias civil e militar passaram a ocupar os acessos da comunidade. Foram encontrados tijolos de haxixe avaliados em mais de R$500 mil, além de pasta base. Além da droga, os policiais apreenderam uma pistola Glock calibre 9mm furtada há mais de 30 anos. Enquanto as polícias civil e militar ampliam as buscas em Paraisópolis, as investigações tentam responder se os criminosos que atacaram no Real Parque e também no Brooklyn ainda estão se escondendo dentro da comunidade. O primeiro caso aconteceu no domingo. O policial militar de folga tentou impedir um assalto no Real Parque e foi baleado 5 vezes. Menos de 24 horas depois, praticamente no mesmo eixo da Zona Sul, um novo ataque. Desta vez, a vítima foi um motorista de aplicativo. A vítima tentou fechar o vidro e o bandido atirou 4 vezes.
1: No Rio de Janeiro, policiais foram recebidos a tiros em uma operação contra a facção que domina o Complexo da Maré. 25 bandidos foram presos.
8: Se abaixa, coroa.
9: O dia amanheceu sob tiros no Complexo da Maré. Mais uma ofensiva das polícias civil e militar que reúne 6 investigações diferentes para cumprir 56 mandados de prisão e 42 de busca e apreensão. Mais de 120 mil pessoas moram nas comunidades do Complexo da Maré, que fica próximo às vias movimentadas, como a Avenida Brasil e as linhas Amarela e Vermelha. A área é dominada por diferentes facções criminosas. O terceiro comando disputa territórios com o Comando Vermelho e com a milícia. A operação de hoje mira parte da comunidade dominada pela facção Terceiro Comando Puro. Na entrada da Vila do João, os policiais se depararam com barricadas, como essa, incendiada pelos criminosos, para dificultar a entrada dos agentes. De acordo com as investigações, a Maré se transformou na principal central logística do TCP para recebimento, armazenamento e distribuição de cargas roubadas. Entre os principais focos da operação está o chamado Baile da Disney.
10: E nesse local, onde se finge estar apenas, né, realizando uma festividade para a diversão da comunidade, esse ambiente, ele é utilizado para venda desse material roubado.
9: Os agentes também localizaram uma fazenda de mineração de criptomoedas funcionando dentro da comunidade. Mais uma atividade que, segundo as investigações, ajudava a movimentar recursos para a organização criminosa. Por causa dos confrontos, escolas e unidades de saúde da região permaneceram fechadas.
5: E em São Paulo, mais uma operação contra gangues do quebra-vidro. Quase 200 celulares foram apreendidos.
11: Além dos aparelhos, dinheiro, alianças e cartões foram encontrados pela Polícia Civil de São Paulo, que cumpriu mandados de busca e apreensão em 19 endereços. Os celulares são roubados e furtados num tipo de crime cada vez mais comum. Os assaltos de gangues do quebra-vidro. São bandidos que aproveitam o trânsito parado para quebrar o vidro dos carros e pegar o celular das vítimas. Ações rápidas e assustadoras.
12: A investigação da polícia concluiu que essas gangues do quebra-vidro, na verdade, fazem parte de um grande esquema criminoso. Os aparelhos roubados são revendidos no mercado paralelo. Mas antes disso, os criminosos têm acesso aos dados armazenados nos aparelhos.
13: Com o celular desbloqueado, que vale mais, ele consegue subtrair as contas valores da conta dessa vítima. Aqueles celulares em que ele não consegue desbloquear, ele consegue ao menos revender. E depois disso tudo, vai acabar culminando no crime de lavagem de capitais.
11: Por isso, o principal objetivo é encontrar os receptadores desses aparelhos. Uma pessoa foi presa e 8 são investigadas. A polícia de São Paulo não sabe quantos celulares já foram levados por essas gangues. Mas a estimativa é que quase R$1 milhão tenham sido furtados das contas das vítimas.
1: O Ministério Público investiga se um médico preso em São Paulo por matar 2 homens continua ordenando crimes de dentro da prisão. A reportagem exclusiva do jornalismo da Band é de Rodrigo Hidalgo.

0: duplo assassinato. O homem que cometeu esse crime está nesta penitenciária em Guarulhos, na Grande São Paulo. Documentos obtidos com exclusividade pelo jornalismo da Band revelam que, mesmo assim, ele continuaria dando ordens para quem está fora da prisão. O médico Carlos Alberto Azevedo Silva Filho, de 45 anos, foi preso em janeiro depois de matar a tiros dois homens na saída de um restaurante em Alphaville, na Grande São Paulo. As vítimas eram concorrentes dele num processo de licitação. Novos episódios dentro da cadeia levaram o Ministério Público a classificá-lo como uma pessoa de personalidade extremamente violenta. Outro preso. A administração penitenciária concluiu que houve agressão mútua e aplicou 30 dias de isolamento disciplinar. Mas o que mais chamou a atenção das autoridades foi a descoberta de que, possivelmente por meio de advogados, Carlos enviou mensagens para fora da prisão. Cartas e bilhetes apreendidos trazem expressões interpretadas como ordens para um assassinato. Num deles está escrito: ir atrás do cara do carro não precisa receber, só deitar ele. Um dos alvos citados nas apurações seria um médico e diretor de hospital apontado como concorrente de Carlos em disputas envolvendo contratos na área da saúde em prefeituras paulistas. A história ganha contornos ainda mais complexos porque a empresa de Carlos mantinha contratos milionários na área da saúde pública. Agora, ele também passa a ser investigado por supostas ameaças e incitação ao crime. Procurada, a defesa do médico disse que atua no âmbito criminal e que nunca levou mensagens ou recados a quem quer que seja.
1: Uma apreensão da polícia mostrou que o PCC usava carros fortes de uma empresa de transportes de valores para o transporte de drogas pelo Brasil.
2: De fora parece mais uma empresa de valores comum. A MPM funcionava em Arujá, na Grande São Paulo. Só que, segundo a delegacia de rouba bancos do DEIC, a empresa, que tem alvará de funcionamento e até autorização da Polícia Federal para atuar no transporte de dinheiro por todo o país, nada mais é do que um esquema criminoso a serviço do tráfico internacional de drogas. A investigação descobriu que os veículos pesados, avaliados em R$1 milhão cada um, viajavam ao norte do Brasil, mais precisamente para o estado do Pará, só para buscar entorpecentes.
3: O responsável pela empresa, que estava no galpão em Arujá, na Grande São Paulo, na hora da operação policial, e um funcionário que cuidava da logística dos carros fortes, foram presos em flagrante por associação criminosa, tráfico de drogas e também porte ilegal de armas.
2: Agora, a 5ª Delegacia do DEIC vai continuar a investigação para descobrir quem eram os outros chefões do esquema, para onde ia a droga e o dinheiro arrecadado com o tráfico internacional.
4: Um crime disfarçado de tradição, apesar de proibido.

0: da rua Capitão Menezes para tentar recuperar um balão que caiu no local. Os envolvidos conseguiram soltar o objeto, que voltou a voar. Já uma bandeira que estava presa à estrutura ficou caída sobre a fiação e as árvores. No domingo, a confusão teve outro endereço. Agentes do segurança presente faziam patrulhamento na região central de Niterói quando observaram um balão descendo sobre a travessa do Santana, nas proximidades da estrada do Sapê. Segundo a polícia militar, os agentes foram ao local para tentar apreender o artefato, mas foram impedidos por um grupo de pessoas. Houve confusão e os policiais chegaram a utilizar spray de pimenta. O balão voltou a voar e os envolvidos conseguiram fugir. A legislação brasileira proíbe a fabricação, venda e soltura de balões que possam provocar incêndios. Quem comete a prática irregular pode ser responsabilizado, com pena de até 3 anos de detenção e multa.
1: A proposta que reduz a maioridade penal de 18 para 16 anos foi aprovada na Comissão de Constituição e Justiça da Câmara, escala obrigatória para todos os projetos. O próximo passo é a discussão numa comissão especial.
2: Assaltos à mão armada, sequestros, homicídios. Crimes que em alguns casos são cometidos por menores, muitas vezes aliciados por organizações criminosas.
3: Telefone, parceiro, telefone.
2: Jovens que, protegidos pela lei, ficam no máximo 3 anos internados em instituições voltadas a crianças e adolescentes. O texto aprovado hoje na Comissão de Constituição e Justiça da Câmara reduz a maioridade penal de 18 para 16 anos. Não é a primeira vez que o Congresso tenta esse caminho para dar uma resposta mais firme à questão da segurança pública. Outras propostas já foram aprovadas e acabaram arquivadas. Governistas até tentaram adiar mais uma vez a votação, alegando que o texto é inconstitucional.
4: A Constituição proíbe retrocessos. E combater o crime hoje é combater o crime financeiro para estrangular as organizações criminosas.
2: Mas a oposição venceu com folga. Foram 44 votos a favor e 18 contra.
5: Nós queremos, né, que a Câmara dos Deputados possa dar uma resposta efetiva à sociedade brasileira. E aqui nós estamos falando somente da admissibilidade dessa situação. O texto final, as emendas, todas as ideias e as bases que vão sustentar essa mudança legislativa serão discutidas lá na comissão especial. Mas nós precisamos dar esse primeiro passo.
2: O relator sustentou que reduzir a maioridade penal não fere o direito dos jovens entre 16 e 18 anos, como já fizeram outros países. Recentemente, a Argentina reduziu para 14 anos. Também a Alemanha e Itália. Suécia, França e Polônia mudaram para 13. Só agora os deputados passam a analisar o mérito da proposta numa comissão especial a ser criada pelo presidente da Câmara. Depois, segue para o plenário. Se o projeto for aprovado, passa pelo Senado e não precisa de sanção do presidente da República para começar a valer. Dois textos têm chance de passar na próxima etapa e dão mais peso aos crimes do que à idade. Um reduz a maioridade apenas para crimes hediondos e de crueldade extrema. Outro prevê redução para 16 anos a todos os crimes. E pune menores entre 12 e 16 anos por crimes com violência extrema, grave ameaça, homicídios e reincidência habitual.
6: O governo do Rio de Janeiro estima economizar mais de 200 milhões de reais com a faxina nos cargos comissionados, feito pelo governador interino. O Adson Ramos explica pra gente. Boa noite, Adson.
7: Oi, Felipe. Oi, Thaís. Boa noite para vocês. Boa noite para todo mundo. Os cortes foram feitos depois da renúncia do ex-governador Cláudio Castro. Desde março, quem está à frente da administração estadual é o presidente do Tribunal de Justiça do Rio, desembargador Ricardo Couto. Ele assumiu essa função de forma interina depois que o presidente da Assembleia Legislativa do Rio foi preso por suspeita de envolvimento com o Comando Vermelho. Nesse período, 3.600 funcionários comissionados foram exonerados. A atual gestão está estimando uma economia de 230 milhões de reais até dezembro. Só na Casa Civil, o número de cargos comissionados passou de 1.692 para 670, uma redução de 60%. E isso não afetou os serviços prestados pelo Estado.
1: Obrigada, Adson. E o Supremo Tribunal Federal retoma nesta quinta-feira o julgamento dos recursos apresentados por Big Techs na ação que ampliou as responsabilidades das redes sociais. Gigantes como Google e Facebook cobram um prazo de transição. O ministro Dias Toffoli sinalizou que vai propor um período de 2 meses para que as plataformas se adaptem às novas regras de responsabilização por conteúdo.

0: dos publicados por usuários.
1: O Papa Leão XIV foi recebido por milhares de pessoas na Basílica Sagrada Família em Barcelona, na Espanha. A missa marcou o centenário da morte do arquiteto Antoni Gaudí, que projetou a igreja. O Papa abençoou a nova Torre de Jesus Cristo, que tornou a Sagrada Família a igreja mais alta do mundo. A festa teve um espetáculo de luzes e fogos, destacando as formas únicas da Basílica, que começou a ser construída há 144 anos. Do lado de fora, drones formaram o busto de Gaudí no céu e escreveram uma frase do artista: primeiro o amor, depois a técnica.
0: Donald Trump cumpriu a promessa e retomou os bombardeios ao Irã pelo segundo dia seguido. A empresa estatal iraniana relatou explosões próximas ao Estreito de Hormuz. Ainda não há informações sobre a dimensão dessa ofensiva.
1: O exército americano diz ter atingido vários alvos militares em retaliação a ataques iranianos contra bases e tropas dos Estados Unidos no Oriente Médio.
2: As imagens divulgadas pela Guarda Revolucionária do Irã mostram mísseis lançados contra bases americanas na Jordânia, no Bahrein e no Kuwait. Os ataques foram uma retaliação a bombardeios americanos contra sistemas de defesa aérea iranianos, estações de controle terrestre e radares de vigilância próximos ao Estreito de Hormuz. Os Estados Unidos também disseram ter realizado um ataque de precisão contra um navio no Golfo de Omã que transportava petróleo iraniano. A jornalistas, o presidente Donald Trump afirmou que o Irã demorou muito para negociar um acordo que teria sido ótimo e que agora o país vai pagar o preço. O governo iraniano disse que as forças armadas não vão hesitar em defender o país e acusou os Estados Unidos de minarem as negociações de paz.
1: O governo registrou o Pix como marca nacional. Ao vivo de Brasília, Natália Pazzi traz os detalhes. Boa noite, Natália.
3: Boa noite, Felipe. Agora o Pix é reconhecido como uma marca de alto renome no Instituto Nacional de Propriedade Intelectual. O registro significa que nenhuma outra empresa pode usar esse nome para vender produtos ou serviços. E acontece com marcas que têm tradição e confiança, que foram construídos ao longo do tempo. A medida protege ainda o sistema contra fraudes e imitações, garantindo que o nome pertence exclusivamente ao Banco Central. A ideia do governo é reforçar a importância da tecnologia brasileira no cenário internacional, depois das críticas dos Estados Unidos, que consideraram o Pix uma ameaça a empresas americanas de pagamento, como cartões de crédito. Mais cedo, o Senado aprovou uma proposta que dá autonomia financeira ao Banco Central. Se for aprovada pelo plenário, o BC vai poder atuar em momentos de crise no sistema financeiro. Esse mesmo texto coloca o Pix na Constituição Federal. A ideia, mais uma vez, é proteger a marca e garantir que a gratuidade do serviço continue. É com vocês.
0: E hora de ver como foi o dia dos pré-candidatos à presidência.
4: Camisa da seleção, uma placa com a bandeira brasileira e a frase: o Pix é do Brasil. As ameaças de restrição ao Pix e de novas tarifas pelo governo americano dominaram a reunião do presidente Lula com representantes da sociedade civil, no chamado Conselhão. No discurso, Lula criticou uma das justificativas do governo americano para impor as tarifas: o desmatamento no Brasil.
5: É preciso que vocês me apresentem um estudo urgente do que ganha um trabalhador americano. Porque essa última imputação de taxa que eles colocaram para nós, nós não temos o direito de aceitar por dignidade e respeito ao que nós fazemos aqui para os trabalhadores brasileiros. Impor multa por conta do desmatamento. Será que eles não percebem que eles já estão careca? E que nós ainda estamos como um jogador cortando só um pedacinho aqui do lado?
4: O senador Flávio Bolsonaro passou o dia em Brasília, sem agenda pública. O pré-candidato do PL publicou um vídeo agradecendo a recepção, que teve ontem numa feira agrícola no interior da Bahia. No evento, Flávio prometeu reforçar o combate ao crime organizado.
6: Nós vamos libertar cada baiano que hoje mora numa área dominada por esses narcoterroristas. Porque esses marginais têm até o final do ano para... para meterem o pé no Brasil, porque senão ou eles vão ser presos ou vão ser neutralizados pela nossa polícia.
4: Romeu Zema cumpriu a agenda em Sorocaba, no interior de São Paulo. Numa entrevista para uma rádio, o pré-candidato do Novo voltou a criticar a relação entre Flávio Bolsonaro e o banqueiro Daniel Vorcaro, mas defendeu a união da direita num eventual segundo turno contra o PT, mesmo que o candidato seja Flávio Bolsonaro.
7: Meu partido, o Partido Novo, se aliou com Flávio, com o PL do Flávio, e foi dito para nós alguns meses atrás que eles não tinham nada a ver com o banqueiro bandido. Então, se alguém foi traído nessa história, foi o Partido Novo, mas entre alguém que mata muitos e alguém que mata poucos, todos são ruins, mas às vezes você tem que fazer a escolha do menos ruim.
4: Em Brasília, Ronaldo Caiado se encontrou com uma delegação da União Europeia para discutir o bloqueio à carne brasileira, que começa a valer em setembro. O pré-candidato do PSD saiu em defesa dos produtores rurais.
8: O Brasil cumpre uma legislação extremamente rígida, que é a legislação ambiental, o Código Florestal Brasileiro. Não pode ficar a todo momento sendo penalizado por essas interpretações, que muitas vezes é muito mais para tentar corrigir problemas internos de países.
4: O governo brasileiro ainda tenta reverter o veto. A União Europeia alega que o Brasil descumpriu regras do bloco sobre medicamentos usados para combater bactérias, vírus e parasitas na pecuária.
1: Saiu uma nova pesquisa Genial Quest com as intenções de voto para presidente. Confira os números.
2: No cenário para o primeiro turno, o presidente Lula lidera com 39% das intenções de voto. O mesmo percentual da última pesquisa divulgada em maio. Já o senador Flávio Bolsonaro foi de 33% para 29%. Na sequência aparecem Renan Santos, do Missão, e Ronaldo Caiado, do PSD. Os dois com 3%. Romeu Zema tem 2%. O mesmo que Aécio Neves, que aparece pela primeira vez na pesquisa. No segundo turno, Lula abriu vantagem no cenário contra Flávio Bolsonaro. Na pesquisa anterior, o quadro era de empate técnico. O presidente foi de 42% para 44% das intenções de voto. O senador caiu de 41% para 38%. Na disputa contra Ronaldo Caiado, Lula venceria por 44% a 35% na pesquisa anterior. Agora o presidente foi para 45% e o pré-candidato do PSD manteve os 35%. Contra o ex-governador de Minas Gerais, Romeu Zema, Lula foi de 44% para 45%. Já o pré-candidato do Novo passou de 37% para 35%. A margem de erro é de 2 pontos percentuais. A pesquisa completa você confere no site da Band.
0: E veja a análise de Fernando Mitre sobre a pesquisa eleitoral divulgada nesta quarta-feira.
9: Uma das notícias negativas para Flávio Bolsonaro nessa pesquisa Quest, que acaba de sair, é que ele perdeu apoio na direita não bolsonarista. Nesse segmento, ele caiu de 74 para 59 pontos. Outro ponto problemático para Flávio, mais preocupante, que se destaca na pesquisa, é o resultado entre os chamados independentes, que representam 1/3 do eleitorado. São 32% na metodologia da Quest. Esse é um eleitorado volúvel, pode mudar muito ainda, mas é assim, mudando mais ou mudando menos, que ele costuma decidir a eleição. Esses eleitores não se declaram nem lulistas, nem bolsonaristas, nem esquerda, nem direita, sem marca ideológica. Ali, Flávio caiu de 31 para 24, enquanto Lula subiu de 29 para 37 pontos. O encontro de Flávio com Trump nos Estados Unidos, a decisão de enquadrar o PCC e o Comando Vermelho como terrorismo, as tarifas sobre nossos produtos, a questão da soberania, tudo isso foi captado nessa pesquisa, entre outros temas. Pelos resultados, o que mais pesou contra Flávio foi o modo como ele conversou com Vorcaro, incluído o pedido de dinheiro para pagar o filme do pai. Na simulação do segundo turno, Lula, ajudado pelos efeitos de medidas como a isenção do imposto de renda e o desenrola, subiu 2 pontos e Flávio perdeu 3. Nada autoriza qualquer certeza ou conclusão, a menos de 4 meses da eleição e com a Copa agora no caminho. Desaconselham-se prognósticos, que aliás pesquisa não faz. Thaís, Felipe.
1: Sem acordo com o governo, o Senado aprovou o projeto que autoriza a renegociação de dívidas rurais. Vamos novamente a Brasília. Natália Pazzi tem mais informações. Natália.
3: É a chamada pauta bomba, viu, Felipe? A equipe econômica prevê que o impacto para os cofres públicos deve ser de 140 bilhões de reais nos próximos 10 anos. Até ontem, o ministro da Fazenda, Dario Durigan, chegou a afirmar que o custo poderia passar dos 800 bilhões. O benefício, que é uma espécie de linha especial de crédito, é destinado a agricultores atingidos por eventos climáticos ou que tiveram prejuízos por causa de guerras em outros países. Como teve mudanças no Senado, o projeto volta para mais uma análise da Câmara antes de seguir para a sanção do presidente Lula. O governo avalia vetar ou até mesmo acionar o Supremo Tribunal Federal. É com vocês.
0: Obrigada. E veja a seguir no Jornal da Noite. Com apenas 6 mil votos de diferença, disputa presidencial no Peru segue indefinida e resultado final só deve sair em julho.
1: Em clima de Copa do Mundo, artistas e moradores pintam ruas a poucos dias da estreia da seleção.
0: E tudo sobre o dia de treino da Seleção Brasileira com o Fernandinho Fernandes ao vivo aqui no estúdio. Teve até altinha com o Neymar. Daqui a pouco a gente fala sobre isso e muito mais no Jornal da Noite.
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1: A apuração das eleições presidenciais no Peru segue voto a voto. O candidato da esquerda, Roberto Sánchez, tem 50,019% dos votos, enquanto a adversária da direita, Keiko Fujimori, tem 49,98%, é uma diferença de apenas 6.700 votos, quase 98% das urnas já estão apuradas, mas desses 2% restantes vão definir o ganhador. O sistema eleitoral peruano é de voto no papel e a previsão é que o vencedor seja declarado apenas em julho.
0: Em clima de Copa do Mundo, artistas e moradores pintam as ruas a poucos dias da estreia da seleção.
11: Verde, azul, amarelo, as cores do Brasil tomaram conta da rua 13A no setor Vila Redenção em Trindade. Símbolos e jogadores de futebol famosos. O que antes era apenas mais uma via do bairro se transformou em um enorme painel artístico.
12: Sensacional. E a gente percebe nisso também o que as pessoas ficam mais aquecidas com relação também à Copa do Mundo, né? Então ter uma rua com toda essa riqueza de detalhes, né, chama atenção, né?
11: E a criançada do setor aproveitou o intervalo da escola para brincar em meio ao clima da Copa do Mundo. No início da rua está o rosto de Neymar, um dos principais nomes do futebol brasileiro das últimas gerações. Ao redor, elementos que remetem à seleção brasileira ajudam a compor a obra, como o cachorro caramelo, o canarinho bolado e até o Ronaldinho Gaúcho.
13: Nós vimos que conseguiu realizar esse trabalho todinho em 3 dias e foi muito legal essa interação com as crianças, entendeu? Eles acharam muito divertido. E hoje essa rua aqui virou tipo assim, uma recriação para eles, né? Eles saem da sala, vêm aqui brincar, jogar bola, correr. E a gente fica muito feliz com isso, né? Saber que essas crianças estão interagindo com a arte, estão tendo esse ensinamento mais sobre a cultura, sobre a arte, sobre os artistas.
11: E a Trindade virou atração. Quem passa por aqui tem que fazer pelo menos uma foto. Cada arte foi pensada com carinho pelos artistas, que tiveram a ajuda dos moradores e também das crianças aqui da região para fazer esse projeto se transformar em real.
2: Em Novo Hamburgo, na região metropolitana de Porto Alegre, uma homenagem gigante ao camisa 10 da seleção. Uma pintura de Neymar de 850 metros quadrados foi feita por 6 artistas no último fim de semana. O espírito da Copa do Mundo segue inspirando a criatividade dos torcedores pelo país.
0: Que ele é o nome ainda da seleção, tá aí, né? Só dá Neymar nessas pinturas, Fernandinho. Boa noite.
14: Boa noite, Thaís. Boa noite, Felipe. Boa noite a todos. Pois é, acharam que o Neymar estava morto. Para alguns, para a torcida, ele é um cara ainda, tem muita esperança que ele possa resolver. E o retorno dele está se aproximando devagarzinho. Como eu disse, vão tomar todo cuidado para não correr nenhum tipo de risco. E hoje teve festa, hein?
1: A gente disse aqui que ele ia ser titular, hein? Que ele ia acabar.
14: Vamos aguardar, deixa o homem jogar. Quem fez aniversário foi o Ancelotti, 67 anos, parece mais ou menos.
0: Ah, parece 67.
1: Eu lembro dele novinho, rapaz. Eu lembro dele na Roma.
14: Pois é.
1: De Bartolomei, Falcão e Ancelotti.
0: Aí você está entregando a sua idade, Fernandinho. Não a dele, né?
14: Mas ele tem 67 anos, está aí nesse treino da seleção brasileira. Ancelotti ainda está fazendo mistério, mas muita gente está dizendo que ele vai com um time mais conservador, para estreia, não ter. Até porque, se você analisar a tabela, se o Brasil não ganhar do Marrocos, o primeiro jogo, um empate até, começa a ficar apertado porque vai decidir o último jogo com a Escócia. A Escócia pega agora o Haiti. Se dá um chocolate na estreia, começa a embolar o negócio.
1: Atenção para esse gancho. A gente já mostrou que o Neymar está em alta. Está em altinha também?
14: Ah, mas é, está aí. Ó. Devagarzinho ele está voltando, cara. Conseguir bater na bola e andar normalmente com esse tipo de problema na panturrilha. Agora, sabe o que estão fazendo? Provavelmente já está... O machucado lá, o problema, o rompimento da fibra está bem encaminhado. Agora é manutenção e fortalecimento para não rasgar durante a Copa. Isso é muito importante. É bom ver o Neymar assim, batendo bola e traz aí uma esperança, principalmente para essa galera que está pintando o Brasil aí de verde e amarelo, de ter o Neymar em campo.
0: Cores do Hexa por aí.
14: Pois é.
0: Agora vamos falar dos nossos amigos lusitanos, hoje também teve jogo.
14: Pois é, teve o Portugal, que é uma das melhores seleções que Portugal tem nos últimos tempos, tem chance de chegar ali até uma semifinal pelo time que tem. Portugal ganhou da Nigéria por 2-1, costuma ser um time difícil de se enfrentar na Nigéria, é um time muito forte, e ganhou 2-1. Está lá o Robozão em campo, o Cristiano Ronaldo, capitão da seleção, né? E a gente teve outro amistoso que a Inglaterra passou por cima da Costa Rica. E a Inglaterra tem um cara que é candidato a ser o artilheiro da Copa, que é o Harry Kane. Esse cara chama gol, cara.
0: Chegou nele.
14: Não ganha muito campeonato, só foi ganhar quando chegou na Alemanha, lá no Bayern. Uma bola procura ele, ele manda ela pro fundo da rede.
1: Tudo isso.
14: Muito mais, já no Esporte Total. Espero vocês. Obrigado, gente. Até já.
1: Olha só essa história, um torcedor fanático de Cascavel, no Paraná, vai viajar para acompanhar a sua 12ª Copa do Mundo in loco.
15: A primeira foi em 1982, na Espanha.
16: Queria que o senhor lembrasse os detalhes dessa sua primeira ida para uma Copa do Mundo. Teve dificuldade? Como é que foi?
17: Essa Copa do Mundo, para mim, foi muito com muita dificuldade, porque eu nunca tinha viajado para fora do Brasil, né? Eu mal e mal conhecia as divisas aqui na nossa fronteira, e eu embarquei nessa aí. Aí chegou lá e o time era do Oba-Oba, aquele time que só ganhava. Todo mundo sabia que ia ser campeão já antecipado.
15: Falando do time do Tele Santana, saudoso Tele Santana.
17: Do Tele Santana, exatamente. Eu achei que também ganhava. Aí fomos parar no estado do Sarriá. E, de repente, um azar que daí o Paulo Rossi acabou com a nossa alegria. E ali foi uma decepção muito grande para mim, porque eu tinha uma confiança, eu acho que o Brasil inteiro, né?
15: Mas o seu Darcy esteve também na América do Norte, nos Estados Unidos.
17: Sim.
15: Levou sorte pro Tetra, seu Darcy.
17: Sim, tava lá no Rose Bowl. Deu uma sorte, daí foi pros pênaltis e o Barge errou aquele pênalti e nós seremos campeão mundial.
15: Certo. Conta um pouquinho dessas histórias de 2002, a nossa última conquista.
17: O jogo mais difícil de toda dessa Copa não foi contra a Inglaterra. Daí deu aquele gol do Ronaldinho e o Brasil ganhou.
15: Encobrindo o David Seaman.
17: Exatamente, naquele jogo lá. E daí fomos jogar a semifinal contra a Turquia. De 1-0, onde os turcos arrodeavam o Demilson e ficou naquele meio e acabamos ganhando. E daí foi para a final contra a Alemanha e aí... prevaleceu o melhor futebol, mas a Alemanha também teve chance, né? Mas numa escapada ali foi 1-0, 2-0,
18: fomos comemorar o Penta.
16: Seu Darcio, então o senhor está com malas prontas agora para voltar para a América do Norte, para acompanhar a seleção brasileira. Sim. Está então na estreia no próximo dia 13 de junho, agora contra o Marrocos, nos Estados Unidos. Seu Darcy, nós brasileiros podemos ter esperança nessa seleção do italiano Carlo Ancelotti?
18: Pois é, o que o Brasil inteiro espera, né? Que nós, que responda, né? Porque ele, onde ele treinou, ele foi um vencedor, quase todos, né? Tem que acreditar, né? No trabalho dele.
0: E a gente acredita. Agora é hora de falar de um pastor alemão chamado Bruce, que foi resgatado depois de ficar à deriva em um caiaque inflável a quilômetros da costa da Inglaterra. A operação dramática reuniu voluntários, a guarda costeira e um barco de turismo local. A tripulação ouviu o alerta de que o animal havia sido levado para longe por ventos fortes e deu início às buscas em mar aberto. Durante o salvamento, o cão ainda se soltou e caiu na água. Um tripulante se estendeu para agarrá-lo pela nuca enquanto era segurado pelo colega. Bruce já está seguro em casa com o seu dono.
1: Parabéns, hein? Coisa linda. Muito legal. Veja a seguir no Jornal da Noite. Em tempos de streaming, o Arquivo Nacional no Rio de Janeiro lança campanha para encontrar videocassetes.
0: Produtores do maior atacado de plantas do país correm contra o tempo para abastecer o estoque para o Dia dos Namorados em instantes aqui no Jornal da Noite.
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1: O zoológico de Berlim revelou o nome da filhote de hipopótamo pigmeu nascida em maio, que a gente mostrou aqui. A fêmea foi batizada de Brötchen, que significa pãozinho em alemão. A Brötchen nasceu com 5 quilos e já alcançou os 20 quilos em um mês. Agora os tratadores trabalham para acostumar a pequena Brötchen à água. Na natureza, restam apenas cerca de 2.500 adultos da espécie, que está ameaçada pelo desmatamento.
0: Algumas gerações nem vão entender do que a gente está falando. Olha, Felipe, em tempos de streaming, o Arquivo Nacional no Rio de Janeiro lançou uma campanha inusitada.
1: Encontrar aparelhos de videocassete para digitalizar milhares de fitas VHS que guardam registros audiovisuais do Brasil.
22: VHS, fita, rebobinar, termos que nos convidam a voltar no tempo. Até o fim dos anos 90, filmes que hoje passam no streaming saíam do cinema e iam para as fitas nas locadoras, que podiam ser assistidas em casa com um videocassete. Com o tempo, esses aparelhos foram substituídos pelos leitores de DVDs e se tornaram cada vez mais raros.
23: Agora o Arquivo Nacional criou uma campanha para arrecadar videocassetes. É que os equipamentos são essenciais na hora de digitalizar mais de 10 mil fitas VHS que fazem parte do acervo da instituição.
24: As fitas até resistem, algumas chegam com fungo, obviamente. A gente tem aqui a capacidade de limpá-las para depois reproduzi-las, mas o problema é o equipamento. A gente está tendo uma resposta ótima, já chegaram mais de 30 videocassetes, a gente já tem e-mails aí, bota 200 do país inteiro.
22: O Guilherme ficou sabendo da campanha e decidiu ajudar.
25: Confesso que certas horas tinha vontade de botar ele no lixo, no reciclado, já que não tem mais sentido uma fita de vidro, mas ficava aquela sensação de que pode ser que um dia alguém precise disso.
22: Todo o material fica guardado nessa sala com controle de temperatura e umidade. Entre os registros em VHS, uma campanha dos anos 80 alertando sobre a violência contra a mulher.
26: Em briga de marido e mulher, ninguém mete a colher. O pior é que ainda tem gente que pensa assim: vamos acabar com a violência, vamos acabar com o silêncio que encobre a violência.
22: Entre as relíquias, uma entrevista com o sociólogo Betinho.
27: Nós temos que construir um país novo. Este país que tem um nome, mas que ainda não tem essa realidade. Nosso nome é Brasil, mas a nossa realidade ainda é miséria.
22: No processo de digitalização, o videocassete é conectado a um computador que captura áudio e vídeo em tempo real. Ou seja, uma fita de 2 horas de duração leva esse tempo para ser digitalizada. Depois, o arquivo é salvo no sistema e fica à disposição de todos para consulta no site do Arquivo Nacional.
24: O nosso desafio é justamente esse, garantir que essas histórias sejam acessíveis pelas pessoas no futuro.
0: E aí, já garantiu o presente?
1: Já.
0: Tá tudo resolvido. A proximidade da data do Dia dos Namorados...
1: Já garantiu?
0: Eu já garanti. Faz disparar o movimento de caminhões e mercadorias na cidade brasileira das flores, Olambra.
3: Os corações e os tons de vermelho ganham as prateleiras para celebrar o amor. E nada melhor do que as rosas para simbolizar o Dia dos Namorados. E para garantir que os casais possam comemorar a data com as flores, este empresário importou botões do Equador e da Colômbia.
4: Esse ano veio de 15 a 18% mais volume do que o ano passado, em função da gente já ter essa expectativa de falta. Então a gente começou a fazer um trabalho antecipado de trazer, vieram os cargueiros fechados de rosas. Já faz 2 semanas que não para de chegar rosa aí para a gente poder atender.
3: O movimento nesta semana no Ceaflor, em Olambra, já está intenso. O Daniel espera vender 350 mil botões até a data. O Dia dos Namorados é a segunda melhor data para o segmento de flores. A expectativa deste ano é de um aumento de 5 a 7% nas vendas em comparação com o mesmo período do ano passado. Muita gente deve celebrar o amor com a beleza delas.
5: A previsão é boa, desde quarta-feira passada a gente já está mandando flores aí para o Brasil todo. Esse espaço é de praticamente 10 dias que a gente já está comercializando o produto para o Dia dos Namorados.
0: E fica a dica, flor nunca é demais, tá? O Jornal da Noite termina aqui. Para rever as nossas reportagens, acesse band.com.br.
1: Maridão estava vendo,
0: é.
1: Fica a dica.
0: O recado foi dado.
1: Tá certo. Uma excelente quinta-feira para você. Corram, vão comprar flores, homens. A dica tá dada.
0: Obrigada pela companhia. Tchau.
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0: Bem-vinda, muito bem-vindo você também ao Jornal Terra Viva. É sempre muito bom encontrá-las e encontrá-los, porque a partir de agora acompanhamos juntos os principais destaques do agronegócio daqui do Brasil e de todo o mundo.
1: Ministério da Agricultura indica que não vai conseguir alcançar os 670 bilhões de reais previstos no Plano Safra 26-27. Governo bloqueia quase metade dos recursos do seguro rural em 2026. Fim da escala 6x1. Entidades empresariais criticam proposta de redução de trabalho. Confederação da Agricultura e Pecuária do Brasil defende a flexibilização das jornadas de trabalho no campo.
0: E você vai ver também um festival de sopas aqui da CEAGESP de São Paulo, que é tradição na capital paulista. Essas e outras notícias a partir de agora no Jornal Terra Viva. Pois é, começamos o nosso JTV de hoje repercutindo essa informação do Ministério da Agricultura, né? Que comunicou à Frente Parlamentar da Agropecuária que não vai conseguir alcançar os 670 bilhões de reais propostos pelo setor produtivo para o Plano Safra 2026-27.
2: O ministro da pasta, André de Paula, sinalizou aos parlamentares que o valor ainda será maior que os 594 bilhões de reais disponibilizados no ciclo atual. Mesmo com o lançamento do novo Plano Safra, previsto para 1º de julho, o Tesouro Nacional e o Banco Central ainda não apresentaram estimativas sobre o orçamento, nem sobre a distribuição dos recursos entre depósitos à vista, poupança rural e letras de crédito rural. Os parlamentares também seguem em discussão sobre a necessidade do encaminhamento de uma solução para as dívidas rurais, de modo que não influencie na disponibilidade de recursos do Plano Safra. A bancada defende o projeto de lei que busca a renegociação das dívidas rurais através do Fundo Social do Pré-Sal e outros fundos que não fazem parte da seleção atual do crédito rural. Em nota, o Ministério da Agricultura disse que propostas voltadas à ampliação do acesso ao crédito foram apresentadas à FPA e aos representantes da entidade.
0: Bom, o mapa também bloqueou 461 milhões 700 mil reais dos recursos destinados ao programa de subvenção ao Prêmio do Seguro Rural em 2026. O valor representa quase metade da verba de 1 bilhão e 10 milhões de reais prevista para o programa. Com a medida, restam cerca de 638 milhões de reais disponíveis para apoiar a contratação de seguros pelos produtores rurais. Além do seguro rural, a contenção atinge diretamente programas ligados ao setor agropecuário, pesquisa, desenvolvimento tecnológico e ações da Embrapa. Ao todo, o bloqueio no orçamento do Ministério soma mais de 788 milhões de reais. O deputado federal do PL, Rodolfo Nogueira, pediu a convocação dos ministros da Agricultura, André de Paula, da Fazenda, Dario Durigan, e do Planejamento, Bruno Moretti, para prestarem esclarecimentos na Câmara sobre esses assuntos. E é sobre isso que a gente chama o Silmar César Miller agora, para analisar com a gente agora. Silmar, o que é isso, hein? Duas notícias dificílimas para o nosso produtor, para a nossa produtora rural. Não é isso, Silmar? Boa noite.
3: Muito boa noite, meu caro Márcio, boa noite, meus amigos do canal Terra Viva. Na verdade, três, porque tem toda a embolada aqui também da questão das dívidas acumuladas ao longo das últimas safras, por questões de clima, perdas na produção. Isso está em discussão no Senado, está em discussão hoje, inclusive, no Senado, ainda sem um desfecho, para ver o que se faz com as dívidas acumuladas, porque esses fenômenos climáticos aqui afetaram bastante a produção, e muitos produtores, especialmente no sul do país, não conseguiram pagar as dívidas tomadas aqui para o plantio das últimas safras, para investimentos nas últimas safras, e isso precisa ser rolado para frente, porque está em discussão no Congresso e está muito difícil essa discussão. O governo já sinalizou que não tem como atender aquilo que está sendo discutido no Congresso, que acabou sendo muito inflado por produtores aí, por demandas de parlamentares, ano de eleições, incluindo outros estados, outros produtores que não tiveram o mesmo problema sério aqui que tiveram os produtores do Sul, com perdas dramáticas na produção por secas e enchentes. Enfim, a situação ficou embolada e está muito difícil solucionar a questão dos débitos que ficaram para trás, que precisam ser rolados para frente, senão esses produtores não terão acesso ao crédito novo. Enquanto isso, e essa notícia que você nos dá aqui, é a dificuldade de montar o plano safra para a próxima safra, inclusive para aqueles produtores que não têm nada a ver com dívidas acumuladas no passado. Está faltando dinheiro também, até porque uma coisa depende da outra. E tem um terceiro problema agora, que é já o corte que foi anunciado hoje nos recursos para subsídio do seguro agrícola, ou seja, quase metade do que estava previsto para esse ano, que era pouco mais de R$1 bilhão, já foi cortado do orçamento, em parte até porque não foi usado, em parte porque a expectativa é que não seja usado. Mas, de qualquer forma, provocou muitos protestos por parte das entidades representativas dos produtores, até porque sinaliza já um prenúncio aqui do que pode acontecer na próxima safra. As entidades do setor estão solicitando aqui um subsídio ao seguro agrícola para viabilizar para todos os produtores de nada menos que R$4 bilhões para a próxima safra, para a vigência a partir de janeiro. Com esse precedente que foi anunciado hoje, de um corte já no que estava previsto, que já era pouco para esse ano, R$1 bilhão foi cortado aqui para pouco mais de R$500 milhões, já é um precedente que se abre também para a próxima temporada e que dificilmente o governo vai ter condições de bancar os R$4 bilhões que estão sendo solicitados pelas entidades representativas dos produtores. Portanto, o cenário é muito nebuloso por enquanto, e isso lembrando, Márcio, que estamos aqui na véspera do início dos plantios da safra nova. Estamos em junho, e 1º de julho aqui, daqui para frente, começa já a preparação dos plantios. O dinheiro precisa chegar nos bancos em tempo rápido para o produtor poder se habilitar para tomar esses créditos para poder fazer a próxima safra, que também está bem embolado em termos de custos de produção, como a gente já tem comentado, alta dos combustíveis, alta dos fertilizantes, tudo isso deixa o produtor muito, com muitas incertezas com relação ao que vai fazer na próxima temporada agrícola, que está começando já nesse momento, Márcio.
0: E a gente está falando único exclusivamente de produção de alimento, né? É produção de alimento que a gente está tratando. Silmar, e os mercados hoje?
3: Olha, comportamento misto. Ontem tivemos uma queda quase generalizada. Hoje o mercado é um pouco mais dividido aqui entre altas e baixas. A gente vai ver agora na sequência o comportamento dos negócios, das bolsas nesta quarta-feira. Bolsa de Chicago, tivemos aqui preços divididos aqui entre altos e baixos. Soja subiu um pouco hoje na Bolsa de Chicago, 0,8%, refletindo uma nova alta dos preços do petróleo, entre outros fatores. O petróleo voltou a subir hoje, a gente vai ver daqui a pouco, na nossa resenha, 2,1%, refletindo novas hostilidades aqui entre Estados Unidos e o Irã, ou seja, o acordo de paz está cada vez mais longe, voltaram a acontecer ataques de parte a parte, tudo isso transferiu para mais para frente aqui a possibilidade de algum acordo de paz que possa fazer com que o preço do petróleo baixe de forma significativa. Pelo contrário, subiu hoje 2,1%. E acabou elevando também preços de algumas commodities que têm alguma coisa a ver com o petróleo, que é o caso da soja, por exemplo, via biodiesel. A soja pegou uma carona aqui no petróleo, subiu 0,8% hoje na Bolsa de Chicago. O milho teve um comportamento misto, caiu um pouquinho nos primeiros vencimentos, 0,1%, teve alta em outros vencimentos um pouco mais distantes, também de 0,1%, ou seja, um comportamento praticamente de estabilidade. Trigo subiu 0,4% e o arroz caiu 0,3% na Bolsa Americana, que é referência aqui para o mercado internacional. Na sequência temos aí o café arábica, subiu bem hoje, 1,6%, também pegou carona na alta do petróleo,

0: destaques na 20ª edição da Bahia Farm Show. O Felipe Barcelos vai mostrar para a gente.
1: Terceiro dia de Bahia Farm Show, quando a gente anda aqui pelo espaço de quase 38 hectares, a gente vê nos estandes muita tecnologia apresentada, muita inovação. E a gente, quando pensa em tecnologia, a gente muitas vezes lembra de máquinas, implementos agrícolas, aquelas grandes colheitadeiras, por exemplo, toda a tecnologia embarcada nisso. Mas existe também muita tecnologia, muita inovação aplicada às sementes, aos insumos agrícolas. A gente pensa aí, por exemplo, em fertilizantes, em todo esse material utilizado pelo agricultor. E aí, hoje, a gente veio conversar um pouquinho justamente sobre essa tecnologia aplicada em uma cultura que tem ganhado cada vez mais espaço aqui nessa região também do Brasil, que é a do sorgo. E quem vai me ajudar a falar um pouquinho sobre isso é o Paulo. O Paulo está aqui com a gente para poder explicar um pouquinho primeiro sobre esse mercado do sorgo, Paulo. No seu entendimento, na sua avaliação, como você vê o potencial do sorgo nas lavouras aqui dessa região oeste, na região do Mato Piba?
2: Então, o sorgo sempre foi uma cultura muito deixada de lado. Assim, ninguém conhecia muito sobre a cultura, sempre o pessoal tinha aquele preconceito que era uma cultura que extraía muito do solo, que após você plantar a soja em cima do sorgo você perdia a produtividade. Não se tinha um conhecimento sobre isso. Nos últimos 3, 4 anos, você teve um aumento de áreas de indústrias de etanol distribuindo no Mato Grosso, você teve investimento em Balsa Maranhão, você tem investimento aqui em Luiz Eduardo. E aí começou a abrir um pouco a cabeça sobre essa cultura. É uma cultura que tá crescendo muito, ela precisa muito menos água do que o milho para produzir, um custo muito, muito menor, você faz muito menos investimento para você ter uma produtividade legal do sorgo. Então, hoje o Brasil é o terceiro maior produtor mundial de sorgo, e eu te falo uma coisa, nos próximos 3, 4 anos nós seremos o maior produtor mundial de sorgo, sem dúvida nenhuma, é uma cultura fantástica.
1: E para fomentar então a produção de sorgo aqui na região, Paulo, qual é a novidade, qual é a tecnologia que vocês desenvolveram e estão apresentando aqui na Bahia Farm Show aos agricultores?
2: Então, nós estamos lançando no mercado agora, nesse próximo ano, lançando híbrido hiperprecoce. Talvez seja o mais precoce, um dos mais precoces do mercado. Ele vai produzir com em torno de 100, 105 dias, você vai estar colhendo. Então, ele precisa muito menos água para encerrar o ciclo. Então, a gente está trazendo para compor um portfólio para você ter um período de plantio um pouquinho maior e conseguir ter uma produtividade, um resultado legal para a sua fazenda.
1: Em relação à sua avaliação dessa edição da Bahia Farm Show, qual o termômetro que você tem sentindo aqui das conversas com os produtores? Vai ser uma edição positiva?
2: Sem dúvida. Eu acho que a Bahia esse ano foi de produtividades excepcionais em soja, o algodão hoje tá muito bem, a cultura do sorgo está desenvolvendo, hoje nós somos acho que o terceiro maior produtor de sorgo do Brasil. Você tem uma área de irrigação crescendo muito na Bahia, a gente já talvez tem mais de 350 mil hectares de área irrigada, então você tem um monte de investimento, pessoal trazendo inovação e tal, e isso reflete muito na feira, mas a feira em si, ela tá muito animada, o pessoal tá vindo conversar, trocar informação, acho que tá muito legal.
1: É isso, esse é o sentimento que quando a gente conversa com todos os expositores, com empresários, também frequentadores da feira, a gente vai acompanhar aqui até o fim da semana toda a movimentação e eu volto ao longo da programação com as novidades da Bahia Farm Show.
0: Valeu, Felipe, muito obrigado, viu? A seguir, PEC do fim da escala 6x1 entra numa semana decisiva no Senado. E você vai ver também, a CNA defende a flexibilização do trabalho no campo. A gente explica tudo já já. Até mais.
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0: Quase 3 mil entidades empresariais criticam a proposta que acaba com a escala 6x1. Elas defendem a PEC do trabalho flexível como alternativa.
6: O Ministério do Trabalho calcula que existam mais de 2.700 ocupações. Na subdivisão delas, o número de categorias pode superar a casa das 10 mil especificações. Até hoje, boa parte da economia funcionava com acordos coletivos que se ajustavam às necessidades de cada setor. Com a proposta de emenda constitucional que estabelece como deve ser a escala de trabalho, setores diferentes terão que seguir a mesma regra.
7: Propõe um único tamanho de sapato para o exército inteiro, né? Levando em conta a média ou algum número assim, mas isso não é possível, não funciona.
6: A forma como o assunto vem sendo tratado no Congresso preocupa o especialista em relações do trabalho.
7: Porque a Constituição, ela assegura aos trabalhadores a validade daquilo que é assinado, livremente e legalmente, não é? E isso é uma violação bastante séria. Está violando praticamente uma cláusula pétrea.
6: No final de maio, a Câmara aprovou em dois turnos uma proposta de emenda à Constituição que estabelece uma jornada de trabalho de 40 horas semanais, em 5 dias, com 2 de descanso, sem redução salarial. A proposta pelo fim da escala 6x1 está em análise agora no Senado.
8: A redução da jornada pode beneficiar a economia, a sociedade, diminuir a rotatividade, reduzir os acidentes no trabalho, melhorar a saúde mental, estimular setores como cultura, lazer, turismo, enfim, numa linha de dar mais qualidade de vida a todo o nosso povo.
6: Nesta terça-feira, a Fiesp, a Federação das Indústrias de São Paulo, junto com outras 2.600 entidades empresariais, defendeu a aprovação de uma PEC que permita uma jornada flexível. Além do impacto direto nas relações de trabalho, a mudança na lei pode ocasionar aumento de custos em vários setores.
0: Pois é. E a Confederação da Agricultura e Pecuária do Brasil reforçou a posição favorável à flexibilização das jornadas de trabalho no campo. A entidade defende que a rigidez de escalas fixas ignora a realidade sazonal do agronegócio e prejudica a produção. Vamos conferir então o que disse o vice-presidente da CNA, Marcelo Bertoni, sobre esse assunto.
9: A Confederação da Agricultura e Pecuária do Brasil, a CNA, reforça o seu posicionamento favorável à PEC 12/2026, proposta do senador Rogério Marinho, que trata da modernização das relações de trabalho no Brasil. No Senado, a PEC 12 garantirá o amplo debate sobre o tema. Esse é um ano eleitoral e não podemos discutir pautas complexas sem ouvir todas as partes envolvidas nas discussões, sem medir os riscos e os impactos. O país precisa de uma legislação que acompanhe a realidade do trabalho contemporâneo, que é diversa, dinâmica e não cabe em um modelo único e rígido. A PEC 12, em discussão no Senado, permite mais flexibilidade na organização da jornada e também amplia a possibilidade de escolha do trabalhador sobre como melhorar, organizar o seu tempo e a sua rotina, respeitando as diferentes realidades de cada atividade. Ao mesmo tempo, preserva os direitos garantidos pela CLT, como férias, 13º salários, FGTS e demais proteção trabalhistas. É importante destacar que outras propostas que engessam regras de trabalho também geram efeitos econômicos negativos. Aumentam custo para quem produz e presta serviço. Custo que acaba sendo repassado para a sociedade, refletindo no aumento de preços no dia a dia das famílias. A CNA entende que modernizar as relações de trabalho é fundamental para ampliar a segurança jurídica, fortalecer a competitividade e garantir mais liberdade de escolha para o trabalhador e para quem produz. Seguiremos contribuindo com o Congresso Nacional neste debate de forma técnica e responsável, para construir um ambiente de trabalho mais moderno, equilibrado e alinhado à realidade do Brasil.
0: E você vai ver agora a opinião do Grupo Bandeirantes sobre a proposta que reduz a jornada de trabalho.
1: O
10: uma grande armadilha está sendo preparada contra o trabalhador por uma união de forças que junta posições contrárias e até adversários, todas alimentadas por um ponto comum: enganar o eleitor com uma promessa falsa, traiçoeira e demagógica. Ao patrocinarem a redução da jornada de trabalho ou ao aderirem a essa ideia, sabem, porque é impossível não saber, que o resultado deste ataque às empresas se voltará contra o trabalhador e contra toda a sociedade. E logo ali na frente. Não há como escapar disso, como mostram os especialistas responsáveis e sérios, bem ao contrário de políticos pusilânimes, oportunistas, que formam agora uma quase unanimidade covarde e destituída de qualquer resquício de vergonha ao desempenhar esse papel desonroso. Agem os de má fé e os oportunistas de ocasião juntos nessa manobra que quer arrancar votos, baseada numa mistificação grosseira: a promessa de melhorar a vida do trabalhador, quando a realidade econômica das empresas escancara uma inevitável sequela. Engessar e encarecer a contratação de trabalho com a imposição desse novo regime vai impactar a economia e a conta virá, e em pouco tempo, para todos, e virá forte. Estão vendendo agora uma falsa vantagem para entregar depois uma vida cara e bem mais difícil. Este voto que querem conquistar com mentiras pode eleger uma tragédia na vida real do eleitor. É uma armadilha mal disfarçada e perigosa que atinge todo o país. Esta é a opinião do Grupo Bandeirantes de Comunicação.
0: A seguir, a previsão do tempo para todo o país. E você vai ver também uma casa em Campina Grande que reúne as riquezas das festas juninas. Quanta delícia, hein? Ai, coisa boa. Até já.
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0: Nós vamos falar de uma tradição aqui da capital paulista agora. Quem é que diz que a nossa metrópole, a nossa megalópole não tem tradição? E é o Festival de Sopas da CEAGESP, um evento que recebe milhares de pessoas, principalmente agora, nesse período que está chegando, né, que está o inverno. Ó, cadê o Isaac? Vamos dar uma espiadinha no Isaac. O Isaac está aqui. Isaac, qual a sopa você já tomou por aí, Isaac? Boa noite.
12: Boa noite, Márcio. Boa noite a todos os amigos que estão aqui acompanhando o Jornal Terra Viva. Márcio, eu vou começar primeiro te parabenizando pelo que você já acabou de falar. Tradição aqui não falta. E a sopa que eu provei é justamente a mais tradicional, a sopa de cebola. Que é uma tradição aqui dessa região de São Paulo, aqui da Zona Oeste, onde nós estamos, na CEAGESP, desde a década de 60. Então aí há muitas e muitas décadas essa sopa é tradição. E para a gente falar um pouquinho sobre essa sopa e sobre o Festival de Sopas da CEAGESP, eu converso com o Jair, que é o coordenador aqui do festival. Jair, sopa de cebola é o carro-chefe, né? Tem a sopa de cebola tradicional, a gratinada. Conta pra gente a história desse prato tão importante aqui, que aquece as noites frias de São Paulo.
13: Exatamente. Antigamente, na década de 60, São Paulo era a terra da garoa, considerada mais. E ali nasceu a sopa de cebola, aqui dentro da antiga CEASA, hoje CEAGESP. E nessa época, o pessoal vinha, os caminhoneiros, os...

0: essas sopas aqui. A gente vai mostrar a cozinha para vocês na reportagem que vai sair amanhã, mostrar todo o preparativo dessa sopa, que é algo muito curioso, e falar de outras opções, né? O cardápio é bem vasto, são 80 sabores ao longo de todo o festival. Jair, além de tudo, para essa programação de Copa do Mundo, temos algo muito especial acontecendo. Conta pra gente.
1: Isso. É, nos três primeiros jogos do Brasil, então vão ser sopas em homenagem aos times que vão estar jogando contra o Brasil. Hoje nós temos uma sopa marroquina, que é hariri, estudamos a receita e produzimos ela. Uma sopa muito especial, que vai inclusive com canela, com gengibre, lentilha, carne. Quer dizer, são gostos. Semana que vem, depois do segundo jogo contra o Haiti, vai ser uma sopa haitiana, e também no terceiro jogo. Até o terceiro a gente está garantindo aí as sopas.
0: Perfeito, Jair. Uma opção para torcer para o Brasil. Muito obrigado, viu?
1: É isso. Obrigado a vocês. Apareçam aqui.
0: É isso mesmo, Márcio. Então, opção é o que não falta, tá? A gente já está finalizando aí essa nossa enteada ao vivo, mas antes, só para fechar rapidamente, opção de Dia dos Namorados. Vai ter sopa de chocolate nessa sexta-feira. Quer trazer o namorado, a namorada, opção aqui para se aquecer nesse friozinho do Dia dos Namorados. E, claro, aquela prestação de serviço de sempre. R$ 79,90 é o valor da entrada, coma à vontade. Aqui tem estacionamento pago na CEAGESP, Vila Leopoldina, aqui na Zona Oeste da cidade. CEAGESP, Zona Oeste, Vila Leopoldina, Festival de Sopas, que vai até o dia 30 de maio por aqui. Márcio, você está convidado, hein?
2: Vamos aí, Isaac, obrigado. E essa sopa marroquina aí, ela tá boa, muito boa, mas eu espero que o time esteja ruim para enfrentar o Brasil, né, Isaac? Então amanhã o Isaac retorna trazendo mais detalhes pra gente dessa tradição da capital paulista. Ó, vale a pena, eu já fui lá algumas vezes e vale a pena, muito a pena ir lá. Obrigado, Isaac. Hora da previsão do tempo, Vitor Takau, olá.
3: Olá, muito boa noite a todos. Vamos ver como ficam, então, as condições de tempo no Brasil nesta quinta-feira, dia 11 de junho. Quinta-feira com destaque para o aumento da chuva em grande parte do centro-sul do país. O aprofundamento de uma área de baixa pressão e o desenvolvimento de uma nova frente fria reforçam as áreas de instabilidade nos estados do sul, em boa parte do sudeste e até mesmo em áreas do centro-oeste. Além de Mato Grosso do Sul, agora alguns pontos do sul de Mato Grosso também podem contar com ocorrência de chuva no decorrer do dia. Essa chuva também continua caindo em áreas da região norte, além da costa norte e pontos da costa leste do nordeste. E apenas em algumas áreas do interior nordestino, norte da região sudeste, é que o tempo continua firme durante o dia. Nosso mapa de risco para temporais, destaque para chuvas mais intensas no sul de Mato Grosso do Sul, no estado do Paraná, oeste de Santa Catarina, norte do Rio Grande do Sul e até mesmo em alguns pontos do interior de São Paulo. Mas as pancadas de chuva podem cair com até forte intensidade também em outras áreas da região sudeste, sul e centro-oeste. Na região norte, destaque para a chuva mais intensa, que segue acontecendo entre o norte do Amazonas e o estado de Roraima. Cenário completamente oposto durante a tarde, onde o ar seco ainda segue predominando em áreas do interior nordestino, alguns pontos de Mato Grosso, do Pará e principalmente do estado do Tocantins, onde segue ainda bastante quente e a umidade segue lá embaixo. Ainda durante a tarde, as temperaturas seguem divididas entre as capitais do país. Máximas de 17 em Porto Alegre e também em Curitiba, faz até 20 na capital paulista, sensação de frio durante a tarde, máximas de 22 em BH e 25 na cidade do Rio. Até mesmo no centro-oeste, máximas de apenas 25 graus em Campo Grande e 27 em Brasília. No restante do país, continua mais quente, principalmente bastante abafado.
2: Valeu, Vitor. Obrigado. E na terra do forró e da festa junina, Campina Grande, na Paraíba, uma casa virou um ponto turístico que une tradição e cultura do campo e da cidade.
4: Estamos no bairro Bodó Congó, em Campina Grande. Aqui, na rua Elizabeth Arruda, uma casa se destaca, a Casa Sítio de Vovó Gorete. O espaço que essa simpática vovó organiza permanece assim o ano todo. Mas no mês de junho ganha ainda mais cor e vida. Tudo é pensado com muito carinho. Cada detalhe conta a história de cuidado e amor que Dona Gorete tem pela cultura nordestina.
5: Tudo começou com meus netos, né? Eles com os amiguinhos dele traziam para fazer a festa de São João, porque nossa família sempre foi forte.

0: Roseira gostou de São João, de festa de São João. Aí foi aprimorando, comecei só ali um pouquinho, viemos pra, um pouquinho pra cá e já tivemos que desmanchar um beco pra fazer essa casinha.
1: Casa de vó, você sabe, a gente passa muito bem. Tem uma mesa posta aqui bem preparada com comidas típicas, pamonha, canjica, milho, bolo, cafezinho.
0: Isso aí é um estilo de vida meu que me dá muito prazer.
1: Pra deixar a casa toda pronta para os visitantes, a família investe em objetos simples, mas de muito valor para quem é do Nordeste, como cordel, estampas, bandeirolas, balões, palhas, santos católicos. A filha de Dona Gorete não esconde o orgulho e o olhar de gratidão que tem pela mãe. Afinal, foi com ela que aprendeu a amar o São João.
2: Aqui tem um pedaço de cada neto, dos meus filhos, do meu sobrinho, né? Da minha cunhada. Então, assim, de cada pessoa tem um pedacinho. É muito orgulho eu tenho dela.
0: E a gente está à disposição de todo mundo aqui que venha, será recebido com muito amor. Que amor de vó. Aí é que é melhor ainda.
1: Aproveitar para desejar Feliz São João, né?
0: É, Feliz São João para todo mundo. São João, São Pedro e São Paulo. E Santo Antônio, né? Que vem aí, Santo Antônio Pio.

E tem que preservar mesmo, né? Obrigado, vovó, por preservar pra gente aí essa tradição tão importante em Campina Grande, cidade que eu conheço, que eu amo. Já cobriu o São João lá, é maravilhoso. Mostra tanta tradição, né? E tradição, falando em tradição, quero só lembrar você que o Festival de Sopas daqui da SEAGESP em São Paulo vai até 30 de agosto, tá bom? Começou agora em maio, pega toda essa parte do inverno aqui, no dia 30 de agosto termina, então tem bastante tempo para você dar um pulo lá na SEAGESP e curtir as sopas maravilhosas que tem por lá, tá bom? Bom descanso para quem vai descansar, bom trabalho para quem segue na lida noturna e o meu convite para você, continue conosco no Grupo Bandeirantes.

0: Olá, começa agora mais um Viver Melhor. No programa de hoje vamos falar sobre os principais cuidados com a saúde do pulmão. E para esclarecer e tirar todas as nossas dúvidas, recebo o Dr. André Luiz Pereira de Albuquerque, que é médico pneumologista e coordenador da pneumologia da Rede D'Or aqui em São Paulo, e o Dr. Carlos Carvalho, que é professor titular da Faculdade de Medicina da USP e também diretor da Unidade de Terapia Intensiva Respiratória aqui do INCOR. Mas antes, vamos assistir uma matéria sobre esse assunto. Vamos lá.
1: Lavagem do nariz com soro, sala sem tapete, sofá sem a manta e travesseiros da cama virados para baixo durante o dia para evitar poeira. Além disso, um quarto da casa foi transformado no guarda-roupa de seu Desmode, porque ele não pode sentir o cheiro da madeira. Todos esses cuidados são para afastar as crises de rinite alérgica que o arquiteto tem.
2: Do nada vem um cheiro forte e começa a entupir, a secretar, aí começa a corizar. Então é uma coisa feia, viu? Quem tem rinite sofre.
1: As doenças respiratórias afetam principalmente crianças e idosos. São divididas em dois grupos, as agudas, como gripes e resfriados, e as crônicas, que são mais graves e não têm cura, como a rinite alérgica, a asma e a bronquite. A sinusite, que é uma inflamação ao redor do nariz e dos olhos, pode ser crônica ou aguda. As doenças respiratórias crônicas podem ser tratadas para diminuir os sintomas e assim o paciente ter uma vida mais tranquila. Para indicar o melhor tratamento, é fundamental consultar o médico. Uso de remédios, lavagem nasal, ventilação mecânica e líquida, e em alguns casos até cirurgia, podem ajudar a reduzir os sintomas. O paciente que recebe o diagnóstico precisa mudar os hábitos dentro de casa também.
3: Sempre lembrar de limpar o ventilador, né, as pás do ventilador, filtro do ar-condicionado, trocar os lençóis de cama, às vezes um travesseiro, que a pessoa troca o lençol, a fronha, mas que já é muito antigo, tem mais de 2 anos, às vezes pode ser isso a causa da sua rinite, que não melhora nunca.
0: A gente fala muito asma, bronquite, enfisema, bronquiolite. O que quer dizer isso?
4: Um termo mais comum que a gente vê, né, mais popular, é a bronquite que você mencionou, né? Bronquite, se a gente for ver, representa a inflamação dos brônquios, que acontece na asma, mas acontece em diversas outras doenças respiratórias também. Enfisema já é uma doença mais de exposição, principalmente exposição ao tabaco, né? E que aí tem um mecanismo um pouco diferente, porque você acaba tendo perda, destruição de tecidos pulmonares que nós apresentamos pelo tabaco. Então, bronquite e asma, que é o que a gente mais ouve, elas são meio interrelacionadas, mas como eu falei, a bronquite ela pode acontecer em diversas outras doenças respiratórias.
0: Agora, a gente fala muito na ação do cigarro para a indução de problemas respiratórios. De que forma, por exemplo, problemas infecciosos, por exemplo, vírus, poderiam impactar e levar a quadros, por exemplo, de asma?
5: Bom, as vias respiratórias é o maior, se você avaliar o pulmão de uma forma completa, se você conseguisse esticar toda a superfície do pulmão, é a maior superfície do nosso corpo que fica afastada do meio externo por uma única camada de células. Então é uma estrutura muito fina, muito delicada, que separa o meio externo do meio interno. Um outro tecido grande que faz isso é a pele, mas a pele, ela é resistente. Aqui dentro, à medida que você vai aprofundando a partir daqui do nariz, da garganta, da traqueia, chegando nos brônquios, até os alvéolos, essa superfície vai se tornando extremamente delgada.
0: Então, delgada é mais fininha.
5: Mais fininha, bem fininha. Então, a surpresa é nós não termos mais infecções ou mais inflamações dessa região do que temos. Isso é graças aos nossos mecanismos de defesa, que são altamente potentes. Quando você deu o exemplo do tabaco, quando tem uma substância, a fumaça do cigarro, ela irrita as vias respiratórias e ela bloqueia em parte esses mecanismos de defesa. Aí favorece que vírus, que bactérias, que substâncias orgânicas ou inorgânicas que estão no ar, material particulado, poeiras, adentre o sistema respiratório, vencendo essas barreiras, elas começam a chegar em territórios mais distais. Se parar aqui em cima, pode ser uma sinusite, se vai parar na garganta, pode ser uma faringite, uma laringite, se parar na traqueia, uma traqueite, como o André falou, se parar nos brônquios, uma bronquite, e se chegar nos alvéolos e degenerar os alvéolos, pode causar, no caso da fumaça do cigarro, enfisema. No caso de um agente infeccioso, uma pneumonia. Então, as nossas defesas nos protegem, mas uma série de outros agentes diminui as nossas defesas e propiciam as inflamações.
0: Agora, André, quando a gente fala de apresentação de sintomas, como eu consigo dizer, olha, eu acho que isso pode ser a bronquite, clinicamente, isso pode ser uma asma. Tem alguma diferença de apresentação de uma coisa ou outra, ou as duas são absolutamente a mesma manifestação?
4: Especificamente de sintomas é difícil, Jean, porque elas podem ter sintomas similares, né? Desde uma tosse, uma falta de ar, o paciente tem, eventualmente perceber que tem um chiadinho para respirar. Então isso é reflexo de que as nossas vias aéreas estão inflamadas. Quando que eu vou pensar numa bronquite aguda, infecciosa? Quando que eu vou pensar numa asma? Aí vai ser muito do contexto. Se o paciente apresentou uma clínica com febre, quadros gripais associados, isso pode ser só daquele momento. A asma já é uma síndrome que vai ter outros componentes, né? Então eu vou ver a parte prévia dele, a história dele anteriormente, o passado dele, em relação à exposição, a parte alergênica. Então eu vou precisar juntar nesse contexto e muito provavelmente acompanhar o paciente para ver como ele vai cursar mais para frente.
0: A gente fala que algumas questões relacionadas ao trato digestório, por exemplo, doença de refluxo gastroesofágico, poderia ser um preditivo de alguns quadros pulmonares. Aquela doença de refluxo que faria exatamente o retorno da dieta, eventualmente mesmo que em pequenas quantidades, do estômago para o esôfago. De que forma ela poderia estar relacionada com algumas doenças respiratórias, por exemplo?
5: Cada vez tem sido mais reconhecido os efeitos do refluxo como causador de problemas respiratórios. Isso se reflete também no que nós vemos no consultório. Eu vejo muitos pacientes que vão ao consultório por causa de uma tosse. A tosse é um mecanismo de defesa dos pulmões, é um dos principais mecanismos de defesa. E o indivíduo pode tossir porque está escorrendo um muco, um catarrinho daqui da região dos seios paranasais, que são essas cavidades nos ossos aqui junto do olho, junto do nariz. E se aqui tiver cheio de catarro, cheio de pus, ele pode escorrer e descer para os brônquios. A maneira de eu não ficar entupido com isso, a minha defesa é a tossir, é a tosse. Ou pode um pouco do líquido parcialmente digerido do estômago quando eu me alimento, e principalmente quando eu me alimento e deito, ou quando eu como muito e fico com uma pressão alta no estômago, exagerei naquilo que eu comi. Então, o estômago fica com uma pressão alta, para respirar, para o ar entrar, a pressão aqui dentro do tórax é negativa, então do mesmo jeito que aspira o ar para dentro, pode aspirar esse líquido que está no estômago, com uma pressão alta, vem em direção à garganta. E ele, do mesmo jeito que desce do nariz para cá, pode escorrer do esôfago para dentro da traqueia. E o material muito ácido vai causando pequenas corrosões. Normalmente, quando o volume é grande, a pessoa tem aquele sufocamento e já levanta, sente, tosse e percebe até que o alimento veio até a garganta. Às vezes fica até queimando um pouco por causa da acidez. Agora, o que vai lentamente desgastando esse sistema todo são as microaspirações. Quando um volume grande de alimento voltando, ou de suco gástrico voltando, que é esse líquido que é produzido no estômago, voltando para a garganta, quando são pequenas porções, ele pode gerar microaspirações repetidas. O indivíduo pode ter isso num dia, num outro, ele fica dia sem ter e assim por diante, que vai depender de uma série de fatores. Principalmente se ele tiver o estômago muito cheio na hora de deitar e tiver comido exageradamente. Então, isso acontece mais. Aí, se a tosse não proteger, esse líquido vai escorrer e pode carregar bactérias para dentro do pulmão, da região dos alvéolos, causar pneumonia, pode subir por canalículos que conectam a garganta com o ouvido e com a região das fossas nasais, causar sinusite, otite. Então, o refluxo gastroesofágico é uma causa comum de problemas respiratórios. E se cronifica, já descrevemos isso, já tem estudos mostrando que pode gerar até uma cicatriz no pulmão, uma fibrose no pulmão.
0: Agora, aproveitando isso, a gente viu aquelas aspirações maiores, o indivíduo vem com a tosse.
5: Sim.
0: E esses pigarrinhos que a gente fala, não, não é nada, isso pode ter alguma associação com essas pequenas, essas microaspirações, por exemplo?
5: Com certeza. Então, conversando, o histórico desses indivíduos é muito característico, né? E eles sentem essa, tem uma coisa me picando aqui na garganta, me faz tossir, ou minha voz ficou mais grossa, ficou mais grave, eu estou um pouquinho rouco. Isso é muito comum nessas situações. Então, eu posso ter uma crise de asma, ou eu posso ter uma bronquite associada à microaspiração, eu posso ter uma bronquiolite, se esse ácido não parar num brônquio grande e for até um brônquio mais fino, aí vai ser uma bronquiolite.
0: Ou até a pneumonia, por exemplo.
5: E se carregar uma bactéria, se esse líquido veio para cá com um alimento parcialmente digerido, grudou uma bactéria que estava na garganta da própria pessoa. Esse é o mecanismo mais comum das pneumonias de comunidade, né? Essas pneumonias que a gente pega na rua. Então, esse alimento, a bactéria gruda nele, o indivíduo aspira, a defesa não protege, ele vai parar no alvéolo, gera um foco de infecção.
4: Jean, eu acho interessante que a gente fala muito do estilo de vida, né? E o refluxo eu acho que é relacionado a isso também. Porque a gente vê muitos pacientes que falam, não sinto sintoma, não tenho sintoma de refluxo. Mas que horas que você vai jantar? Eu vou jantar 8h30, 9 horas. Que horas você vai deitar? 10 horas, 10h30. Então, esse estilo de vida, essa mudança também é um fator muito importante para o refluxo.
0: Agora, eu te pergunto, de que forma a obesidade poderia estar relacionada com a doença de refluxo gastroesofágico e, logicamente, impactando no pulmão por consequência?
4: Obesidade é uma condição que leva a várias repercussões sobre o sistema respiratório, né? Então, se a gente pensar um pouco do refluxo, esse indivíduo ele já tem uma pressão abdominal aumentada, e isso acaba sendo um fator para ele ter justamente a volta do conteúdo gástrico para o esôfago, e é um fator de risco para ele. Mas a obesidade também tem outros componentes que, se o indivíduo tem essa obesidade abdominal, o pulmão dele também expande menos, então tende a ficar mais encolhido, mais fechadinho. E até na própria via aérea, eventualmente, a obesidade pode também aumentar um pouco a inflamação das vias aéreas.
0: De que forma a gente poderia associar algumas doenças neurológicas, por exemplo, o Parkinson ou os acidentes vasculares cerebrais, o derrame, por exemplo, como causas dessas alterações pulmonares?
4: Esse ponto é fundamental e muitas vezes a gente esquece de pensar como o paciente, primeiro, está mastigando, se ele tem uma mastigação eficiente, a parte dentária dele se está tudo bem, se não tem problemas, né? E da deglutição dele. Então, essas doenças neurológicas, várias, o indivíduo ele acaba perdendo o reflexo de deglutição, de proteção. A hora que nós estamos comendo, a nossa via aérea tem que ficar fechada e o alimento passar. Mas essas doenças neurológicas podem justamente fazer com que o paciente, quando eventualmente está comendo, ele comece a aspirar, mesmo microaspirações, e muitas vezes líquido, por exemplo, que desce mais facilmente, né? Então, a gente precisa conversar com o paciente, entender direitinho e pensar se o mecanismo de deglutição dele está preservado ou não. E muitas vezes a gente precisa de um auxiliar, uma fono para ajudar nessa avaliação, fazer um exame para justamente quantificar essa deglutição, porque isso é uma das causas mais comuns de pneumonia aspirativa, justamente em idosos.
0: Agora, Carlos, a partir do momento que eu fiz essa avaliação e disse, olha, eu tenho alteração nessa motricidade, por exemplo, nessa deglutição, qual é a opção que a gente vai fazer para esse paciente, por exemplo?
5: Existem alguns tratamentos que tendem a estimular o tubo digestivo para ele esvaziar mais rápido, quando existe uma certa lerdeza nesse esvaziamento. Existem medicamentos que diminuem a produção de ácido no estômago para fazer com que, se ocorrer o refluxo, ele não seja tão agressivo assim. Então, tem um tratamento medicamentoso, que sozinho não resolve nada. Sozinho, quem tem refluxo, só tomar um remédio e achar que vai ficar bom, não. Então, tem que mudar os hábitos. Então, e a dificuldade é essa, porque o refluxo, ele acontece com muito mais frequência nos indivíduos mais idosos. Com o passar do tempo, essa prensa que o diafragma faz para separar o esôfago do estômago, além daquilo que a gente comentou de depósito de gordura, essa prensa não é tão efetiva assim. Por exemplo, numa mulher que deu à luz a 2, 3 filhos, é mais comum ela perder essa força para manter essa via fechada. Então, essa conexão, ela fica mais deteriorada. Então, o indivíduo tem que mudar os hábitos, e já é um indivíduo mais idoso. Então, você falar para o indivíduo que ele não pode comer e deitar, às vezes ele não aceita. Você falar para o indivíduo, olha, não dá para tomar esse chazinho, comer essa bolachinha na hora de dormir, também é mais difícil. Então, o ideal é que ele mude os hábitos, e que ele emagreça, que ele faça algum exercício para melhorar a força, e que ele dê um intervalo aí de 2 horas e meia, 3 horas, entre se alimentar, principalmente no jantar, e se deitar.
0: A gente falou um pouquinho da questão do tabagismo como sendo um grande algoz aí para o pulmão. Hoje a gente tem os cigarros eletrônicos, os vapes. Eles representam um dano muito maior do que o cigarro convencional. Como que é isso?
4: O vape, ele tem vários mecanismos, né, de lesão, né? Então, substâncias que estão nele, solventes, metais, própria nicotina, aromatizantes, tudo. Então, o que a gente viu é que o vape, em pouco tempo, já deu lesão pulmonar, desde quadros mais graves, aí vale, um paciente que faz um quadro mais grave, eventualmente vai para um respirador mecânico, uma insuficiência respiratória mais grave, ou quadros que, eventualmente, eles façam uma inflamação brônquica. E isso foi em pouco tempo. Né? Se a gente analisar, em poucos anos, nós já estamos tendo doenças da saúde respiratórias relacionadas ao vape. O que a gente ainda não sabe, mas é bastante temeroso, é como esse vape vai estar atuando daqui a uma década, 2 décadas. Né? Ou será que ele vai ter até um efeito maior do que o cigarro comum? Isso a gente ainda não tem essa resposta, mas as perspectivas não são boas, e o que a gente orienta é justamente não se expor ao vape, porque a gente sabe que ele está dando repercussões mais precoces do que o tabaco.
5: Um dado interessante que saiu recente de um levantamento que tinha um levantamento de 2019 do uso de substâncias, tabaco, substâncias ilícitas e também de vape. E depois repetiram em 2024 e saiu o resultado agora. Um dado interessante, ruim, é que apesar do vape ser proibido, tanto o comércio quanto a produção aqui no Brasil, o número de indivíduos que fazem uso do vape de 19 para 24 aumentou, principalmente na faixa de 14 a 20 anos. E aumentou mais entre as meninas do que entre os meninos. O uso do cigarro diminuiu um pouquinho nesse período, mas aumentou do vape. Eu tive pacientes no consultório, jovens, na faixa de 20 anos de idade, que começou a ter falta de ar e não conseguia mais ir na academia para fazer os exercícios.
0: Depois de quanto tempo de vape?
5: De dois anos e pouco.
0: Quer dizer, mas se você ia ver no tabagista 10, 20, 30 anos, você começa a ver.
5: Mas aí você conversa, esses vapes, primeiro que eles são assim bonitinhos, são coloridos, e uns até tocam musiquinha, para você ter uma ideia. E aí, e a garotada fica, deixa eu ver o seu, deixa eu ver, o meu tem sabor morango, o teu tem sabor limão. Eles começam a ter esse tipo de brincadeira, e eles vão fumando. Eu tinha esse paciente que eu estava comentando, uma moça, a primeira coisa que ela fazia de manhã quando ela acordava era pegar no criado mudo o vapor e já dar uma aspirada. E a última coisa que ela fazia na hora de dormir...
0: É a mesma coisa.
5: Porque,
0: na verdade, sempre se disse que isso seria um grande substitutivo do cigarro, né? Quer dizer, esse é um grande problema. Vamos lá para a sala digital, que é uma parceria do Grupo Bandeirantes com a Google, e saber o que os internautas têm pesquisado sobre esse tema. Vamos lá.
6: Sala Digital chega com dados interessantes sobre o comportamento de pesquisa dos brasileiros sobre doenças pulmonares. A gente vai aqui para o nosso telão, que mostra as doenças pulmonares mais buscadas no Google nos últimos 5 anos. E pneumonia lidera a lista. Tuberculose vem logo em seguida, depois dispneia, que é a falta de ar ou a dificuldade para respirar, asma e bronquite. Então, vamos às perguntas mais feitas na internet sobre pneumonia nesse mesmo período dos últimos 5 anos. Pneumonia é contagiosa? O que causa pneumonia? Quais são os sintomas de pneumonia? Pneumonia é grave e como tratar a doença? A gente traz aqui também perguntas sobre enfisema, que está no fim dessa lista das doenças pulmonares mais buscadas no Google, mas vale trazer porque a causa principal é o tabagismo, que ainda é uma realidade do nosso país. Enfisema pulmonar tem cura? E o que causa o enfisema pulmonar? E quais são os sintomas dessa doença? E pode matar? E enfisema pulmonar é câncer? Olha só as perguntas interessantes. Então a gente volta para o estúdio, Dr. Jean, para vocês responderem. Pneumonia é contagiosa? E o que causa o enfisema pulmonar? É com vocês.
0: Pneumonia é contagiosa?
4: A pneumonia pode ser contagiosa dependendo da fase dela, né? Então, se ela tiver num quadro inicial e principalmente se o paciente tiver uma carga de vírus, que a pneumonia pode ser viral e pode ser bacteriana também. Então, se tiver uma carga excessiva de vírus ou de bactérias e ele tiver expectorando esses agentes, aí, isso pode ser contagioso. No geral, depois em torno de 5 dias, 7 dias, a chance de contágio vai caindo cada vez mais, né?
0: Agora, uma outra pergunta: qual é a causa do enfisema pulmonar? E o que, na verdade, é o enfisema pulmonar?
5: Bom, o enfisema pulmonar, ele tem um componente, que é um componente genético. Existe alguma... principalmente uma deficiência na produção de uma proteína que protege o pulmão, que o indivíduo não produz em quantidade adequada e ele não tem essa proteção do pulmão. Então, numa fase mais precoce, com 20, 30, 40 anos de idade, ele já vai ter uma corrosão nos alvéolos, que é a porção final dos pulmões. O pulmão, ele vai se dividindo, e chega na porção mais fininha, lá no finzinho do pulmão, que é onde vai trocar, vai entrar oxigênio no sangue e vai sair o gás carbônico. Então é uma estrutura muito delicada, muito fina. Nessa região, ele começa a ter rupturas. Não tem essa proteína que protege, Então, normalmente a célula morre e vai formando cavidades, pequenas cavidades. Então, essas pequenas cavidades, do ponto de vista técnico, para nós chamamos de enfisema. Todo fumante, 100%, vai ter algum grau de enfisema. Todo. Agora, a doença enfisema acontece quando essa destruição, essa degeneração dos alvéolos é tão grande que as formas que eu mensuro o funcionamento dos pulmões através de um teste chamado espirometria, onde eu vou encher o peito e vou soprar, eu tenho uma velocidade do ar diminuído, porque esses pulmões não esvaziam direito. Então o ar fica retido lá dentro. Então o ar entrou e ele não tem uma capacidade elástica, porque foi sendo destruído os alvéolos, para empurrar esse ar para fora. Então ele vai ficando retido. E a gente mostra muito isso para os alunos. Os pacientes com enfisema, ele tem um tórax que a gente chama em barril, que ele fica, o ar entra e o tórax vai ficando insuflado, cheio. E uma das coisas que é legal de fazer para esses pacientes, eu vou falar uma coisa que o André vai gostar, para esse paciente desinsuflar, é pedir para ele entrar na piscina e nadar. Porque a natação, eu tenho o empuxo da água e o peso do pulmão. E ele, quando ele vai, ele enche o peito fora, ele sopra para dentro da água, o pulmão vai sendo exprimido e vai soltando mais ar. Então ele esvazia durante a manobra da natação. Então ele se sente melhor.
0: Pois é, olha, eu tenho certeza que vocês de casa têm ainda muito mais curiosidade, assim como eu, mas o Viver Melhor de hoje vai terminando. E lembrando que todos os episódios do programa estão disponíveis no canal Band Jornalismo no YouTube. Nos vemos na semana que vem, sempre com muita informação sobre saúde e bem-estar. E obrigado pela companhia e, ó, vou te esperar na próxima semana. Beijo!
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0: Olá, seja bem-vindo ao Band News no Mundo. No programa de hoje, nós vamos falar sobre crianças nas redes sociais e o que Big Techs e governos têm feito para protegê-las. Nosso ponto de partida é o anúncio da Meta, dona do Facebook, Instagram e WhatsApp, de que vai ampliar as medidas de proteção para contas de crianças e adolescentes nos 27 países da União Europeia e também nos Estados Unidos. Comigo nesse debate estão Natalian Silva, que é especialista em cibersegurança, e também online a Paula Martini, orientadora digital e pesquisadora em tecnologia e sociedade. A Paula está online porque está no Rio de Janeiro, mas também vai agregar muito nessa conversa. Quero agradecer vocês duas pela presença. E já passo a palavra para a Paula, para a gente entender em que cenário nós estamos imersos aqui quando a gente fala de perigos das redes sociais para as crianças. Paula, por que agora governos e empresas estão sendo provocadas e pressionadas a se mexer e adotar medidas de proteção?
1: Beatriz, essa conversa tem dois aspectos, né? A gente pode falar dos conteúdos às quais as crianças são expostas e a gente pode falar também sobre a estrutura das plataformas. Eu acho sempre importante a gente fazer essa discriminação, porque muitas vezes a conversa fica só em volta do conteúdo, quando na verdade todos esses movimentos que a gente está vendo acontecer é porque a responsabilização das plataformas pela forma como elas são desenvolvidas está começando a ganhar corpo, né, em jurisprudência, está começando a ganhar corpo em regras internacionais. E um ponto importante da gente olhar nesse assunto, para começar, é que são plataformas que são criadas dentro de uma lógica de captura da atenção. Eu não estou falando só de crianças, isso serve para todo mundo, né? Quantas vezes a gente entra ali para fazer uma coisa rápida e quando vê está abduzido. É feito para isso, né? São plataformas que usam esse design aditivo, esse design que manipula e que vicia, para reter as pessoas lá dentro por motivo de negócio, né? O modelo é a forma dessas big techs ganharem dinheiro. Então, só para a gente começar a conversar a partir dessa perspectiva também, né, que é o momento em que o design, a forma como elas são criadas, está começando a ser trazido mais à tona e a discussão pública, fundamentalmente.
0: E, Natalian, eu acho que também tem uma questão ali cultural, uma questão de sociedade, de que cada vez mais essas redes estão presentes na nossa vida, na nossa casa, né? E daí o papel dos pais também de ter um controle sobre isso.
2: Sim, Beatriz, a gente vem acompanhando esse tema e a gente percebe que, como a Paula comentou, né? Tanto a gente tem ali esse vício de estar nas telas, quanto as crianças. E a gente percebe, eu sou mãe também, tenho dois filhos, a gente percebe a dificuldade que tá se tornando você conseguir limitar o tempo, por mais que tenham, que essas plataformas tenham ferramentas para que a gente limite o tempo de uso, para que a gente restrinja o acesso a alguns tipos de conteúdo, a gente percebe que está cada vez mais difícil a gente conseguir ampliar esse controle, de limitar de fato, tamanho é o vício que está criando na sociedade como um todo, mas muito mais nas crianças e nos adolescentes, até por uma questão de recurso emocional, né, psicológico, para conseguir, para que eles consigam também limitar e se autolimitar com esses acessos a esses conteúdos.
0: Então, e aí uma grande novidade, né, nessa semana foi a Meta anunciando novas medidas de proteção que vão até a inteligência artificial. Então, a empresa está dizendo que vai conseguir controlar o acesso de menores de idade ao Facebook, por exemplo, na União Europeia e nos Estados Unidos, utilizando ferramentas que conseguem detectar o formato do corpo do usuário ali para ver se é um menor de idade, se não é. Então, a gente percebe que a tecnologia está avançando também e que pode contribuir para essas medidas de proteção. E não só você colocar o ano em que você nasceu e não consegue acessar, até porque os jovens conseguem já há muito tempo burlar esse mecanismo. Paula, como que você entende esse novo mecanismo da Meta e o quanto que isso pode ajudar nessa proteção?
1: É curioso como a autodeclaração de idade já era vista pelas big techs como sendo muito efetiva durante tantos anos e só agora, veja bem, percebemos que não era efetiva. Curioso, né? Então, a gente poder visualizar que essa determinação de idade, a observação do padrão do usuário também, porque eventualmente eu posso burlar, eu posso ter menos do que a idade mínima, burlar, mas a partir do tipo de uso que eu faço, as IAs que trabalham por trás da ferramenta conseguem entender que eu sou sim uma pessoa com a idade mínima, menor do que a mínima, né? Essa noção de que a tecnologia que já existe precisa dar conta desse cuidado coletivo, esse cuidado social com a juventude, com as crianças e adolescentes, é muito fundamental, porque aí a gente fala de quatro camadas, né, dessa proteção. Uma que tem a ver com o design, a estrutura da plataforma, a outra que tem a ver com a verificação da idade, que precisa ser efetiva, e aí nisso eu abro um parêntese aqui para falar sobre o risco, por exemplo, do uso de reconhecimento facial para isso, porque a gente já fica aqui num terreno em que não se sabe para qual base que esses dados biométricos vão, ainda mais sendo de uma criança e adolescente, né? E uma outra camada fundamental dessa história é a supervisão, que é parental, mas que não somente, ela deve ser um trabalho coletivo da sociedade, porque abrange também a educação. Aqui é um ponto fundamental pensar a educação digital, esse letramento de como que os jovens precisam entender o que tem por trás da vontade maravilhosa de estar ali junto com conteúdos que sempre vão ser ótimos, sempre vão ser os conteúdos que dão desejo de ficar, porque afinal a plataforma ela é feita com essa determinação. É assim que o modelo de negócio funciona, então é assim que o uso dos usuários vai ser conduzido.
0: Natalia, quero aproveitar que você contou que é mãe e especialista em segurança cibernética, né, segurança online. Você acha que esses mecanismos que a Paula citou, que já existem nas plataformas e que começam a existir a partir de agora, são suficientes ou deveria haver ainda mais restrição? E como que você em casa está lidando com isso com seus filhos?
2: Beatriz, vamos lá. Eu acredito que tem alguns pontos, né, que é importante a gente trazer. Eu acho que é um pontapé inicial. Antes estava todo mundo no campo das limitações amigáveis. Então, eu digo que o usuário só pode ter acesso a partir dos 14 anos, mas não estou garantindo que, de fato, isso está sendo feito. Então, as plataformas não tinham essa preocupação, né, de verificar, de ter essa acurácia com relação à veracidade dos dados daquele usuário. Então, acho que é um ponto de partida, e aí a gente vê a sociedade se movendo como um todo. Então, a gente vê a população cobrando os governos de, olha, eu também preciso que vocês cobrem as plataformas, né? Também cobrem essas empresas, para que seja também do interesse delas que esses jovens, e aí eu digo jovens, mas crianças, né? Meu filho mais velho de 9 anos, ele fica muito tempo no YouTube hoje. Então, eu acredito que a plataforma poder trazer essa preocupação e trazer também esses controles e utilizar a tecnologia também como meio de proteção já é um caminho. Acredito que vai ser uma evolução, né, como tudo que a gente vem acompanhando nos últimos tempos, com a própria inteligência artificial, a gente tem muito ainda pela frente para evoluir. E a gente vê também o governo atendendo a população e cobrando as plataformas, né? Então, nos Estados Unidos, eles têm o COSA lá, que é o Kids Online Safety Act, que já é uma lei que está sendo reforçada agora, pensando nessa cobrança das plataformas e também como um meio de proteger as crianças. A gente vê a União Europeia também com o DSA, que é o Digital Safety Act, que é ali para todos os países que englobam a União Europeia, também fazendo essa cobrança. Uma lei também na Austrália, acho que da Austrália a mais rígida, o ECA Digital, que saiu agora em março desse ano aqui no Brasil, indo muito na linha ali do DSA, que é a lei da União Europeia. E que vem com um reforço para os pais, né? Nós temos, e aí respondendo a sua segunda pergunta, nós temos alguns recursos hoje que as plataformas fornecem para a gente. Limitar o tempo de uso, a hora que começa a utilizar, a hora que bloqueia. Qual que é a faixa etária que a criança tem. Então, é a gente reforçando o que a nossa criança está utilizando. E aí, para as crianças isso faz muito sentido, mas para os adolescentes a gente tem outras preocupações, porque eles burlam, né? E aí a gente tem os adolescentes tanto consumindo os conteúdos da internet, quanto produzindo os conteúdos também, fazendo os vídeos. Então, a gente, no papel de pais, né, a gente tem ali uma missão muito difícil de acompanhar, não só de bloquear, né, mas também de educar, que é um pouco disso que a Paula trouxe, não deixar isso só a cargo das plataformas.
0: Eu lembro que quando eu era criança eu comecei a acessar, assim, chat, tinha chat online, né, de operadoras, de provedoras de internet. O jeito dos meus pais para eu sair do computador era puxar da tomada. Sim, era fácil.
2: Exatamente a mesma coisa.
0: Agora, meu amigo, pra você tirar uma criança do celular é difícil, né?
2: É uma guerra.
0: É, Paula...
1: Né, que você está trazendo, era o computador da casa.
0: É.
1: Às vezes a gente ouve dos pais, das famílias, uma reação do tipo, ah, mas no meu tempo estava tudo certo. Eu queria só trazer essa diferença do uso, quando o uso se torna individual, quando a tela fica cada vez menor. E principalmente, isso não é uma fala anti-tecnologia, muito pelo contrário, eu estou nessa área há mais de 20 anos e não atuaria se não gostasse. Mas a gente tem que achar um lugar de cuidado em que o uso seguro, o uso saudável e o uso crítico por parte dessas crianças e adolescentes seja cuidado, né? Então, a gente poder falar que, por exemplo, a tela super individual, que é muito diferente do tipo de uso que os pais tiveram antes, a tela super individual com sistema de recomendação muito bem elaborados, algoritmos muito bem desenvolvidos para nos entregar somente o que a gente deseja. O scroll infinito, que é um dos mecanismos, né, de design manipulativo, a gente nota que nunca tem fim, né? É sempre maravilhoso e é sempre infinito. As recomendações, os autoplays, né? Então tudo isso são recursos de design das plataformas que sim, se eu faço um controle parental minimamente bem estruturado, dá para, por exemplo, segurar ali, barrar, o autoplay, por exemplo, no YouTube, já se podia fazer isso. O ponto da legislação, e principalmente que eu estou citando aqui, articulações do ECA digital, tem a ver com trazer isso de maneira padrão. Então, quem não sabe fazer, não está prejudicado por isso, porque a gente sabe que é uma porcentagem muito pequena de famílias, dentro de todas as diversidade de famílias, desde a pessoa que tem que sair às 4h30 da manhã e deixar a criança com a babá eletrônica, que é o celular, completamente desconfigurado, completamente para voltar às 9 horas da noite. As realidades que a gente tem são muito múltiplas. A gente não pode tomar uma régua única de cuidem das crianças, passem horas monitorando o que seu filho faz. Isso não é a realidade, né?
0: É, você citou o ECA digital, né? Natalian também falou rapidamente sobre isso. Eu queria entrar mais a fundo, principalmente depois da decisão do governo federal dessa semana de elevar de 14 para 16 anos a idade indicativa para usuários acessarem o YouTube. Eles disseram que houve uma análise técnica e isso acontece principalmente depois de um surto que teve aí no YouTube de umas novelinhas feitas com inteligência artificial que mostram frutas animadas vivenciando histórias, experiências adultas. E assim, tem conteúdo de crime, de violência explícita, sexualização, é um conteúdo 100% adulto e que até então estava aí livre para qualquer pessoa acessar, inclusive crianças menores de idade. O governo federal recebeu esse alerta, né, e tomou essa atitude dessa recomendação. Natalian, queria te ouvir sobre isso.
2: Um movimento super importante do governo, né, junto com a NPD também, que foi o órgão brasileiro nomeado, vamos dizer assim, para ser o órgão regulador aqui no Brasil dessas ações. Então a gente já vê uma primeira ação muito expressiva, importante, com essa redução da idade para o YouTube. E isso deve começar a refletir também, inclusive é o que rege ali no ECA, um dos termos ali que vem nessa regulamentação, que é que isso também seja refletido no algoritmo. Então, para que esses conteúdos não sejam indicados, primeiro sejam devidamente classificados, né, esses vídeos, por exemplo, das frutas, né, eles não estavam categorizados adequadamente, provavelmente, propositalmente, para que o conteúdo seja consumido por crianças. Então, vem uma legislação para cobrar da plataforma que isso seja feito de forma adequada, quiçá que seja removido da plataforma, já que é um conteúdo impróprio, né? Não verídico, construído ali com inteligência artificial. Então, e a gente vê de novo, né? E aí, o que vai fazer esse direcionamento do algoritmo? A própria tecnologia também. Então, A gente tem a tecnologia de um lado sendo utilizado para, de uma forma indevida, vamos dizer assim, né, para a construção desses conteúdos, e a gente também vê ela sendo utilizada para proteger os usuários de alguma forma.
0: Paula, você queria comentar esse assunto também? O criador desse tipo de conteúdo não deveria ser responsabilizado?
1: É um conteúdo que é um pouco cavalo de Troia, né? Ele tem uma aparência inofensiva, uma aparência que é deliciosa para as crianças, você poder ver uma fruta falando, né? A gente às vezes tem que se deslocar um pouco do nosso lugar de adulto, mas são conteúdos que, como a Natalia disse, trazem enredos, trazem roteiros que abordam assassinato, abordam uso de entorpecente, estupro, violências em geral, e são impactantes, não importa se são frutas, porque são frutas com aparência humana. Sobre a responsabilização dos criadores, a gente tem uma forma de deliberar sobre todas as criações, que é a classificação indicativa, que já existe no cinema, já existe no teatro, já existe nos games, que é uma orientação e que situa o porquê da idade limite. Então, se a gente vai ao cinema e vê que um filme é 14 anos, a gente abre o nosso streaming para assistir, vai estar lá violência, uso de drogas. Então, essa classificação que justifica a determinação é também uma das deliberações novas. Então, os conteúdos eles podem existir se forem para contas de pessoas de mais de 16 anos, e ainda assim com essa ressalva do porquê da classificação indicativa.
0: Eu queria falar da medida drástica da Austrália. Natalia, você trouxe isso também rapidamente há pouco, que foi o primeiro país do mundo a banir totalmente menores de 16 anos de qualquer tipo de rede social, né? Foi um país pioneiro, outros já estão estudando essa medida, como o caso de países da União Europeia também. Esse assunto está em debate, mas eu queria entender se, na opinião de vocês, esse é o caminho. A gente tem que ir realmente para essa exclusão total de menores de idade nas redes sociais, ou as outras ferramentas restritivas que estão sendo adotadas podem ser suficientes para conter esse problema e para ajudar na proteção das crianças?
2: Olha, Beatriz, eu acredito que, ainda mais nessa faixa etária da adolescência, tudo que é proibido tem um sabor diferente. E aí a gente não consegue, e a Paula trouxe um tema que é muito importante, né? As famílias têm dinâmicas sociais diferentes, né? Como é que, de repente, isso é um recurso que pode estar sendo utilizado por uma família por N questões. Então, eu não acredito que banir completamente seja o caminho mais assertivo, ainda mais para essa faixa etária. Talvez para uma faixa etária, não sei, tá até 9, 10 anos, até por uma questão socioemocional também, psicológico, talvez fizesse mais sentido. Mas eu acredito que a tecnologia está evoluindo absurdamente rápido. Se as plataformas trouxerem de fato uma preocupação para esse tema e de fato aplicarem os recursos que têm, porque a gente está falando da Meta, das maiores empresas de tecnologia do mundo. São empresas que têm total capacidade tecnológica, até de conhecimento, de recurso, para se investir não só em controles, mas para de fato ter uma proteção e um direcionamento assertivo desses conteúdos. Eu acredito que esse vai ser o caminho mais rápido e o mais assertivo.
0: Até porque os jovens na Austrália podem usar um VPN, né, para driblar também essa regra.
2: Exatamente.
0: Criar uma outra conta, quer dizer, já há dados concretos que mostram que há brechas nessa lei, né, Paula?
1: Sim, tudo é burlável, né? Acontece que a proibição, ela já seta um limite que a gente precisa avaliar de maneira muito objetiva. Esses limites, eles dialogam com danos que já estão mapeados, né, com danos de déficit de atenção, danos de saúde mental, danos de exposição a conteúdos inadequados, distração, prejuízo no aprendizado. A gente já tem isso tudo mapeado em exames, por exemplo, PISA, né, da OECD. A gente tem uma queda conforme os ambientes digitais foram se proliferando do impacto disso nos jovens. A gente precisa lembrar que o córtex pré-frontal deles está em desenvolvimento, até os 21 anos de idade em média. Saber que esse desenvolvimento físico também está sendo impactado pelo uso desses dispositivos, tudo bem, eles têm usos ótimos, você pode realmente usar o YouTube e outras plataformas para aprender um monte de coisa. Acontece que, mais uma vez, o design dessas plataformas ele é feito para gerar vício e adicção. A lógica é simples, economia da atenção. Se a plataforma tem os usuários com a atenção retida ali, isso significa dinheiro para elas. Se eu saio daquela plataforma e vou para outro, é o concorrente dele que está ganhando dinheiro. Ou se eu saio da plataforma e vou ler um livro, pior ainda que ninguém ganha. Então, isso aqui que a gente precisa olhar. O design é muito mais sério do que o conteúdo, no fim das contas, se a gente for olhar o impacto enquanto sociedade. A gente ainda não sabe o que isso vai gerar daqui a pouco. É como se a gente observar o caso e disser, não existem níveis seguros para consumo dessa substância.
0: É muito interessante você ter falado isso, porque eu também queria puxar para a nossa conversa aqui uma decisão inédita num tribunal de Los Angeles, nos Estados Unidos, que recentemente decidiu condenar em uma indenização milionária ao Google e também a Meta, dona do Face, Instagram e WhatsApp, em um processo em que uma jovem de 20 anos acusava essas plataformas de serem desenvolvidas para tornar os usuários viciados, e é muito isso que você está falando, né? Então, esses algoritmos, né, esses mecanismos em que essas redes sociais são criadas, fazem o usuário se viciar, e aí não importa a idade. Então, essa jovem entrou com essa ação, dizendo que, inclusive, essas redes sociais e YouTube fizeram, e o Google, aliás, fizeram com que ela agravasse uma depressão que ela já tinha e tal, e o processo foi vencido, né?

0: o usuário que está consumindo tem essa consciência. Porque o padrão é a gente, nossa, tá tudo bem, né? Porque eu tô aqui me distraindo, tô consumindo conteúdo que eu gosto, tô rindo, tô, enfim. E a gente acaba perdendo tempo de fazer outras coisas quando a gente está consumindo esse conteúdo nas redes sociais. Então, quanto mais o nível de consciência desse prejuízo os usuários tiverem, maior vai ser a tendência, ainda mais com o precedente de uma causa que já foi ganha anteriormente, maior vai ser a incidência, eu acredito, daqui para frente, da gente ver mais ações como essa também em outros países.
1: Tem uma outra ação também nos Estados Unidos de mães de crianças que usavam redes sociais e que se suicidaram. E aí tem uma relação, né? Crianças que participavam de desafios online acabaram cometendo suicídio, morreram, né? Ao ver vídeos nas redes sociais. Então, eu acho que é um movimento crescente também, né, Paula, de judicializar essa questão.
2: Tem espaços que passam totalmente fora do radar de quem não é da geração. Tem linguagens que passam fora do radar. Eu também sou mãe, meu filho é um pré-adolescente e eu atendo muitas famílias, muitas escolas. E o que eu vejo é que tem fenômenos acontecendo que, da mesma forma como a gente era jovem e passava por cima ali, os pais nem despertavam a curiosidade que a gente estava vivendo, isso está acontecendo com os pais, mas a gente precisa tratar desse momento de uma maneira muito diferente como foi tratada antes, porque os riscos são muito diferentes, né? A exposição, por exemplo, a predadores sexuais, né? Se você é uma pessoa pedófila e está interessado em acessar jovens, crianças totalmente desprotegidas, que os pais não sabem o que está fazendo e que está tudo bem, mas está dentro do quarto, está seguro, a criança está segura, está dentro do quarto. Não, não está segura, está dentro do quarto. Esse é o ponto. Mudou. Antes a segurança era a gente estar dentro de casa. Agora, talvez estar dentro de casa com a porta fechada é um grande perigo. Então, se você é um aliciador, um predador, onde você vai encontrar isso? Você vai encontrar isso nos jogos online, você vai encontrar isso no Discord. Essas crianças estão ali querendo ser vistas, querendo ser amadas, querendo relacionar, como todos nós queremos. Então, poder ter um pouco dessa malícia é parte da educação digital, é parte do letramento digital. E, mais uma vez, é muito cruel a gente botar responsabilidade nos filhos. É muito cruel a gente dizer: você não sai desse celular. Claro, eu também não saio do celular, é feito para eu viciar também. Então, a gente poder tratar disso tudo enquanto sociedade, mas, mais uma vez, trazer a responsabilidade para quem é responsável, que são as plataformas. Sem esse design manipulativo delas, nada do que a gente está conversando aconteceria. E a gente nem entrou muito aqui em assuntos que têm a ver com o uso da IA generativa, né? O uso da IA para gerar vídeos, para gerar imagens, que cai num outro problema. A gente tem grupos de WhatsApp em que as crianças e adolescentes criam nudes uma das outras e bota ali isso. Isso tem um dano psíquico, emocional, social terrível para quem passa. A gente tem casos muito complexos e eu quero fazer um destaque sobre isso. A gente está falando muito de rede social, rede social, rede social, mas a gente tem que estar de olho em todos os espaços em que as crianças estão socializando digitalmente. Então, sim, o Discord, sim, o chat do jogo do Minecraft, o chat do Free Fire, todos esses ambientes que a gente sabe que estão ali desprotegidos. E o WhatsApp? O WhatsApp é o grande calcanhar de Aquiles quando a gente fala da proteção digital. Conheço muitas famílias que falam: não, meu filho não tem rede social, mas tem WhatsApp. É uma super rede social. É o lugar onde eles socializam, onde acontece o problema do bullying, do cyberbullying, onde eles que têm pouca malícia sobre o traquejo social não sabem o que tem que falar naquele ambiente e o que é feito para falar pessoalmente. Tem tantas coisas que só vão vir com a maturidade, mas a gente está atacando as crianças ali. Então, quando você me fez a pergunta sobre proibição, a proibição também entra um pouco nesse quesito. Não há maturidade em várias instâncias para a criança e adolescente lidar com as sutilezas desse espaço, com os riscos desse espaço, com a malícia que é necessária ter para se estar nesse espaço.
1: Paula Martini, Natália Silva, quero agradecer muito esse debate urgente, necessário, né, que a gente teve aqui hoje. Obrigada, até uma próxima para vocês.
0: Eu que agradeço. Obrigada, Beatriz. Prazer, Paula.
2: Muito obrigada, até logo.
1: E eu quero agradecer também a sua companhia aqui no Band News no Mundo. E te lembro que se você quiser rever este programa, basta acessar.

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0: Proposta que reduz maioridade penal de 18 para 16 anos avança na Câmara. Projeto aprovado hoje na CCJ segue para a comissão especial antes de ir a plenário.
1: Árbitro barrado pelos Estados Unidos é recebido como herói ao voltar à Somália. ONU pede que país reveja a política migratória durante a Copa.
0: Em meio à preparação do Brasil, aniversariante do dia enfrenta corredor de jogadores no treino da seleção. Técnico Carlo Ancelotti completa 67 anos.
1: Donald Trump sobe o tom, diz que Irã demorou muito para negociar acordo e cumpre promessa de novos ataques.
0: Governo registra Pix como marca brasileira em meio a ameaças e questionamentos dos Estados Unidos.
1: E você vai ver também nessa edição.
0: PM de São Paulo publica decreto que aposenta com salário integral de 20 mil reais o tenente-coronel Geraldo Neto, réu pelo feminicídio da mulher.
1: Faxina promovida por governador interino do Rio de Janeiro já cortou 3.600 cargos comissionados. A economia pode passar de 200 milhões de reais até dezembro.
0: Na Espanha, Papa Leão XIV inaugura a Torre da Basílica da Sagrada Família, que se tornou a igreja mais alta do mundo.
1: Os palpiteiros entram em campo. Os bolões da Copa mobilizam a torcida.
2: Eu acho que 2-1 pro Brasil.
3: E quem vai ganhar esse ano?
4: Eu.
1: Boa noite.
0: Boa noite para você. O tenente-coronel da PM de São Paulo, acusado de matar a esposa, a soldado Gisele, foi oficialmente aposentado pela corporação. Mesmo preso, Geraldo Neto vai receber o benefício integral de 20 mil reais.
5: O pedido de aposentadoria foi feito em abril, logo depois do militar ser preso. Em seguida, ele foi transferido para a reserva da PM. Os pedidos deste tipo normalmente demoram a ter resposta. Neste caso, a velocidade do processo chamou atenção. Na época do pedido, diante da repercussão do crime, a cúpula da Polícia Paulista chegou a dizer que Geraldo Neto seria expulso e não receberia mais o salário da Polícia Militar.
6: Ele vai ser mandado embora, ele vai perder posto e patente. E a gente, nessa indicação do posto e patente, a gente também faz indicação de perda do salário.
5: A Justiça Militar analisa o inquérito produzido pela Corregedoria da PM. Ao mesmo tempo, corre dentro da corporação um processo administrativo. As duas ações podem resultar na expulsão do tenente-coronel da Polícia Militar e na perda do direito à aposentadoria integral. Com isso, Neto passaria a seguir as regras do regime comum na Previdência, com valor limitado ao teto do INSS, que hoje é de cerca de 8 mil reais. A soldado da PM Gisele Alves foi morta no apartamento do casal em São Paulo, em fevereiro. Geraldo Neto foi preso preventivamente no mês seguinte, acusado de assassinar a esposa e de ter forjado o suicídio dela. Na chegada ao presídio militar Romão Gomes, o oficial foi recebido com abraços pelos colegas da corporação. Gisele deixou uma filha de 7 anos do relacionamento anterior. A menina irá receber uma pensão da SPPREV até completar 18 anos.
1: As gangues do quebra-vidro continuam a ser um inferno em São Paulo. Hoje foi dia de operação da polícia em cima delas.
7: Além dos aparelhos, dinheiro, alianças e cartões foram encontrados pela Polícia Civil de São Paulo, que cumpriu mandados de busca e apreensão em 19 endereços. Os celulares são roubados e furtados num tipo de crime cada vez mais comum. Os assaltos de gangues do quebra-vidro. São bandidos que aproveitam o trânsito parado para quebrar o vidro dos carros e pegar o celular das vítimas. Ações rápidas e assustadoras. A investigação da polícia concluiu que essas gangues do quebra-vidro, na verdade, fazem parte de um grande esquema criminoso. Os aparelhos roubados são revendidos no mercado paralelo. Mas antes disso, os criminosos têm acesso aos dados armazenados nos aparelhos.
8: Com o celular desbloqueado, que vale mais, ele consegue subtrair as contas valores da conta dessa vítima. Aqueles celulares em que ele não consegue desbloquear, ele consegue ao menos revender E depois disso tudo, vai acabar culminando no crime de lavagem de capitais.
7: Por isso, o principal objetivo é encontrar os receptadores desses aparelhos. Uma pessoa foi presa e 8 são investigadas. A polícia de São Paulo não sabe quantos celulares já foram levados por essas gangues. Mas a estimativa é que quase R$1 milhão tenham sido furtados das contas das vítimas.
0: Novas imagens podem ajudar a polícia a identificar os assaltantes que atiraram contra um motorista de aplicativo em São Paulo. A câmera no carro gravou o momento do ataque numa das avenidas mais movimentadas da cidade. Desesperador, hein? O bandido atirou 4 vezes depois que a vítima se recusou a entregar o celular. O motorista foi atingido de raspão no braço, foi levado ao hospital e já teve alta.
3: Em Santa Catarina, um pitbull atacou 2 pessoas no espaço de menos de 24 horas. Imagens mostram o momento em que o cachorro solto na rua avança contra uma mulher. Ela é derrubada, ela é mordida várias vezes e foi salva por moradores. O pitbull, que já tinha atacado uma criança, aparentemente não tem dono e acabou recolhido pela prefeitura em Imbituba.
4: Ainda hoje, proposta para reduzir maioridade penal de 18 para 16 anos avança na Câmara. Projeto aprovado por 44 votos a 18, segue agora para a comissão especial antes de ir a plenário. Os detalhes você vê daqui a pouco.
0: Hora de Copa do Mundo aqui no Jornal da Band, afinal estamos na véspera do início da competição, então é hora de falar ao vivo com Elia Júnior, que acompanha tudo de perto pra gente. Boa noite pra você, Elia. A gente vai te perguntar isso toda noite, por onde você anda?
9: Boa noite, Adriana. Boa noite, Oineg. Olha, hoje o set do Jornal da Band veio ao Highline, uma das atrações turísticas mais incríveis aqui de Manhattan. Tem 2.400 metros de extensão e o mais incrível é que o Highline termina aqui na Lido Island. A Lido Island tem como característica essa grande escultura suspensa que ela imita taças. Então, já que nós estamos com o grande objetivo de conquistar a grande taça, que é a do hexacampeonato, no dia 19 de julho, lá no MetLife Stadium, nada como a gente vir tentar emanar bons fluidos para a seleção brasileira. Esse lugar aqui é muito especial, porque você tem a escultura das taças suspensas, você tem deste lado aqui o Pier 57, que é incrível também, porque ele está às margens do rio Hudson, e na continuação dessa história, do outro lado, você tem não só Manhattan ao fundo, como o Whitney Museum e o edifício Vessel. Ou seja, um pouco de tudo aquilo que essa incrível metrópole representa. Já que estamos perto da taça, que tal então conversarmos com Felipe Killen? Porque ele segue a seleção brasileira para e passo, em busca do hexacampeonato. E o melhor dessa história, parece que Carlo Ancelotti começa a encontrar o seu melhor modelo de jogo. Alô, Felipe, é você.
10: Uma visita ilustre hoje no treino da seleção. Spike Lee, cineasta americano, multipremiado, apareceu de Brasil da cabeça aos pés e reforçou nossa torcida.
11: Which one is the favorite in your opinion?
12: I want Brazil.
11: Brazil?
10: Para a imprensa, apenas 15 minutos abertos. Mas para os convidados, muitos deles ligados a patrocinadores da CBF, o acesso foi total. Dei ao Leandro uma missão.
13: Eu quero o time titular, você vai me falar depois?
14: Vou pensar, mas eu te ajudo. Me ajuda? Ajudo.
15: Depois dos 15 minutos, eu não posso falar o que acontece.
10: E com a ajuda do Leandro e outros informantes, a gente sabe que o Ancelotti fez alguns testes, mas treinou o seguinte time: Alisson, Danilo, Marquinhos, Gabriel Magalhães e Alexandre. Casemiro, Bruno Guimarães e Paquetá, Rafinha, Vini Júnior e Matheus Cunha. Na parte final, o Endrick entrou no lugar do Cunha lá na frente. Há poucos dias da estreia contra o Marrocos, a seleção brasileira faz ajustes. Ainda há algumas dúvidas, mas também há certezas. Uma delas é o Rafinha. O atacante está entre os considerados intocáveis nesse início de preparação. Na última Copa, no Catar, ele disputava o primeiro Mundial da carreira. Tinha acabado de chegar ao Barcelona. Agora, a realidade é diferente. Rafinha chega aos Estados Unidos como um dos pilares da equipe de Carlo Ancelotti.
15: Muitas vezes, eu, por ser uma pessoa que tem uma autocrítica muito alta, eu me cobro muito mais do que o Mister propriamente dizendo.
10: Entre uma Copa e outra, muita coisa mudou. O atacante viveu anos de afirmação no futebol europeu e chegou entre os mais cotados a ser o melhor do mundo. Na última temporada, foram 34 gols e 25 assistências em 57 partidas. Foi eleito o melhor jogador da La Liga. O Barça foi campeão espanhol da Copa do Rei e da Supercopa da Europa.
15: Eu me sinto muito mais preparado pelo meu momento no clube, me sinto mais preparado por entender o meu momento na seleção, o meu lugar na seleção. E a pressão, ela vai existir sempre, cara. A partir do momento que a gente veste a camisa da seleção brasileira, a gente tem que saber que a pressão, ela vem junto.
9: É isso, estamos nessa expectativa cada vez maior. Claro que o Rafinha ainda deixa a desejar, não é aquele Rafinha do Barcelona. Vamos torcer para que ele passe a ser o Rafinha do Barcelona agora na seleção brasileira, a partir do próximo sábado contra a seleção de Marrocos. Eu hoje acompanhei parte do treino de Marrocos, um treino comandado pelo técnico Mohamed Wahb, que é muito acadêmico, muito preparado e que tem um modelo muito interessante. Joga no 4-2-3-1, tem jogadores muito conhecidos, alguns mais conservadores, outros mais ousados, mas as grandes referências são o goleiro Bono, o lateral Hakimi e o atacante Brahim Dias. Eu tenho muita preocupação em relação a esse adversário. É um adversário competente e que sabe exatamente o que precisa fazer. Muita calma nessa hora. Informações da seleção brasileira com um aniversariante importante do dia. Ele é o italiano Carlo Ancelotti. Alô, Gabi, é você.
4: Nem mesmo um dos maiores técnicos do futebol mundial escapou da brincadeira dos jogadores.
15: Não, vai dar muita porrada nele, né? Tem muito dia até o jogo ainda. Aliviar. Acho que ninguém tocou nele, só deixou ele passar.
4: Hoje, dia 10 de junho, Carlo Ancelotti completa 67 anos. Nesse momento da vida e da carreira, está prestes a estrear como treinador em uma Copa do Mundo. Ao assoprar as velhinhas, o desejo do Mister deve ser um só.
12: Podemos ganhar a Copa do Mundo, chegar à final? Eu digo sim, podemos chegar à Copa. Podemos chegar a jogar à final.
4: Curiosamente, o primeiro jogo de Ancelotti no Brasil como técnico da seleção foi no aniversário dele de 66 anos, quando foi homenageado com um mosaico no estádio do Corinthians.
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18: Eu andarei vestido e armado com as armas de São Jorge, para que meus inimigos, tendo pés, não me alcancem, tendo mãos, não me peguem, tendo olhos, não me vejam, e nem em pensamentos eles possam me fazer mal. Armas de fogo meu corpo não alcançará, facas e lanças se quebrarão se o meu corpo tocar, cordas e correntes se arrebentem sem o meu corpo amarrar. Glorioso São Jorge, em nome de Deus, Estenda-me o seu escudo e as suas poderosas armas, defendendo-me com a sua força e com a sua grandeza, e que debaixo das patas do seu fiel cavalo, meus inimigos fiquem humildes e submissos a vós. Assim seja, com o poder de Deus, de Jesus Cristo e da falange do Divino Espírito Santo. Bom dia!
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1: Bom dia você, meu amigo trabalhador. Bom dia, minha amiga trabalhadora. Bom dia você acompanhando o programa Desperta Pará até às 6 da manhã. Começa no seu rádio mais uma edição do programa Desperta Pará. E hoje vai ser o melhor dia da sua vida. Programa Desperta Pará já está no ar até às 6 da manhã. 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
0: 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Lemos Júnior.
1: Acorda você, meu amigo trabalhador. Acorda você, minha amiga trabalhadora. Vamos despertar para mais um dia. Programa Desperta Pará já está no ar. 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
0: 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Lemos Júnior.
1: Que beleza, comunicando, vibrando, levando alegria no seu rádio até às 6 da manhã. 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
1: E o galo não para de cantar. 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
1: Bom dia você, meu amigo trabalhador. Bom dia, minha amiga trabalhadora. É hora de notícia no programa Desperta Pará. E quem está chegando é o jornalista Igor Oliveira com a primeira notícia.
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2: Igor Oliveira. Olá, muito bom dia para você, Lemos. Bom dia para todo mundo ligado no programa Desperta Pará, quinta-feira, e chegando aqui da redação e já falando aqui que a imagem peregrina de Nossa Senhora de Nazaré estará em diversos bairros de Belém nos dias 13 e 14 de junho, durante a quarta visita do ano às regiões episcopais da Arquidiocese. A programação inclui missas, momentos de oração e também vigílias em paróquias localizadas nos bairros do Bengui, Mangueirão, Sideral, Tenoné, Cabanagem e Satélite. A agenda faz parte da peregrinação organizada pela diretoria da Festa de Nazaré, em preparação aí já para o Círio. As visitas buscam aproximar a devoção mariana das comunidades católicas da capital paraense, levando aí imagem a paróquias, áreas missionárias e também a instituições. Segundo a diretoria da Festa de Nazaré, as visitas da imagem peregrina ocorrem ao longo de todo o ano e priorizam aí a agenda pastoral da Igreja de Belém. Instituições interessadas em receber a visita podem solicitar pelo e-mail, que é o agendaimagemperegrina@ciriodenazare.com.br. Vou repetir, agendaimagemperegrina@ciriodenazare.com.br. Isso é para aquela empresa que deseja aí ter a imagem bem próxima dos seus colaboradores e, claro, também é um momento de oração, fé e devoção lá no seu estabelecimento. Eu volto com você, Lemos, e daqui a pouquinho retorno aqui no Desperta Pará.
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1: Obrigado você, meu amigo Igor Oliveira, você que está de plantão neste momento no Departamento de Jornalismo da Poderosa Rádio Clube. É hora de música no programa.
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1: Que beleza! Alô você, meu amigo trabalhador. Alô você, minha amiga trabalhadora. Ainda não acordou? Vai acordar agora. 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
1: É hora da participação do meu amigo João Vitor, da Litoral Náutica. Alô, João Vitor, bom dia.
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1: Obrigado, João Vitor, pela sua participação. Programa Desperta Pará até às 6 da manhã. 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
1: Acionando o jornalista Igor Oliveira, ele está chegando com a segunda notícia no programa Desperta Pará.
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5: É isso, Lemos. Estou de volta agora para falar do Arraial de Todos os Santos de 2026, que vai ser diferente e vai reunir duas grandes paixões dos brasileiros e, claro, aqui dos nossos paraenses, né? As festas juninas e o futebol. Durante a programação, a Fundação Cultural do Pará vai transmitir os jogos da seleção brasileira na área dos folguedos juninos, permitindo que o público acompanhe as partidas sem deixar de aproveitar as atrações culturais do evento. As transmissões vão ocorrer nos dias 13, 19 e 24 de junho. O primeiro confronto entre o Brasil e Marrocos acontece já neste sábado, dia 13, às 7 da noite, e depois a seleção enfrenta o Haiti no dia 19, às 9:30 da noite. Já no dia 24, o Brasil joga contra a Escócia, também às 7 da noite. Essa iniciativa, Lemos, oferece mais uma opção de entretenimento para quem visita o Arraial, reunindo aí torcedores, famílias e amantes da cultura popular em um ambiente de confraternização e também celebração. E claro, para aproveitar, né? Para ninguém ter desculpa ali de eu não vou porque vai ser o jogo da seleção. Não, você pode ir para lá, né, pro Arraial de Todos os Santos, você vai assistir o jogo do Brasil e depois, claro, vai acompanhar um grande espetáculo aí, né, da nossa festa junina, quadra junina. Eu volto com você, Lemos, daqui a pouquinho eu retorno com a minha participação final aqui dentro do Desperta Pará desta quinta-feira.
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1: Obrigado você, meu amigo Igor Oliveira, você que está de plantão neste momento no Departamento de Jornalismo da Poderosa Rádio Clube. É hora de música no programa.
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1: Bom dia você, meu amigo trabalhador, em especial de Cachoeira do Arari. E o prefeito Jaime Barbosa já está no telefone. Ele vai apresentar Cachoeira do Arari em destaque na Rádio Clube.
0: 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Bom dia, prefeito Jaime Barbosa.
2: Bom dia, Lemos. Bom dia a todos que nos escutam pela querida Rádio Clube. Um bom dia especial ao melhor lugar do mundo, Cachoeira do Arari. Uma semana que começa já com uma atividade nossa na capital do estado. Participaremos de um evento, grande evento, para tratar de resíduos sólidos, promovido pelo Ministério Público do Estado do Pará, no Hangar, Lemos. E nós estaremos presentes hoje e amanhã, segunda e terça, com a nossa equipe mesmo, para discutirmos as soluções para os problemas dos lixões a céu aberto, esse problema que afeta quase a totalidade dos municípios brasileiros, e temos que buscar solução para isso, Lemos. As questões climáticas, sustentabilidade, meio ambiente, são temas bastante interessantes que estão nas pautas do nosso cotidiano e nós precisamos discutir para buscarmos soluções. Este é um grande problema que afeta o nosso município. Nós ainda temos lixão a céu aberto, temos buscado soluções, temos avançado em algumas tratativas, mas precisamos, com a ajuda dos outros entes federativos, com alguns órgãos também que participo dessas discussões, buscar os encaminhamentos necessários, Lemos, e com isso tratarmos de soluções para que a gente possa enfrentar esse problema e buscar, como eu disse, soluções que possam trazer os benefícios para a nossa comunidade. Queria também, Lemos, ressaltar que estive presente ontem lá na comunidade do Camará, onde participei da final do como espectador da final do campeonato de baixo daquela comunidade, Lemos. Queria, na oportunidade, parabenizar a equipe de Cuba, que foi campeã ao vencer a equipe da Porteira por 3-2, um jogo muito emocionante, torcida vibrante, Lemos. É fantástica a participação das torcidas naquela comunidade. É um campeonato tradicional que todo ano tem o apoio da nossa prefeitura, para que a gente possa, com esses gestos, incentivar cada vez mais a prática esportiva no nosso município. Também tive a oportunidade de rever amigos e lá encontrei com o seu Sandoval Lemos, ouvinte assíduo do seu programa. Até disse que recebeu alguns abraços na época que do nosso querido Guilhermão, como correspondente da Rádio Clube. Ele pediu para que você enviasse diariamente um abraço a Sandoval, que é ouvinte assíduo do seu programa. Que possamos continuar trabalhando pelo melhor lugar do mundo, com o esforço necessário para que a gente possa conquistar grandes objetivos e, com isso, pautar sempre o desenvolvimento de Cachoeira do Arari, para que nós possamos avançar cada vez mais. Um forte abraço, Lemos, e como diz a nossa governadora Hanna, bora trabalhar.
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1: Obrigado, prefeito Jaime Barbosa, prefeito de Cachoeira do Arari, o município que mais cresce e se desenvolve no arquipélago Marajoara. Obrigado, prefeito Jaime Barbosa. 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

0: Esse negócio de matar a gente no sertão já foi trabalho mais maneiro, menos pra eu. Quis matar um homem, me lasquei. Levei uma surra tão danada, uma surra caprichada por meu pai e minha mãe, que eu arribei de casa. 18 anos incompleto. 1930, ingressei nas forças. Revolução como diabo, tiro como diabo, nunca dei nenhum. Eu queria ser artista. Ingressei na RCA, onde estou até hoje, graças a Deus. Aí eu já era artista, artista do Nordeste, meu sonho. Comecei a sentir saudade de casa. Homem, pelo cartaz que eu tenho, eu acho que já dá pra voltar. Eu quero dar uma surpresa danada, meu pai. A surpresa vai ser tão grande que ele nunca mais vai esquecer na vida dele. Regressei. Cheguei em casa de madrugada. Estou ali, naquela madrugada sertaneja, frente a frente com a minha casa. Chamei. Vou de casa. Vou de casa. Me lembrei do prefixo. Louvado seja nosso Senhor Jesus Cristo. Para sempre seja Deus louvado. É seu Januário? Sim, senhor. Tô vindo do Rio de Janeiro, seu Januário. Trago um recado pro senhor. É do filho do senhor. Mandou até uma coisinha pra lhe entregar. Tô morrendo de sede. Quando vim de lá, traga um copo d'água pra mim. Copo não, traga mesmo um coco. Fiquei olhando pela greta da janela. Aí vim ver acender o candeeiro. Escutei o timbungado do caneco no fundo do pote. No fundo do pote, lá no fundo. Timbungo. Lá vem o velho pelo corredor. Caneco numa mão, o candeeiro na outra. Chegou mesmo na janela que eu tava. Arriou o copo d'água no batente da janela. Tirou a tramela. Abriu a janela em cima de mim. Aí eu senti o cheiro dele. Aquele cheiro antigo. Aquele cheiro meu. Ele encandeou-se. Levantou o candeeiro acima da cabeça. E me interrogou. Quem é o senhor? Luiz Gonzaga, seu filho. Isso é hora de você chegar em casa, seu coisa. Santana, Gonzaga chegou. Viva Deus, a meninada.
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3: Muito bem, meu caro Natan Pereira. Já estamos aqui pela Rádio Clube de Paragominas nesta manhã de quinta-feira, hoje, dia 11 de junho, 11º dia do mês de junho, para mais um programa sertanejo, mais um programa de rádio aqui pela Clube de Paragominas 89,1. Já está no ar o nosso programa. Quero cumprimentar a todos, desejar um bom dia, que tenhamos um dia produtivo com as bênçãos de Deus e que possamos trilhar o nosso caminho, superar as dificuldades da vida, protegendo a família, os filhos, família de um modo geral, né? É claro, com as bênçãos de Deus. Vejamos a todos um dia maravilhoso, tá bom? Cumprimentando os nossos milhares de ouvintes pela cidade, pela zona rural, cidades vizinhas, bom dia. Abraçando aí os nossos queridos patrocinadores também. 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Quero cumprimentar o meu amigo Ivani Cruzaro, aí da Dutri Pães, da Rua do Contorno, já está por lá com sua equipe de elite lá da produção, começando por seu Mazinho. Bom dia, Dona Maria Cruzaro, na supervisão. Um abraço aí para todos vocês aí da Dutri Pães, na Rua do Contorno aí, sobre a tutela do meu amigo Ivânio Cruzaro, o moço que vem de Brusque, Santa Catarina, é amigo do Vai da Van, meu caro Natan Pereira Rodrigues. Bom dia para o senhor também.
5: Bom dia, meu caro amigo Emmanuel. Bom dia a todos, bom dia a todas. Nessa manhã, já de quinta-feira, hoje, quinta-feira, já a edição, como propriamente o senhor diz, 11º dia de junho, ano 2026, hoje, 11 de junho, hoje é dia de São Barnabé. São Barnabé.
3: Mas agora São Barnabé era santo festeiro, é? Porque esse mês aqui é dos santos, festeiro. Ou ele não gostava de festa?
5: Não sei, é dia de São Barnabé. É o santo do dia de hoje. Abraçando já você, meu amigo, você, minha amiga, que já liga, já está com aquele radinho já sintonizado, né, nos dando a graça, né? E também agradecendo a Deus, nosso Deus Todo-Poderoso, por proporcionar mais essa manhã, mais esse dia, mais esse fôlego dia, esse dia que vai ser o melhor dia da sua vida, né, até as 8 da manhã. Estamos daqui, nós aqui, você daí, e a gente vai fazendo aquela festa até às 8 com a sua participação no 91-38-36-97, 91-38-36-97. Essa é a melhor, essa é a Rádio Clube do Estado do Pará.
3: Meu caro Natan, hoje começa a Copa do Mundo, né? Hoje, quinta-feira?
5: Quinta-feira, hoje.
3: Começa hoje com México e a África do Sul, lá no México, né? Portanto, México e África do Sul hoje, mas a seleção brasileira está focada mesmo na estreia, né? Está ajustando aí os detalhes para a estreia na Copa do Mundo, sábado contra o Marrocos. Já teve jogador cortado, Wesley, Bruno Firmino, o cara estava de... viu, especialista aí, falando aí da... O Brasil teve uma grande perda, porque esse Wesley não é um safadão, não. É o Wesley maranhense, ele é lá de Açailândia, do Maranhão. Ele é um jogador, apesar de jogar na lateral, mas ele é um ala. Ele que sobe e desce ao mesmo tempo, vai na linha de fundo, cruza, tem uma velocidade recuperação estupenda. Quer dizer, foi uma perda muito grande para o Brasil, o Wesley, lateral direito, que foi cortado, né? Mas tem dois disputando, tem Danilo e Libanês na lateral direita. Neymar diz que está evoluindo, mas o pessoal não está mais nem fazendo muita questão do Neymar, né? Tem muita gente bem lá na frente lá da seleção brasileira. Mas vamos torcer aí, né? Todo mundo focado aí na estreia.

0: Morada do Sol, Morada dos Ventos, Residencial Canaã, Dona Aparecida já está acordada aí com a mão no salgado aí, preparando aí a produção da sua lanchonete delivery, né? A Dona Tida, lá no Residencial Canaã. Nosso amigo o Buzico do Inca acorda cedo também, bom dia. Raimundo Lúcio, da PPD. Carlinhos, presidente da Associação dos Taxistas, o moço que vem lá de Pau de Remo, perto do Fundo de Pote. Bom dia para ele. Quem mais está com a gente, meu caro Natan Pereira Rodrigues?
1: Quem está com a gente já nessa manhã de quinta-feira é a Dona Lúcia. Dona Lúcia, ali na barraca de Costa Parrua, ali no bairro do Najibão. Ela já está com o radinho ligado por lá, Tamires. Obrigado pelo carinho de audiência. Também o seu José Jacó, ele que é pai do Ednésio Viana. Um forte abraço, obrigado aí também pelo carinho de audiência. A Morena também, lá no bairro do Najibão. A Cleide Paiva e a sua mãe, a Dona Aldenora, por lá. Aquele abraço também. E seu Cândido, ele que é pai do meu amigo José Arnaldo, que mora lá em Araguanã, no Maranhão. Também bom dia. Bom dia também. Vai pro meu amigo Chico Costa, a Dona das Dores e o Gabrielzinho, ali na Rosa Madeireira, o Fumaça, lá na Pandolfi. Também o Paulo Sérgio, o Rei do Caramelo. E também o Getúlio. Bom dia, Getúlio. Vamos ver. E também o Paulo Sérgio aqui no bairro do Jardelândia. Também diariamente liga e sintoniza. Todo dia, na verdade. O Paulo Sérgio aqui do bairro do Jardelândia. O Bobozão. Bom dia para você também. Deixa eu ver mais aqui quem tá mandando mensagem. Quem tá ligado e sintonizado também. A Dedéia. Bom dia, Dedéia. Então por cá, ela já está se preparando ali para fazer aquela tradicional academia, né, Dedéia? Bom dia para você aí também. Um bom dia vai também para Marlúcia, ali no bairro do Camboatã, a Joana, o Gisel, a Vânia, meu amigo Gero, ali no Mercantil Silva. Bom dia para você aí. Vamos apertar o cinto, porque até às 8 da manhã tem muita coisa para rolar, muita música, informação e também a sua participação no 91383697.
0: Muito bem, meu caro Natan Pereira. Vamos de música então. Dá para o senhor trazer um do Teodoro Sampaio aí para a galera curtir nesta manhã de quinta-feira? Traga aí o Teodoro Sampaio aí para o pessoal curtir. Agora, que é uma música muito boa aí. Abraçando aí o pessoal lá da região da Caipe, também curtindo a clube. Bom dia pra vocês aí, obrigado aí pela audiência. Vamos nessa então, meu caro Natan Pereira Rodrigues.
1: Bora. Teodoro e Sampaio.
2: Bom dia!

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1: Muito bem, meu. Estamos de 5 horas e 38 minutos em Paragominas. A galera tá com a gente aí curtindo a clube manhã de quinta-feira. Bom dia, um abraço aí para todos. Obrigado aí pela audiência. Meu caro Natan, você já ouviu falar na lei da carne moída?
2: Hein? Não, ainda não.
1: Lei da carne moída, né? É uma lei municipal que já está evaporando no Brasil todo, né? E o problema é o seguinte: a lei proíbe que supermercados, açougues, né, possam moer carne para um dia, pra, por exemplo, moer à noite para vender no dia seguinte. É proibido, né? Fiscalização do PROCON, por exemplo, Feira de Santana, agora na Bahia, flagrou estabelecimentos preparando o produto durante a noite praticada, proibida por lei, para vender no dia seguinte, né? Então, o pessoal que vende picadinho ou carne moída, essa carne tem que ser moída na hora que você chega no açougue para comprar. Por exemplo, você chega no açougue e diz: olha, eu quero 1 quilo de picadinho. Aí o açougueiro fala assim: carne, eu quero patinha, eu quero músculo. Aí o cara moe na sua frente. Esse é o procedimento correto. Porque, meu caro Natan, esse negócio de o cara moer um dia antes para vender depois, ninguém sabe o que ele botou na, o que ele moeu na carne, né? Eu já vi nego até triturar osso para botar no picadinho. Já vi o cara com a lã, né? Então, a vigilância sanitária deu em cima, baseado na lei da carne moída, multou o estabelecimento, proibiu, né? Porque a legislação lá determina que a moagem do produto deve ser feita na presença do consumidor no momento da compra, né? E, porque aí o cara pode misturar a raspagem de ossos, né? E pele, essas coisas todas. Aí você não vê o que está sendo inserido ali, né, meu cara? Você já chegou no supermercado, já chegou no açougue para comprar picadinho, já está pronto lá de um dia para o outro?
2: Já,
1: né? Pois é, tem estados aí que é proibido isso. Acho que devia ser proibido em todo local, né? Em todo o Brasil, né? Porque é o seguinte, ninguém sabe o que o cara moeu ali, né? De repente o cara moeu até carne de cachorro, né? E fez aquela mistura, né? Tá certo, então. Quem ligou, meu caro Natan Pereira Rodrigues?
2: É, quem tá ligado, além da minha amiga Dedéia, é meu amigo Carlinho, ali do Lanche, canto do Hospital Municipal. Aquele abraço, bom dia. Bom dia também vai pro meu amigo Ronaldo Pressão. Um abraço também para você. E também quem está na escuta, plugado e sintonizado, é a Dona Maria do Socorro Araújo. Dona Maria do Socorro Araújo, lá do Camboatã, né? Bom dia, Dona Maria do Socorro.
3: Bom dia, Natan. Bom dia, Natanzinho, Emanuel de França. Eu estou aqui, viu?
1: Beleza.
3: Já estou aqui ligadinho aqui na clube, viu? Manda um alô aí pra Morena, no Najibão, viu? Pra Santana Lobato, pra Pedrina, pro Valto Alderi, pra Natália Araújo, pro Erivelto Araújo, pra Bebê Araújo, pra Eva Araújo, pro Natan Araújo, pro... Pro Sassá,
1: viu?
3: Pro Sassá, aí pro Gaúcho, tá bom? E tudo de bom aí, viu, Natanzinho? E aí, toca aí pra mim a música aí de Zezé de Camargo e Luciano. Brigue comigo, mas não vá, amor. Eu viveria sem você aqui. Meu mundo é triste, tá bom?
1: Toca essa música aí pra mim, tá bom, meu bem? Rapaz, ela canta bem, né? Dona Maria do Socorro é cantora, eu não sabia, rapaz. Meu Deus do céu.
2: Canta bem,
1: canta bem, né,
2: amigo? Canta bem.
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1: 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Um abraço aí para nosso amigo Maurício aí, a dona Keira.
2: E o vendedor Ivan.
1: O Ivan, né? O vendedor. Também um abraço para o nossos amigos aí da Calimã, com a gente aí nesta manhã. Quem mais está conosco, meu caro Natan Pereira Rodrigues? Agora são 5h44.
2: Também quem está conosco é o seu Waldir e a dona Socorro ali na Promissão. A Promissão 2, na Rua Projetada. Aqui um abraço, bom dia para você aí. Tudo de bom. Meu amigo Armando e toda a sua família. O Armando, a Roseli, a Roseni, a Rosana, a sua filha Giovana, a Rayane, meu amigo Tom também, por lá, ouvindo, ligado e sintonizado, o Ronaldo Muniz, lá, e o Sucuri, lá na fazenda Campo de Boi, também na escuta do programa. Um forte abraço, uma ótima quinta-feira para vocês aí. A Joyce na fazenda Água Parada, meu amigo Albino, ali na Fazenda Cristal. Um forte abraço para você também, meu amigo Albino. Obrigado também pelo carinho de audiência. E deixa eu ver mais aqui, rapaz. Meu amigo Railson e sua esposa Larissa. E também o seu sogro e sua sogra, a dona Nélis e o Tentem. Meu amigo Elielso e a dona Jaque, ali na colônia do Uraim. Jaque Hamburgueria, meu amigo Estopa, também lá pela colônia do Uraim, meu amigo Mundico, o seu filho Davi, lá no quilômetro 9 da colônia do Uraim também, um forte abraço.
1: Você já procurou aí a música do Zezé de Camargo Luciano, da dona Maria do Socorro? Ela gosta daquelas bem antigonas, meu caro.
2: Brigue comigo, mas não vá.
1: Ah, essa que ela gosta?
2: É essa que ela pediu.
1: Rapaz, ela gosta, ela conhece música sertaneja, né?
2: Ela até cantou.
1: Ah, foi mesmo. Porque eu pensei que fosse essa aqui, ó, que ela fosse pedir aqui, ó.

0: Você sabe como é o nome dessa música aqui? Refém de Mim. Zezé de Camargo e Luciano, Refém de Mim. É uma música muito boa. Daqui a pouco a gente toca então, né, meu caro Natan?
1: Eu vou tocar uma dose dupla, vou tocar ela.
0: Dose dupla?
1: Dela.
0: É bacana, então.
1: A dose dupla dele, do Zezé de Camargo e Luciano. Brigue Comigo, Mas Não Vá. Em seguida, Refém de Mim.
0: Beleza, então. Vamos nessa. Agora são 5h47. Essa vai lá pra turma, lá da Nutripães, na Rua do Contorno. Vai também para atender a solicitação da Adriana, que está acompanhando a clube lá em Ulianópolis. Bom dia para você, lá no Caminho das Árvores. Bom dia para vocês aí, Ulianópolis. Também vai para a minha querida amiga Eliana, professora lá em Ipixuna do Pará, aluna da Faculdade de Direito, onde ela estava focada no TCC dela, tirou nota máxima. Bom dia para você. Abraçando também o pessoal lá da região da Caipe, lá do Onça, do Arrependido, agora é mais Arrependido, é Nova Jerusalém. Pessoal da Perac, da Paragonorte, Água Suja, todos com a gente também nesta manhã de quinta-feira, hoje, dia 11 de junho.
1: É, dia 11 de junho.

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0: ação também. Por exemplo, meu caro Natan Pereira Rodrigues, Copa do Mundo começa hoje. O pontapé inicial será dado com a cerimônia de abertura e o primeiro jogo oficial do torneio. Jogam México e África do Sul às 16 horas, horário de Brasília, no estádio Azteca, na cidade do México. E vai ter muitas atrações, né? Por exemplo, a cerimônia de abertura principal vai contar com show da cantora Shakira e vários canais de televisão do mundo todo vão estar pulgrado aí, como diz a dona Maria do Socorro Araújo. Enfim, começa hoje, portanto, a Copa do Mundo. E o primeiro jogo vai ser a seleção do México contra a África do Sul. Meu amigo Natan Pereira Rodrigues, o senhor que vai torcer pela África do Sul, né, meu caro Natan? Muito bem, agora são 6 horas e 23 minutos. Quem ligou pedindo a música aí, meu caro Natan? Próxima música.
1: É, quem mandou mensagem aqui, tá ligado, sintonizado, meu amigo Castro, lá no Jardim Bela Vista, tá sintonizado, plugado aqui na melhor do estado do Pará. Meu amigo Diego e toda a sua família, lá em Minas Gerais, na cidade de Cerro, a Elivânia, a Sofia, o Diogo, nosso cordial bom dia. Obrigado aí, Diego, aí pelo carinho e sintonia nessa manhã de quinta-feira hoje, né? Meu amigo taxista, amigo Duval, Eliseu, Robson, meu amigo Mano, todos os taxistas que diariamente nos dão aquela carona, muito obrigado aí pelo carinho de audiência. Meus amigos também, motorista de aplicativo, a Creuza, a Neia, meu amigo Arquizio, meu amigo Jonathan também, bom dia, motorista de aplicativo, nosso cordial bom dia também, obrigado também pelo carinho de audiência.
0: Tem aquela música aí, deixa eu ver aqui, Conube Lafayette, a música Seria Tão Diferente aí, para homenagear a dona Alzira, lá no quilômetro 88 da BR-010, está acompanhando a clube nesta manhã de quinta-feira. Ela gosta da música de Anuba e Lafayette. Depois você vai trazer uma da Roberta Miranda, a música Meu Grande Bem, da Roberta Miranda. Quero mandar essa música aí pro pessoal que está acompanhando a clube lá em Ulianópolis, pessoal, lá pelo posto Madeireiro. Bom dia para vocês aí. 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Deixa eu ver a hora certa aqui, meu amigo, são 6h27. Localizou uma música aí, meu caro Natan Pereira?
1: Tá no ponto, já.
0: Então vamos rodar aí, né?
1: Então vamos de música aqui na melhor do estado do Pará. Estamos de 6 horas e 26 minutos. 6h26.
2: Bom dia!

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0: massa. Bom dia, Manuel de França.
1: Muito bem, meu caro Natan. Rapaz, que música bonita. A letra dessa música da grande Roberta Miranda, Meu Grande Bem. Meu caro Natan, a sua alma já adoeceu algum dia? Sua alma já adoeceu algum dia? Alguém já disse pro senhor, o senhor tá com a alma doente? Ou o senhor já falou isso pra alguém?
2: Já acabou a alma doente?
1: Isso. Rapaz, mexe com o psicológico assim. Porque na realidade o corpo fala o que a mente cala, né? Eu já vi alguém falar isso, citar essa frase bonita, né? O corpo fala o que a mente cala, né?
3: Exatamente.
1: E, né, senhor Nonato Cavalcante? Aí vem.
3: Exatamente.
1: Cara, com a alma doente, né? Aquela sensação de peso, de esgotamento, de
3: exatamente.
1: De desinteresse exatamente. Pelas atividades do dia a dia. Né? Então, quando a alma adoece, o corpo padece mesmo, né? Vem um esgotamento nas esferas emocionais, psicológica e até espiritual. E é muito comum, eu não sou médico, mas também não sou burro, que o corpo manifeste esse sofrimento através de sintomas psicomáticos, né? Frequentemente isso se traduz em fadiga crônica, aquele vazio, falta de propósito. Meu Deus do céu, não queira que sua alma adoeça, viu? Roberta Miranda. O corpo fala o que a mente cala, né? Aquela sensação de peso, de esgotamento. Você às vezes está emocionalmente desequilibrado, dificuldade de se sentir inteiro, né? Então cuidar da alma exige cuidados, né? Muitas vezes o apoio profissional para restabelecer o equilíbrio é bom demais. Muito bem, agora são 6 horas e 36 minutos, galera. Muito obrigado pela audiência. Quem mais está com a gente? Meu caro Natan Pereira Rodrigues. Além daquela sua amiga lá do Novo Paraíso, como é o nome dela?
2: A Dedeia. É a Dedeia lá do Novo Paraíso. Meu amigo Castro lá pelo Jardim Bela Vista também.

0: Dona Maria do Socorro Araújo, aquele abraço.
1: Nosso amigo Gustavo Garcia também.
0: Gustavo Garcia.
1: Gente boa.
0: Gente boa. Corretor. Ela é corretor, meu amigo Gustavo Garcia. Gente boa, gente do coração da gente. Meu amigo Nena, rapaz. Meu amigo Nena do Crediário. Também na escuta do programa. E toda a galera da comunidade Cachoeira do Potiritá. E, lógico, lá do Rancho Aras Porteira. Meu amigo Nena, aquele abraço também. Obrigado pelo carinho de audiência.
2: Oi, eu... Fala, meu amigo, Emmanuel de França. Bom dia. Bom dia a todos de Lago Minas. Ontem foi uma chuva excelente, gostosa. Mas são as últimas chuvas. Né? Mas, enfim. Aqui que Deus abençoe a cada um aqui de Lago Minas. E o nosso dia venha ser uma bênção. Tá bem? Tchau. Aqui quem fala é Gustavo Garcia.
1: Muito bem, Gustavo Garcia. Olha essa música aí do Dori Edson. É, longe dos olhos, perto do coração, né? O nome da música, né? Ou perto dos olhos, longe do coração?
0: Perto dos olhos, longe do coração.
1: Então vamos ouvir. Depois tem o saudoso Evaldo Braga Cruz que carrega.
0: Perto dos olhos. Vou botar ela aqui na íntegra. Aqui, né? Lá do comecinho, agora 6 horas e 36 minutos, 6 horas e 36 minutos aqui na melhor do estado do Pará.

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1: de França. Que música bonita, hein? De saudades. Agora faltando 9 minutos para as 7 da manhã. Certo dia, outro dia eu vi um poeta falando aí que você acordar com música, né, de manhã cedo, é bom para a saúde da gente, né? Esse hábito, ele ativa o cérebro de forma mais gradual e agradável também, né? Estimula a liberação de neurotransmissores, né, do bem-estar, a famosa dopamina, endorfina. É como se estivesse preparando o corpo para o dia todo, né? Mais produtivo, né? Evita a sensação de ressaca do sono quando você acorda com música. Com música, né? O sistema reage rapidamente a estímulos sonoros, promove sentimentos de alegria, de calma nas primeiras horas da manhã. Reduz até a ansiedade, meu caro Nathan Pereira, porque a música com ritmo adequado, ela ajuda a regular os batimentos cardíacos e diminuir a pressão arterial. Né, senhor Renato Cavalcante, você que entende também do sistema, né? São diferentes tipos de estímulos, né, sonoros, que impactam o nosso cérebro e a nossa fisiologia, né, meu caro Nonato Cavalcante, como é que está o senhor? Faltando 8 minutos para as 8 da manhã.
2: Exatamente.
1: Exatamente, né? Tô certo ou tô errado?
2: Exatamente isso.
1: Ainda bem que o senhor concorda, né? 7 minutos faltando para as 7 da manhã, meu caro Nathan. Quem ligou? E depois coloca uma música do Roberto Carlos aí, meu amigo Miguelzinho da Tarobá, tá acompanhando a clube. Ele que é fã das músicas do Roberto Carlos, para mexer com o psicológico das pessoas, as músicas do rei. Cedo, né? Quem ligou agora?
3: Quem ligou agora tá ligado também e sintonizado aqui na melhor do estado do Pará nessa manhã de quinta-feira. Hoje, quinta-feira, hoje já são 11, 11º dia do mês de junho, ano 2026, hoje que comemora também o dia de São Barnabé. Hoje é dia de São Barnabé. Quem foi São Barnabé? Embora não fosse um dos 12 apóstolos, mereceu ser designado como tal pelas escrituras sagradas. Grande amigo de São Paulo, apresentou aos cristãos de Jerusalém, quando ainda havia muita desconfiança sobre a sinceridade da sua conversão, e acompanhou-o durante sua primeira viagem apostólica. Essa é uma pequena história do São Barnabé, o santo do dia de hoje, nessa manhã de quinta-feira. Você sabe qual os benefícios do abacaxi? Hã? Ah, não sabe? Ah, mas eu vou dizer agora, eu falo. O abacaxi apresenta a bromélia, que é um excelente digestivo, né? E anti-inflamatório natural, além de possuir altas concentrações de vitamina A, B e C. E é uma ótima fonte de cálcio também, tá? Isso aí é os benefícios do abacaxi. Para você que gosta de um abacaxi, um suco de abacaxi, tá? Uma excelente opção. Tá? Agora estamos de 6 horas e 54 minutos. 6 horas e 54 minutos aqui na melhor do estado do Pará. Meu amigo Ednésio Viana, rapaz. Meu amigo Ednésio Viana por aqui na melhor, né? Bom dia.
4: Bom dia, Natan. 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
3: Eita, é verdade, meu amigo Ednésio Viana. Um forte abraço aí pro senhor. Ah, na Aurora City, cidade de Aurora, lá na obra, né? É, aquele abraço aí pro meu amigo Ednésio Viana. Gente boa, gente do coração da gente. Também que manda mensagem aqui no 91-38-36-97. 91-38-36-97. Esse é o WhatsApp aqui da Rádio Clube, onde você pede sua música, mande seu recadinho para quem você quiser. Tá bom, então? Agora faltando 4 minutinhos nos separam das 7 horas da manhã. 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Beleza? 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Meu amigo Richard está nos dando aquela carona, né, meu amigo Richard? Ele que é instrutor de trânsito também. Meu amigo Richard, uma ótima quinta-feira aí pro senhor. Tudo de bom, né? Obrigado aí pelo carinho de audiência também. Então, vamos que vamos. Uma música aqui, a Menina e o Poeta. Em seguida, a gente vem com o nosso breve intervalo comercial e depois a gente volta com muito mais música, mais sucesso e a sua participação, tá bom? Bom dia, bom dia.

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22: Bom dia! Emanuel de França.
23: Alô, meu povo!
24: Essa é com todo carinho para meus grandes amigos vaqueiros do Parque Três Corações. Ventura, Moisés e Boinha. Essa é pra você, Moisés, em Araripina.

0: Bom dia, Emanuel de França.
1: Muito bem, cidade de Paragominas, rapaz, tranquilo, uma chuva ontem à noite, entrou pela madrugada, meu caro Natan. De madrugada, não foi a chuva? Foi bom que aliviou o clima, proporcionando aquele estado agradável de climatização, né, meu caro Natan? Que tava meio quente já, né? Esses dias aí, tudinho de sol, muito sol, né?
2: É, tava ontem mesmo, durante o dia, tava quente, ó. Por volta de 11 horas em diante, até umas 3 horas da tarde, o bichinho tava aí quente.
1: É, né? Rapaz, mas quem tá quente mesmo é lá em Brasília, no Distrito Federal, no Palácio do Planalto. Aliás, no Planalto, na Câmara dos Deputados. O nosso correspondente lá de Brasília, Paulo Otaran, esteve nos bastidores do Senado. Ô, Paulão, o Senado aprovou ontem uma pauta bomba e permite uma linha de crédito que vai custar 140 bilhões nos próximos anos. A pergunta é o seguinte, meu caro amigo Paulão. De onde vem esse dinheiro, Paulão? Para custear esse crédito que vai custar todo. Conte-me e não me esconda nada. Bom dia para o senhor.
3: A falta de diálogo amplo entre a mesa diretora do Congresso e o Palácio do Planalto tem afetado a relação entre os poderes. E o que os governistas mais temiam acabou acontecendo. O Senado Federal aprovou nesta quarta um projeto que cria uma linha especial de crédito rural para a renegociação de dívidas de produtores. Os benefícios chegarão a produtores atingidos por eventos climáticos extremos ou impactos econômicos decorrentes de conflitos geopolíticos internacionais. E agora, por conta das modificações, vai ter de retornar ao reparo da Câmara. A matéria foi inserida na pauta de votação do plenário pelo presidente da Casa, Davi Alcolumbre, apesar de não contar com o apoio da base governista. A senadora Tereza Cristina lembrou situações que serão contempladas.
4: Temos as commodities em baixa, nós temos o

0: próximos anos, estourando qualquer orçamento. A soma dos valores vai elevar ainda mais a dívida pública do país.
1: Uma coisa é certa, meu caro Natan Pereira Cheiroso, o agro pede socorro, o negócio está feio, né? O governo tem que dar os pulos dele, né? Afinal de contas, estamos naquela situação da sala de emergência para UTI, né, meu? São 7 horas e 23 minutos agora, meu amigo Natan Pereira, saboreando aquele café quentinho, gostoso, preparado pela mão santa da grande Maria Eduarda, lá da Nutripães, na Rua do Contorno. 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O senhor pode até falar com a boca cheia, ninguém tá vendo, só lhe ouvindo. E aí, o café aí da Maria Eduarda aí?
2: Não dá nem de falar, nem com a boca cheia não dá de falar. Não adianta estar vendo não, mas não dá de falar.
1: A sua mãe falava pro senhor: meu filho, não fale com a boca cheia, que é falta de educação.
2: É falta de educação.
1: É, o senhor aprendeu, tá certo. Esse é o Natan Pereira Cheiroso. Olha a hora certa, meu amigo. Vai tomar seu cafezinho, daqui a pouco a gente conversa sobre uma história aí que tá rondando os bastidores, que o senhor pode viajar semana que vem para Goiânia. Não tem data marcada para voltar. Uma proposta irrecusável para trabalhar numa empresa de ônibus lá em Goiás. E o meu amigo Natan Pereira pode estar nos deixando a partir da semana que vem. É isso ou é fake, meu caro Natan Pereira?
2: Não é fake, não. É verdade.
1: Verdade, né?
2: É verdade, verdadeíssimo.
1: Uhum. A proposta está na sua mesa. O senhor já analisou?
2: Está analisado já e provavelmente...
1: Você pode bater o martelo sábado agora.
2: Essa semana, provavelmente sábado já eu devo já partir pro rumo de Goiânia.
1: E como é que vai ficar suas fãs?
2: Não sei. Vou ter que ali em Goiânia passar 90 dias para lá.
1: Essa é a pauta bomba aqui da clube, né? Natan Pereira Cheiroso pode viajar semana que vem para Goiânia para uma temporada. Ele que vai trabalhar numa empresa de ônibus. Já está devidamente habilitado, já fez todos os exames, né, meu caro?
2: Não,
1: toxicológico.
2: Fiz ontem.
1: Médico, psicotécnico.
2: Ainda não.
1: Ainda não?
2: Não, fiz só o toxicológico ontem.
1: Que é o principal, né?
2: É o principal, porque demora. É por causa do resultado, né? Aí é o primeiro a ser feito.
1: Então tá certo. Natan Pereira Cheiroso pode estar nos deixando temporariamente, não é pro resto da vida, é temporário, né?
2: Não, temporário. Quando eu voltar de folga, aí eu...
1: Tá por aqui.
2: Matar a saudade aqui dos meus ouvintes, né? Que é esse calor. E é acostumado, né? Esse tempo aí, dia das 5 até as 8 da manhã. Como diz o outro, já tem um 2 de janeiro que nós estamos nesse horário.
1: Uhum.
2: Né? Desde Rádio Cidade, de lá pra cá. Estão aqui agora na...
1: O senhor já é patrimônio, né? Da clube. Então tá certo. Então vai tomar o seu cafezinho, porque tá esfriando aí. E daqui a pouco de volta a bater o papo aí, porque já são 7 horas e 27 minutos. Vamos de música, meu caro Natan Pereira, 7h27 agora.
2: Vamos de música aqui na melhor do estado do Pará. Seja Muniz, Chicote Estrala.

0: Muito bem, meu caro Natan Pereira, agora estamos de 7 horas e 36 minutos. 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Nosso amigo Maurício, a dona Keila, lá na Macó Materiais de Construção, na Cícero Ávila, bom dia. 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Mandando um bom dia pro meu amigo Tião da Casa Blanca, também acompanhando a clube nesta manhã, às 7 horas e 37 minutos. E a Copa do Mundo começa hoje, meu caro Natan, 11 de junho, pontapé inicial desta edição histórica, a primeira sediada em 3 países, México, Estados Unidos e Canadá, com 48 seleções, viu? Será dado no estádio Azteca, na cidade do México. Lembrei agora nos anos 80, quando tinha o estádio de Guadalajara, no México, e agora o estádio Azteca, né? Que fica no México, que joga hoje contra a África do Sul. Jogo de abertura começa, aliás, a cerimônia de abertura às 14h30, né? Horário de Brasília. E o jogo previsto para as 16 horas, horário de Brasília também. A partida marcada para a estreia oficial da Copa do Mundo entre México, que é o dono da casa, e a África do Sul. Exatamente, meu caro Natan Pereira, às 16 horas. Aí nós vamos ter, hoje ainda em horário de Brasília, Coreia do Sul e Chequia, Checoslováquia, às 19 horas, horário de Brasília, válido também pelo Grupo A. E, enfim, as TVs de todo o Brasil, do mundo todo, vão estar cobrindo. A clube também mandou como respondente a clube. Até entrou no ar ontem no programa Bora Cidade, né, meu caro Natan Pereira? E, enfim, hoje tem Copa do Mundo, né, meu caro Natan? Você vai assistir aonde? Em casa? Na praça? Na casa do compadre? Ou na casa da tua prima?
1: Eu acho que vou estar trabalhando, isso sim.
0: É, né?
1: É, o Brasil só joga assim.
0: Agora, sábado, você vai estar em QAP, né?
1: É, eu não sei como é que vai estar a minha situação, se eu vou estar em viagem, se eu vou estar na cidade, não sei. E tudo indica, pode ser que eu vá estar em viagem.
0: Você vai lá para aquela cidade que é considerada o estado do sertanejo, né? Você vai viajar de pertinho a Ana Castelo. O que mais você vai vir conhecer?
1: Acho que não vai dar de conhecer ninguém.
0: Tem uma galera curtindo a clube lá no bairro Najibão. Bom dia pra vocês. A dona Maria do Socorro Araújo com a gente também. Pessoal lá na Casa de Carne Pernambucana, meu amigo Nilson, bom dia. Pessoal no Mercado Municipal, abraçando aí o pessoal da Feira do Produtor Rural. Meu amigo, o Haroldo, Rei da Tesoura, está por lá. O Wilson, Rei do Queijo, também está por lá. Bom dia, um abraço aí pra todos vocês. Quero cumprimentar aí os nossos amigos aí no bairro Laércio Cabellini, acompanhando a clube. Quem mais está com a gente, meu caro Natan?
1: É, a dona Maria do Socorro Araújo, lá no Camboatã, ela queria saber o nome dessa música, quem cantava essa música. Bem,
2: entrei pela porta da sala, ela chegou pela cozinha.
1: Dona Maria do Socorro Araújo, quem canta essa música é José Ribeiro, Na Porta da Cozinha, tá? É o nome da música. E quem canta é o cantor José Ribeiro, tá? Beleza, então? Ela disse que tinha muito tempo que ela não ouvia essa música.
0: Ontem uma moça aí que pediu Amaremos, aí ela falou que é com o Bartô Galeno. O senhor disse que não?
1: Amaremos?
0: Sim.
1: Amaremos aqui, saiu procurando aqui se tem outra...
0: outra versão, né?
1: É, as outras versões. Que é o que eu tenho aqui, tem com Ralph, tem Barrerito e Eduardo Costa.
0: acho melhor com Barreirito, né? Com Barreirito aí, Amaremos. Foi gravado, se não me engano, e imortalizado pelo cantor Barreirito, ex-integrante do trio Parada Dura, que ela foi lançada em carreira solo, em, se não me engano, 1989. Composição de sucesso, assinada pelo próprio cantor, em parceria com J. Luiz e Alice, né? Não é aquela Alice que trabalhou aqui não, meu caro Natan Pereira, outra Alice, né? Barreirito aí, Amaremos aí. São 7h42, 7h42.
1: Tem uma mensagem aqui da Morena.
0: Opa, mande aí.
1: Morena lá do bairro do Najibão. Ela mandou mensagem aqui, deixa eu ver aqui. Bom dia, Morena.
3: Bom dia, Natan. Bom dia, Manuel de França.
0: Bom
3: Como
0: dia.
3: É que tá vocês? Tudo bem?
0: Uhum.
3: Tudo na paz do Senhor?
1: Tudo tranquilo.
3: Natan, você já vai pegar a estrada de novo. Tá certo. Deu saudade, hein?
1: De novo.
3: Então, desde já, eu lhe desejo boa viagem, boa sorte. Não esquece da rádio, Natan. Você vai fazer falta, mas que Deus lhe abençoe, viu? A sua nova... É, batalha aí de novo. Você gosta, né? Bom dia, Dona Maria do Socorro. Como é que tá a senhora? Tudo bem? Obrigada aí pelo seu alô. Bom dia, seu Sassá. Como é que tá o senhor? Tudo bem?
1: Acho que o Sassá tá com o pangaré dele quebrado.
3: Só na paz do Senhor? Espero que sim. Bom dia de trabalho aí para todos, para nós. Deus abençoe nós todos.
0: Muito bem, né? Vamos na música aí. Já faltam 17 minutos para as 8 da manhã.
4: Malena é com a é com o Bartô Galeno. Malena, esqueça, baby, meu bem.
1: É a Dona Maria do Socorro Araújo por aqui também. Então, vamos de música. Vamos de música agora, faltando 18?
0: Isso.
1: 18? Nos separam
0: 17 minutos faltando para as 8.
1: Das 8, né? Então, Barreirito, Amaremos.

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3: Bom dia, Emmanuel de França.
4: Muito bem, meu caro Natan Pereira. Nosso amigo Valdemar já está descendo o morro. Começa a Copa do Mundo hoje. A Clube de Paragominas tem correspondente. Oh, a Clube da Rádio Clube do Pará tem correspondente lá nos Estados Unidos. Hoje ele está no México, não é? Porque logo mais tem a abertura oficial da Copa do Mundo. Hoje tem o primeiro jogo entre México e África do Sul, né? E a Clube está presente, a Rádio Clube está presente através do seu correspondente lá nos Estados Unidos. Valdemar está descendo o morro, meu caro Natan, e já já ele vai começar o programa dele às 8 em ponto. E eu vou indo, e se Deus quiser, amanhã eu estarei por aqui. O senhor ainda vai conversar com o JC, porque provavelmente o senhor viaja sábado ou domingo para Goiânia. E não tem data para voltar, né, meu caro Natan Pereira, cheiroso?
5: Daqui a 90 dias, mais ou menos.
4: Beleza, então. Um bom dia e até amanhã, se Deus quiser.
5: Eu, voltando agora, 6 minutos para as 8 da manhã. 6 minutos nos separam das 8 da manhã. E eu também vou descer na ladeira, porque subi na contramão. E agradecendo a você, meu amigo, a você, minha amiga, que ficou com a gente, né, até esse presente momento aí. Obrigado aí pelo carinho de audiência. A programação, ela continua. Daqui a pouco tem ele, Valdemar Nunes, às 8 horas da manhã. Em seguida, às 10, tem o João de Castro e Glória. Ao meio-dia tem o jornal Bora Cidade de Paragominas. E à tarde tem Andréia Mota, Alex França, programa da Igreja Vida e Paz também. Essa é a programação diária de segunda a sábado daqui da 89.1. Um forte abraço, benção minha mãe, tudo bem, como é que tá a senhora? E vamos que vamos, provavelmente amanhã eu estarei por aqui no lugar do JC. Vou entrar em bater um papo com o JC e provavelmente amanhã eu estarei por aqui fazendo o som dos bares, né? Forte abraço, um beijão no coração. Tchau, tchau.

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2: Bom dia! Muito bom dia!
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2: Bom dia, Paragominas. Bom dia, municípios, vizinhos, região. Zona rural.
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2: Bom dia a todos os bairros da cidade. Pará, Brasil, mundo. Deus Todo-Poderoso, obrigado. Obrigado por mais este dia abençoado. Está começando. Dia 11 de junho. Quinta-feira.
1: Essa multidão tem no peito amor e procura
2: a bênção de Deus possa ser derramada
1: não se desfaz
2: sobre o lar, sobre a família,
1: que nasce no chão da
2: trabalho,
1: tem amor,
2: o campo,
1: olho
2: a roça,
1: céu, sinto crescer a fé no meu Salvador.
2: A saúde daquele que se encontra fraco, caído.
1: Jesus,
2: que Deus possa restaurar.
1: Jesus,
2: abençoar aquele que está na labuta, dia a dia,
1: Jesus,
2: correndo atrás do pão,
1: Jesus,
2: do sustento.
1: Jesus,
2: que Deus abençoe o nosso caminhar, as nossas lutas, concedendo forças e esperança. Bom dia! Muito obrigado, Deus, pelo trabalho, pela saúde, a família, os amigos, a fé, a esperança que se renova. E mesmo diante de toda e qualquer barreira, que a fé permaneça intacta.
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2: Muito bom dia, amigo e amiga. É a nossa Rádio Clube que está agora, mais do que nunca conectado. Eu, Valdemar Nunes Filho, você do outro lado, com a sua mensagem, com a sua alegria, com a sua vontade de mandar aquele áudio, de ouvir a música que você gosta. Nós vamos juntos até as 10 horas da manhã.
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2: Vamos juntos de música bonita, nossa equipe já está nas ruas. É Gabriele Bezerra, é Pedro Divan, Cleiton de Castro Glória, Mr. Jack,
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2: Edson Felipe, Carlos Murilo Rambo. Com as nossas redes sociais está a Eridan Carolina. Eu estou por aqui junto com você até as 10 horas da manhã, como sempre, na nossa poderosa Rádio Clube de Paragominas, que faz parte do Sistema Clube de Comunicação. São 98 anos no ar.
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1: 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Jesus Cristo. 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
2: Um abraçando a todos os amigos do município de Mãe do Rio, Irituia.
1: 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Jesus Cristo.
2: São Domingos do Capim também, chegando mensagem sempre.
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2: E Peixuna do Pará.
1: Jesus Cristo.
2: Uma maravilhosa de Ulianópolis, Dom Eliseu, aqui Paragominas, zona rural. Meu muito obrigado. Que Deus nos abençoe e nos conceda uma quinta-feira produtiva e abençoada.
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2: sempre vai agradecendo a Deus em primeiro lugar, aquele reconhecimento da importância da fé. Porque Deus é aquele que sustenta a gente todos os dias.
7: Das

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Pode ser. Quem diria? Cantando o hino de uma lenda.

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2: Bom dia, Valdemar. Bom dia. Passando para desejar a quinta-feira abençoada para todos. Bom
3: Amém.
2: Dia para todos nós. Bom dia, bom dia.
3: Eita, essa energia maravilhosa é da minha amiga Vanusa. Tá ouvindo a nossa Rádio Clube? A Vanusa, ela que está ali próxima à Rosa Madeireira, não é isso? Também quero aproveitar e cumprimentar meu amigo Giovanni da Panificadora Minas Gerais. Bom dia, ele disse. Deus abençoe nosso dia grandemente. Amém, Giovanni. Valeu, obrigado. Que Deus abençoe vocês aí na Panificadora Minas Gerais, concedendo um dia de trabalho próspero, produtivo. Aos amigos e amigas que estão ligados de qualquer lugar da região, municípios vizinhos, meu bom dia a todo o pessoal que está ouvindo a nossa rádio nas fazendas, sítios, roças, aldeias indígenas, comunidades, vilas, município de Paragominas, também município de Ipixuna do Pará, Aurora, meu amigo Sussula Lobato, família Lobato, mãe do Rio, quero abraçar meu amigo Marquinhos Brasil. Inclusive, eu vou trazer notícias de mãe do Rio, eu vou ligar daqui a pouco. A gente vai participar ao vivo, falando do que mãe do Rio está se preparando. Mãe do Rio está se decorando, é isso mesmo, para essa Copa do Mundo que começa hoje. Oito horas e 39 minutos, eu vou já conversar com Pedro Edivan, que vai trazer informações de tudo que está acontecendo em Paragominas e na região. Vai contar para a gente como está sendo feito o trabalho da nossa equipe de jornalismo para o sistema RBA, que é o jornal Bora Cidade Paragominas.
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3: Já vou dando um bom dia ao meu amigo Pedro Edivan, que já está por aqui no estúdio da nossa Rádio Clube. Tem informações do que está acontecendo, relatos policiais ontem mesmo, com muitas notícias. Pedro, bom dia.
5: Muito bom dia, Valdemar. Bom dia, ouvintes da Rádio Clube. Vamos começar logo por Dom Eliseu?
3: Vamos pra lá, Dom Eliseu.
5: Tá, vamos começar em Dom Eliseu. Dom Eliseu prende suspeito por violência doméstica e cárcere privado e apreende arma de fogo. Lembrando que esse trabalho da polícia do 51º, no comando da Major Alessandra, em menos de uma semana foram 4 armas de fogo retiradas das ruas aí, do poder de pessoas que infelizmente não têm porte nem posse de arma de fogo. Esse homem estava botando uma mulher em cárcere privado, né, por ameaça de arma de fogo. Essa denúncia chegou à polícia militar, que foi na residência. Chegando lá, se depararam com as vítimas presas na casa e também o nacional, né, também que estava com uma arma, com um revólver calibre 32. Houve uma negociação, o homem, né, por ver aquela quantidade de policiais e o preparo dos policiais em negociar, em conversar, dialogar com este homem. Depois de uma meia hora de conversa, ele acabou se entregando, botando a arma no chão. Ele foi conduzido para a delegacia de Dom Eliseu. Lá ele foi enquadrado aí por algumas situações, né, de cárcere privado, né, Maria da Penha, porte legal de arma. Ele vinha aí deixando as duas mulheres ali presas dentro de casa. Mas graças a Deus, o combate foi feito e ele agora fica à disposição da justiça. Valdemar, vamos aqui também continuar ainda em Dom Eliseu, né? Vamos continuar ainda em Dom Eliseu, que houve também o trabalho da polícia, né, do 50º, onde eles tiraram de rota mais um material de lá, né? Ou seja, vamos lá. Dom Eliseu, suspeito preso por violência doméstica em cárcere privado por arma de fogo, né? Foi isso que eu falei agora há pouco. Nós temos também aqui um outro homem. Dom Eliseu apreende arma de fogo e detém um suspeito após uma denúncia numa vicinal. Nós sabemos aí que a vicinal era meio complicada, né? Precisa de segurança. Mas para você ter uma segurança, você precisa ter uma arma legalizada, né? Os policiais, então, imediato da guarnição, se deslocou até o local, localizou o nacional com as características informadas, sendo encontrado em posse um facão. Durante a abordagem, o suspeito, né, apresentava aparentes sinais de embriaguez no local e, diante disso, relatou que o indivíduo havia ameaçado, né, algumas pessoas teriam jogado pedra nele, contra ele, no seu veículo, na ocasião anteriores, e teriam aí pegado essa arma para se defender das ameaças. Bom, durante a diligência, a guarnição realizou e prendeu uma arma de fogo, tipo espingarda artesanal, sendo identificada aparentemente. Diante dos fatos, o nacional, com o objeto apreendido, foi levado para a delegacia de polícia civil. Né? Tivemos aí, para finalizar nossa participação, uma outra situação também de recuperação de motocicleta de assalto que apreenderam arma de fogo e dois suspeitos também do Eliseu. Esses homens assaltaram a vítima, levaram a motocicleta, né, ali na avenida, e eles foram pegos ali próximo à avenida JK, né, próximo a uma residência. Também foram levados para a delegacia e também foram aí, ficaram à disposição da justiça. A última informação que nós vamos levar agora foi uma motocicleta que foi roubada aqui no bairro da Promissão, com a ajuda de dois homens ali do Sindicato da Cachaça, do bairro da Promissão 3. Esse rapaz veio, pegou a motocicleta que estava trancada e fechada na porta da casa, da residência da vítima, e acabou levando a motocicleta da vítima. A vítima então procurou, começou a fazer buscas, né, de câmeras para ver se se localiza, localizou algumas imagens, juntou todos os elementos aí, foi na delegacia, fez a ocorrência. Ele investigando por conta própria, né, e também a polícia civil investigando, ele acabou descobrindo que esse rapaz é lá da Vila Canaã, ou da Balalaica. Eu estive conversando com os policiais militares lá do Canaã, já estão sabendo dessa situação, já estão à procura desse rapaz. Esse proprietário dessa motocicleta usava essa motocicleta como moto Uber para ganhar o seu ganha-pão todo dia de casa, e foi aí levada de uma forma aí lamentável, né? Ele ainda tirou, o nacional ainda tirou a placa da moto, viu, Valdemar? Tirou a placa da moto e jogou dentro do mato, né? E a vítima conseguiu encontrar os dois homens que ajudaram a carregar a motocicleta para tirar a motocicleta do canto lá. Agora é a polícia civil investigando, a polícia militar tentando encontrar esse nacional, esse rapaz. Não sabemos, nós temos aí uma foto dele, não sabemos se é maior ou menor de idade. A polícia continua procurando a motocicleta e este jovem.
3: São casos que demonstram a ousadia, a impunidade, na realidade, porque a pessoa acredita que não vai acontecer nada com ela. Pelo menos
5: aquela boca que ele sempre fala, não dá em nada, né?
3: Eles próprios confessam com a própria boca que eles são... que não acontece nada, não vai dar em nada, tudo bem. Mas a gente espera, pede por favor, por compreender principalmente o caso desse motociclista que utiliza a moto para trabalhar, para correr no dia a dia, é no sol quente, é na chuva, levando sustento, e às vezes nem tá paga a moto ainda.
5: Pois é, né?
3: Às vezes nem terminou de
5: pagar as parcelas,
3: de efetuar, né, o pagamento das parcelas da moto. E aí a pessoa vai e perde a moto. É igual aquele que o celular é roubado, que roubam o celular, assaltam a pessoa, levam o celular e ela ainda está pagando o celular.
5: E o pior de tudo, que ainda tem pessoas que compram um celular abaixo do valor, né, e acaba se prejudicando, sendo quando a polícia pega, é apresentada por interceptação.
3: Qualquer tipo de material, seja cobre, seja ferro, a lixeira, a moto, a bicicleta, o celular que você compra, fique de olho, abaixo do preço. Você que compra R$150, R$100, uma bicicleta, o celular que você passou uma pessoa bonzinha do coração, no momento ofereceu, aí você comprou o celular que custa R$2.000, comprou por R$250, fica ligado. Fica ligado porque a polícia vai chegar e às vezes esse celular, ele também testemunhou alguma morte.
5: Ou então ele esteve no local, né?
3: Ele esteve no local de um assassinato. Então fique ligado porque a polícia vai encontrar. E aí você vai ter que responder pelo crime de receptação.
5: Valdemar,
3: você que compra cobre, ferro... olha, presta atenção, por favor, meu amigo. Você que compra ferro, cobre, cabos elétricos roubados, fique ligado, a polícia está investigando também.
5: Essa situação que você falou aí, agora há pouco, de valor... Nós temos aí uma prova viva disso, que alguns anos atrás, eu até fiz a matéria, quando um rapaz, né, ele estava passando na frente da casa dele, um rapaz numa moto. E o cara chegou para ele, olha a proposta, Valdemar, presta atenção, é absurda. É, dá até vergonha de contar aqui. Ele chegou, o cara da moto chegou e disse, ei, vamos trocar minha moto nessa tua bicicleta e me dá o celular. E aí depois tu me dá mais R$200. Que moto era? Uma Tornado. Uma Tornado, que é uma moto caríssima. E o cara foi e disse assim, não, bora trocar então. Aí ele deu a bicicleta, uma Monark. Deu o celular. E o cara disse, olha, eu só te dou o documento da moto depois que tu me der o resto do dinheiro. Fechado? Fechado. O cara levou o celular e levou a bicicleta. E o cara ficou com a bicicleta roubada. Quando a polícia estava fazendo rondas, o proprietário também, dentro da viatura, e virou a motocicleta, hein, parado na frente da casa do cara. Quando a polícia desceu, ele disse, não, essa moto é minha, acabei de comprar. Isso comprou por quanto? Eu troquei na bicicleta e um celular, ainda vou dar um dinheiro pro cara depois. Como é que pode? Um celular de R$1.000, uma moto de quase R$25.000. O cara fazer uma troca dessa. É ter o nariz furado pra trás, pelo amor de Deus.
3: Então você fica ligado porque a polícia vai investigando, vai encontrando e em qualquer momento chega nas pessoas que estão cometendo esses crimes.
5: Exatamente.
3: 8:50, nós estamos ao vivo. Eu estou aqui no estúdio com Pedro Edvan. Nossa transmissão é feita através do aplicativo da Rádio Clube. Eu vou abraçando a todos que estão ouvindo a gente, seja pela internet, seja na 89.1 FM, municípios vizinhos, meu muito obrigado, senhor Pedro.
5: Olha, Valdemar, só para finalizar, nós estamos com duas matérias, né, que acabaram aí, nós fizemos ontem à noite, foi a Noite Mineira, não é isso? E também a...
3: Foi feito um culto aqui na Assembleia de Deus... No bairro Cidade Nova, um culto com o objetivo de trabalhar e orar pelas pessoas, a segurança pela paz da nossa cidade, mas também momentos de reflexão, de fortalecimento espiritual, com o objetivo de ajudar na proteção dos nossos nobres agentes de segurança pública, nobres agentes policiais, civis, militares, estavam lá também coordenadores da Defesa Civil, membros da Defesa Civil do município de Paragominas, estavam lá também agentes de trânsito da Semutran, Siretran, e a gente deseja de coração que que a nossa cidade ela possa também ser fortalecida dentro do que é espiritual, ser fortalecida na paz, no equilíbrio emocional. Eu gostei muito desse culto.
5: Sim, foi muito bom. Nós vimos aí uma aluna cantando, foi um momento muito emocionante. Uma aluna
3: de louvor,
5: né, cantando um louvor.
3: Também
5: o sargento P. Gomes também cantando louvor junto com um antigão aí da Polícia Militar.
3: Quantos policiais militares formados?
5: 68, 65, por aí.
3: É, rapaz, tava legal, tava bonito o evento, muito bonito, parabéns. É o quarto culto como esse, inclusive também com a coordenação do subtenente Oziel, que é o coordenador do culto, mas também é o coordenador da Defesa Civil do município de Paragominas.
5: Com certeza, o momento de louvor, o momento de se apegar com Deus, até porque os policiais todos os dias estão aí batendo de frente com alguns sinistros. Então, para dar uma aliviada na alma, na mente, é um bom momento para você ficar com Deus. E, claro, a nossa equipe também esteve acompanhando, né, a Rádio Clube FM 89.1 e também o Grupo RBA TV, o Bora Cidade Paragominas, essa matéria meio-dia.
0: Bom dia, Valdemar. Bom dia. Estou contato aqui em casa, ouvindo o programa.
3: Minha amiga Socorro Farias.
6: Bom dia, Pedro. Como é que você tá, Pedro? Tudo bem, Pedro?
3: Tá bem, sim.
5: Muito bom dia.
6: Tô aqui,
5: tudo bem?
6: Viu? Escutando aqui, viu?
5: Olha que legal.
6: A reportagem, viu, Pedro?
3: Ah, Dona Maria do Socorro Araújo.
5: Obrigado, bom dia.
3: Um beijo grande, minha amiga. Meu muito obrigado. Quem também está por aqui aparecendo, dando um bom dia, meu amigo Dário. Ele disse assim: bom dia, meu amigo. Tá por cá ligado. Você daí, Dário, e a gente daqui, trazendo notícias e informações. Pedro, tudo isso que você trouxe a partir das 12 horas no Bora Cidade.
5: Meio-dia no Bora Cidade Paragominas, apresentação Valdemar Nunes, simultaneamente com a Rádio Clube e também as plataformas das redes sociais. Porque a nossa equipe já está nas ruas, trabalhando, levando as informações. Porque com a nossa equipe é assim, aconteceu, se liga na Clube.
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1: Daniel Silveira no piano, beleza. Siga a letra.

0: Júnior Max pra você,
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0: 9:36, a nossa equipe está nas ruas da cidade de Paragominas e na região, trazendo todas as notícias para você assistir ao meio-dia no canal 30.1. E a transmissão, você já sabe, é simultânea pela nossa Rádio Clube, a 89.1 FM. De perto ou de longe, em qualquer lugar que você estiver, meu muito obrigado, como sempre. Mensagem chegando de vários lugares e a gente vai abraçando. Lá no município de Ipixuna do Pará, vou abraçando o Clóvis, abraçando meu amigo Edson da obra, abraçando também a dona Sônia, que está ouvindo a rádio, lá na Boa Vista. Na Enalco está a querida Tati, toda a turma lá da Enalco, meu muito obrigado. A Tati está com os trabalhadores lá na que estão fazendo a obra na casa dela, não é isso? Grande abraço, minha querida Tati. Lá na Cachoeira da Potiritá, vou abraçar a Fabiana do Potiritá, meu amigo Nena do Potiritá, o Nena do Crediário.
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0: Lá na Enalco, quem está é a Adelaide também. Obrigado, tá, Adelaide? Mensagem que chega diz assim: bom dia, estou aqui na escuta, estou saindo para o trabalho. É a Ana do Rosário, a professora Ana está lá no assentamento Balalaica, é longe. Obrigado, professora, bom trabalho para a senhora, tá? Ela que é a mãe do Bob Segurança, bom dia, Bob. Opa, quem também está aparecendo, meu amigo Francival. Francival Alves está trabalhando, está desejando um bom dia para a gente. Francival, que trabalha com reformas de móveis, sofás, cadeiras. Grande Francival, sucesso, meu irmão, bom trabalho para você. Obrigadão, querido. Grande abraço à minha querida Clemência no Paraíso. Muito bom dia, Clemência querida. Bom dia pra você.
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0: 9:39. Você está sabendo, não é? A Copa do Mundo começa hoje com um recorde de seleções, novas regras e tensões políticas também. Mundial realizado pela primeira vez em 3 sedes, tem o maior número de jogos da história. E também, gente, com despedidas de astros, jovens em ascensão e seleção brasileira em busca do Hexa. A 23ª Copa do Mundo começa nesta quinta-feira, hoje, com recorde de seleções, jogos e dias de duração. Um recorde pela maneira que está sendo organizada a 23ª Copa do Mundo, estreando com novas regras e envolvida também em tensões políticas sem precedentes. A cerimônia de abertura e o jogo inaugural entre México e África do Sul tem transmissão, gente, ao vivo a partir das 14 horas em vários canais de televisão. Pela primeira vez realizada em 3 países, a Copa do Mundo de Canadá, Estados Unidos e México tem 48 seleções, com 1.248 jogadores no total. Os elencos com 26 integrantes cada um. Na maior transformação da competição desde 1998, quando o número de participantes aumentou para 32, a expansão dessa Copa é um recorde de 104 partidas contra 64 até 2022 e 39 dias de duração. Vai ter a nossa 23ª Copa do Mundo. A fase eliminatória também passa a ter uma rodada antecedente às rodadas de oitavas de final. Os dois primeiros lugares de cada 12 grupos e os 8 melhores terceiros colocados da fase de grupo se classificam para a próxima fase. São 16 estádios em 16 cidades-sede. Dividido entre 3 países da América do Norte, onde eles estão nos Estados Unidos, são 11, no México são 3 e no Canadá são 2. A cerimônia de abertura e o jogo inaugural ocorre no lendário estádio Azteca, no México, que se torna o primeiro estádio a receber 3 Copas abertas, aberturas de Copa do Mundo, depois de ter sido sede em 1970, onde o Pelé ganhou e foi campeão, em 1986, onde o senhor Diego Armando Maradona ganhou e foi campeão também. E a final será realizada no dia 19 de julho, em Nova Jersey, Estados Unidos. Ei, já volta a ter esse clima bonito de Copa do Mundo, hein? E o Wilton Pereira Sampaio vai apitar o jogo hoje. O brasileiro árbitro da FIFA vai apitar o primeiro jogo inaugurado. Ah, isso é bom sinal, com certeza. Brasil vai chegar hoje, já vai participar com o árbitro brasileiro apitando o primeiro jogo da Copa do Mundo, que vai ser realizado entre México e África do Sul. 9 horas e 43 minutos é a nossa Rádio Clube de Paragominas. Inclusive, eu vou logo falando o seguinte: a Clube tem também lá no, nos Estados Unidos o repórter Wellington Campos, que está acompanhando a seleção brasileira. Não é isso, produção? E ele tem mensagem todos os dias, o nosso enviado. Coloque aí, por favor, então, hein?
3: Alô, amigos da Clube! A seleção brasileira já concluiu a preparação neste 10 de junho, dia do aniversário do Carlo Ancelotti, completando 67 anos. O técnico da seleção brasileira, no almoço, ganhou um bolo de aniversário preparado pelo Jaime, né? Jogadores cantaram parabéns e assim foi o almoço da moçada. No treinamento pela manhã, lá no Colômbia Parque, ele teve que passar pelo aquele corredor humano, né? E o Rafinha, que foi o entrevistado de hoje, revela pra gente: deram tapa com força no Mister. Olha o que ele falou.
4: Não dá pra dar muita porrada nele, tem muito dia até o jogo ainda. Cara, o corredor é uma coisa que a gente tem costume de fazer no futebol, quando alguém tá de aniversário, quando alguém tá marcado e volta pra treinar. Então é mais uma questão de costume, assim, do futebol em si. E falando do Igor Thiago e do Endrick, acho que é mais uma questão de característica de cada um. Cada um, obviamente, tem uma característica diferente do outro. E a gente, num todo, a gente tem que se adaptar. Cada um tem que se adaptar ao grupo e o grupo tentar que se adaptar minimamente possível à característica de cada um. Acho que isso que é o mais importante.
3: Aí, o Rafinha, falando dessa situação também do Igor Thiago, do jogador Endrick, que são belas opções para o técnico Carlo Ancelotti. Minha gente, vamos lá. Vamos trazer o time, vamos falar de escalação do Brasil, porque é o que está todo mundo querendo saber. Mas vamos estrear como? Sábado, 7 da noite no horário do Brasil, 18 horas no horário aqui dos Estados Unidos, no MetLife Stadium. Qual será a escalação brasileira? Um passarinho me contou que nós vamos de Alisson no gol, nós vamos de Danilo Luiz do Flamengo na lateral direita, Marquinhos e Gabriel Magalhães, já seria a zaga. Na lateral esquerda, Alexandro, outro do Flamengo. No meio campo, Casimiro, o Bruno Guimarães e Lucas Paquetá. Paquetá segue como titular da seleção brasileira após os jogos aí com as seleções do Panamá e Egito. Na frente, Rafinha, né? Esse aí o Ancelotti gosta demais, acha que é um jogador que pode desequilibrar. O Matheus Cunha, no comando do ataque, e o Vinícius Júnior, que é sempre uma grande expectativa nossa para a seleção brasileira. Então é essa a escalação. Vamos aguardar a confirmação desse time para sábado, na abertura da Copa do Mundo, que é super importante para o Brasil abrir com uma bela vitória. Tá falado, meu ídolo, é com você, direto de Nova Jersey, aqui na concentração do Brasil, em Morristown, repórter Wellington Campos.
0: Valeu, meu amigo Wellington Campos, participando aqui na nossa programação, ele que é enviado da nossa Rádio Clube lá nos Estados Unidos, trazendo as notícias da nossa

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1: Sua comunicação comigo é no 991-38-3697. 991-38-3697. Entre em contato com a gente, enviando sua mensagem, enviando a sua notícia, enviando a sua mensagem de áudio, sua fotografia, o que você quiser fazer. A rádio é sua e nós estamos ao vivo. Eu vou falar agora com meu amigo Marquinhos Brasil, porque me disseram que Mãe do Rio está se preparando também para essa Copa do Mundo, meu amigo Marquinhos Brasil. Muito bom dia, como vai você?
2: Muito bom dia, meu amigo Valdemar e a todos que acompanham aí a RBA TV também, justamente pelo seu programa aí da Rádio Clube de Paragominas. É um prazer imenso estar falando com vocês e aqui em Mãe do Rio também. Tudo sendo preparado, tudo já sendo organizado para a Copa do Mundo. Vai ter telão na praça, vai ter sorteio de brindes, vai ter parque para criançada. Meu irmão, aqui o negócio vai ser sério, viu, meu irmão? O negócio aqui vai ser bonito, as ruas totalmente pintadas, tudo bacana. E é claro que a gente vai receber você com muito carinho, viu?
1: Olha que legal a gente poder viver essa emoção, viver esse espírito de Copa do Mundo e o entusiasmo que vem novamente. A gente espera que a seleção brasileira, que está formada, eu acho que muito bem, ela tem instrumentos para poder representar muito bem o país nessa 23ª Copa do Mundo. E eu tenho certeza, aí em Mãe do Rio, em Aurora, em Irituia, Paragominas, em Pixuna, em todo lugar, em todo o Brasil, a festa vai ser bonita. Mas em Mãe do Rio, eu estou falando ao vivo com Marquinhos Brasil, lá sim na praça. Telão de LED, não é isso? Sorteio e uma festa muito grande esperando pelo povo, não é?
2: É verdade, vai ter todos os jogos da seleção brasileira, todos os jogos do Brasil, vai ter telão na praça do ginásio. O ginásio está totalmente todo pintado com a bandeira do Brasil, jogadores, tudo para receber o pessoal que vem de fora, que telão na praça, viu? Música ao vivo com DJ animando, vai ter sorteio de brinde. E se o pessoal quiser trazer a criançada para brincar, vai ter parque também para criançada, viu? O cara tá assistindo o jogo lá e a criança brincando lá, tranquila, viu, Valdemar?
1: Então vai ser um momento muito bonito, a presença da população na praça central do município de Mãe do Rio, um dos municípios mais lindos aqui da nossa BR, da BR-010, às margens da BR. E aí, o convite está feito, o pessoal pode comparecer e desfrutar desse dia maravilhoso. Sábado, estreia da nossa seleção na 23ª Copa do Mundo.
2: E é legal, e o detalhe, viu, Valdemar, que aqui está tendo um campeonato de dar a rua mais enfeitada.
1: É isso que eu ia perguntar, Eu vi na internet o campeonato da rua mais enfeitada para a Copa do Mundo. Vai ganhar o quê?
2: Vai ganhar aí uma premiação legal, com certeza. E as pessoas já estão entrando no clima, né? Todo mundo está pintando sua rua, todo mundo está enfeitando a sua casa, todo mundo. O clima está totalmente de Copa do Mundo aqui. O prefeito Bruno Rabelo, pensando em toda essa situação, já disse que vai colocar telão na praça, todos os jogos do Brasil. Vai ter sorteio de brinde, vai ter também aí parque para criançada brincar. Aí vai ser um negócio bonito aqui no município. Eu tenho certeza que em todo o estado do Pará também tem essa organização legal. Todas as prefeituras fazem esse trabalho bonito, viu, Valdemar?
1: Valeu. Sábado eu vou lá participar de um evento da nossa governadora Hanna Gassan, que estará em Irituia. E na volta eu paro em Mãe do Rio para assistir o jogo com vocês aí.
2: Beleza, a gente vai entrar ao vivo, com flash ao vivo, na rádio, na TV.
1: Isso mesmo. De tudo. É verdade, é isso mesmo. Vamos espalhar essa alegria que o povo de Mãe do Rio tem, não é isso?
2: É verdade, vamos espalhar e vamos torcer que esse ano o Hexa vem, meu irmão. Eu tô sentindo que esse ano...
1: Eu também, olha. Eu também, parece que se alinharam as situações, inclusive porque o estádio da final é o mesmo estádio que há 24 anos, me parece, o Brasil foi campeão, então tá preparado pra gente esta Copa.
2: É verdade, e o Brasil vai jogar nos Estados Unidos, né? Um clima quente também, né?
1: É verdade.
2: Com certeza, outras seleções sentem, né? A quentura, né? E vai ficar mais fácil pro Brasil jogar aquele futebol brasileirinho, né? Vê, Valdemar, aquele futebol do caqueado, né? Do drible, né?
1: Com certeza. Eu vou te falar, estamos entusiasmados, todos estão felizes, vai começar a nossa Copa e a Copa representa para o povo, representa para aqueles que são amantes do esporte, do futebol, esse momento de confraternização também. Amigo Marquinhos, eu agradeço pela sua participação aqui.
2: Beleza, eu que agradeço, meu irmão, a gente estava aqui numa reunião aqui com o prefeito, né, e a gente entrou ao vivo com você, agradecer de coração pela sua ligação, viu?
1: Valeu, meu irmão, um forte abraço. Dá um abraço aí no meu amigo, prefeito Bruno Rabelo.
2: Beleza, vou já mandar pra ele aqui.
1: Valeu, querido, tudo de bom pra você. Valeu, brigadão. Falei com o Marquinhos. Marquinhos Brasil, direto da cidade de Mãe do Rio, trazendo notícias e informações. Obrigadão, querido. Tá chovendo aqui na cidade também, de Paragominas. Gente, tô chegando ao final da programação, mas João de Castro Glória tava indo pra cá pra ficar contigo até as 12 horas.
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1: Bem, gente, um abraço a todos vocês. A gente se encontra daqui a pouco, a partir das 12 horas, no canal 30.1 TV RBA e transmissão por aqui pela Rádio Clube e nas nossas redes sociais. Fiquem com Deus. 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Um abraço, Diene. Tudo de bom para você, minha irmã querida. Está lá no Polo Moveleiro, a Distribuidora Garcia. 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A gente se encontra daqui a pouco. Um beijo grande no coração. Fiquem com Deus. Tchau, tchau.

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Abraço pro meu amigo Júnior. A Verena tá escutando a gente agora, a parente Toninho, a parente Maria, o seu Major, grande Major, muito obrigado. Dona Berenice, muito obrigado pela audiência. Até o Calil ouve a gente. Um abraço forte. Mas olha só, 10h32 em Paragominas, Senhor Deus Todo-Poderoso, muito obrigado, meu Pai, por mais um dia. Obrigado, Senhor, por essa chuva maravilhosa que está caindo em Paragominas. Obrigado por esta manhã abençoada. Obrigado pelas nossas famílias, pelos nossos empregos. Muito obrigado, meu Deus, por sempre estares na frente. E é por isso que tudo tem dado certo para todos nós. 10h33, hoje nós temos a nossa mensagem do dia, que tem o oferecimento todo especial lá da pizzaria Pós-Culto. 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A nossa mensagem de hoje diz o seguinte: existem dias em que tudo parece dar certo. As portas se abrem, os sonhos se realizam e o coração transborda de alegria. Nesses momentos, é muito fácil reconhecer a bondade de Deus. Mas existem também aqueles dias em que os planos mudam sem aviso. Dias em que as lágrimas aparecem, as respostas não chegam e a caminhada parece pesada demais. Dias em que nos perguntamos: Deus, onde o Senhor está? E é justamente nesses momentos que precisamos nos lembrar de uma verdade poderosa.

Deus continua sendo bom. A bondade de Deus não depende das circunstâncias. Ela não muda quando a tempestade chega. Ela não desaparece quando enfrentamos perdas, dificuldades ou decepções. Deus é bom quando recebemos a bênção que pedimos, mas continua sendo bom quando a resposta é diferente daquilo que esperávamos. Muitas vezes não entendemos os caminhos que Ele escolhe para nós. Não compreendemos o porquê de certas lutas, nem o motivo de algumas portas se fecharem. Porém, a fé, ela não é confiar apenas quando entendemos. Fé é continuar acreditando mesmo quando não enxergamos o próximo passo. Talvez hoje você esteja vivendo um momento difícil, talvez esteja cansado, preocupado ou até pensando em desistir. Mas lembre-se, o mesmo Deus que esteve com você nos dias de alegria, Ele continua ao seu lado agora. Ele não abandonou a sua história, Ele está cuidando de tudo, mesmo quando você não consegue perceber. A Bíblia, ela declara em Salmos 105, porque o Senhor é bom e eterno é o seu amor. A sua fidelidade permanece de geração em geração. Por isso, meu amigo, por isso, minha amiga, segure firme nessa promessa. Deus é bom na abundância e também na escassez. Deus é bom quando tudo faz sentido e quando nada parece se encaixar. Deus é bom em todos os momentos e a sua fidelidade jamais falhará, ok? Tenha um dia abençoado e nunca se esqueça. O amor de Deus, ele continua sustentando você, mesmo nas batalhas que ninguém vê. Agora são 10h36 em Paragominas. Bom dia!

Mágico, que momento bonito do rei Roberto Carlos, eu me vida um só. Agora que faltam 10 minutinhos para as 11 horas da manhã, trabalhamos em nome do Maná Açaí, o açaí mais grosso, o mais gostoso, ali na rua Equador, atrás da Igreja Toronto, pertinho do nosso trevo principal. Um grande abraço para dona Adriana, meu amigo Careca e a Isabela Tartari, que também está ouvindo a nossa programação. Muito obrigado por sempre nos acompanharem. Olha, o meu amigo Dedei, lá da Salvador Autopeças, também não perde nosso programa. Dona Irineia, aquele abraço para todos da Salvador Autopeças, na Avenida Presidente Vargas, também curtindo a nossa programação. 9 para as 11 agora. Bom dia. Olá.

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0: 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Agora faltam 3 minutinhos para as 11h da manhã. Bom dia.
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1: Grande abraço para todos do Maná Açaí acompanhando a nossa programação. 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Abraço para Márcia, abraço para Cris, que estão nos acompanhando neste momento. Agora, 11h19, bom dia.
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0: Olha que bacana, hein, gente? Tá aí um remix aí, né? Carrapicho, Macarena, muito legal. Olha, faltam 20 minutos para o meio-dia. Bora, a cidade já tá chegando com muitas notícias, muitas informações. Meu amigo Valdemar Nunes, sempre arrebentando e deixando você muito bem informado com as informações do Pedro Edivan, da Gabriele Bezerra, imagens do meu amigo e irmão Mr. Jack e também do meu sobrinho Clayton de Castro Globo. Daqui a pouquinho, hein? Bora à cidade pela sua RBA TV, canal 30.1, levando com certeza todas as informações do que acontece em Paragominas e região. Forte abraço e tudo de bom. Tchau, tchau.
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2: É normal que um holofote fique em cima do treinador. A gente teve contato com pessoas lá do Ceará e que a gente sabe que no meio da bola o cara não precisa dizer que sim. O simples fato dele dizer que não tem nada, ele deixar de falar isso, já quer dizer que sim, há um interesse. E foi gente do Ceará. Como é que o Paysandu está encarando esse assédio, vamos colocar assim, né, do Júnior Rocha? É algo que já foi conversado com você? Chegou uma proposta para o clube? O treinador conversou com o Paysandu?
3: Eu conversei hoje logo cedo com o Júnior. E nós temos uma relação muito transparente. Acho que isso é fundamental. E isso também contribui muito para que o resultado aconteça. Então conversamos hoje. Eu penso que vários clubes aí estão mirando o grande trabalho que o Júnior está fazendo no Paysandu. Então isso é algo que a gente tem que ver como natural. Não só o treinador, como os atletas, eles estão em destaque. E a gente tem que cuidar do nosso jardim. De que forma? Né? Deixar sempre um ambiente muito bom, deixar aqui muito clara qual é a nossa proposta. A nossa proposta não é de curto prazo. A gente sabe que no futebol brasileiro os treinadores sofrem muito com essa troca constante. Então o camarada entra grandão, perde 3 partidas e sai. Né? E aí vem outro. A gente vê, ano passado tivemos vários treinadores, e não só isso, não é privilégio do Paysandu. Isso é uma cultura do futebol brasileiro. Só que a gente vai buscar imprimir uma leitura diferente. A gente entende que os trabalhos de médio e longo prazo, eles tendem a frutificar mais. Né? Você tende a ter um conhecimento maior da equipe, a equipe na sua mão. Você tende a conhecer as particularidades do clube. Né? Então a tendência é que a relação fique azeitada. E isso aí tudo é conversado com o Júnior, né? No sentido de que a gente tem um projeto para ele. Esse projeto não se esgota em 2026, é um projeto que é para o futuro, e a gente sabe que o Júnior, como um camarada que também contribui muito para que o ambiente seja bom, ele também é um treinador que permite essa longevidade. Ele passou muito tempo na Luverdense e tem um histórico de estar, né, aí em clubes por muito tempo. E só quem tem essa possibilidade de deixar um ambiente bom é que consegue ficar muito tempo. Né? Então é o nosso pensamento para ele. Então a gente vai continuar deixando nosso jardim aqui muito atrativo, né, para que não só o Júnior, mas como também os nossos atletas que hoje fazem parte do elenco 2026, eles também queiram ficar em 2027. Porque é outro ponto, a gente entende que, independentemente do que aconteça daqui para frente, a gente tem que manter uma espinha dorsal da equipe, e isso, sabe, vai ser muito importante, né, as pessoas quererem ficar. Até porque o Paysandu, isso eu tenho deixado muito claro, o Paysandu não vai entrar em leilão financeiro, por uma razão muito clara. Nós estamos em recuperação judicial e a gente tem como um pilar, né, com um slogan que vem na frente, que é a responsabilidade administrativa e financeira, e a gente não vai abrir mão disso. Né? Então eu não tenho como competir com um clube de série A ou até mesmo um clube de série B, da B alta, né, da B que compete para subir, para colocar ali valores, né, e ficar cobrindo propostas. Então eu tenho que mostrar que tem outras coisas que valem muito a pena aqui no Paysandu, e é nisso que a gente está trabalhando. Já temos aqui uma imagem muito boa no mercado, né, o mercado já está ecoando a temporada 2026, até pelas conquistas também que estão sendo obtidas, e as pessoas já estão tendo marcha. A gente vê os agentes se movimentando, querendo trazer atletas, né? Sim. Que era algo que a gente ficava atrás, agora se inverteu. A gente está vendo que o Paysandu está numa fase que respeita seus compromissos, que paga rigorosamente em dia, e não só isso, paga adiantado, mantém ali um ambiente bom. E está investindo em estrutura, fundamentalmente, porque não adianta nada você ter tudo isso e não ter estrutura, né? Então, a estruturação, ela é importante. Agora, depois desse jogo contra o Anápolis, a gente já autorizou a compra de mais 2 equipamentos para recovery, né, para alimentar o departamento médico. Então a gente vai fazer isso, a gente vai deixar realmente o nosso jardim bonito para que não só o Júnior, mas que para todos queiram ficar.
2: Então, a gente pode dizer para o torcedor do Paysandu que ele pode almoçar tranquilo
3: com
2: hoje?
3: Com certeza.
2: Não, que não... o Júnior vai é o treinador do Paysandu
3: é
2: em busca
3: treinador,
2: do acesso.
3: É o treinador, com certeza. Ninguém, não quero ver ninguém com indigestão.
2: Ah, porque aqui na empresa mesmo, meu amigo. Hoje o pessoal já tinha...
4: O negócio estava tenso aqui.
3: Tinha gente
2: que não estava legal, né? Tava trabalhando com a cabeça em outro lugar.
4: O editor do programa acordou meio borocochô hoje. Perguntar o que aconteceu. Aí era preocupação se o Júnior Rocha fica, se não fica. Foi... Agora ele tá até feliz.
2: É, diz que é problema em casa, não, essa questão do Júnior Rocha.
3: Foi o assunto do café da manhã, né? Pelo menos no almoço já vai almoçar tranquilo, pronto.
2: Exatamente. Aí a gente, tendo essa questão, né, do Júnior Rocha, o senhor acabou de falar da situação do mercado, né? Que hoje o Paysandu tá recebendo, né, pessoas, oferecendo jogadores. É, como é que o Paysandu tá olhando pro mercado nesse momento que a gente sabe que a Série C... Tem muito essa questão de jogadores que chegam durante a competição e são diferenciais em times que conseguem um acesso. O Paysandu hoje já tem uma base muito boa, mas está olhando para o mercado para esse momento, para fortalecer esse time?
3: Sem dúvida nenhuma. O trabalho não para, fora dos holofotes. Então, a gente tem o nosso gerente de mercado, o Cauê, muito atuante, que já conversou com o nosso treinador e já... analisou, concluiu com ele as nossas principais carências. Hoje eu tenho uma reunião com o nosso diretor de futebol, o Maia, e com o nosso executivo, Marcelo Santana, para a gente também traçar algumas diretrizes, começar a pensar em nomes e começar um trabalho que vai se concretizar a partir do dia 20 de julho, né? Então, não quero ninguém com indigestão por isso também. Né? É um trabalho de planejamento. Nós estamos aí com cerca, hoje são o quê? 10? Que dia é hoje?
2: 11 de julho.
3: Então, nós estamos aí a 40 dias ainda da abertura da janela, mas obviamente que a gente não vai pensar nisso no dia 20 de julho, né? A gente está pensando, já estamos pensando desde antes, mas agora, depois que a gente acabou a competição da Copa Norte, da Copa Verde, a gente vai ter uma tranquilidade maior para focar nisso e já ir alinhavando, já ir fazendo os contatos necessários e alimentando posições que a gente precise reforçar, porque a gente sabe que a Série C ela é dividida em duas fases e a segunda fase é uma nova competição. Todo mundo começa com zero pontuação e o oitavo lugar tem tanta chance quanto o primeiro. Então é um novo campeonato, as equipes se reforçam e a gente vai fazer também o nosso movimento sem loucura, tá? Sem deixar de prestigiar o nosso carro-chefe, que é a responsabilidade administrativa e financeira, e também sem também vedar de por completo a possibilidade dos nossos atletas da base, né, que hoje performam, que nos ajudaram, também terem ali o seu acesso, terem o seu espaço no time. Então é um xadrez aqui que a gente está tentando compor da melhor maneira.
2: Até porque essa Série C ela é uma competição que a gente está falando, né, Eliane, que ela é traiçoeira, eu acho que o termo é esse. Eu até brinquei aqui, presidente, que se a Série C tivesse um formato da Série B e da Série A, eu estaria aqui despreocupado com o acesso do Paysandu. Inclusive, a conta seria para título. Na minha visão, se fosse aqueles pontos corridos pela forma que o Paysandu vem jogando, a consistência, né, Eliane? Agora, essa quebra e quadrangular depois é muito complicado.
4: Quadrangular é o grande ponto, né? O presidente falou, chega todo mundo zerado. Né? Zero ponto, oitavo com primeiro, enfim, isso não interfere muito. É, às vezes você tem um time que está performando muito bem durante a temporada e no quadrangular tem um dia ruim coletivo e individualmente.
2: O Paysandu já viveu isso com o Márcio Fernandes, lembra?
4: Uhum. E aí parece que todo o trabalho cai por terra, né?
3: Foi primeiro lugar na fase classificatória,
2: tranquilo,
3: na primeira fase.
2: José Aldo voando.
3: E aí no primeiro jogo perdemos.
2: Pro Vitória, no Barradão.
3: Vitória, né? Com o jogador expulso no início do primeiro tempo. Então, até a vantagem que o primeiro colocado tem é uma vantagem, digamos assim, questionável, porque ele tem a vantagem de jogar a última partida em casa. Mas talvez no quadrangular, a primeira partida seja até mais importante do que a última, porque muitas das vezes, na última partida, o cenário já está até definido.
2: Tá valendo nada,
3: quem,
2: né,
3: tem que disputar o título já está classificado em primeiro, quem já está ali também preparado para ter o acesso já está com acesso garantido. Então, muitas vezes, a última partida já nem decide nada. E a primeira é importante você ganhar. Né? E se você estiver ali entre os quatro primeiros, o que vai acontecer? Você vai jogar a primeira fora de casa. Né? Então, é desafiador.
4: Ontem, por exemplo, a gente vai fazer a transmissão aqui na RBA TV domingo, né, de Paysandu Inter de Limeira. Eu estava vendo o jogo de ontem de Inter de Limeira e Santa Cruz. né? Onde
2: aquele calo no olho básico.
4: O Santa Cruz vence por 2-0. É um jogo bem... É porque tem que estudar mesmo, porque, olha, eu vou contar. O Santa Cruz vence por 2-0, sendo um gol de falha do goleiro, né? O Saulo...
2: O frango, né?
4: É.
2: Foi o frango.
4: Não queria levar para esse lado. Mas, enfim, falha do goleiro e o outro, uma falha também ali de zagueiro com goleiro. Ou seja... O tipo de coisa que no quadrangular é uma situação complicada,
2: pode,
4: né? Pode, uma zebra que acontece que enfim, para mim o grande ponto aí é esse quadrangular.
2: Aliás, a gente está falando de quadrangular, o senhor falou de estrutura no Paysandu. Eu queria que o senhor falasse um pouquinho, que eu não vi o senhor falando, pelo menos em televisão, essa questão do Paysandu ter adquirido um terreno ali na Curuzu, esse Paysandu se estruturando, porque o torcedor já começa a sonhar, né, com uma Curuzu do tamanho cada vez maior do tamanho da torcida, efetivamente. Como é que está o projeto em relação a isso? O senhor falou da questão do recovery, que são coisas mais internas, mas o torcedor, ele muitas vezes anseia, né, por um estádio maior, mais confortável. Como é que é o projeto em relação a isso? Obviamente, sempre respeitando essa questão financeira que o clube vive, né?
3: Será que adquiriu? Tu que estás dizendo, né?
2: Ainda
3: não falei, né? Já quer spoiler, né? Já olha
2: não
3: aí.
2: Sei.
3: Já
2: está
3: puxando
2: a gente,
3: pela
2: a
3: língua
2: nossa,
3: do presidente.
2: A nossa função é jogar, né? Se vai colher...
3: A gente ainda não falou sobre isso. É uma coisa que a gente, no momento certo, vai pautar. Mas, sem dúvida nenhuma, é algo que dialoga com esse projeto que a gente tem de estruturar o Paysandu. Então, quando você recebe um valor, a gente vendeu o Pedro Henrique, a gente teve algumas arrecadações boas, e o que, que a gente tem que fazer primeiro? Primeiro, garantir o pagamento de todos até o final do ano. E não só isso, né? Garantir esse pagamento até o final do ano e também programar, já deixar uma reserva para as folhas de janeiro, até mesmo a folha que vai ser paga em fevereiro, porque o início do ano é muito minguado, né? Você não tem a competição, o paraense não começou, os patrocínios, principalmente os patrocínios públicos, ainda não pingaram, né? Porque isso aí tem uma burocracia que também faz demorar o processo. Você, então, não tem bilheteria, não tem patrocínio. Os patrocínios, às vezes, privados também estão em fase de renovação. Então, a gente tem que ter um capital de giro para que todo mundo receba em dia também início do ano. Para a gente não encerre a temporada com o pé direito e comece 2027 com o pé esquerdo, né? Não dá. Então, a gente tem essa preocupação e controlamos isso em planilha, em planejamento, em sistema, mas o que foge, o que a gente puder dentro disso e fazendo os investimentos, a gente está fazendo, está investindo, né, seja na área imobiliária, seja no CT, seja na estrutura da própria Curuzu, e a gente vai continuar fazendo isso. Vai ser uma tônica da nossa administração investir na estrutura do Paysandu. E a gente vai ter mais novidades aí até o final do ano.
2: Liane, tu que é comentarista, analista de desempenho também. Se o Tuma fosse jogador, eu acho que ele seria aquele ponta habilidoso, driblador, sabe? Aquele que finge que vai pra cá. Porque ele é bom nisso, hein?
4: É aquele que leva em profundidade, aí tu não sabe se ele vai cruzar pra área, se ele vai um contra um.
2: É bom driblador, né?
4: Por aí. Aliás, tá faltando
2: jogou
4: no futebol.
2: Jogou bola, presidente, jogou bola.
3: Muito pouco. Não, se eu fosse medido pela minha trajetória como jogador, como atleta do futebol...
2: Se fosse aquela Kings League que tem o pênalti do presidente.
3: Ah, tava lascado, o pão tava lascado.
2: Eu já ia botar ele pra fazer uma embaixadinha, mas depois dessa...
3: Não, isso aí não
2: melhor
3: vou me expor.
2: Não, né?
3: Eu descobri...
4: Não tô de chuteira, né?
3: Não, e aliás, eu descobri isso muito cedo, né? Muito cedo eu vi, né, o pessoal me dizendo, não, fica na reserva, vai pra grade, né? E aí eu tornei a corrida, né? Fiz do limão a limonada, né? Então, o meu esporte de prática mesmo é a corrida, né? Eu corro já desde os 14 anos, corro até hoje, há 30 anos eu corro, né? E futebol eu só aprecio, só admiro, estudo, então
2: legal.
3: Não jogo.
2: Legal. Ó, a gente vai dar um tempinho aqui de falar do Paysandu, a gente vai falar agora do Clube do Remo, com uma reportagem do Dol, dos nossos parceiros lá do Dol, porque, mais uma vez, Liane, o homem surpreendeu, viu? Tinha um prazo de recuperação longo e tá aí, Marcelo Rangel acelerou a recuperação dele, antecipa o retorno aí ao Clube do Remo, já vai poder voltar a treinar com todo mundo ali na data, né, que vai ter o retorno, que é no dia 20 agora de junho. E lembra que no ano passado ele tinha tido uma lesão no joelho, se recuperou de uma forma relâmpago, jogou ainda no acesso do Clube do Remo. E aí, obviamente, tem o mérito dele de ser um atleta, não apenas um jogador, e também do departamento médico do Remo NASP, né?
4: Eu gostei da legenda aí, Wolverine e Azulino.
2: É, onde se recupera.
4: É basicamente isso, com certeza, nessa parada aí, antes da parada, né, para a Copa do Mundo, houve uma preocupação da torcida por conta de precisar de resultados, e o principal jogador, que é o Rangel, não está presente, apesar de quem entrou assumiu com responsabilidade muito bem, né, todo o trabalho feito ali, mas houve sim essa preocupação e fica a dúvida do tempo, né, de tempo de recuperação e por aí vai. É, não é a primeira vez que isso acontece, então surge uma preocupação a mais. Agora é o trabalho integrado ali em conjunto com a equipe, né, para que no retorno possa ser o Remo, pelo menos da forma como finalizou, dali para mais, né, sendo eficiente, se não foi um excelente desempenho, mas pelo menos construindo resultados. E aí acho que é válido também, a gente fala de comissão técnica, departamento médico, mas o mérito de quem entende que não é apenas o jogador e sim o atleta, e a gente sabe que o Marcelo Rangel tem esse trabalho cauteloso enquanto atleta, com a forma física e por aí vai, independentemente de parada para Copa, de férias, enfim, há um compromisso mesmo com o trabalho.
2: É isso, ó, vamos ouvir a galera, o pessoal que mandou recado pra gente, azulinos, bicolores, me falaram até que tem pergunta pro presidente aí, que mandaram pra gente, então vamos colocar na tela aí o pessoal que interage com a gente. Olha aí, vai lá, Liane, me ajuda.
4: Não tem o pênalti do presidente, mas tem a pergunta ao presidente. Gostaria de perguntar ao presidente do Paysandu. Presidente, é verdade que está chegando atletas jovens para o Papão? Devido às jovens, né? Jovens de idade, jovens de carreira.
3: É verdade. A gente está... Eu vou entender esses jovens como o nosso sub-20. A gente está fazendo uma melhoria significativa nas condições do nosso sub-20. Nosso diretor da base, Matheus Mangabeira, está iniciando aí um trabalho muito bonito, né, dando continuidade também ao que já havia sido feito, mas realmente ampliando, dada a importância que a gente tem da base na nossa gestão. Então o Matheus tem sido um grande parceiro. E a nossa meta é que pelo menos 4 atletas a cada ano possam subir da base para o profissional. Então,
2: esse ano superou a meta, né?
3: É, esse ano a gente tinha uma restrição financeira grande. Sim. A gente tinha uma safra muito boa de atletas, né, que então acabou que a coisa coincidiu, foi muito bom pra gente, mas no ano que vem a gente já pretende subir pelo menos mais 4, pode ser que tenha 5, 6.
2: Perfeito.
3: Né, mas assim, pelo menos 4 a gente quer subir para que eles sejam experimentados, ganhem minutagem e a gente possa ter ativos, né? Então a gente está recebendo sim, a gente está de olho ali nas outras categorias sub-20, sub-17, sub-15, para que a gente possa trazer esses atletas mais jovens para o Paysandu e esses atletas possam se tornar futuramente integrantes da categoria profissional.
2: Legal. Cadê as mensagens? Vamos seguir, porque eu vi negócio de ex ali no meio.
4: Bom dia, teve o Hexa do Papão, agora a expectativa é o Hexa do Brasil, Luana Botelho, ligada aqui com a gente, estamos nessa expectativa. Bom dia, Danilo, Liane e Tuma, parabéns, presidente, pela gestão e conquistas, você nos devolveu a alegria e a autoestima. Parabéns, Liane, pelo belíssimo visual, digno de uma musa bicolor, aí também tá jogando, né? Bairro da Campina, é o Mário Ribeiro, obrigada, Mário, abraço pra você. Hoje o Paysandu tem uma direção, tem técnico e tem elenco, todos estão de parabéns. É o Lino, picadaço aqui no Jogo Aberto Pará, melhoras para o Pampam e que esse caso não fique assim, que esse cara vá logo pra cadeia com urgência, o Kleber.
2: Esse assunto que a gente vai tratar daqui a pouquinho, viu, Kleber? Quero mandar também um abraço para a professora Kel e o Adilson da Cidade Nova, bicolores, comemoraram aí o título do Paysandu. Quando eu tô chegando na RBA, chegaram, pô, eu mandei foto, mandei vídeo, mas muita gente mandou, então não deu para selecionar todo mundo. A gente vai pro intervalo, já já estamos de volta para falar ainda de futebol e bater um papo aqui com o presidente do Papão, Márcio Tuma. Não saia daí.

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0: Meus amigos e minhas amigas, meu muito, muito boa tarde. Nós estamos dando início ao nosso Bora Cidade Paragominas, imagens do Lago Verde. Aqui na cidade de Paragominas, são 12 horas e 34 minutos, é a edição de hoje. Trabalho jornalístico da nossa equipe aqui da cidade de Paragominas, que cobre Dom Eliseu, Ulianópolis, Mãe do Rio, Ipixuna do Pará, Irituia, Mãe do Rio novamente e Aurora do Pará. E nós, como sempre, de segunda a sábado, até porque dia de sábado, a programação está no comando do nosso amigo e irmão João de Castro Glória. Eu estou com você de segunda a sexta-feira, transmissão toda ao vivo pelo canal 30.1, pelas nossas redes sociais, tanto aqui no Facebook como no YouTube. E só lembrando, a transmissão sai simultaneamente pela nossa Rádio Clube a 89.1 FM. Inclusive, você pode baixar o aplicativo apontando aqui para esse QR Code que está aparecendo na sua televisão, está aparecendo no seu celular, no seu computador. 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Sistema Android deve ser o seu celular, mas você também pode ouvir através da Radiosnet. É isso mesmo, você pode ouvir nesse aplicativo de Radiosnet também. Bem, vou lembrando que o contato com a nossa rádio é 991-38-36-97. Lembrando também que nós transmitimos a programação local da Rádio Clube aqui a partir das 5 da manhã. 5 da manhã começa com o Papa da Comunicação, Emmanuel de França. Logo em seguida eu vou, vem João de Castro Glória, vem Andréia Mota, vem o Bora Cidade Paragominas, Alex França, e nós fechamos o dia até as 20 horas com programação local. Lembrando, a Rádio Clube faz parte do Sistema Clube de Comunicação. Isso quer dizer que são 98 anos no ar. 98 anos da poderosa Rádio Clube. Pode baixar o aplicativo, tá bem? Agora, lembrando, gente, eu tenho o telefone da nossa equipe de jornalismo que está aqui para que você possa realizar aquela denúncia, aquela reclamação, que você possa entrar em contato com a nossa equipe, 985-56-5631. Lá no YouTube, cada vez se você apertar lá para receber, se você se inscreve no nosso canal, você vai passar a receber informação cada vez que o nosso jornal começar ao vivo. Tanto no Facebook, segue a gente no Instagram também, porque todas as matérias estarão publicadas daqui a pouco. Matérias de Pedro Edvan, Gabriele Bezerra, imagens de Cleiton de Castro Glória, senhor Antônio Jackson Miranda, a edição e na operação técnica desse jornal está o senhor DJ Elison Felipe, lá na Rádio Clube está Carlos Murilo Rambo e cuidando das nossas redes sociais, a senhora Eridan Carolina. Então, equipe formada, vamos caminhando, trabalhando e trazendo informações todos os dias no Bora Cidade. Eu já vou apresentando as matérias, Elison Felipe, eu já vou apresentando as notícias para que você possa entrar em contato com a gente também. Pode deixar o telefone fixo aí, por favor. Tá bem, Elison? Suspeito de estupro de vulnerável é preso em flagrante no município de Dom Eliseu. Gabriele Bezerra conta o que aconteceu lá nessa cidade de Dom Eliseu. Forças de segurança participam de culto de ação de graças. Olha, gente, emocionante essa noite que nós estivemos ali. Eu pessoalmente fui acompanhar esse trabalho, fui acompanhar esse momento de confraternização, de união e de fortalecimento espiritual. Isso. Conversei com os agentes de segurança e você vai já assistir essa matéria aqui comigo no Bora Cidade Paragominas. Adolescente é apreendido por ato infracional análogo ao tráfico de drogas e isso aconteceu na cidade de Ipixuna do Pará. O Pedro Edvan vai trazer os detalhes dessa ocorrência. Vai trazer os detalhes do que aconteceu por lá. 12 horas e 39 minutos. Suspeito é preso em flagrante por dano ao patrimônio público. Aqui na cidade de Paragominas. Gabriele Bezerra vai trazer essa informação aqui na nossa programação do Bora Cidade Paragominas. Proprietário de motocicleta furtada pede auxílio às autoridades. O Pedro falou comigo hoje pela manhã na Rádio Clube sobre esse caso. Então, daqui a pouquinho você vai assistir essa matéria aqui com a gente. E aí, aquela festividade, novamente. Só que a nossa equipe foi até lá ontem, aqui na paróquia do Sagrado Coração de Jesus. Esteve acompanhando a Noite Mineira, noite de festa, tradição e de muita fé. Olha que maravilha, hein, gente? Ontem foi um espetáculo essa festividade, mas hoje tem novamente. E aí, quem está comigo ao vivo daqui a pouco, direto lá desse espaço ao lado da igreja, a Gabriele Bezerra, vai entrar ao vivo comigo. Pedro Edvan também vai entrar ao vivo comigo falando da Copa do Mundo que começa hoje. Às 16 horas é o lançamento, é o evento de abertura da Copa do Mundo e a gente vai daqui a pouquinho trazer ao vivo Pedro Edvan para conversar com a gente aqui no Bora Cidade Paragominas quando são 12 horas e 41 minutos. Telefone novamente, Edson, pode ser? Aqui, 985-56-56-31. Você que está me assistindo no YouTube, está me assistindo na internet, quer deixar uma mensagem lá? Pode deixar sua mensagem. Você que está assistindo no Facebook também pode deixar. Inclusive, eu estava vendo ontem, Edson, à noite, comentários lá no Facebook. Daqui a pouco eu vou tentar recuperar um comentário interessante de uma pessoa que está assistindo a gente no interior da cidade de Mãe do Rio. Falar nisso, Mãe do Rio, hoje eu falei ao vivo com Marquinhos Brasil e a gente estava falando do evento que vai acontecer lá na Praça Central da cidade no sábado, no dia do jogo do Brasil. Daqui a pouquinho, inclusive, vou tentar falar com o Marcos Brasil. 12h42, direto para o município de Dom Eliseu. A gente fala logo da Noite Mineira, é isso? Posso falar desse evento maravilhoso que eu estive lá pessoalmente, encontrei amigos, estive rindo bastante, me divertindo, mas eu quero trazer para você assistir agora. Aproveita, manda uma mensagem para aquele parente que está longe, manda uma mensagem para o amigo, envia o link da nossa programação do YouTube, avisa que começou o Bora Cidade Paragominas e eu já vou trazendo o evento da festividade da paróquia do nosso do Sagrado Coração de Jesus. E olha só, Noite Mineira. A festividade do Sagrado Coração de Jesus promoveu mais uma edição da tradicional Noite Mineira, reunindo famílias, fiéis e representantes de diversas entidades em um momento marcado pela fé, cultura e valorização das raízes que ajudaram a construir a história de Paragominas. apresentações culturais, comidas típicas e muita animação, a programação proporcionou um momento de confraternização e celebração das tradições mineiras. O público compareceu em grande número para prestigiar a festa, que já faz parte do calendário das festividades religiosas.
1: Representar a Noite Mineira é um prazer muito grande, porque a gente sabe que faz parte da história de Paragominas mesmo, né? E fazer isso em prol da comunidade, da nossa igreja, do sagrado, para a construção do nosso salão paroquial, é a sala de catequese, não tem preço, é muito gratificante. E eu espero conseguir levantar bastante recurso para a construção, né, para a conclusão das obras da nossa igreja. E é isso, só gratidão, só agradecer.
0: Além de preservar costumes e fortalecer os laços entre as famílias, a Noite Mineira também contou com apoio de instituições e entidades parceiras que colaboraram para a realização do evento. A participação da comunidade foi fundamental para o sucesso da programação. A festividade do Sagrado Coração de Jesus segue com uma programação diversificada, reunindo espiritualidade, cultura e solidariedade.
2: Todos os anos a paróquia fazendo essa festa maravilhosa. E nada mais que tem que prestigiar, né, quem mora nesse município maravilhoso. Isso aqui é o bem para a comunidade, né, construção agora de uma nova área de lazer, catequese, né, que precisa. Hoje representando, acompanhando, né, a Rainha Mineira, a minha nora, Leide Balestrelli. Eu como gaúcho, né, tivemos até a noite aqui, a noite gaúcha foi maravilhosa também. E cada um está fazendo sua parte, né, graças a Deus tudo em paz.
3: A gente vem trabalhando arduamente esses tempos para a gente conseguir fazer uma festa para a nossa comunidade, para a gente ajudar a construção da nossa sala de catequese e do salão paroquial. Então, assim, isso aqui é só, não é nem o final, né? É só o começo de tudo que a gente almeja fazer pela nossa comunidade. Hoje, a nossa comunidade, a cidade inteira contribui para isso, né?
0: Lindo momento de confraternização, de você poder resgatar a importância dessas comunidades que tanto colaboram, não colaboraram, elas colaboram. E nesse caso, a Noite Mineira, a Noite Gaúcha, a Noite Baiana. Gente, é muito lindo esse encontro, é muito importante essa festividade. A gente aproveita e manda um abraço aqui a todas as comunidades, ao padre Fernando Dutra, que também há feito um trabalho tão maravilhoso diante da paróquia. 12 horas e 46 minutos. Edson, a Gabriele está lá, não é isso? Nós vamos continuar falando da festividade. Mas por que, Valdemar? Porque hoje também tem... Hoje também tem encontro, e inclusive hoje é dia de quadrilha junina. A Gabriele está com a rainha, me parece. Coloca aqui, por favor. Gabriele, conta pra gente, boa tarde. Hoje também vai ter festividade. A Gabriele está lá no espaço do Sagrado Coração de Jesus. Gabriele, que linda imagem. Muito boa tarde. Fala pra gente, o que vai acontecer hoje?
4: Isso mesmo, Valdemar. Boa tarde a você que está acompanhando a programação. Hoje tem festa novamente, inclusive é uma festa de umas noites que eu acho que todo mundo está esperando, que é a Noite Junina, aqui na festividade do Sagrado Coração de Jesus. E hoje a gente está com essa rainha aqui também maravilhosa, a Stephanie. Stephanie, conta um pouquinho pra gente sobre essa noite. Vai ter quadrilha aqui?
5: Vai. Uma quadrilha muito especial, com nossos coroinhas, e eu também irei participar.
4: A Stephanie vai estar aqui toda preparada, vestida. Vai ter o quê? Vai ser a rainha, a Miss o quê? A Miss então, Simpatia? Como que vai ser?
5: Então, eu vou entrar como rainha mesmo, né? Eu vou puxar a quadrilha, a gente vai fazer uma quadrilha. Não é uma quadrilha profissional, mas será uma quadrilha muito linda e muito especial para todos vocês.
4: Aproveita, Stephanie, convida todo mundo que está acompanhando a programação para participar dessa noite. Vai ter quadrilha, mas também vai ter comidas típicas do mês junino.
5: Isso, a gente vai ter muitas comidas típicas. Teremos também a apresentação do Daniel do acordeon, né, com a gente aqui hoje à noite. E assim, vai ser uma noite muito linda. Eu espero todos vocês aqui para prestigiar essa noite. Agora a gente está aqui organizando, arrumando tudo. E eu estou acompanhando de perto tudo, tudo, tudo mesmo. Mais tarde a gente está aqui, todo mundo arrumadinho, com a sua saia, com seu vestido junino, com sua blusa xadrez. E eu espero todos vocês.
6: Então, se tem Daniel do acordeon, vai ter aquele forrozinho, com né? Certeza. Porque o Daniel é especialista nisso, né?
5: Com certeza, com certeza. A gente vai ter o Daniel aqui para fazer esse evento brilhar mais ainda, né?
6: E é isso, eu vou reforçar o convite aqui que a Stephanie fez. Você que está aí em casa acompanhando, vem para cá. A partir das 19 horas tem a Santa Missa. E logo após a Santa Missa tem a programação da Noite Junina. Então vem para cá, vai ter milho, vai ter canjica, não vai?
5: Teremos hambúrguer também. A gente vai ter o porco assado aqui na hora. Vamos ter carneiro, leilão de muitos, muitos brindes top. Vem participar com a gente.
6: E o brechó também continua?
5: Continua também. Teremos um empório junino, teremos um bazar maravilhoso com muitas peças boas.
6: É isso mesmo, então você que está acompanhando, já marca na agenda hoje a partir das 19 horas, vem acompanhar a programação dentro da igreja também, receber aquela bênção e depois se divertir junto com a sua família. Até porque o ambiente é todo preparado para todo mundo de Paragominas e não somente aos fiéis da igreja. Corre para cá.
0: É isso mesmo, valeu, obrigado, Gabriele. Pede para o cinegrafista entrar um pouco. Isso, para me mostrar um pouco aí do espaço. Gente, estão preparando, estão trabalhando. Vai ficar muito lindo. Volta, pode voltar. Obrigado, hein? Valeu. Vamos dando continuidade. 12 horas e 50 minutos. Nós estamos ao vivo. E você já sabe, a transmissão é no canal 30.1 TV RBA. E você também pode assistir aqui no YouTube, RBA TV Paragominas, no Facebook, RBA Paragominas Oficial. Só lembrando, todas as matérias estarão publicadas daqui a pouco no nosso Instagram, @RBAParagominas. Você não pode perder, porque de segunda a sexta-feira eu estou aqui ao vivo. Todos os sábados, o senhor João de Castro Glória. Daqui a pouco quem entra ao vivo é o Pedro, não é? Pedro já está para lá também com a equipe? Daqui a pouquinho o Pedro vai conversar comigo sobre a Copa do Mundo. Todo mundo se preparando, todos estão com a sua blusa, todos já estão com a bandeirinha, ruas enfeitadas. A gente já está vivendo aquele clima de Copa do Mundo. 12 horas e 51 minutos, Elisson Felipe. Ah, eu vou fazer uma pausa. Vou fazer uma pausa bem rápida, um intervalinho. Enquanto isso, eu quero receber sua mensagem no telefone que o Edson vai colocar aqui. 985-56-5631 é o zap da nossa equipe. Intervalo é rápido e eu já retorno. Vou responder as mensagens que estou recebendo aqui.

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4: Nós estamos aqui na ação do repovoamento do Rio Raim, com 1000 alunos da rede municipal de ensino. Nós trouxemos esses alunos para aprender sobre conscientização ambiental e levar uma mensagem de preservação dos nossos rios e da nossa natureza na nossa cidade.
5: É uma coisa muito boa ver uma coisa dessa acontecendo.
6: Esse dia está sendo muito importante, principalmente para a nossa escola.
7: Olha, o momento está sendo especial porque os alunos estão trabalhando de forma pedagógica, falando sobre sustentabilidade, falando sobre preservar o meio ambiente. Então é muito importante o que a prefeitura está fazendo.
8: E hoje a gente está vendo aqui um reflexo desse trabalho que já se iniciou e essa criançada tem mostrado consciência ambiental e é isso que a gente espera.
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0: gente, eu quero que você preste muita atenção, por favor, nesse caso que aconteceu lá no município de Dom Eliseu. A Gabriele preparou essa matéria e nela uma ocorrência, a prisão de um homem suspeito de estupro de vulnerável contra uma criança. É isso, Edson? E olha só, preste atenção, por favor, nessa matéria, inclusive com a palavra do delegado Dr. Cristiano Nascimento. 12 horas e 58 minutos. Edson.
1: Uma investigação da Polícia Civil resultou na prisão em flagrante de um homem suspeito de cometer o crime de estupro de vulnerável contra a própria sobrinha, uma adolescente de 14 anos, em Dom Eliseu. De acordo com a polícia, a denúncia foi feita pela mãe da vítima, que procurou a delegacia após ser informada pela filha sobre o abuso.
2: A adolescente possui diagnóstico de paralisia cerebral e retardo mental grave. Mas para entendermos melhor sobre esta ocorrência, nós conversamos com o delegado Cristiano Nascimento, que é superintendente da 7ª RISP.
3: Nós temos a seguinte situação: a maioria dos estupros, eles ocorrem intrafamiliar. A gente tem aí as questões que envolvem tio, às vezes até pai, um parente próximo que frequenta a residência, acaba cometendo este estupro. No caso aí, foi um tio em relação à sua sobrinha, de 14 anos de idade, e o estupro de vulnerável se configurou não pela idade dela, mas sim pela condição aí mental, uma vez que ela apresenta um distúrbio cerebral, né? Demonstrando assim a sua incapacidade e enquadrando ela no ordenamento jurídico como estupro de vulnerável. A própria genitora tomou conhecimento dos fatos pela adolescente, em virtude disso procurou a unidade policial, onde o delegado fez todos os encaminhamentos devidos, tanto para boletim médico e atendimento aí face à questão do estupro, além do que também a polícia científica nos exames pertinentes. Além de diligenciarem e efetuarem a prisão em flagrante deste acusado, que após todo o levantamento preliminar, foi possível obter uma materialidade suficiente para comprovar o crime e levar ele à prisão. Trata-se de um distúrbio, né? É como se fosse um princípio da oportunidade. A pessoa tem esse distúrbio pela questão sexual, vê a oportunidade de uma vítima, 14 anos, com um distúrbio mental, sem o devido acompanhamento lá, e aproveita este abuso de confiança por ser um parente e acaba cometendo este crime. Felizmente aí, apesar do distúrbio cerebral da vítima, ela ainda tinha o discernimento de relatar todo o ocorrido de forma bastante minuciosa, tanto para a mãe quanto em seu termo de informação, motivando assim essa materialidade para que a gente pudesse lavrar o flagrante do acusado.
0: Bem, o homem está à disposição da justiça e a gente espera que seja muito enérgica e dura a justiça dentro da lei. Casos como esse, que a gente observa a necessidade do cuidado, da observação. E a gente não está falando de um desconhecido, a gente está falando de alguém de dentro da casa. Que automaticamente a criança, nesse caso, adolescente de 14 anos, ela confiava no personagem. Ela confiava nesse cidadão. E por isso, ela nunca esperava ser defraudada na sua inocência. É complicado porque a gente tem vontade de falar coisas. Só que a gente tem que ser cauto, tem que ser cauteloso com as palavras. 13 horas e 2 minutos. A gente sente muito complicado. Se você observa algo diferente, converse, chame para conversar. E acredite também, acredite. Porque é complicado, porque a criança pode falar e você duvidar e preferir levar adiante sem crédito. 13 horas e 2 minutos. Edson. Ah, boa. Olha essa mensagem que acaba de chegar através do YouTube, não é, Edson? no Facebook, através do Facebook, o Irenildo Pinto Soares. Ele comentou a nossa programação e ele diz assim: seria bom que tivesse o canal aberto, sabe, saindo pela parabólica, imagino, para a gente assistir. É verdade, amigo. Eu acho que ele não é daqui da... Ah, não, tá aí. Boa tarde, eu sou de Mãe do Rio, Zona Rural, e sigo esse canal. Ah, perfeito. Eu lhe agradeço muito, meu irmão. Irenildo Pinto Soares, ele está lá na cidade, no município de Mãe do Rio, na Zona Rural. Ele acompanha o nosso trabalho, assiste a nossa programação através do Facebook. Do Facebook. E a gente, infelizmente, a gente não tem como colocar a nossa programação chegando lá pela televisão. Mas a Rádio Clube, sim, Irenildo. Dá para ouvir a nossa Rádio Clube. A frequência é 89.1 FM. Um abraço, Irenildo, e obrigado pela mensagem, obrigado pelo comentário. 13 horas e 4 minutos, hã? Ah, eu vou com o Pedro agora. Antes de tudo, de ir para lá, eu quero dizer que, gente, às vezes a gente não classificou bem. A gente fez umas eliminatórias, eu costumo dizer, que empurrando com a barriga. Mas aí a gente chega, quando a gente começa a Copa, a gente se anima novamente. Eu me animo, eu acredito. Eu espero que o resultado seja muito bom para que a seleção possa resgatar essa química com a população, com os torcedores. E aí eu vou com o Pedro, porque era para eu estar apresentando o jornal hoje, Elison, já com uma camisa do Brasil, não é? Olha o Pedro aí, tô falando, será que ele vai trazer uma para mim? Boa tarde, meu amigo Pedro Edvan, você que está aí na praça, traga novidades. Boa tarde, como vai?
4: Fala, meu amigo Valdemar Nunes Filho, está aí no estúdio do Bora Cidade Paragominas. Valdemar, nós estamos aqui na Praça Célio Miranda, olha, depois de uma chuvazinha que caiu agora pela manhã, e nós estamos aí já nas expectativas. Hoje é a abertura da Copa. Quem tá ali escondidinha, a Gabriele Bezerra, já tava olhando aqui. Vem aqui, Gabriele, pelo amor de Deus, me ajuda. Gabriele já estava fazendo ao vivo em algum canto, já encontrei com ela aqui. Olha, já tá no sabino, no sapatinho. Gabriele, hoje começa, né? A abertura da Copa. Ela, tá... Ai, meu Deus, ela vai quebrar, Jesus. Hoje começa a abertura da Copa, né?
5: É isso mesmo. Eu tô sabendo que tem um México que vai jogar hoje, mas quem vai jogar contra o México eu não sei.
4: Mas que o Brasil vai jogar que dia?
5: Que o Brasil vai jogar sábado contra Marrocos, aí eu sei. Vocês estão ligados, hein?
4: Dá pra apertar um placazinho?
5: Ah, dá sim. Eu tô confiante assim, uns 3-1.
4: 3-1, olha aí. Eu não vou dizer nada, porque... Por quê? Mas, Valdemar, me diz aqui o seguinte, você que tá aí no estúdio do Bora Cidade, quanto é o placar do Brasil?
0: Eu acredito também, 3-1, eu acredito.
4: Tá bem confiante, bacana. Mas nós estamos na Praça Célio Miranda, onde nós encontramos, olha, camisas do Brasil. Os senhores estão vendo bandeirinhas do Brasil. E olha quem tá por aqui. Vou até puxar aqui, meu Deus. Tomara que não rebente. Me ajuda aí. Aqui ele vai tirar, tá aqui. Olha aqui. Quem tá por aqui é a fera. E melhor do que esse aqui, quem já está aqui comprando, olha, nosso amigo Marcos Costa. Bem pertinho do trabalho dele, ele já aproveitou para vir comprar logo.
6: É isso mesmo, já garanti minha bandeira, já garanti minha camisa. E sabadão, viu? É Brasil e o Hexa vem esse ano, viu? Vamos pra cima.
4: Marcos, já vendo que você já comprou a bandeira, já comprou o chapéu, já comprou um bonequinho pro filho.
6: Ah, já comprei camisa pro filho, já comprei o cavalinho, pronto. Tô na expectativa aqui a mil, viu? Marrocos aí, um adversário meio forte, mas o Brasil vai levar.
4: Quanto o placar? Tô chuta?
6: Cara, o Marrocos é um adversário forte. Eu vou colocar 2-1 Brasil. 2-1 Brasil.
4: Olha, ele não tem nada de bobo. Ele trabalha aqui próximo, né? Tá com o uniforme da empresa, claro. Vendedor, e veio aqui comprar o dele. Já disse aí, 2-1. Conversar aqui com o seu Leonardo.
7: Leonardo.
4: Que não é o cantor, mas é o bom vendedor. Né, seu Leonardo? Seu Leonardo, o senhor veio da onde para Paragominas?
7: Belém do Pará.
4: Belém do Pará. Ela é da terra dos pessoal.
7: Isso.
4: Né? Ela é do pessoal dos caras, meu irmão. Conte pra gente como é que tá as vendas aqui.
7: Tá boa, graças a Deus. Comecei ontem à tarde e tá tudo boa. Tá tudo de bom aqui, Paragominas.
4: Primeira vez que o senhor vem a Paragominas?
7: Não, todo jogo festivo eu venho por aqui. Já até conheço ele. Você...
4: Já vi... é cliente VIP.
7: Já vim do jogo do Flamengo aqui também vender pela final da Libertadores. Desde 2019 eu tô por aqui rodando.
4: Agora me conte aqui. Vamos aqui por partes. Eu acho que eu já ganhei isso aqui, olha. Acho que eu já ganhei de presente. Né? Seu Leonardo, chega aqui. Quanto é que tá esta camisa aqui?
7: Tá R$40 a unidade.
4: R$40 a unidade. E a bandeira?
7: R$100 a unidade.
4: R$100 a unidade. Essa aqui é azul também, né? Da
7: situação?
4: Também é o mesmo valor?
7: É o mesmo valor também. 40, tá. 40 e 30.
4: O chapéu do Brasil?
7: Tá 30.
4: E esse cavalinho?
7: 30.
4: Tá saindo muita venda?
7: Ah, graças a Deus, a procura tá sendo boa aqui na praça.
4: Tá certo. Olha, o senhor fica de que hora até que hora aqui?
7: Eu começo das 7h30 da manhã até as 19h30, mais ou menos.
4: O senhor fica aqui direto?
7: Direto.
4: Daqui a pouco. Só chegar aqui e procurar o seu Leonardo, que não é o cantor, mas é o melhor vendedor. O homem do cavalinho. Valdemar, me fala aí, quem joga hoje na abertura da Copa? Fala pra mim, Valdemar. Aí.
0: Pedro, quem joga é África do Sul e México, Estádio Azteca.
4: Exatamente, meu parceiro.
5: Eu acho que
4: e olha,
5: tem que fazer.
4: Seu Leonardo, eu vou desafiar seu Leonardo. Seu Leonardo, nosso jornal é agora, tá passando nesse exato momento, meio-dia. Vamos fazer um susto no cliente? Quanto é que é a camisa?
7: 40.
4: 40. Se levar 3, o senhor faz a quanto?
7: Na 110.
4: Não, o valor normal, quanto é que é?
7: 40.
4: Não, o valor normal das 3.
7: Na 120.
4: 120. Se vir agora, chegar aqui e procurar o senhor e dizer assim, eu estava assistindo a RBA, o Bora Cidade Paragominas com o Valdemar Nunes. Vai ganhar o desconto?
7: Não, desconto.
4: Então pronto, olha aí, ó. Atenção, senhores telespectadores e ouvintes. Nós estamos aqui próximo à Igreja Católica. O senhor Leonardo está aqui. Agora depende de você. Olha que promoção bacana. Compre o cachorrinho, né? O cavalinho. Olha o chapéu. A Gabriela já comprou o chapéu, Gabriela?
5: Ah, eu já comprei o chapéu. Eu comprei o chapéu também, gente. Fica lindo, olha só. Se a Gabriela ficou bonita com o chapéu, vocês também vão ficar.
4: Olha o cara lá, olha o cara lá, olha o cara lá. Com a camisa, ou com a bandeira do Brasil, vai dar uma volta na cidade, olha. Vai dar uma volta na cidade. Então não perca tempo. Venha você também, vamos nos organizar em casa, na casa dos amigos, na praça, aqui na Praça Célio Miranda. Olha aí, ó. Olha o torcedorzão do Brasil aí, ó. Ah, menino. E aí, Valdemar? O brasileiro, ele tem muita expectativa positiva, tem muito, pensa muito positivo, eu também penso, claro, e dizer a vocês que além, se vocês quiserem assistir, vai ter também lá no lago, né? Vai ter um telão no Lago Verde, viu, Valdemar? Você tá sabendo disso? Vai ter no Lago Verde um telão lá no Arraial para você assistir o jogo. Você que vai pra festa e já vai mais cedo, procura seu lugarzinho lá no Centro Cultural, colocando um telãozão para você assistir os melhores momentos da abertura da Copa. Claro, a nossa equipe vai estar acompanhando de perto, viu, Valdemar? Eu vou ficando por aqui. Olha o nosso mascote deixando aqui o meu placar. Eu vou deixar bem próximo da nossa partida. Eu vou dizer o meu placar. Mas agora vai ficar na expectativa. Valdemar, eu vou ficando por aqui. É com você no estúdio.
0: Valeu, Pedro, meu muito obrigado, excelente participação, hein? Olha, a gente tem vontade, a gente tem desejos, mas tudo também, o jogo de futebol, ele é coletivo. É diferente do tênis. O jogo de futebol, ele é coletivo, é um esporte coletivo. Então, é necessário funcionar a engrenagem. Eu não sou treinador, mas eu compreendo que a engrenagem ela tem que encaixar para funcionar bem. E a gente sabe que não é todo dia que você acorda bem com vontade de trabalhar. Não é todo dia que você está feliz, que você quer conversar, que você está disposto a rir. Tem dia que você não quer nada com ninguém. E assim também, o jogador ele não é uma máquina, não é que ele tem que todos os dias, inclusive porque ele também tem o seu sobe e desce, sobe e desce. É assim que é a vida. A gente espera, são vários fatores que podem contribuir com o sucesso, principalmente no esporte. É você encontrar adversários que talvez não estejam tão inspirados com o dia. A gente espera que a nossa seleção possa alinhar os planetas e aí poder conquistar. Trabalho e qualidade eles têm. Se você falar fora, mas a gente está preocupado com o time do Marrocos. Agora vai lá e assiste a televisão do Marrocos e pergunta se eles não estão preocupados com o time brasileiro. Estão, com certeza. Quem não vai estar preocupado diante do Endrick? Quem não vai estar preocupado diante do Vinícius Júnior? Diante do Rafinha? Que são um dos melhores, estão entre os melhores jogadores do mundo. Hã? É o Casimiro, o Marquinho, como é o nome do Gabriel? Bruno, aquele é o Bruno Guimarães, joga muito esse rapaz, joga muito. Então, essa renovação é normal. Olha, eu tenho 50 anos, e você nas Copas anteriores, era a mesma conversa. O Romário está batido. O Ronaldo está vomitando. Você lembra disso? Nena, o Ronaldo tá mal, tá, olha a cara dele, ele não vai jogar nada porque ele tá vomitando, ele não consegue caminhar, ele passou mal. A gente sempre cria, sempre coisas. A gente tem que, eu tenho que pensar positivamente e esperar que as coisas saiam perfeitamente. Tomara que dê certo. 13 horas e 15 minutos, tá bem? Vamos ao intervalo, é? Eu vou para um intervalo e eu retorno daqui a pouco com o Bora Cidade Paragominas. Mais notícias, mais informações aqui com a gente. Não vá embora, deixe sua mensagem, por favor, nesse telefone que vai aparecer aqui, que é da nossa equipe de jornalismo. 985-56-5631.

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0: Já estamos de volta com o nosso Bora Cidade Paragominas, que é transmitido através do canal 30.1 ao vivo, a partir das 12h20. Nossa programação respeita um horário também de Belém do Pará, quando termina um programa de esporte. E aí, logo em seguida, junto com a Rádio Clube, as nossas plataformas digitais, a gente vai transmitindo o nosso jornal. Só lembrando, todas as matérias estarão publicadas daqui a pouco no nosso Instagram, @RBAParagominas, 13 horas e 21. Ellison, eu quero falar agora do evento que nós participamos ontem à noite, do culto que a nossa equipe esteve lá, um culto em ação de graças, de espiritualidade, fortalecimento da fé, especialmente para agentes da segurança pública. Foi muito lindo. Preste atenção, por favor. O evento reuniu policiais militares, integrantes da Defesa Civil e outros profissionais da segurança pública, em um momento de fé, oração e reconhecimento pelo trabalho desenvolvido em prol da sociedade. Durante a programação, lideranças religiosas e representantes das instituições declararam a importância do fortalecimento espiritual para aqueles que enfrentam diariamente situações de risco e grande responsabilidade. O culto também foi marcado por mensagens de gratidão e pedidos de proteção para todos os profissionais que dedicam suas vidas à preservação da ordem e da segurança da sociedade. Além de exercerem uma missão fundamental na proteção da sociedade, os profissionais de segurança pública também enfrentam desafios que exigem equilíbrio emocional e espiritual. E foi justamente com esse propósito que a Igreja Assembleia de Deus, aqui no bairro Cidade Nova, realizou este culto especial, reunindo agentes de diversas instituições em um momento de fé, oração e fortalecimento para continuarem desempenhando suas funções com dedicação e responsabilidade.
1: O papel da igreja é incentivar as pessoas a praticar o bem, a respeitar as autoridades. Então foi para nós de suma importância e uma alegria muito grande receber todos esses profissionais de segurança pública aqui na nossa igreja. A igreja abre as portas para todo cidadão, para toda a população, para colocar a população num ambiente de mais segurança, de uma vida espiritual, uma vida mais sossegada, uma vida com Deus.
2: Além de ser coordenador da Defesa Civil, nós somos também coordenador do culto da segurança pública. Esse é o nosso quarto ano. Nós começamos em 2022, 2023 e 2024. 2025 não houve, mas agora em 2026 nós tomamos a rédea de novo e estamos fazendo isso com uma parceria com todos os órgãos públicos de Paragominas. A gente tem feito com excelência esse culto, né, que em prol da nossa segurança pública, para que Deus venha proteger esses nossos valorosos homens, né, que servem à sociedade.
3: Nós estamos aí, né, com um curso de formação de soldados da Polícia Militar, Polo Paragominas, com 79 alunos, todos, né, participaram aí, também precisam, né, desse refrigério para suas almas, para o seu espírito, né? O ser humano, ele, segundo a doutrina cristã, ele é trino, né? Ele é corpo, alma e espírito, então precisa também trabalhar essa questão espiritual.
4: É muito importante esse culto, por quê? Porque é um momento de nós agradecermos a Deus pelos livramentos que Ele tem nos dado no trânsito, no dia a dia, e também pedir paz para o nosso trânsito e segurança. É uma data importante para a segurança pública, tanto para o Corpo de Bombeiro, Polícia Militar, agente de trânsito municipal, agente de trânsito estadual. Todos nós nos reunimos nesta data aqui na igreja para agradecer a Deus por todos os livramentos trazidos para o nosso trânsito e para a nossa família.
0: O encontro reforçou a importância da fé como instrumento de apoio emocional e espiritual para os agentes de segurança pública, promovendo momentos de reflexão, fortalecimento e união entre as instituições e a comunidade. Que maravilha, que maravilha. Parabéns, parabéns por esse evento, pela iniciativa de organizar um evento como esse. E a gente encontra tanta força, tanta energia positiva que é necessária para o dia a dia. Porque, principalmente, a gente...

0: realizada na Igreja Assembleia de Deus, ali no bairro Cidade Nova, né? 13 horas e 27 minutos. Edson Felipe, já estou caminhando para a reta final do nosso jornal, não é isso? Três matérias, é isso? Eu pensei que tinha só uma matéria. 13 horas e 27 minutos, direto para o município de Ipixuna do Pará. Lá em Ipixuna do Pará, um menor foi apreendido. Infração, é isso mesmo. E a Gabriele vai contar para a gente? É o Pedro? O Pedro Edivan vai trazer detalhes do que aconteceu por lá.
1: A Polícia Militar do município de Ipixuna do Pará teve conhecimento de um menor em conflito com a lei, que tinha um mandado de busca e apreensão deste menor por tráfico de drogas. A polícia, então, fazendo rondas, acabou encontrando este menor que estava sendo aí procurado pela justiça, e ele foi conduzido até a delegacia de Ipixuna para os procedimentos judiciários. Nós estivemos conversando com o doutor Cristiano, que dá detalhes dessa apreensão, busca e apreensão deste menor em conflito com a lei.
2: Trata-se de representação de investigação por parte da equipe de Ipixuna, o qual, após o deferimento deste mandado pelo Poder Judiciário, a Polícia Civil comunicou à equipe da Polícia Militar, localizada no distrito do Canaã, distante do município cerca de 100 quilômetros, solicitando o apoio da Polícia Militar neste cumprimento, os quais de imediato localizaram o adolescente e cumpriram este mandado, apresentando ele na unidade policial para possível e posterior internação do mesmo, visando o cumprimento de medidas socioeducativas pelo ato infracional análogo ao crime de tráfico de drogas.
0: Doutor Cristiano Nascimento trazendo essa notícia, informação, ele que é delegado da 7ª RISP, aqui na cidade de Paragominas, que toma conta de toda a região do Rio Capim. 13 horas e 29 minutos, eu quero chamar sua atenção para esse caso que o Pedro vai trazer para a gente, sobre essa motocicleta. Não é isso, Edson? O proprietário está pedindo ajudas às autoridades para poder localizar o seu bem.
1: A motocicleta foi furtada no bairro da Promissão. Segundo relatos da vítima, ele parou na porta da sua casa, fechou a motocicleta, mas quando retornou, a motocicleta já tinha sido furtada, como fala em áudio a nossa equipe.
3: Na segunda-feira, por volta das 4h50 da manhã, mais ou menos, eu cheguei em casa, eu estava rodando de moto Uber, eu cheguei em casa. Como eu já ia voltar para a rua às 6 horas, eu deixei a moto do lado de fora. Desci da moto, tirei a chave do contato e deixei a moto do lado de fora de casa e entrei. Eu só ia lanchar, tomar um banho, que eu já ia retornar para a rua para trabalhar novamente. Entre 4h50 e 5h05 da manhã foi o horário que o vagabundo chegou, pegou a motocicleta e desceu com a motocicleta empurrando. Levou a motocicleta e escondeu no mato, próximo ali ao campo do Olímpico. Escondeu, aí a motocicleta passou o dia todinho lá escondida. Aí quando foi na noite do mesmo dia 8, o vagabundo foi lá com a ajuda de dois viciados que ficam ali na próxima à praça do Hospital São Paulo. Ajudaram ele a tirar a moto do esconderijo e ele fez ligação direta e sumiu com o veículo. Andando atrás, depois que eu vi nas câmeras lá do vizinho a direção que ele tinha ido, eu comecei a procurar, vasculhar os matos lá por perto, sabe, de casa lá no Novo Horizonte. Aí foi que eu encontrei a placa da moto só. Aí o vagabundo, ele tinha acabado de tirar a moto do esconderijo, ele com os viciados, aí foi que ele sumiu na moto. Disso, eu andei na rua de casa procurando imagem de câmera com os vizinhos, até que eu consegui algumas imagens e diante disso eu fui atrás dos elementos que ajudaram ele a tirar a moto do esconderijo, e os mesmos passaram as informações de quem era o elemento, de onde ele morava, por onde ele andava. Aí foi que eu descobri que de fato o elemento é esse Luiz Henrique, que reside na comunidade Caipe.
1: Segundo também a vítima, a motocicleta era um ganho dele de sobrevivência, ou seja, trabalhava para ganhar o pão de cada dia. Ele já fez a ocorrência e agora está na mão

0: da Polícia Civil e da Polícia Militar encontraram essa motocicleta que foi furtada por um nacional que, segundo informações, está ou na Balalaika ou no distrito de Canaã. Nós vamos continuar aguardando para levar mais informações dessa motocicleta que foi furtada aqui no município de Paragominas.
1: Olha só, mais um caso, e é complicado, porque você vê que é um trabalhador. E eu falava isso na rádio, às vezes a moto nem está quitada. O cara está pagando, está trabalhando, pagando parcelas todos os meses. E aí a pessoa perder algo que ela também tem uma relação de dependência. Porque o homem, o proprietário, ele utiliza essa moto ou utilizava a moto, e a gente espera e pede a Deus que ele possa recuperar essa motocicleta. Era usada no dia a dia, no trabalho. O homem que chegou às 4 horas da manhã e que às 6 da manhã tinha que sair para enfrentar novamente horas e horas de trabalho e perder e ter esse bem subtraído, retirado da sua posse. E ele começou a investigar sozinho, começou a acompanhar, conseguiu vídeos, conseguiu informações, levou essas informações que já estão à disposição da polícia, e a gente quer que essa pessoa tenha de volta essa propriedade para ele reativar a vida e conseguir com isso sustentar sua família e conseguir levar sua vida normal. 13 horas e 34 minutos é o Bora Cidade Paragominas continuando. Mas você não vai acreditar nesse caso que a Gabriele vai trazer agora aqui. Um homem que foi preso, foi isso? Foi preso por dano ao patrimônio público. Pior, preste atenção, que para acreditar só vendo mesmo.
2: Nós estamos aqui na 13ª Seccional Urbana de Paragominas porque nesta semana aconteceu um caso inusitado aqui. Segundo informações preliminares, um homem que possivelmente possui problemas mentais entrou na delegacia, ficou sentado, ninguém se incomodou com a presença dele. Mas em um determinado momento, esse homem do nada teve um ataque e pegou um celular e acabou desferindo contra esse vidro, que acabou causando dano ao patrimônio público. Mas para entendermos melhor, nós conversamos com o superintendente da 7ª RISP, que deu mais detalhes sobre o ocorrido.
3: Ocorreu na 13ª Seccional, após uma pessoa que se encontrava dentro da unidade ter atirado o próprio celular na vidraça lá que separa a recepção da sala de ocorrências, quebrando aí essa vidraça, e logo após empreendeu fuga da unidade, sendo que policiais civis, tanto do plantão quanto do expediente, conseguiram aí abordá-lo já em via pública, retornaram à seccional, onde ele foi autuado em flagrante por dano ao patrimônio público. Após a lavratura, foi encaminhado à unidade de custódia regional aqui em Paragominas, onde permanece à disposição do Poder Judiciário.
2: O suspeito continua à disposição da Justiça e a audiência de custódia será realizada no dia de hoje.
1: Olha só que situação, falei que era difícil de acreditar. O homem acabou quebrando essa vidraça dentro da delegacia, na 13ª Seccional. Já pegaram. Já pegaram e talvez ele pegou também. 13 horas e 36 minutos. Complicado, hein? A falta de respeito, a falta de equilíbrio. Fazer o quê, né? 13 horas e 36 minutos. Agora sim, Elison, terminou literalmente, foi? Amanhã a gente se encontra aqui novamente, tá bem? Amanhã a gente traz mais notícias, traz mais informações. A partir do meio-dia é o Bora Cidade Paragominas, que transmite para todo o estado, para o Brasil e o mundo, através da internet e também no aplicativo da nossa Rádio Clube, e aqui em Paragominas, canal 30.1 TV RBA. Eu vou com o Pedro agora ali no mercado. Vamos levar o Ellison também. Vamos comer. É, ainda tem. Vou lá buscar aquela camisa agora que eu gostei. 40 pila, não é isso? 40 mango? Vou lá agora, tá? E vou antes ali no mercado comer uma panelada, isso mesmo. Um abraço, diga, deu até água na boca. Foi brabo. Um abraço, eu quero mandar um beijo para minha amiga Socorro Farias, aqui na cidade de Paragominas, está acompanhando a gente, ouvinte da nossa Rádio Clube, lá em Irituia. Quero mandar um beijo muito grande para minha cunhada Nádia, meu irmão Sereco, a neta... Meu Deus, esqueci, agora deu um branco na cabeça, meu pai. Hã? É a Nádia que ela está assistindo, o meu irmão Sereco e a sua netinha, que vai ser médica. Um beijo grande, que tudo de bom. Eu agradeço muito, gente, pela audiência, pelas mensagens. São muitas mensagens chegando todo momento aqui e a gente respondendo. Você que pode estar entrando em contato com o celular da nossa equipe, nós estamos marcando as pautas que vocês estão sugerindo. O telefone está aqui, 985-56-5631. Um beijo grande, Helena. Tchau.
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Eita, bom demais! Tarde maravilhosa, meus amores! Boa tarde, você que está do outro lado do radinho, está curtindo o nosso programa comigo, Andréa Mota do Pará, até às 17 horas, todos os dias! E ó, faz segundo, segura baixinho, baixinho, baixinho, segura baixinho. Olha, você sabe que aqui você pode estar participando, interagindo com a gente. Pode estar pedindo aquela música para você ouvir e curtir do outro lado do radinho. Ou pode estar, é claro, mandando aquele alô especial para aquela pessoa querida. É, pode sim. Basta você mandar mensagem para mim no 99138-3697. 99138-3697. Sintoniza aí, aumenta o som no teu rádio, porque comigo é assim, ó. Só as balas aqui na melhor 89,1 FM. Rádio Clube.

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2: Nada melhor do que um dia de campo, de passeio, tirando essas crianças, jovens e adultos da cidade numa manhã de sábado e vir aqui conhecer a nascente do Rio Rainha, esse precioso, importante patrimônio de Paragominas que nasce e deságua no nosso município, precisa ser conhecido para ser valorizado.
3: Nós estamos aqui na ação do repovoamento do Rio Uraim com 1.000 alunos da Rede Municipal de Ensino. Nós trouxemos esses alunos para aprender sobre conscientização ambiental e levar uma mensagem de preservação dos nossos rios e da nossa natureza na nossa cidade.
4: É uma coisa muito boa ver uma coisa dessa acontecendo.
5: Esse dia está sendo muito importante, principalmente para a nossa escola.
6: 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Então é muito importante o que a prefeitura está fazendo.
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9: Ei, espera um pouquinho. Estamos...

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Glória a Deus, aleluia. Quero nessa oportunidade já te cumprimentar na paz do Senhor Jesus. Já está no ar o programa Vida e Paz, programa esse que tem inteira responsabilidade da Assembleia de Deus em Paragominas. Temos como pastor presidente, pastor Eliezer Miranda Barbosa. E o nosso tempo central está localizado ali na rua Eixo W1, bem ao lado do nosso cartório, no centro da nossa cidade. Já estamos no ar e já queremos te convidar para fazer parte desse programa, desse momento, dessa hora. Vamos estar aqui junto até às 7 horas da noite ou até às 19. E temos o mês de junho, todos os dias temos um tema, e o tema é Em Tudo Dei Graça. Hoje a reflexão que queremos deixar para você ou para nós é gratidão por Deus, gratidão pelos livramentos, reflexão, muitos perigos Deus afastou. Muito sem mesmo ou sequer percebemos. Deus tem nos guardado todos os dias. A Bíblia vai nos falar a respeito do nosso maior inimigo, que é o inimigo da nossa alma. E a Bíblia fala que ele está ao nosso derredor 24 horas, rosnando como leão faminto, querendo tragar as nossas almas, as nossas vidas. E isso só não tem acontecido porque o nosso Deus, ele é poderoso. E ele é maior do que o inimigo das nossas almas. E ele nos ama. E essas guerras têm acontecido frequentemente. Muitas das vezes nós nem percebemos, mas o nosso Deus tem nos guardado todos os dias. Então, seja grato ao Deus, lembra sempre. Às vezes a gente passa o dia todinho, amanhece, a gente não se lembra de agradecer, anoitece, a gente também não lembra de agradecer, mas Deus está aí, lutando por nós, te valorizando, e nós, muitas das vezes, temos sido ingrato em tudo que Deus tem feito por nós. Então lembra sempre, lembra de agradecer, lembra de ser grato. Isso é algo que agrada o coração de Deus. Isso é algo que nós devemos fazer todos os dias, tá bom?

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1: Glória a Deus. Eu quero, já nessa oportunidade, já orar. Hoje o programa Vida e Paz está na responsabilidade da EBD, a nossa querida escola dominical, a maior escola do mundo. E nós já queremos te convidar para fazer parte dessa lição tão importante do qual vamos falar hoje. Vamos estar estudando, já quero te convidar para orar. Grande Deus, Pai Eterno maravilhoso, Jesus, nesse momento, Espírito Santo, nós queremos te dar graça. Queremos dizer para ti muito obrigado por esse momento. Obrigado por esse dia, Jesus. Obrigado por essa oportunidade de estar aqui sendo, Jesus amado, um instrumento para ser usado por ti nessa tarde, nesse início de noite, Jesus. Para levar, Senhor Deus, para pessoas que às vezes nem nós mesmos conhecemos, mas o Senhor o conhece e o Senhor quer, Pai amado, que ela ouça algo do Senhor. Talvez através dessa lição de hoje, do qual vamos falar, Senhor Deus, pessoas se converterão, pessoas, Pai amado, se animarão, pessoas, Pai amado, que talvez possam estar tristes ou desanimadas, achando que não tem mais jeito por uma coisa ou pela outra, Senhor Deus. Talvez através dessa lição hoje, Jesus, o Senhor pode mudar a história dessa pessoa. Estamos aqui para ser usado. Nos usa segundo a tua vontade. Abre o nosso entendimento. Nos ajuda a levar com clareza, Senhor Deus, a tua palavra. Para que todos que ouçam o Senhor Deus, Jesus, possa entender. Porque esse é o motivo, essa é a razão, essa é a forma certa. O Senhor quer, Pai amado, que a tua palavra seja falada de forma clara, de forma, Pai amado, que todos possam ouvir e entender. Seja conosco, é que eu peço e agradeço em nome do Senhor Jesus. Amém.

Glória a Deus, aleluia. E eu quero já te agradecer, você que está aí do outro lado, nos ouvindo, talvez você que é um ouvinte fiel desse programa. Nós queremos agradecer. E você que ainda não tem o nosso contato, vou estar passando aqui. O nosso contato é o 8474-6395. Liga, participa, pede o teu louvor. Pede, manda o teu oferecimento. Nós vamos estar te atendendo aqui dentro do nosso limite. Hoje é mais focado na leitura, na lição de hoje. Mas de acordo com o que a gente puder aqui, a gente vai estar atendendo. E o programa vai dar consequência. E você, tenho certeza, que vai se alegrar juntamente com a gente, em nome do Senhor Jesus. E já vamos aqui para o tema dessa lição de hoje. Lição de número 14, que vai acontecer no dia, que vai ser estudada ou lida agora no dia 14 de junho de 2026. Mas hoje nós queremos trazer aqui um resumo dessa lição. Lição essa que tem como tema Jacó, de enganador ao homem de honra. O nosso textual diz mais ou menos assim: então disse, não se chamará mais o teu nome Jacó, mas Israel, pois como príncipe lutaste com Deus e com os homens e perseveraste. Está lá em Gênesis capítulo 32 e no versículo 28. Nossa verdade prática diz assim: somente Deus pode transformar o caráter e a vida do ser humano.

0: parar sem adorar.
1: Glória a Deus, aleluia. Agora te convido para nós estarmos lendo a nossa leitura em classe, que está lá em Gênesis 32, do versículo 22 ao 31, que diz mais ou menos assim: E levantou-se naquela mesma noite e tomou as suas duas mulheres e as suas duas servas e os seus 11 filhos e passou ao vol de Jaboque e tomou-os e fê-los passar o ribeiro e fez passar tudo o que tinha. Jacó, porém, ficou só e lutou com um varão até que a alva subia. E vendo que não prevalecia contra ele, tocou a juntura de sua coxa e se deslocou a juntura da sua coxa de Jacó. E disse: deixa-me ir, porque lá já a alva subiu. Porém ele disse: não te deixarei ir, se me não abençoare. E disse-lhe: qual é o teu nome? E ele disse: Jacó. Então disse: não se chamará mais o teu nome Jacó, mas Israel, pois como príncipe lutaste com Deus e com os homens, e perseveraste. E Jacó lhe perguntou e disse: dá-me, peço-te, a saber o teu nome. E disse: por que perguntaste pelo meu nome? E abençoou-o ali. E chamou Jacó o nome daquele lugar, Peniel, porque dizia: tenho visto a Deus face a face, e a minha alma foi salva. E saiu-lhe o sol quando passou a Peniel, e manquejava da sua coxa.

0: Eu quero estar lendo aqui a introdução para que a gente possa entrar no texto, no primeiro tópico. A introdução diz assim: Jacó cresceu em uma família marcada por favoritismo e conflito. Isaac amava Esaú e Rebeca a Jacó. Nesse ambiente, ele aprendeu a enganar para alcançar o que queria. Contudo, ao fugir de casa, começou o processo de transformação que Deus realizaria em sua vida. O homem que enganou passou a ser enganado, e na luta e dores foi sendo moldado pelo Senhor. Em Peniel, teve um encontro decisivo com Deus e recebeu um novo nome, Israel. Nesta lição, veremos como Deus mudou seu caráter e fez dele um homem de honra, mostrando que só o Senhor pode transformar a vida humana. A história de Jacó nos ensina que a verdadeira mudança não vem das circunstâncias, mas do encontro pessoal com Deus, que nos faz nova criatura. Amém? Então, estamos diante da história de Jacó. Eu já quero pedir a tua atenção para que nós possamos entender o que essa palavra vai nos ensinar nessa noite, nessa oportunidade. Vamos começar aqui o primeiro tópico. Diz assim: a família de Jacó, um encontro especial. Jacó encontrou Raquel, filha de Labão, quando ela tentava dar de beber ao rebanho de seu pai, pois era pastora de ovelha. Ela era a filha mais nova de Labão e tornou-se o grande amor de Jacó. Porém, ele chegou à casa de seu tio sem dinheiro algum. Naquele tempo era necessário dar aos pais da noiva um dote antes do casamento. Sem recurso financeiro, Jacó fez um acordo com seu tio. Ele trabalharia sem receber nada em troca durante 7 anos para ter Raquel como esposa. O acordo de 7 anos foi firmado entre o tio e o sobrinho Jacó. Trabalhou duro, cumpriu-se o acordo, mas Labão usou de engano. Depois de dar um banquete pelo suposto casamento com Raquel na noite de núpcias, em lugar de entregar Raquel ao genro, pôs Leia ao lado dele.
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ainda querem. Glória a Deus, aleluia. Então vemos aqui nesse primeiro tópico aqui o início da trajetória de Jacó, já onde ele encontra aonde seria a sua futura esposa, onde ele encontra a sua futura esposa, que seria Raquel. Mas lá atrás vemos que Jacó, ele usou de má fé com o seu irmão. E aí a gente vai começar a entender aqui que tudo que nós fazemos de má fé, queremos se dar bem em cima dos outros, tem consequência. Tudo que fizemos de errado, ou quase tudo que fizemos de errado, às vezes Deus nos perdoa, Ele está pronto sempre para perdoar. Mas tem a consequência. E nós vamos entender aqui nessa lição hoje que na vida de Jacó não foi diferente. Por ele ter no início ter se precipitado em relação à promessa que Deus tinha para ele e também ter se antecipado em pegar aquilo que era direito do irmão e ele pegar para eles com apenas um intuito de se dar bem. Então aqui vai começar o processo, ou podemos dizer aqui a recompensa pelo aquilo que ele adquiriu para ele, que foi o mal que ele fez para o seu irmão. Então aqui nós vimos que ele encontrou a Raquel ao chegar na casa do seu tio. E naquela época, como falou aqui na palavra, para se casar com uma noiva, com uma moça, era preciso dar o dote. O que é o dote? Era ali um bem, seria joia, dinheiro, algo que garantia ali o bem-estar daquela família. Vimos, eu vi também que o correto mesmo era da noiva, dos pais da noiva, dá para o pai dos noivos. Mas aqui está dizendo que ele chegou sem dinheiro, e Labão, oportunista, usou isso de uma certa forma como um aproveitamento. Ah, tu quer a minha filha? Te darei. Mas porém, tu vai ter que trabalhar, já que tu não tem nada para oferecer. Minha filha está aqui para casar. Mas também não é assim bagunçado. E aí ele propôs para Jacó que ele teria que trabalhar 7 anos para poder ter o direito de casar. Então, tudo na vida tem custo, tudo na vida depende de esforço. E aqui Jacó mostrou uma coisa muito interessante, que ao ver Raquel, ele verdadeiramente amou ela, o tanto de chegar ao ponto de aceitar tamanho sacrifício, mas ele via que valia a pena, por isso ele o aceitou.

Glória a Deus, aleluia. Então, vimos aqui que Jacó é enganado. E aqui vamos ler o segundo tópico. E o segundo tópico diz assim: o enganador é enganado. Jacó colheu aquilo que ele havia semeado. Mentira.

de seu ato e do mal que causara quando enganou seu pai e o seu irmão. Léa era a filha mais velha de Labão, e ele não teve escrúpulo em usá-la para enganar Jacó. O amor de Jacó por Raquel era grande e seu trabalho era lucrativo para Labão. Jacó não desistiu de sua amada e trabalhou pesado por mais 7 anos por ela. Aprendemos que o amor não desiste com facilidade.

Aleluia. Então, vemos aqui, o enganador é enganado. Então, tudo o que semeamos, certamente ceifaremos também, colheremos. Se fizemos o bem diante de Deus, Deus é justo o suficiente para nos retribuir também com bem. Mas se decidimos semear o mal também vamos colher. É a lei da semeadura que nós, como ser humano, vivemos. Com Jacó não foi diferente. Então, por isso que diz aqui, ó, tudo que o homem semear, ele também ceifará. Se eu pudesse te falar alguma coisa, você que está do outro lado aí, eu diria para você, faz o bem, semeia o bem. Como a Bíblia vai dizer, mesmo sem saber para quem. Mas só faz o bem. O bem é só para fazer mesmo. Às vezes a gente nem precisa questionar, mas por quê? Ou para quê? Só faz. Só faz porque acredito eu que você é beneficiado pela bondade de Deus todos os dias. Então não tem motivo, eu e você não temos motivo de semear o mal. Não temos motivo de querer se dar bem em cima das pessoas achando que isso para nós é vantagem. Talvez até momentaneamente ou no curto prazo, isso pode até aparecer. Mas eu te digo que uma hora a conta vem. E às vezes ela vem dobrada. Ela vem e foi o que aconteceu aqui na vida de Jacó. Eu já quero aqui passar aqui para o terceiro tópico, para a gente ganhar tempo. Este triste episódio na vida de Jacó nos mostra que o poligâmia era algo comum naquele tempo. No entanto, contrariava e continua contrariando o propósito de Deus para o ser humano. O casamento monogâmico é eterno. O hétero, perdão, um homem e uma mulher. Na nova aliança monogâmica é a única forma legítima de casamento. O poligâmia trouxe consequência terrível para a família em Israel. A família de Jacó, porém, Deus o honrou a Jacó e lhe concedeu muitos filhos. Os filhos sempre foram e são herança do Senhor. Ou seja, são uma recompensa que eles nos dá. Jacó teve filhos.

filhos com Leia, e com a serva de Leia também teve filho com Raquel e sua serva. Como Leia, Jacó teve os seguintes filhos: Rubens, Simeão, Levi, Judá e Isacar, e Zubulon, totalizando 6 filhos e mais uma filha, que deu o nome de Dinar.

Então, vimos aqui que Jacó, ele teve muitos filhos. E aqui vimos uma palavra diferente, talvez que pouco pronunciado, principalmente no nosso meio, a chamada poligâmia, até uma palavra difícil de falar. Mas o significado dessa palavra era pessoas que casavam com várias mulheres, homens que tinha mais de uma mulher. Não é o diferente dos dias de hoje. E aqui o texto está nos dizendo que esse poligâmia era algo naquele tempo que contrariava e continua contrariando o propósito de Deus. Isso quer dizer que Deus nunca foi a favor de um homem ter mais de uma esposa. Na Bíblia temos vários exemplos de homens que tiveram várias mulheres. Temos exemplo de Salomão, Davi e outros homens. Mas isso nunca foi a vontade de Deus, nunca foi uma aprovação de Deus para que o homem tivesse várias mulheres. Hoje eu ouvi muitas pessoas, às vezes, da pessoas que diz que Deus é injusto. Porque que se Salomão teve várias mulheres, por que que ele também não pode ter? Então, aprendemos aqui que é algo que Deus não aprova. No caso aqui de Jacó, Deus o honrou, porque Deus tinha uma promessa na vida de Jacó, que era que através dele surgiria nações, surgiria povos, e muitíssimo povos. Então, de uma certa forma, talvez podemos dizer, houve essa permissão, não sei, mas a Bíblia está nos afirmando aqui, a palavra está nos afirmando, que a vontade de Deus é que um homem e uma mulher se case, e o basta. E se case e vive eternamente. Até eternamente que eu digo, até que a morte o separe. Essa é a aprovação de Deus para a vida do homem. Então vamos aqui adiante. Diz aqui que com a serva de Leia, Zipa, teve dois filhos, Gade e Assé. E com sua amada esposa teve dois filhos, são eles José e Benjamim. E com Bia, a serva de Raquel, teve mais dois filhos, Dan e Naftali. Apesar de seus erros, Jacó foi honrado pelo Senhor e seus filhos tornaram-se os líderes das 11 tribos de Israel. Então, como eu falei, uma das promessas de Deus para a vida de Jacó, vindo desde Abraão, passando por Isaac, seu filho, chegando a Jacó, era que através dele Deus faria uma nação numerosa. Falou para Abraão que era tanto, em algum momento ele fala que seria como a areia do mar, ou como o pó da terra. Então, isso aqui é cumprimento da promessa de Deus na família do patriarca Abraão. Então, tem uma coisa aqui para te dizer aqui. Procura fazer, se você, lógico, quiser, procura fazer a coisa da maneira correta. Você é alguém que tem um temor a Deus? Uma das coisas para você ser abençoada, uma das coisas para acontecer algo da parte de Deus em tua vida é fazer a coisa de forma correta. Porque ao nós tentar fazer diferente do que Deus tem nos indicado, nós cometemos pecado. E ao cometer pecado, nós se afastamos da presença de Deus. Por quê? Porque o nosso Deus, ele é santo. E ele diz
que ele não tem parte no com o pecado. O pecado para Deus é abominável, é abominação. Então, não sei de que forma você tem vivido, mas eu te digo nessa noite, viva de forma correta, de forma direcionada por Deus, porque beneficiado maior sempre vai ser aquele que decide ter o temor de Deus, honrar a Deus com as suas obediências, com tudo que Ele pedir para você fazer, faça, porque isso agrada a Deus.

Glória a Deus, aleluia. Vamos aqui passar para o segundo tópico que diz assim: Jacó deseja retornar à sua terra. Jacó almeja retornar para sua casa. Depois de trabalhar vários e vários anos para o seu tio Labão, Jacó sentiu o desejo de retornar à sua terra. Logo após Raquel dar à luz a José, ele pediu que seu tio o liberasse juntamente com sua esposa e seus filhos, pelo quais ele trabalhou duramente, anos. Mas o trabalho de Jacó era lucrativo para Labão, e tudo indica que a saída de Jacó da sua casa não seria tão fácil. Labão pediu que Jacó o continue servindo e faz uma nova proposta ao genro, pois estava vendo seus bens aumentando com a bênção de Deus sobre o trabalho de Jacó. Vimos aqui nesse primeiro tópico, nesse segundo tópico, que Jacó deseja voltar para sua terra, para a casa dos seus pais, aonde ele tinha fugido, ou ele tinha vindo de lá corrido, por causa do seu erro, ou por causa da sua expertise com o seu irmão. E aí ele deseja retornar como um bom filho, talvez nós poder dizer assim. E talvez por já estar arrependido e queria ter um encontro com o seu irmão. Só que não seria algo fácil, e essa dificuldade começava a deixar a casa do seu tio, que via que Deus era ali com Jacó. Após a chegada dele, os bens de Labão começaram a aumentar. Ali ele tomava conta do rebanho e tudo estava prosperando. Isso trazendo para nossas vidas no dia de hoje, isso é que acontece na vida daquele do qual tem Deus ao seu lado, tem o Eterno como o seu direcionador maior, como a sua preferência de adoração, de obediência, de busca todos os dias. Deus, quando ele está perto de quem quer que for, essa pessoa é abençoada. Então Jacó já teve ali, já tinha tido um encontro com Deus. Jacó já estava ali com a presença de Deus. Então Deus estava prosperando através do seu trabalho na casa do seu tio, os bens do seu tio através dele, não por causa de Labão, mas por causa de Jacó. Então, quer ser abençoado? Quer prosperar a tua vida e a vida daquele do qual está ao teu lado? Tenha uma vida com Deus. Tenha uma vida de obediência. Queira que Deus esteja perto de você, direcionando tudo que você toca, ou direciona, ou comanda, enfim. Pede para Deus ser o teu direcionador, aquele que ajuda a você caminhar na direção certa. Você pode ter certeza que você vai ser próspero, porque a Bíblia vai dizer que Deus é Deus do passado, Deus de Jacó, Deus de Abraão, Deus de Isaac. Ele é o Deus de hoje. Ele é o Deus de hoje, do qual hoje nós estamos servindo. Jacó, Isaac e Abraão já morreram, mas Deus ele permanece sendo sempre o de passado, do presente e o do porvir, do futuro. Então, só faz. Na Bíblia está recheado de exemplo de pessoas que fizeram da forma correta e os seus resultados tá lá, tá na palavra de Deus. Você pode conferir o quanto Deus é bom, o quanto Deus é justo. Indo adiante, o acordo entre Labão e Jacó. Labão acordou com o pedido de Jacó
de ir para a sua terra. E ele pediu que Jacó ficasse ali, pois reconheceu que o Senhor estava abençoando sua vida e sua casa, por amor de Jacó, para que Jacó não deixasse sua casa, Labão fez a seguinte proposta: determina-me o teu salário que tu darei. Jacó deseja trabalhar para o bem de sua família e não mais para o enriquecimento de seu tio. Então ele propôs que todos os animais salpicado, malhado e todos os moreno entre os cordeiros, e que o que era malhado e salpicado entre as cabras seria dele. Então Labão aceitou a proposta, dizendo: Tomara que seja conforme a tua palavra. Então aqui Labão faz esse acordo com ele. E aqui já Jacó já mostra também algo muito importante para nossos dias de hoje. Porque muitos hoje trabalham, e a intenção é só uma: enriquecer. É errado? Não é errado enriquecer, não. Não é errado ter bens. Mas às vezes nós esquecemos, nós passamos por cima de muita coisa, tudo chamado por uma coisa chamada ganância. Ter e mais ter. Não cessa essa vontade. E por essa vontade de ter, somos capazes de fazer muita coisa, talvez matar e colocar nossa vida em risco, talvez de morrer. E Jacó aqui fez esse acordo já pensando não no enriquecimento, mas no bem da sua família. Ficarei não para enriquecer, mas também o tio dele. Mas ele já estava pensando ali na família, porque esses 7 anos que ele passou fazendo como seu tio enriquecesse, e ele não estava pensando na família dele. Mas ali ele já começa a pensar na sua família, que é algo muito importante. Eu quero dizer para você hoje, nesse assunto de família, do qual estamos tocando aqui: se você já é alguém que já tem uma vida com Deus, faz a obra de Deus é muito importante para nós, e é algo que tem que ser prioritário, mas não acima da nossa família. Primeiro vem a família. A nossa obra, primeiramente, tem que ser em casa, começar em casa. Nossa família tem que estar bem. Depois vem a obra de Deus. Dessa forma você está fazendo correto, porque não é justo, ou não acredito que não é aceitável por Deus você deixar a sua casa bagunçada ou largada, a sua família, para cuidar de família dos outros. Isso não é algo aprovado por Deus. Então, na obra com Deus, primeiramente vem a família, depois a obra. Então, foi isso aqui que Jacó mostrou para nós, que a família é algo importante. Foi o que ele fez. Dando consequência aqui, Deus manda Jacó retornar à casa de seu pai. O Senhor prosperou o trabalho das mãos de Jacó, e ele cresceu abundantemente e teve muitos rebanhos, servos e serva, camelo e jumento. Não demorou para os invejosos levantarem-se contra ele. Os filhos do seu tio disseram: Jacó tem tomado tudo que era de nosso pai e do que era de nosso pai. Fez ele toda esta glória. Uma acusação
mentirosa, carregada de inveja e maldade. Seu tio, de igual modo, demonstrava grande insatisfação contra ele. O ambiente tornou-se contrário a Jacó, mas Deus, que tudo vê e é justo, intervia na situação. O Senhor falou com Jacó: torna a terra de teus pais e a tua parentela, e eu serei contigo. Certo dia, quando o sogro afastou para torquear ovelha, Jacó fugiu de Labão com a sua mulher e seus filhos. Depois de 3 dias da fuga, Labão tornou conhecimento de Jacó. Fugiu com a sua família e, revoltado, saiu à perseguição de Jacó e o encontrou. Então, aqui, vimos que Deus fala para ele retornar para sua casa, para a casa dos seus pais, e ele seria com ele. Mais uma prova de que estar com Deus é estar protegido, estar guardado. Porque uma das dificuldades de Jacó voltar para a casa dos seus pais era o medo de encontrar o seu irmão e não saber qual seria a sua reação. E outra seria, o outro obstáculo seria deixar a casa do seu tio. Mas o Deus o encoraja dizendo: volta e eu serei contigo. Então, estar com Deus é estar protegido, é estar direcionado, é estar debaixo da proteção daquele que está acima de tudo e de todo. Quem está com Deus, está com tudo.

Glória a Deus. Já vamos chegando aqui para quase para a conclusão. Diz assim: Jacó é transformado depois daquele encontro entre Jacó e o anjo. Ele não foi mais o mesmo homem. Aprendemos aqui que quem tem um encontro real com Deus não é mais o mesmo. Não podemos sair da presença do Senhor da mesma maneira. Ele nos modela, nos transforma, assim como barro na mão do oleiro. Muitos dizem conhecer a Deus e serem cheio do Espírito Santo, mas os anos passam e nunca vimos mudança em seu caráter. E temperamento longo, podemos dizer que esse ainda não experimentaram um relacionamento verdadeiro com o Eterno, pois não se deixaram transformar por sua presença. Então, se eu tivesse de fazer uma pergunta nessa noite, você já teve um encontro verdadeiramente com Deus? Faz uma observação você mesmo, depois que você encontrou a Deus, e relembra como você era antes. Você ainda tem a mesma atitude? Você ainda age e reage de forma brusca? Você responde para alguém de uma forma que machuca, não se importando se essa pessoa vai. Enfim, tu não abre a tua boca e só manda. Se você ainda age dessa forma, se você ainda mente, foi o que vimos aqui. A Bíblia está nos confirmando que todas as pessoas que diz que conhece a Deus e mente e age de forma diferente do que Deus ou a palavra dele nos diz, essa pessoa verdadeiramente não conhece a Deus. Por isso que a Bíblia diz assim, ó: "E conhecereis a verdade vos libertará." É a Bíblia. Então está dizendo aqui que ninguém que tem um encontro verdadeiramente com Deus, ele é a mesma pessoa. Ele não é mais a mesma pessoa. Ele é transformado. Usamos muito isso como aquele que se converte verdadeiramente. Vamos aqui para a parte da conclusão, que diz assim: Jacó teve muitos momentos difíceis em sua vida. No entanto, um dos piores momentos foi quando ele enganou seu pai, Esaú. Prometeu matá-lo e ele teve que fugir, indo morar com seu tio Labão. Na casa de seu tio, trabalhou muito e foi enganado, invejado. Então o Senhor colocou em seu coração o desejo de retornar à sua terra, mas a saída da casa do seu tio não foi nada fácil, nem foi fácil o relacionamento com seu irmão Esaú. E seu retorno para a casa de seu de, para casa, ele lutou com o anjo e teve seu nome mudado de Jacó. Jacó, em Pinéia, declarou: "Vi Deus face a face." Seu encontro com o Senhor salvou-lhe a vida e trouxe uma grande transformação de dentro para fora.

0: Glória a Deus, aleluia. Nós queremos finalizar essa lição de hoje, um pouco grande, resumida, mas queremos finalizar com o tema de gratidão. Em tudo dê graça, em tudo dê graça. Muitos perigos Deus o afastou, sem que sequer percebemos. Você que ficou conosco até agora, seja grato ao nosso Deus, seja grato pela vida, seja grato pela bênção, pela família que você tem, seja grato às vezes por não ter alcançado o que você tem almejado, seja grato por ver talvez o teu irmão crescendo, seja grato em tudo, seja grato porque você está de pé, seja grato porque Deus tem te escolhido para estar vivo até a data de hoje. Que Deus o abençoe. Muito obrigado pela tua presença. Muito obrigado pela tua companhia. Nós queremos aqui agora orar e já agradecendo a Deus por essa oportunidade hoje. Grande Deus, Pai eterno, maravilhoso. Jesus, nós queremos aqui te dar graça, Pai. Dar graça pelas oportunidades. Te dar graça, Senhor Deus, pelos livramentos que o Senhor tem nos dado todos os dias. Te dá graça pelo pão de cada dia, pelo ar que respiramos, Senhor Deus. Te dá graça, Senhor Deus, pelas portas abertas em nossas vidas. Te dá graça, Senhor Deus, pela oportunidade e pelo privilégio de ser chamado Filho do Deus Altíssimo. Te dá graça, Senhor Deus, porque o Senhor entregou o Seu Filho para morrer por nós, que já estávamos perdidos. Te dá graça porque hoje decisão de alcançar a vida eterna contigo ou não só depende de nós. A decisão é nossa, Pai. Muito obrigado. Agora nós agradecemos por esse programa. Te damos graça porque tem fruído, tem alcançado vida. E nós apresentamos cada vida, cada pessoa que está aí do outro lado ouvindo, que tu podes, que tu possa, Senhor Deus, tá para cada uma dela uma noite abençoada. Tirar, Senhor Deus, tudo aquilo que tem o atrapalhado a seguir a sua caminhada, que ela possa ser pessoa vitoriosa na tua presença. Se ela ainda não te aceitou, ou se um dia te aceitou está afastada, Senhor Jesus, que ela possa ter um encontro verdadeiro e ter uma transformação, assim como lemos a história do patriarca Jacó. E com isso, foi um homem vitorioso, e essa pessoa possa ser vitorioso ou vitoriosa na tua presença. É que pedimos e agradecemos. Amém.
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3: 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DETER, feito pelo Instituto Nacional de Pesquisas Espaciais, o INPE, e mostram que foi registrada uma queda expressiva no desmatamento na Amazônia e no Cerrado Brasileiro. Na Amazônia, em maio deste ano, a redução foi de 61% na comparação com o mesmo mês do ano passado. Em relação a maio de 2024, a queda foi de 26%. O ministro do Meio Ambiente, João Paulo Capobianco, destacou essa redução significativa.
4: Monitoramos isso dia a dia, o IBAMA indo a campo, fazendo os embargos remotos, o ICMBio indo a campo, impedindo o desmatamento em unidades de conservação federais. E também agindo em terras indígenas e assentamentos, conseguimos esse feito fundamental.
3: Também foi registrada a queda dos números de desmatamento no Cerrado em maio. A redução foi de 12% em relação ao mesmo mês do ano passado. Já na comparação com 2024, a queda foi de 25%. A ministra da Ciência, Tecnologia e Inovação, Luciana Santos, apontou que os dados são históricos e demonstram um compromisso do país com a ciência.
5: Essa divulgação dos dados é importante. A unidade de pesquisa do nosso ministério, que é o Instituto Nacional de Pesquisas Espaciais, reconhecida internacionalmente, faz valer aqui a sua diretriz, que é exatamente colocar a ciência a serviço dos grandes desafios nacionais, como o combate ao desmatamento e a proteção dos nossos biomas.
3: O presidente Lula, que acompanhou a divulgação dos dados, voltou a afirmar que o combate ao desmatamento é uma prioridade do governo brasileiro e que os avanços precisam ser reconhecidos pelos Estados Unidos, que alegam questões ambientais entre as justificativas para impor maiores tarifas comerciais.
6: Isso é importante porque nós vamos ter que pegar esses dados, mandar para o cidadão do comércio dos Estados Unidos, que coloca a questão do desmatamento como justificativa para punir o Brasil com uma taxação maior, e vamos comparar o que acontece no Brasil com o que acontece nos Estados Unidos. Eles não sabem o trabalho que nós fazemos para fazer com que o desmatamento chegue a desmatamento zero até 2030.
3: Para o Ministério do Meio Ambiente e Mudança do Clima, a queda no desmatamento é resultado de um trabalho amplo, que passa pela intensificação de ações de fiscalização, aumento de investimentos no setor ambiental e pelo trabalho do governo federal na fiscalização das normas de acesso ao crédito rural. Reportagem, Márcia Fernandes.
7: O Enem, Exame Nacional do Ensino Médio, é a última etapa do ensino básico no Brasil.
8: É ele que abre a porta de entrada para o ensino superior e seleciona os estudantes para as vagas nas universidades públicas e privadas e nos institutos federais.
7: No caso dos estudantes do PEDMEI, a participação no Enem garante também uma bolsa adicional de R$200.
8: As inscrições acabam amanhã e hoje nós conversamos com Manuel Palacios, presidente do INEP, o instituto responsável pela execução do exame. Boa noite, presidente, bem-vindo.
9: Boa noite. É um prazer estar aqui com vocês. Boa noite para todos que nos acompanham.
8: Presidente, as inscrições foram prorrogadas até amanhã. Até que horas os estudantes podem fazer a inscrição? E há previsão de nova prorrogação no prazo?
9: Não, essa já foi a prorrogação possível. Às 23 horas e 59 minutos, ou seja, até a meia-noite de amanhã, todos podem fazer as suas inscrições na plataforma do INEP, enem.inep.gov.br/participante.
7: Agora, esse ano a gente teve a inscrição pré-preenchida para os estudantes de escolas públicas, né, presidente? E eu tenho aqui uma pergunta da Raquel Santos, de Alagoas. Ela tem uma dúvida exatamente sobre isso. Vamos ouvir.
10: Meu nome é Raquel Ueta dos Santos. Sou aluna da Escola Pública Maria Elias de Albuquerque Tavares, na cidade de Junqueiro, no estado de Alagoas. E minha inscrição para o Enem já está pré-preenchida. Mesmo assim, eu devo fazer a inscrição? E como eu faço isso?
9: Olha, esse ano nós tivemos a inscrição automática de todos aqueles que estão concluindo o terceiro ano do ensino médio na rede pública em todos os estados brasileiros. Essa inscrição automática, ela significa que estão todos devidamente registrados para fazer o Enem lá em novembro. Mas é preciso entrar na plataforma do INEP, entrar na página do participante para, primeiro, dizer qual é a língua estrangeira que vai fazer prova no final do ano. Escolher entre inglês e espanhol. Também dizer se tem necessidade de algum tipo de atendimento especializado. É também na página do participante, na hora do preenchimento dos formulários, que essa solicitação é feita. E há um questionário do candidato, do participante, que deve ser respondido. Nos casos daqueles estudantes que querem fazer prova em outro município, que não aquele em que estudam, também podem solicitar nesse momento a sua transferência para um outro município. Enfim, mesmo já inscrito automaticamente, é fundamental entrar na página do participante para realizar essas ações. Escolher a língua, dizer se precisa de algum atendimento especializado, em especial, isso é para todo mundo, e responder o questionário do estudante.
7: Sem isso, não está inscrito, né?
9: Sem isso, a inscrição fica ainda pendente de seleção da língua e não estará concluída, efetivamente não estará concluída.
8: O mesmo vale para os estudantes do PEDMEIA, né? Eles precisam concluir a inscrição, né?
9: O PEDMEIA está na mesma situação. Eles estão todos inscritos automaticamente, mas precisam entrar na plataforma para realizar essas ações.
7: Agora, presidente, e o pagamento da inscrição para esses estudantes de escolas públicas, do PEDMEIA principalmente, eles ficam automaticamente isentos? Não, né? O prazo para pedir isenção de pagamento já foi concluído, também foi prorrogado. Como é que fica nesses casos?
9: Todos os concluintes de rede pública estão isentos. E como a inscrição foi feita automaticamente, eles não vão precisar pagar a taxa, mesmo que não tenham pedido a isenção no tempo certo. A decisão de fazer a inscrição automaticamente isentou os concluintes. Os estados brasileiros informam quais são os estudantes que estão concluindo o ensino médio, e com base nesses dados nós fizemos a inscrição automática e isentamos a todos eles, especialmente os que estão inscritos no PED Meia também estão isentos.
8: E aí o pagamento para quem precisa fazer vai até que dia?
9: Até dia 17 de junho, aqueles que precisam pagar, ou porque não foram isentos, ou porque não estão previstos mesmo nas categorias de isenção, eles precisam até dia 17 pagar o boleto. O sistema emite o boleto, vai no banco e paga a taxa de inscrição de R$ 85,00.
7: Bom, então vamos lá. Precisa, mesmo quem já está com inscrição pré-preenchida, precisa entrar na página do participante, concluir a sua inscrição, fazer essas seleções que o senhor mencionou. Essas pessoas que são de escolas públicas e PED-MEI estão isentas, e quem não está isento precisa pagar a taxa de inscrição até a semana que vem.
9: Perfeitamente, é exatamente isso que precisa fazer para assegurar a sua participação no Enem dia 8 e dia 15 de novembro, como está previsto.
7: Então, antes de concluir, presidente, a gente tem também uma pergunta, mas agora não é temática inscrição, já é temática prova. Vamos ouvir.
11: Olá, meu nome é Manu Azevedo, tenho 17 anos e eu estudo em escola pública, mas precisamente no Instituto Federal Goiano, Campus Cristalino, em Cristalina, Goiás. E minha dúvida é sobre a redação do Enem. Quais são os erros mais comuns que fazem os estudantes perderem pontos e o que podemos fazer para evitá-los durante a prova?
9: Olha, eu recomendo muito que você entre lá no site do INEP, na página do participante, para consultar o manual da redação. Todo ano, o INEP publica um manual com orientações para aquele que vai participar do exame, para justamente informar como é que é avaliada a redação, para que tenha uma noção clara do que é esperado. Mas eu posso dizer para você que uma das principais preocupações que tem crescido nos últimos tempos é a de que a redação não seja feita com base em argumentos pré-elaborados, que servem para qualquer situação, porque eles acabam fazendo com que o argumento desenvolvido pelo estudante, pelo participante no Enem, fique frágil, fique sem relação com o tema proposto. Então, aquelas frases feitas, aquilo que muitas vezes o estudante mais desavisado prepara para colocar na prova, não funciona. Então, pense no tema e escreva de forma bem vinculada ao assunto que está sendo solicitado na prova.
8: Muito bem, nós conversamos com Manuel Palacios, presidente do INEP, o Instituto Nacional de Estudos e Pesquisas Educacionais, Anísio Teixeira. Muito obrigado por sua entrevista à Voz do Brasil.
9: Eu que agradeço, estou sempre à disposição.
7: Todos os anos, mais de 80 mil pessoas desaparecem no Brasil e 40% delas não retornam para casa.
8: Por isso, o governo do Brasil está fortalecendo a Política Nacional de Busca de Pessoas Desaparecidas.
7: 3 novas ações foram elaboradas para aumentar a resposta aos casos de desaparecimentos.
12: Num piscar de olhos, em qualquer lugar, alguém simplesmente pode desaparecer, deixando para trás um grande vazio. O país registrou 84.760 casos de desaparecimento de pessoas em 2025, um aumento de 4% em relação a 2024. Ivanise Esperidião perdeu a filha aos 13 anos e há 3 décadas a dor ainda persiste.
13: São 30 anos de busca por respostas, de busca por melhorias no sistema de identificação e localização de pessoas desaparecidas.
12: E o que antes era uma jornada solitária ganhou força com a Política Nacional de Busca de Pessoas Desaparecidas. O governo federal, sociedade civil e organismos internacionais discutem a melhoria da integração, da atuação em rede, de cooperação entre as instituições para busca dos desaparecidos. Três publicações vão contribuir para o fortalecimento de ações conjuntas entre as instituições. Os materiais são para orientar, capacitar e servir de referência para a localização de pessoas desaparecidas em todo o país, como explica o diretor do Sistema Único de Segurança Pública, João Nogueira Júnior.
14: A cartilha, atuação da Polícia Militar e Guarda Municipal da busca de pessoas desaparecidas, o guia de orientações às autoridades centrais e estaduais e o diagnóstico da gestão de pessoas falecidas com identidade desconhecida. Nosso objetivo é fortalecer a capacidade institucional dos entes federativos e estimular a atuação articulada entre todos os atores envolvidos.
12: Dados da Secretaria Nacional de Segurança Pública apontam que no Brasil, 60% dos desaparecidos são encontrados. Reportagem Cleide Lopes.
8: A violência contra a mulher pode se esconder atrás de uma tela de computador ou celular.
7: Ofensas virtuais, ataques de ódio, perseguição e exposição da nudez são casos vividos por muitas mulheres no ambiente digital.
8: O governo federal editou medidas voltadas às plataformas para que elas tenham mais agilidade e rigidez nesses casos.
15: Uma em cada 10 brasileiras com 16 anos ou mais sofreu violência digital no último ano, segundo dados levantados pelo Data Senado, Instituto de Pesquisa do Senado Federal. São quase 9 milhões de vítimas de crimes como perseguição, o chamado stalking, ataques de ódio online e exposição não consentida de imagens íntimas. Em muitos casos, o agressor é parceiro, ex-parceiro ou alguém do convívio da vítima. Rose Leonel faz parte dessas estatísticas. Ela teve fotos íntimas divulgadas na internet, sofreu linchamento moral e chegou a perder o emprego. Hoje é uma ativista.
16: Eu falei, assim que eu puder, se sair a condenação do meu ex, eu vou criar uma ONG para ajudar essas mulheres. E foi o que eu fiz. Nós criamos a ONG Marias da Internet e de lá para cá nós temos trabalhado atendendo vítimas em todo o Brasil e fora do Brasil também.
15: No mês passado, foi assinado um decreto com normas para as plataformas digitais. Segundo o texto, as empresas devem atuar rapidamente nesses casos, principalmente de exposição não consentida de imagens íntimas, com prazo de até 2 horas para a retirada do material. E também terão que reforçar o combate aos ataques de ódio. Outra mudança é que as plataformas precisam ter um canal específico e de fácil acesso para denúncias e informar os usuários sobre o Ligue 180, Central de Atendimento à Mulher. Janara Kalini, chefe da Assessoria Especial de Comunicação do Ministério das Mulheres, fala sobre a importância de atuar junto às plataformas.
17: Fazer com que as plataformas sejam mais rápidas e proativas em retirar esse conteúdo, em banir perfis ofensivos, isso é muito mais eficiente para manter um ambiente de paz para as mulheres.
15: No caso das plataformas que vendem anúncios na internet, elas terão que guardar informações sobre quem pagou por aquela publicidade. O objetivo é identificar os responsáveis caso aquele conteúdo cause prejuízos ou seja usado para cometer crimes. A fiscalização das plataformas digitais vai ficar a cargo da Agência Nacional de Proteção de Dados. Reportagem Luciana Colares de Holanda.
7: Amanhã, os cidadãos de Belém, no Pará, terão uma ótima oportunidade de renegociar dívidas pelo programa Desenrola.
8: É que a cidade vai receber o governo do Brasil na rua, iniciativa que leva serviços do governo federal para as capitais, em parceria com o governo do estado e prefeitura.
7: Com isso, quem quiser vai poder ter ajuda para fazer a renegociação pelo Desenrola.
18: O governo do Brasil na rua chega ao Parque da Cidade em Belém, no Pará, nesta sexta-feira, 12 de junho. A capital é a 22ª cidade do país a receber o programa do governo federal, com o apoio do governo do estado e da prefeitura municipal. O projeto aproxima serviços públicos essenciais da população. Entre os mais procurados está o novo Desenrola Brasil, para renegociação de dívidas. A coordenadora de Participação Social e Diversidade do Ministério da Fazenda, Ana Sobral, explica que a medida é importante, principalmente para ajudar as famílias que precisam de orientação para acessar o programa.
19: Muitas pessoas ainda têm dúvidas sobre como acessar o programa, verificar as condições de renegociação ou entender quanto realmente podem pagar para quitar suas dívidas. Nós orientamos sobre como acessar o Desenrola pelos aplicativos dos bancos, fazemos simulação utilizando a calculadora do programa e ajudamos as pessoas a compreenderem melhor as opções disponíveis para a negociação.
18: Estandes da Caixa Econômica Federal e do Banco do Brasil estarão no local para auxiliar a população na adesão ao programa. Segundo Ana Sobral, isso é importante para que as pessoas tomem conhecimento do valor da dívida e consigam as melhores condições possíveis.
19: E quando a dívida é com o Banco do Brasil ou com a Caixa, nós fazemos um encaminhamento para os estandes desses bancos, onde a negociação pode ser realizada na hora. Uma dúvida muito comum é quando a pessoa não sabe exatamente o valor atualizado da dívida. Nesses casos, nós utilizamos a calculadora do Desenrola para fazer uma estimativa do valor que poderá ser pago após a negociação.
18: A programação será no portão 9 do Parque da Cidade, das 9 horas da manhã às 5 horas da tarde desta sexta-feira. O acesso é pela Avenida Senador Lemos. Além do Desenrola Brasil, outros serviços serão ofertados, como perícias do INSS sem agendamento prévio, pé de meia e reforma Casa Brasil. Reportagem Joxan Natividade.
8: Mais 300 pessoas aprovadas no último Concurso Público Nacional Unificado, CPNU2, foram nomeadas.
7: A portaria do Ministério da Gestão e da Inovação em Serviços Públicos prevê a nomeação dos analistas técnicos executivos e a formação de cadastro de reserva do Ministério.
20: Foi autorizada a nomeação de 300 aprovados na segunda edição do Concurso Público Nacional Unificado, o CPNU2, e também a formação de cadastro de reserva do quadro de pessoal do Ministério da Gestão e da Inovação. As 300 vagas, todas de nível superior, são para o cargo de analista técnico executivo, que permite a atuação dos servidores em diferentes áreas e órgãos da administração pública federal. As nomeações individuais e os procedimentos relativos à posse serão publicados posteriormente pelos canais oficiais do Ministério da Gestão e da Inovação em Serviços Públicos. Informações sobre documentação, prazos e entrada em exercício podem ser acessadas no portal do servidor e na página oficial do Concurso Público Nacional Unificado, que é gov.br/gestão/concurso-nacional. Daniele Popov para a Voz do Brasil.
8: A agricultura brasileira deve registrar mais uma safra recorde.
7: A Companhia Nacional de Abastecimento prevê que serão colhidas 358 milhões e 600 mil toneladas de grãos, aumento de 1,8% em relação ao ciclo anterior.
8: O levantamento indica crescimento nas culturas de soja, milho e café na safra 2025-2026.
7: Já o Instituto Brasileiro de Geografia e Estatística trabalha com uma estimativa de 358 milhões e 400 mil toneladas, em crescimento de 1,2%.
8: O IBGE mede a safra de janeiro a dezembro e a Conab adota ano safra, que geralmente vai de setembro de um ano a agosto do ano seguinte.
7: E essas foram as notícias do Governo do Brasil.
8: Uma realização da Secretaria de Comunicação Social da Presidência da República.
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8: Fique agora com as notícias do Poder Judiciário e do Congresso Nacional. Boa noite.
7: Boa noite para você e até amanhã.
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23: STF julga recursos sobre responsabilidade de redes sociais.
24: STJ mantém indenização à família que pagou por tratamento após descumprimento de ordem judicial pelo Estado.
23: Senado Federal inspeciona códigos-fonte dos sistemas eleitorais.
24: Boa noite, eu sou Marcela Luiza.
23: E eu sou Walter Lima.
24: O plenário do Supremo Tribunal Federal votou na sessão plenária desta quinta-feira pelo aprimoramento da decisão que definiu parâmetros para a responsabilização das plataformas digitais por conteúdos publicados por terceiros.
0: Os ministros analisaram recursos contra a decisão que alterou a aplicação do artigo 19 do Marco Civil da Internet. A questão envolve a tese fixada pelo STF, que alterou o regime de responsabilização das empresas provedoras de aplicações de internet.
24: Pela regra anterior, as plataformas só respondiam civilmente por danos gerados por terceiros se descumprissem ordem judicial específica de retirada. Pelos novos critérios, as plataformas podem ser responsabilizadas se não atuarem imediatamente para retirar publicações que envolvam crimes graves, como terrorismo, racismo, homofobia, tentativa de golpe de Estado, instigação ao suicídio ou mutilação, além de crimes contra mulheres e crianças.
0: Na sessão de hoje, o relator de parte dos recursos apresentados ao Supremo Ministro Dias Toffoli propôs que esse entendimento tenha efeitos apenas para o futuro, a partir da publicação da ata do julgamento em 27 de junho de 2025. Com isso, a nova interpretação não alcançaria fatos antigos que ainda não haviam sido levados ao judiciário.
24: Quando o poder público não cumpre ordem judicial para garantir tratamento de saúde, a obrigação de custear o atendimento pode ser convertida em indenização.
0: O entendimento é do STJ. Fátima Uchoa.
1: Uma mulher entrou na justiça para garantir a internação compulsória do filho com vários problemas de saúde. Segundo ela, não havia vaga adequada para o tratamento no estado onde a família morava, então pagou a internação na capital paulista. Como o estado não cumpriu a ordem judicial para custeá-la, a mulher pediu que a obrigação fosse convertida em indenização pelos gastos. O ente público foi condenado a pagar pouco mais de 20 mil reais e a segunda turma do STJ manteve a determinação. Para a relatora ministra Maria Tereza de Assis Moura, não houve decisão fora do pedido da ação e, como a ordem judicial não foi cumprida, a indenização foi uma adaptação à realidade do caso, o que é permitido por lei.
24: Semana da Conciliação Trabalhista 2026 atendeu mais de 500 milhão de pessoas.
0: Os valores movimentados superam os 2 bilhões de reais. Marla Lacerda.
2: Os números são recordes. Na 10ª edição do mutirão, que aconteceu de 25 a 29 de maio, foram realizadas mais de 97 mil audiências de conciliação em todo o país. Foram fechados mais de 30 mil acordos. No TST, mais de 100 mil reais foram arrecadados em processos encerrados. A ideia da campanha é incentivar os acordos e reduzir o volume de ações e o tempo de espera dos trabalhadores para resolver pendências na justiça. Um ganho que vai além de resultados financeiros. O fim de uma disputa é um alívio tanto para a empresa quanto para o trabalhador.
24: Senado Federal inspeciona códigos-fonte dos sistemas eleitorais.
0: Os códigos foram abertos para inspeção em outubro do ano passado. Fábio Ruas.
4: O representante do Senado foi recebido pela equipe da Secretaria de Tecnologia da Informação do TSE. Ele viu uma urna desmontada e analisou a programação dos códigos-fonte. O Senado é a segunda instituição a fazer a inspeção. A primeira foi o Partido União Brasil, que foi ao TSE em maio. Os códigos-fonte são o conjunto de instruções que orientam o funcionamento da urna e dos sistemas eleitorais. A inspeção pode ser feita até setembro, quando será realizada a cerimônia de assinatura digital e lacração dos sistemas eleitorais. A Confederação Nacional do Comércio tem inspeção agendada para a próxima segunda-feira, dia 15 de junho.
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24: Uma boa noite.
0: E até amanhã.
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0: fôlego a produtores rurais afetados por crises climáticas e oscilações do mercado internacional, o Senado aprovou um projeto que cria mecanismos para a renegociação de dívidas no campo. A proposta autoriza o uso de recursos do fundo do pré-sal e de outras fontes para financiar novas linhas de crédito destinadas a agricultores que acumularam prejuízos nos últimos anos.
1: O texto, aprovado com alterações, segue agora para a nova análise da Câmara dos Deputados. Repórter Alexandre Campos.
2: Pelo texto, poderão ser beneficiários da linha de crédito especial os produtores rurais, associações e consórcios que no período entre 2019 e 2025 tenham registrado em duas ou mais safras perdas de no mínimo 30% da renda bruta agropecuária comprovadas por laudo técnico. Ex-ministra da Agricultura, a senadora Tereza Cristina, do PP de Mato Grosso do Sul, afirmou que a renegociação é essencial para o setor agrícola, que enfrenta um cenário de dificuldades motivado por diversos fatores.
3: Nós temos as commodities em baixa, nós temos os juros em alta, nós plantamos uma safra com o dólar a 6 e estamos colhendo com o dólar a 5. Isso é mortal para os preços dos agricultores, fora o problema que o Rio Grande do Sul teve climático e outros estados brasileiros.
2: O texto ainda permite a concessão de desconto para liquidação até o final de 2027 de dívidas de mini, pequenos e médios produtores rurais referentes a operações de crédito contratadas até 31 de dezembro de 2018 e a renegociação de dívidas de produtores de municípios nas áreas de atuação da SUDENE e da SUDAM.
0: E a regularização de áreas rurais embargadas por questões ambientais poderá se tornar mais ágil no país.
1: A Comissão de Agricultura aprovou por unanimidade um projeto que altera o Código Florestal e permite a celebração de acordos entre produtores rurais e órgãos de fiscalização para facilitar a recuperação e a regularização dessas propriedades. Repórter Marcela Cunha.
4: O projeto do senador Sérgio Petecão, do PSD do Acre, prevê que o produtor poderá buscar a regularização da área rural junto ao órgão ambiental. Esse processo será feito por meio de um termo de compromisso, com obrigações para interromper a irregularidade, reparar o dano e regularizar a área. E não vale para atividades como garimpo ilegal, grilagem e infrações em terras indígenas ou unidades de conservação. O relator, senador Zequinha Marinho, do Podemos do Pará, defende que o embargo, criado para interromper danos ambientais, não vire uma punição sem prazo definido.
5: Lá no meu estado, o estado do Pará, o que tem de gente que já cumpriu tudo, mas continua embargado, alguma coisa assustadora. A gente precisa regularizar isso para que a economia rural não venha quebrar, como está acontecendo em função desses embargos.
4: Entre as mudanças feitas pelo relator está um cronograma para análise de embargos que já estão em vigor, priorizando os mais antigos. Durante a discussão, senadores defenderam que o embargo fique limitado à área onde ocorreu a infração, sem comprometer toda a propriedade ou outras áreas vinculadas ao produtor.
0: A possibilidade de pais assumirem integralmente a educação dos filhos dentro de casa voltou ao centro do debate no Senado.
1: Defensores do chamado ensino domiciliar ou homeschooling afirmam que a modalidade amplia a liberdade das famílias e pode oferecer uma formação mais personalizada para crianças e adolescentes. Os detalhes com Márcio Maturana.
6: O presidente da Associação Nacional de Educação Domiciliar, Carlos Vinícius Reis, defendeu o chamado homeschooling com argumentos religiosos.
7: Quando Deus estabeleceu de maneira ainda mais clara que os pais deveriam educar os seus filhos, transmitir para eles a sua fé, seus valores, a sua moral, a sua concepção, e isso nenenhum Estado, nenhum regime, nenhuma Constituição poderia atentar contra.
6: O senador Eduardo Girão, do Novo do Ceará, foi o requerente da audiência e presidiu a reunião. Ele revelou que já foi feito um pedido de urgência para o projeto ser votado no plenário do Senado e disse que no Brasil o ensino domiciliar vem sendo prejudicado pela justiça.
8: Nós temos a presença de pais aqui que foram ameaçados, né, inclusive com determinação de um juiz, com todo respeito a quem pensa diferente, para mim um militante.
6: A família citada por Girão participou da reunião e a experiência da condenação dos pais foi relatada pela filha Alícia Denar, de 11 anos.
9: Meus pais foram condenados a 50 dias de detenção em regime semiaberto e esse é o único modo da gente conseguir continuar junto sem eles terem de dormir durante 50 dias com bandidos.
6: A presidente da Comissão de Direitos Humanos, Damaris Alves, do Republicanos do Distrito Federal,

0: disse que o ensino domiciliar é uma tendência mundial.
1: O Brasil quer sentar no mundo inteiro com as nações ricas. As nações ricas têm um ensino domiciliar. Por que que a gente ainda, com relação a esse tema, quer ficar na Idade das Trevas, na Idade Primitiva?
0: A Comissão de Educação, onde o projeto está sendo analisado, já fez 3 audiências públicas sobre homeschooling. A maior parte dos debatedores considerou a medida equivocada por fazer uma contraposição entre família e escola, quando as duas são necessárias. O ensino domiciliar foi associado à falta de socialização, ao risco de violência no ambiente doméstico, à desvalorização dos professores e à desconsideração das crianças com deficiência.
2: E uma tecnologia brasileira capaz de identificar células cancerígenas em tempo real durante cirurgias foi destaque em audiência pública na Comissão de Assuntos Sociais.
3: A chamada caneta que detecta o câncer, desenvolvida por uma cientista brasileira, foi apresentada como uma inovação com potencial e parlamentares defenderam a incorporação da tecnologia ao Sistema Único de Saúde. Repórter Marcela Diniz.
4: A Maspec Pen é uma caneta que identifica em mais ou menos 10 segundos células cancerígenas. Testada em cerca de 450 cirurgias para a retirada de 12 tipos de tumores, a tecnologia permitiu uma operação precisa, sem retirada de mais tecido do que o necessário, o que reduziu o tempo de recuperação dos pacientes, a necessidade de novas operações e também de quimio e radioterapias complementares. A invenção é da cientista brasileira Lívia Schiavinato Eberlin, formada pela Unicamp e que atua hoje na Baylor College of Medicine, em Houston, no estado americano do Texas. No Brasil, o Hospital Albert Einstein é o primeiro fora dos Estados Unidos a conduzir testes clínicos em pacientes com cânceres de pulmão e tireoide. Em audiência no Senado, Lívia Eberlin defendeu a incorporação da tecnologia ao Sistema Único de Saúde.
5: Todos os dias a gente recebe uma mensagem perguntando: Lívia, quando que estará disponível no SUS? E essa é a realidade que a gente precisa mudar, né? O acesso à tecnologia de ponta tem que ser para todos.
4: A senadora doutora Eudócia, do PSDB de Alagoas, que presidiu o debate, defendeu rapidez nas análises da Anvisa e da Comissão Nacional de Incorporação de Tecnologias no SUS, a Conitec, para que a caneta detectora de câncer possa ser oferecida nos tratamentos oncológicos da rede pública de saúde.
2: Enquanto o mundo volta as atenções para o futebol com a abertura da Copa do Mundo masculina nesta quinta-feira, o Brasil segue avançando nos preparativos para receber a Copa do Mundo feminina de 2027.
3: O Senado aprovou um projeto que estabelece regras para a isenção do ISS sobre serviços ligados à organização e à realização da competição. A medida busca garantir o cumprimento dos compromissos assumidos pelo país junto à FIFA para sediar o torneio. Repórter Pedro Pincer.
6: A medida não cria automaticamente o benefício, mas estabelece uma base legal para que os municípios decidam, por meio de legislação própria, se vão ou não adotar a desoneração. A adoção de incentivos fiscais costuma fazer parte desse tipo de acordo internacional, com o objetivo de garantir a estrutura necessária para a realização da competição. Para o relator, senador Romário, do PL do Rio de Janeiro, a realização da Copa no Brasil transcende a questão econômica.
7: Agora, na Copa Feminina, sem projetos e obras faraônicas, estamos falando do mais importante, da essência do esporte, o legado social que ela deixará. Estamos falando de jovens e crianças que certamente irão se inspirar com as atletas e com a festa nos estádios.
6: O evento será disputado em Brasília, Belo Horizonte, Rio de Janeiro, São Paulo, Recife, Salvador, Fortaleza e Porto Alegre. O texto segue agora para a sanção presidencial.
3: Com edição de Paula Groba e trabalhos técnicos de João Lira, o Jornal do Senado fica por aqui. Acompanhe agora as notícias da Câmara dos Deputados. Boa noite.
2: Boa noite e até amanhã.

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1: Relator apresenta nova versão à proposta que criminaliza a misoginia.
2: Projeto prevê redução de desigualdades regionais no tratamento do câncer.
1: Câmara pode votar adesão do Brasil a medidas contra a violência no trabalho.
2: Boa noite. A Câmara pode votar a adesão do Brasil à Convenção Internacional que prevê punições e reparações para assédio e violência no trabalho. O repórter Antônio Vital tem os detalhes da proposta.
3: Ganhou o regime de urgência e pode ser votado pelo plenário da Câmara a proposta que aprova a adesão do Brasil à Convenção da Organização Internacional do Trabalho, a OIT, com medidas contra violência e assédio no trabalho. O regime de urgência permite que o texto seja votado diretamente no plenário sem passar pela análise das comissões permanentes da Casa, mas a votação provocou discussão com críticas da oposição. A Convenção 190 da OIT é o primeiro tratado internacional a reconhecer o direito de todas as pessoas a um mundo de trabalho livre de violência e assédio. Os países que ratificarem o texto ficam obrigados a adotar medidas, como proibir violência e assédio contra trabalhadores e garantir reparação às vítimas e sanções aos autores. A Convenção considera violência e assédio baseados no gênero como práticas inaceitáveis e inclui o assédio sexual como violência praticada contra as pessoas em razão do seu sexo e gênero. Outro trecho estabelece que as medidas previstas na Convenção se aplicam à violência e assédio que ocorre no trabalho, inclusive durante os deslocamentos do empregado. Deputados da oposição criticaram a adesão do Brasil à Convenção. Para o deputado Cabo Gilberto Silva, do PL da Paraíba, o texto pode acarretar punições aos empregadores, mesmo que a violência ocorra fora do ambiente de trabalho. Já o deputado Márcio Marinho, do Republicanos da Bahia, sugeriu a alteração para que a expressão gênero seja interpretada como uma referência ao sexo da pessoa. O deputado Kim Kataguiri, do Missão de São Paulo, disse que os termos do tratado são vagos.
4: Obviamente, sempre se coloca palavras bonitas para tentar justificar enfrentamento a assédio, coisas que todos são favoráveis, mas quando você vai ver nas definições, você coloca aqui a violência e o assédio, a definição. Um conjunto de comportamentos e práticas inaceitáveis ou ameaças de tais comportamentos que sejam suscetíveis de causar dano econômico. O que é uma ameaça de um comportamento inaceitável capaz de causar um dano econômico?
3: A convenção entrou em vigor em 2021 e até 2023 já tinha sido ratificada por 27 países, entre os quais a Inglaterra, Espanha, Itália, Uruguai, Peru e Argentina. Na Câmara, parecer pela aprovação do texto apresentado pela deputada Fernanda Melchiona, do PSOL do Rio Grande do Sul, não chegou a ser votado pela Comissão de Relações Exteriores. Ela citou estudos que indicam que uma em cada três mulheres afirma ter sofrido algum tipo de assédio sexual no ambiente de trabalho. Ao defender o regime de urgência para a proposta, a deputada Jaque Rocha, do PT do Espírito Santo, disse que a convenção amplia o combate à violência.
5: Essa ratificação, ela cria uma base internacional para fortalecer e ampliar os instrumentos de combate à violência e principalmente fortalecendo leis, como nós aprovamos aqui, que cria o programa Emprega Mais Mulheres, para dar mais suporte às medidas administrativas e de proteção no serviço público e privado.
3: Ainda não há data para votação no plenário da Câmara da proposta que aprova a adesão do Brasil à Convenção da OIT sobre combate à violência e assédio no trabalho. Da Rádio Câmara de Brasília, Antônio Vital.
0: Trabalho.
1: Alexandre Lindemaier, do PT do Rio Grande do Sul, celebra a aprovação na Câmara de proposta que acaba com a escala 6x1. O parlamentar afirma que a redução da jornada para 40 horas semanais representa um avanço para a qualidade de vida dos trabalhadores.
2: Alexandre Lindemaier critica projeto apresentado no Senado que permite regime flexível de trabalho com pagamento baseado nas horas cumpridas. Ele avalia que a medida ameaça direitos trabalhistas ao reduzir a previsibilidade de jornada, salário e descanso.
1: Enfermeira Rejane, do PCdoB do Rio de Janeiro, critica o que classifica como terceirização da saúde pública por meio das organizações sociais. Ela avalia que o modelo das chamadas OSs impõe metas e cobranças que precarizam o trabalho de profissionais responsáveis pelo cuidado dos pacientes.
2: Enfermeira Rejane defende a criação de uma CPI na Assembleia Legislativa do Rio de Janeiro para investigar a atuação das organizações sociais. Ela afirma que essas entidades adotam contratos marcados por pejotização, com relatos de salários atrasados e perda de direitos trabalhistas.
0: Desenvolvimento Regional.
1: Um pedido de vista adiou a votação de uma proposta que aumenta os repasses federais para municípios e cria fundos para as regiões Sul e Sudeste. A repórter Noelle Nobre tem mais detalhes da votação.
6: Um pedido de vista coletivo adiou para o próximo dia 17 de junho a votação da proposta de emenda à Constituição, que aumenta em um ponto percentual os repasses da União para o Fundo de Participação dos Municípios, o FPM. A proposta, em análise em comissão especial da Câmara, também cria fundos constitucionais de financiamento para as regiões Sul e Sudeste. O adiamento foi solicitado pelo deputado Reginaldo Lopes, do PT de Minas Gerais, um dos autores da PEC original, para que os parlamentares tenham mais tempo de dialogar sobre o texto elaborado pelo relator, deputado Arnaldo Jardim, do Cidadania de São Paulo. Lopes explicou.
7: E a ideia é que pudesse, então, construir uma transição para a aprovação desta emenda constitucional. Se for possível, eu preferia então que a gente pudesse, sei lá, suspender ou deixar para a gente apreciar na semana que vem.
6: O parecer de Arnaldo Jardim prevê que a União entregue a estados e municípios 53% da arrecadação do imposto de renda, do IPI e do novo imposto seletivo. Atualmente, esse índice é de 50%. Com a mudança, o FPM passará a receber uma parcela adicional de 1% em março de cada ano, somando-se aos repasses já existentes de julho, setembro e dezembro. O relator argumentou que o reforço no FPM é vital para prefeituras que lidam com custos operacionais crescentes. Além disso, o texto institui fundos para o Sul e Sudeste, destinando 1% da arrecadação federal para cada região financiar o setor produtivo local por meio de bancos regionais. O objetivo, segundo Arnaldo Jardim, é dar tratamento igualitário às regiões do país.
8: A região Nordeste já tem um fundo de desenvolvimento, a região Centro-Oeste também o tem, a região Norte tem um fundo de desenvolvimento e exatamente as duas outras regiões. As regiões Sul-Sudeste não têm.
6: O texto atual incorpora sugestões de outras propostas que tratam do assunto e estão sendo analisadas na Câmara. Da Rádio Câmara de Brasília, Noelle Nobre.
0: Economia.
2: Beto Preto, do PSD do Paraná, apresentou o projeto de lei que prevê a extinção do Conselho Administrativo de Recursos Fiscais, o CARF. Ele argumenta que o modelo atual contribui para a demora no julgamento de processos envolvendo grandes débitos tributários.
1: O deputado apoia um novo sistema de contestação fiscal, no qual os contribuintes tenham acesso mais célere à análise judicial de seus casos. Para Beto Preto, a ideia é modernizar os procedimentos e tornar a relação entre cidadãos e administração tributária mais simples e eficiente.
0: Agricultura.
2: Rafael Simões, do União de Minas Gerais, cobra do governo federal medidas contra a concorrência desleal no comércio de leite importado da Argentina e do Uruguai. O legislador afirma que produtores brasileiros estão decepcionados com a falta de ação por parte do executivo.
1: Rafael Simões destaca a força da pecuária leiteira do Brasil para a economia nacional. Ele também defende a aprovação de propostas que criem uma linha especial de renegociação de dívidas de produtores rurais afetados por eventos climáticos com o uso de recursos do Fundo Social do Pré-Sal.
0: Transportes.
2: Eduardo Bismarck, do PV do Ceará, pede ao DENIT medidas para aumentar a segurança na BR-304, no trecho que corta o município de Aracati. Entre as reivindicações estão a retirada de lombadas das pontes sobre o rio Jaguaribe e a adoção de alternativas que reduzam os acidentes.
1: O parlamentar também defende a implantação de uma rotatória e o reforço da sinalização no acesso às praias de Canoa Quebrada, Marjolândia e Quixaba. Segundo ele, as intervenções são necessárias para melhorar a mobilidade e acompanhar o crescimento do turismo na região.
0: Segurança Pública.
2: A relatora da proposta que criminaliza a misoginia apresentou ajustes ao texto principal que está em debate na Câmara. A expectativa é que o projeto seja votado ainda este mês no plenário, como informa o repórter José Carlos Oliveira.
9: A coordenadora do Grupo de Trabalho de Criminalização da Misoginia, deputada Tabata Amaral, do PSB de São Paulo, anunciou ajustes no projeto de lei sobre o tema, já aprovado no Senado e com possível votação no plenário da Câmara dos Deputados ainda neste mês, com relatoria da própria deputada. O texto original equipara a misoginia ao crime de racismo, o que a torna inafiançável e imprescritível. Tabata alterou principalmente a definição de misoginia.
10: A fim de preservar a uniformidade conceitual da legislação penal e processual penal sobre o tema, propomos a substituição dos termos ódio e aversão previstos no projeto para a caracterização da misoginia pelas expressões menosprezo ou discriminação em razão da condição de mulher.
9: Tabata Amaral afirmou que a aprovação da proposta será avanço civilizatório essencial. A misoginia é descrita como fenômeno estrutural profundamente enraizado em relações de poder historicamente marcadas pela desigualdade de gênero. A deputada também identificou crescente disseminação de comunidades e redes de conteúdo na internet associadas à chamada machosfera, que difundem narrativas de hostilidade ao feminino e promovem processos de radicalização, sobretudo entre jovens. Entre outros pontos, o novo texto de Tabata Amaral prevê suspensão temporária de conta ou perfil de internet que veiculem conteúdo ilícito.
10: A gente precisa aprovar esse texto ainda nesse mês, porque enquanto a gente não atualiza a legislação, a gente vai ter criminosos que não só se sentem à vontade, mas estão sendo autorizados todos os dias a dizerem que mulheres podem e devem ser assassinadas, podem e devem ser humilhadas, podem e devem ser estupradas. É isso o que a gente quer combater.
9: Segundo a deputada, as audiências do grupo de trabalho da Câmara mostraram que o feminicídio é muitas vezes uma morte anunciada, precedida por violência verbal e simbólica. Tabata Amaral manteve a previsão de pena de 2 a 5 anos de reclusão e multa para crimes praticados em razão de misoginia, mas incluiu, entre os agravantes, o crime contra criança, adolescente e pessoa idosa ou com deficiência. O texto ainda poderá passar por novos ajustes até 16 de junho, quando será votado no GT e depois levado ao Colégio de Líderes e ao plenário, possivelmente na mesma semana, de acordo com a deputada.
10: E aí, fiquem muito à vontade nos próximos dias para me procurar, para que a gente possa ir ajustando e que traga, de fato, um consenso de todos os membros do nosso grupo de trabalho.
9: Tabata Amaral também definiu propostas prioritárias complementares ao projeto de lei principal. Duas já estão formalizadas e tratam do enfrentamento à violência digital contra as mulheres. A outra proposta é um anteprojeto sobre investigação e atendimento das vítimas de ato de misoginia, com medidas de prevenção à violência doméstica e familiar contra a mulher. A deputada Talíria Petroni, do PSOL do Rio de Janeiro, manifestou otimismo quanto à rápida aprovação dos textos no Congresso.
11: Tem muitas diferenças que constituem as deputadas da bancada feminina, mas tem também muitas coisas que nos unem. E, lamentavelmente, a violência é uma delas. 367 meninas menores de 18 anos foram vítimas de feminicídio nos últimos 5 anos. Uma vida inteira interrompida pelo feminicídio. Isso é chocante num país que, infelizmente, todo ano mata quase 1.500 mulheres por serem mulheres.
9: O grupo de trabalho ainda apresentou uma indicação ao Ministério das Mulheres para a regulamentação de medidas de prevenção e enfrentamento à violência digital contra a mulher, além de ações preventivas em articulação com os órgãos federais. Da Rádio Câmara de Brasília, José Carlos Oliveira.
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0: Política.
1: Rogério Correia, do PT de Minas Gerais, exige apuração sobre documentos divulgados por reportagem a respeito de pagamentos do Banco Master ao filme Dark Horse, ligado à trajetória do ex-presidente Jair Bolsonaro. Ele afirma que o material indica repasses em dólar entre 2025 e 2026.
2: Rogério Correia questiona a origem dos recursos envolvidos. O deputado pede investigação sobre uma possível conexão entre as transferências feitas ao projeto cinematográfico e verbas da Previdência dos Servidores do Estado do Rio de Janeiro.
1: Coronel Crisóstomo, do PL de Rondônia, elogia a postura dos políticos da direita diante dos desafios enfrentados pelo Brasil. Ele afirma que os parlamentares de oposição têm contribuído para o fortalecimento da segurança pública, do agronegócio e de valores ligados à família.
2: Coronel Crisóstomo acrescenta que o país também precisa de mudanças na condução da economia para evitar mais pressão sobre a população. O deputado critica a política econômica do governo federal, citando o editorial da imprensa que alerta sobre o aumento de gastos públicos.
1: Ricardo Maia, do MDB, faz um balanço de sua agenda no interior da Bahia, destacando encontros com lideranças políticas e comunidades locais. Ele afirma que sua presença nos municípios fortalece o diálogo com a população e permite acompanhar de perto as demandas regionais.
2: Ricardo Maia também ressalta a participação em inaugurações e visitas a obras em andamento. Ele defende que a atuação no interior é fundamental para contribuir com ações voltadas ao desenvolvimento local e à melhoria da qualidade de vida da população.
0: Saúde.
1: A Comissão de Finanças e Tributação da Câmara aprovou proposta para ampliar o combate ao câncer e a assistência aos pacientes, reduzindo as desigualdades regionais de acesso ao tratamento. A repórter Sofia Peçanha tem os detalhes.
13: A Comissão de Finanças e Tributação da Câmara dos Deputados aprovou a criação de um programa nacional para combate ao câncer. Originalmente, o projeto estabelecia o Fundo Nacional de Combate ao Câncer e de Assistência a Portadores, mas, por recomendação do relator do texto, deputado Merlong Solano, do PT do Piauí, a comissão optou por substituir o fundo pelo Programa Nacional de Combate ao Câncer e de Assistência a Portadores. Entre as prioridades previstas estão a prevenção e o diagnóstico precoce da doença, a ampliação do acesso aos serviços de oncologia, a qualificação de profissionais de saúde e apoio à pesquisa científica. Se a proposta for transformada em lei, o Ministério da Saúde deverá regulamentar o programa e definir as ações necessárias para sua implementação. Segundo Merlong Solano, ações de prevenção e diagnóstico precoce são fundamentais para aumentar as chances de sucesso no tratamento.
14: A gente sabe que o câncer é uma das enfermidades que mais agrava a vida das pessoas, mas felizmente ele cada vez mais tem cura, desde que haja cuidados preventivos e tratamento rápido, até mesmo precoce, se for possível, melhor. O que implica na montagem de toda uma rede de informação e de diagnóstico precoce.
13: O texto também determina que o programa prioriza a redução das desigualdades regionais no acesso aos serviços oncológicos. O relator afirma que a intenção é reduzir a necessidade dos pacientes se deslocarem longas distâncias para realizar exames, consultas ou tratamentos especializados.
14: Também no projeto a gente estabeleceu a necessidade do Ministério dar especial atenção à descentralização dessa rede, no sentido de diminuir a desigualdade regional que existe em relação ao acesso ao tratamento do câncer.
13: A criação de um Programa Nacional de Combate ao Câncer será analisada agora pela Comissão de Constituição e Justiça, antes de seguir ao Senado. Da Rádio Câmara de Brasília, Sofia Peçanha.
0: Direitos Humanos.
2: Robinson Faria, do PP do Rio Grande do Norte, quer impedir a aplicação de punições baseadas na lei do silêncio em situações relacionadas a comportamentos de pessoas com transtorno do espectro autista. A ideia é evitar constrangimentos contra famílias atípicas.
1: Robinson Faria afirma que a proposta surgiu após o relato de uma mãe de crianças autistas que teria sido ameaçada e intimidada em seu condomínio. Para o deputado, é papel do Legislativo garantir mais respeito às necessidades das pessoas neurodivergentes e de seus familiares.
2: Termina agora o Jornal Câmara dos Deputados, produzido pela Rádio Câmara, com trabalhos técnicos de Wellington Teles e a apresentação de Val Monteiro e Luciana Vieira. Uma boa noite para você.
1: A Voz do Brasil está de volta amanhã. Boa noite.
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Sou eu, e pode me chamar de seu amigo. Estou surfando nas ondas da Clube, já chegando ao final de mais um programa musical Esporte Clube deste primeiro dia de Copa. Começou a Copa! Começou hoje, México 2, África do Sul 0. E logo mais, a partir das 23 horas, com a informação do Magno Fernandes, tem Coreia do Sul e República Tcheca para fechar então esta primeira rodada do Grupo A. Estão jogando agora pelo Campeonato Brasileiro Sub-20. Campeonato Brasileiro Série A Sub-20. Palmeiras e Santos vão empatando em 1-1. Deixa eu dizer para você que o doutor Alisson Alexandre atende a Ananindeua, Abaetetuba, Belém e Mogi, requerendo seu auxílio de doença ou recuperando na Justiça Federal os seus direitos. 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São 19, não, são 20 horas e 2 minutos na Grande Belém. Está concluído o programa Musical Esporte Clube desta quinta-feira. Muito obrigado, meus Deus, por mais uma etapa de trabalho. Muito obrigado, Roberto Menezes, no áudio. Muito obrigado a você, amigo ouvinte clube. Continue com a gente. Vem aí, Paulo Gachado e toda a sua turma com o programa Conversa com o Leão. Tenham todos uma boa noite. Música.

admirando a beleza das mulheres. A não ser que tenha muito viado por aqui. 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Comigo.

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0: Alô, galera, um grande abraço. Alô, torcedor do Fenômeno Azul, a maior do norte do Brasil. Estamos aqui com o programa Conversa com o Leão. Leão tá aí com as férias, né, Leão? O quê? Marrocos na Copa do Brasil. Peraí, Leão, tu já tá torcendo pela seleção brasileira no momento? Vamos falar primeiro. Sim, o que é que tu acha? Hein? As contratações já acabam, né, Leão? Que o Luiz Wagner, ele está aí, né? Tentando jogadores, né? Tá certo? Tu não conhece ele, era aqui, a Gerson Nogueira tá aqui. É nosso comentarista que bate de primeira. É, vai contar um pouco da história dele. A história dele é doida. Ele é pouco escrotão ele na cabeça, é até hoje. Manso pra esculhambar na cabeça. É, a gente vai conversar com ele aqui e muita coisa boa vem pra nós, tá, Leão? Tá? Deixa eu comunicar agora com os nossos ouvintes que estão aguardando aí. Tá certo? É, olha, torcedor. Nós estamos aqui com o comentarista Gerson Nogueira, que bate de primeira, cronista esportivo, cara com uma categoria impressionante, né? Foi o cara que criou Bola, lembra do Bola, que faz sucesso até hoje, esse do Diário do Pará, o nosso jornal de esporte, um negócio maravilhoso. É, o Barra Pesada, e tudo foi... É, vocês sabem, né? Tá assistindo o Barra Pesada? Era muito moleque, era quando tu pegava ele. Eu sei disso, tá bom? Peraí, deixa eu. Daqui a pouquinho vamos conversar aqui com o nosso comentarista que bate de primeira, o Gerson Nogueira, e o Clube do Remo, que está de recesso aí, né? Tá de férias o Clube do Remo, voltará no próximo dia 20, né? Dia 20, se Deus quiser, o Remo voltando com força total, trazendo reforços para encaixar no Clube do Remo e alavancar com o Clube do Remo. Olha, no mínimo, a permanência do Clube do Remo na Série A do futebol brasileiro, na elite, que vale milhões, milhões de reais, essa que é a grande realidade. Bom, programa de hoje, o programa Conversa com o Leão, deixa eu ver aqui, com a produção do nosso Saulo Búfalo, é o de número, cadê Búfalo? 91, é isso mesmo, Búfalo? É 90, já tem mais de 2 anos, né? Mais de 2 anos, o programa Conversa com o Leão, olha só. A nossa apresentação no Instagram, Paulo _ Cacheado, convidado hoje, Gerson Nogueira. 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A Rádio Clube do Pará, você vai interagir com o nosso convidado de hoje, o Gerson Nogueira, que bate de primeira. Você vai ligar para 989-531583, 989-531583. Você deixa uma mensagem de áudio pequena, quase um minuto, para o nosso comentarista Gerson Nogueira, o que bate de primeira, tá certo? E você vai participar de sorteio. Já já vou da relação de sorteio para hoje aqui com a presença do nosso convidado, o que bate de primeiro, Gerson Nogueira. Você também pode ligar para o telefone 3840137, onde está o companheiro Laulito Miranda, o repórter que muito anda. 3840137, ele está aqui para atender você. Pode ligar agora, você deixa seu nome, o bairro e vai participar do sorteio. Inclusive uma camisa do Clube do Remo para você, tem bola de futebol, tem caixa de cerveja agora com o jogo do Brasil no sábado, uma caixa de long neck, hein, Gerson Nogueira? Será que te mata cedo uma caixa de cerveja dessa? E tem kit de churrasco também para você, tá? Então ligue para 3840137, você vai participar do sorteio, como também pode mandar mensagem de áudio para o nosso convidado de hoje, Gerson Nogueira. 3895-3-1583. Olha aí a relação de prêmios para vocês hoje. Um kit de churrasco da Casa de Carne Lopes, uma caixa de cerveja long neck da Tijuca, oferta do grande remista, o nosso Felipe Tavernat. Uma bola de futebol, oferta de Milton Magelo, conselheiro, homem forte da Ivoei Turismo. E também um copo térmico, oferta do nosso Michel Durante, que é secretário municipal, né? E está aqui o copo com a logomarca do programa. Faltou colocar a relação da camisa aqui, né? Da camisa, não? Então vamos fazer o seguinte, você vai fazer sorteio de uma camisa sendo Clube do Remo aqui, tá certo? Então, uma camisa aqui, camisa do Clube do Remo. Eu já falei, então tem que... O torcedor sempre é primeiro lugar aqui, tá certo? Ligue, participe conosco. Tá aqui no áudio meu amigo Roberto Menezes, o Ian lá na TI, o Saulo Zari observando tudo aqui, Reginaldo Barros brevemente estará fazendo um trabalho também no Clube do Remo aqui, porque a partir de segunda-feira eu vou fazer uma pequena cirurgia com o doutor Jean Clay, o catedrático. Jean Clay está no Panamá, está retornando amanhã, né? Foi para um congresso de ortopedia lá no Paraná, na América Central. Gerson Nogueira, o que bate de primeira, hein? Palmas para Gerson Nogueira! Alô, Gerson Nogueira! Que prazer em ter você aqui no programa. Você que bate de primeira, você é um jornalista de muita categoria, com prêmios aí, né? E você vai falar isso agora. Eu quero saber o início da tua carreira que chegou a esse grande, monstruoso homem da caneta. Você que é bom de escrita, você que é bom de redação, já comandou vários setores aqui do jornalismo paraense. Gerson Nogueira, boa noite. Eu queria saber onde você começou, como foi o início da sua carreira, que hoje é um grande comentarista aqui do Timão Campeão do Rádio. Boa noite.
1: Boa noite, Cacheado. Em primeiro lugar, um prazer estar aqui do seu lado. Além da amizade que a gente tem a admiração profissional e a gente acompanha aí desde o início esse projeto, né, aqui na Clube, e tem sido um tremendo sucesso. Eu tô do lado aí nessa galeria de convidados só de gente top, pô. É uma honra, né? O meu começo foi no concorrente, no Jornal Liberal. Comecei ali no final dos anos 70, depois tive uma passagem pela TV Cultura, na época do Francisco César, diretor lá, né? Afonso Clautal era o cara com quem a gente trabalhava mais direto, Afonso Clautal inclusive já é falecido, e de lá eu vim para a RBA, que minha experiência com televisão inicialmente foi lá na Cultura, e aí o próprio Jair Bernardino, que foi o fundador, né, da TV RBA, um grande empresário e tudo, ele me convidou, eu vim para cá. Instalamos o jornalismo aqui.
0: Você andava todo de branco também?
1: Rapaz, eu escapava da farda, porque era mais para a galera, né, do dia a dia ali, operacional. E tinha uma explicação, né, que o Jair Bernardino tinha visitado o Japão várias vezes, e ele viu lá nas grandes fábricas, nas grandes empresas, sim, japonesas, que eles usavam sempre o branco como uniforme, que era uma maneira de preservar a limpeza. era uma forma simbólica de mostrar que aquela empresa zelava muito por higiene, por limpeza.
0: Vivia assiada.
1: Só assiada, exatamente. E ele ficou encantado com aquilo e implantou aqui. Né? E na época isso virou, né? Todo mundo comentava.
0: Isso.
1: Mas todas as empresas do Jair tinham isso. A Belalto, né, que era uma grande empresa, concessionária e tal. Tinha outras, né? Ele tinha mais de 30 empresas. E ele implantava isso. E aí eu vim para cá. E aqui nós botamos em prática algumas ideias de jornalismo popular. Foi aí que surgiu o Barra Pesada, surgiu o Camisa 13, que eu ajudei também, mas o Barra Pesada foi uma ideia que a gente foi buscar lá fora. Tinha um programa lá em Fortaleza com esse nome. Mas acontece que não tinha o mesmo conteúdo de reportagem, de matérias de cunho social. E isso funcionou muito bem aqui. Com a ajuda principalmente do grande Luiz Eduardo Anais, que veio para cá, que era um cara que todo trabalhado na Rádio Marajoara, né, na patrulha da cidade. E ele foi muito bem adaptado para a TV. Né? E ele achava, ele era tímido, ele achava que não ia dar certo. E deu muito certo. E depois eu fui para o Diário. Né? Depois da TV, eu fui para o Diário. E aí acompanhamos um período muito bom do Diário, crescimento aí do Diário, né, coincidiu com essa época, investimento muito alto. Estava saindo o doutor Laércio Barbalho, assumindo o Jader Filho e o Camilo Centeno, mas primeiro o Jader Filho. E nós conseguimos ali reverter, né? O Diário era o segundo ou terceiro colocado em tiragem, e o Diário passou a ser o primeiro colocado. Primeiro colocado, inclusive, com índice tudo registrado, como é até hoje. E nessa época surgiu também o Caderno Bola, que aliás surgiu em 98, no dia da estreia do Brasil na Copa da França, que tinha o Ronaldinho na capa e tal. Sim. E aquilo foi o começo do Bola, que foi um órgão, né, um suplemento do Diário muito importante. Caiu no gosto da torcida. Tinha gente que separava o Bola do jornal.
0: Exatamente.
1: Era uma confusão
0: até hoje,
1: por causa daquela do amor que o paraense tem por futebol. Graças a Deus isso foi mais ou menos em poucas palavras, Cacheada, essa ideia. Eu também fui correspondente do Jornal do Brasil um tempo aqui, mandei material muito para Manchete, para algumas revistas, mas meu trabalho foi sempre esse, televisão, jornal, e tive uma passada rápida ainda pela província, antes da província, infelizmente, se acabar, né? Que ela já estava ali. Província do Grupo Diários Associados.
0: Jares, né? Martins,
1: né? Roberto Jares. E aí foi de lá da província, inclusive, que eu vim para o Diário com o Jader Filho para a gente montar o esquema do Bola, Caderno Bola, ideia do Jader Filho, baseado em tabloides lá de Portugal, que aí a gente teve a honra de executar, de botar para andar, e a coisa realmente deu certo até hoje, graças a Deus.
0: Televisão você chegou a fazer, Gerson Nogueira?
1: Fizemos lá na TV Cultura e aqui na TV RBA também. Mas na TV RBA, meu trabalho com televisão foi sempre de chefia, de direção, de criação de programas, de projetos, sempre atrás das câmeras. Né? Mas foi um período muito bom, a RBA realmente veio para ficar. Investimento alto desde o início, né? Aposta do próprio Jair Bernardino no começo, continuada depois que o grupo passou ao comando, né, da família Barbalho, e aí a coisa explodiu ainda mais. Né? É essa potência que a gente vê até hoje, né? Acompanha, e o que inclui também as rádios. Né? E a rádio, minha experiência, começou lá em 2006, na Copa da Alemanha. Que eu estava cobrindo para o Diário do Pará.
0: Comentarista. Quem foi que ele lançou como comentarista, Jair
1: Nogueira? Não podia começar por mãos melhores, né? Guilherme Guerreiro.
0: Guilherme Biriba Guerreiro.
1: Com ali, né, o aval de Carlos Castilho, na final da Copa da Alemanha em 2006. Né? Aquela final famosa. E eu não tinha ainda feito comentários na rádio. Eu participava de vez em quando, como convidado de um programa ou outro. E nesse dia o Guerreiro me convidou, e eu nunca esqueço, porque foi uma data marcante, a gente longe daqui, e cobrindo a Copa do Mundo, né, para todo o Pará, a Rádio Clube ali exclusiva, mandando bala como sempre, e acho que começamos no momento certo, né, com as figuras certas do lado, graças a Deus.
0: Você sempre fala aqui em baião.
1: Sim.
0: A impressão que você veio de lá para estudar aqui, ou você... como é que foi a tua vida para você vir para Belém, estudar em Belém e se tornar esse magnífico jornalista, hein, Gerson?
1: Olha, comecei lá em Baião, né? Uma família. Baião é uma cidade pequena, até hoje, faixa de 30 mil habitantes. Para quem não conhece, Baião fica ali às margens do rio Tocantins. Vem a sequência, né? Cametá, Mocajuba, Baião, Tucuruí, depois até Marabá. E eu gosto de dizer sempre, Cachado, quando falo de Baião, que Baião já foi um império ali, porque Baião ia dos limites de Cametá até Marabá. E com o tempo foram retalhando lá o nosso território. E eu tenho planos, inclusive, de retomar toda essa área. Eu fico falando de brincadeira. Mas Baião, eu comecei meus estudos lá e complementei. Vim para complementar aqui em Belém, né? E sempre voltado para essa área do jornalismo. A ideia era essa, desde o início. Sempre quis ser jornalista. E complementei aqui com a Universidade Federal do Pará. E aí, mas na prática mesmo é que a coisa se dá, né? Na verdade é isso. É esforço, é apoio da família. Você sabe que para alguém vindo do interior, as coisas não são fáceis. Mas acho que isso é que faz, isso é que nos fortalece. São as dificuldades, né? A busca de vencer, de fazer o melhor sempre. De honrar, inclusive, o nome da nossa família.
0: Você chegou aqui em Belém, estudou, fez o segundo grau, naturalmente, que tinha esse segundo grau.
1: Isso, lá no Magalhães Barato.
0: Segundo grau, né? Era, na época era...
1: Era o curso científico.
0: Científico. Como é que foi essa tua trajetória? Escola estadual, né?
1: Isso. Lá em Baião era Levindo Rocha, o grupo escolar.
0: Grupo escolar.
1: Na frente da casa dos meus pais, meu pai José, minha mãe Benedita.
0: Começou lá, o grupo escolar, né?
1: Aí eu vim pra cá, fiz o ginásio lá em Baião. Ainda tinha um ginásio.
0: Sim, até o ginásio.
1: Que era o ginásio Jarbas Passarinho, lá, que era comandado pelas freiras, irmãs vicentinas. Aí eu vim para cá, primeiro morar de favor, né? Numa casa que as freiras mantinham, porque minha família não tinha condição mesmo, eu vim para cá para complementar os estudos. Sim. E aí vim para o Magalhães Barata, ali na José Pio.
0: Magalhães Barata.
1: Grande colégio.
0: Isso. Né?
1: Existe até hoje. E depois... Aí sim, fiz o vestibular e passei lá para o curso de jornalismo da UFPA. Graças a Deus as coisas
0: se conduziram. Aí foi para a Universidade Federal do

0: Humildade, principalmente.
1: Isso, acima
0: buscar,
1: de tudo.
0: Acima de tudo, buscar aprender e colocar isso em prática.
1: Você
0: e ainda fez... tive aqui o apoio na Rádio Clube quando cheguei dessa fera chamada Guilherme Guerreiro.
1: Aí pronto. Né?
0: Que além de um amigo, um irmão, pô, mas uma pessoa também preocupada em orientar sempre, né? Em dar a mão às pessoas. É, sempre que vê que uma pessoa tem interesse, que tem... Só não cresce, né? Só não vai em frente que realmente quem não quer. Porque a gente conhece muito bem. Às vezes falar do cara é até... Parece exagero, mas é verdade. E com os colegas todos aqui. Só gente da mais fina estirpe, né? Qualidade, conhecimento na área da comunicação. Só tem uns mestres aqui. Cachado, quando eu era garoto lá em Bahia, eu ficava ouvindo a Rádio Clube. Eu ficava ali, pô, ouvia o velho... Doutor Edir Promessa.
1: Olha, pô, que coisa maravilhosa.
0: Os caras ali todos. Era a época do Parziali. Tinha quem mais? Tinha... A turma toda da rádio daquele período. Cláudio Guimarães já estava.
1: Guimarães,
0: o Zaire Filho, Paulo, pai do Saulo, né?
1: Sim.
0: O Zaire, ele tinha um programa. Era o Zaire Filho Comunica.
1: É de manhã.
0: De manhã, rapaz.
1: Era, Zaire Filho Comunica.
0: Era um show, era uma festa. Né? Era uma febre no Pará
1: isso,
0: todo.
1: Isso. Exatamente.
0: Quando o esporte. É, quando o escrete do rádio era lá em Bahia, em todo o Pará, era um acontecimento, né? Esses caras eram ídolos.
1: Levava a turma do rádio, fazia sucesso.
0: Isso.
1: Mais de que ex-jogadores que também acompanhavam.
0: Exatamente.
1: Né?
0: Ainda tínhamos à noite o regatão lá com o Jaci Duarte, que era um negócio assim também, que era uma verdadeira, né, religião ali.
1: Eu tenho vontade de trazer aqui, Gerson Nogueira, só fazendo, se você vai continuar explicando legal sua vida aí falando como profissional, eu quero trazer aqui no programa Conversa com o Leão, viu, Saulo? Jaci Duarte Ventinho.
0: Maravilha.
1: Viu? Cara. Anotar isso aí pra gente.
0: Isso tá na história do rádio, né? No nosso rádio, cara. As pessoas até hoje perguntam, né? Querem saber do Jaci, a maneira como ele se comunicava, aquela coisa do regatão, né?
1: Exatamente.
0: E tal. Aquela linguagem do caboclo no interior.
1: Jaci tem o quê? Uns 70?
0: Acho que
1: né?
0: Mais, cara.
1: Mais.
0: Deve estar uns 80.
1: Mais de 70, né?
0: Eu acho que é mais de 80.
1: Mais de 80.
0: Mas soube que ele está super bem, né?
1: Sim,
0: ele,
1: sim.
0: Com certeza. É uma figura importantíssima no rádio, uma relíquia do nosso
1: eu
0: rádio.
1: Escutava,
0: né?
1: Era garoto, escutava.
0: Fantástico, né?
1: Garoto, né? Gerson, você, depois de se formar, fez alguns aqueles concursos, tinha uma disputa ferrenha, né? Disputa de concurso, não sei onde, Banco do Brasil, no Baza, na Petrobras e tal. Você chegou a fazer esses concursos?
0: Não, Cachado, eu segui mesmo porque eu me dediquei muito. Eu ficava enfronhado na história de redação, quase sempre em cargos de chefia, a partir de um certo ponto, e com responsabilidade muito grande, né? Você sabe, lidar com pessoas é um negócio sempre muito complexo, né? Você tem ao mesmo tempo o reconhecimento, mas há o estresse, há a responsabilidade, a cobrança, né, por resultados. E isso nós vivemos muito aqui, na época em que eu estive no Diário do Pará, na chefia de redação, até 2015 foi comigo, e nós tivemos um período ali com muitas consultorias de fora, inclusive uma grande consultoria da Espanha, Garcia Mídia, que o nosso Jader Filho trouxe. Jader Filho deu um impulso tremendo no desenvolvimento do Diário do Pará. O Diário do Pará não chegou aonde chegou por acaso, foi com muito esforço, muita pesquisa da parte dele, e a gente sempre ali, acompanhando e se beneficiando também disso, conhecimentos, né? Depois, quando ele não pôde mais continuar, já assumiu o Dr. Camilo Centeno, e a coisa continuou, porque é um projeto grandioso e tocado sempre com muito profissionalismo, né? Aqui nós trouxemos vários dos melhores repórteres do Estado.
1: Sim.
0: Ganhamos prêmios nacionais, como o Prêmio ESSO, Prêmio Vladimir Herzog, com o Diário do Pará.
1: Diário do Pará.
0: O Diário ganhou um prêmio internacional de uma grande associação americana, comparável à DVB no Brasil, que ganhou uma premiação em Nova York. Quer dizer, o único jornal aqui do Norte, um dos únicos do Brasil a ganhar isso. Né? E o Jader Filho foi lá receber, uma honra imensa, para o Estado do Pará, né? Não só para a gente, que fazia parte da equipe, mas para o Estado todo.
1: Você sempre também gostou de escrever alguns textos políticos e tal. Você alguma vez foi convidado para ser político, para ser candidato, tanto lá em Baião? Lá em Baião você já veio garoto, né? Mas aqui na capital, aqui em Belém, Gerson?
0: Olha, duas vezes me sondaram, mas eu

0: Te confesso que eu sempre declinei disso, porque acho que ia misturar muito, sim, com o que eu faço.
1: Sim. Né? O amor que você tem aqui no jornalismo e tal.
0: Né? E o risco de ser mal interpretado também, né? Da pessoa estar pegando uma carreira e talvez ali querendo, né, explorar aquilo no aspecto eleitoral. A gente tem visto vários exemplos, né? Não são todos. E eu preferi seguir na minha, até porque não vejo também muita vocação para isso. Esse cuidado, né, essa atenção que as pessoas têm que ter de ir numa comunidade, de ir pedir votos e tal. Não sei se eu tenho esse talento, sabe? Sou muito chato.
1: Você já foi convidado por algum político para trabalhar, para tomar conta do gabinete, ser jornalista, para escrever sobre os trabalhos que esse político tem? Você já foi convidado por alguém para ser assessor?
0: Isso aconteceu.
1: Nunca aceitou por quê?
0: Não, chegamos a fazer vários trabalhos. Num período que eu não estava nem no Diário, nem na RBA, eu fiz uma campanha eleitoral, mais na parte, sim, de textos, lá em Santarém. Depois aqui fizemos também, acompanhamos campanhas em 2018, na campanha de candidatura do senador Jader Barbalho. Sim. Participei de várias equipes que ajudavam, né, em campanhas também do senador, mas na época que ele era candidato ao governo, lá atrás, em 98, né, e também do próprio Helder, em algumas oportunidades, mas nunca como um assessor direto. Sim. Mas uma situação pontual de campanha mesmo, sim, como parte do meu trabalho, né, sim, sim, parte de texto, elaboração de texto, entendo, ideias e tudo. Foi exatamente assim.
1: Estou aqui com o companheiro Gerson Nogueira, nosso comentarista aqui da Rádio Clube do Pará. 8:39, vem aí o primeiro bloco de comerciais. É isso? Vamos levar direto então? Tá, vamos lá. Então tudo bem. Então vamos com os zaps para os nossos ouvintes que estão participando. Hoje estamos aqui com Gerson Nogueira, o comentarista que bate de primeira, e tem muito assunto para conversar com o Gerson, ainda com relação ao esporte, né? É, exatamente. Mas vamos acionar os nossos ouvintes. Agora é a vez do torcedor. Aqui no programa Conversa com o Leão, começa o nosso Gerson Nogueira. Boa noite, torcedor.
2: Fala, torcedor.
3: Boa noite, Paulo Cachado. E é o Gerson Nogueira aí, né? O homem que bate de primeiro. É excelente comentarista. Gosto dos comentários dele. Comentário sério, verdadeiro, e tudo aquilo que é passado nos jogos, os comentários são tudo certinho. 5.5, parabéns aí. Paulo Cachado, eu sou Ademir Ferreira, aqui do Conjunto Maguari, estou ligado aqui, na Conversa com o Leão. Paulo Cachado, me falei que é pela perspicácia, como fala aí, né? Quem são os jogadores que podem vir pro Remo aí, quando abrir a janela aí? Diz aí pra gente aí que você sabe de tudo. Fala aí, coloca o meu nome no sorteio aí. Valeu.
1: Ademir, é o seguinte, Ademir. Você sabe que você está vendo aí a luta do executivo de futebol do Clube do Remo, Luiz Wagner, que está nos ouvindo com certeza. Ele está tentando aí de vários jogadores, alguns oferecidos, outros ele está indo atrás, né? Sabendo como é que está essa questão de parte financeira também, não é? E o Remo não vai, segundo ele, correr naquele mesmo risco que correu quando foi para a formação do elenco, né? O próprio presidente Antônio Carlos Teixeira do Tonhão falou que houve erro na formação do elenco lá atrás. Então, muita calma, cautela, segundo o executivo, que assim que tiver jogadores já certos aí, ele vai anunciar através do site do Clube do Remo. Por enquanto, só algumas especulações nas redes sociais, tá certo? Vamos lá com mais torcedores aqui. 8:41 em Belém. Estamos aqui com o entrevistado hoje, o jornalista Gerson Nogueira, que também é comentarista, que bate de primeira aqui no Timão Campeão do Rádio. Boa noite, torcedor!
4: Boa noite, Paulo Cacheado. Boa noite, grande Gerson Nogueira, que bate de primeira, né? Analista e comentarista. Uma pergunta para você, Gerson. com esses jogadores que o Remo tem aí, contratando mais 5 ou 6, qual é a sua porcentagem de Remo permanecer na primeira divisão? 50%, 80% ou 100%? Aqui é Roberto Barata, bairro da Maracangada, Cachado. É nosso kit churrasco hoje para comemorar a vitória do Brasil, 2-0. E eu não erro em placar. Eu acertei de São Paulo, de Remo. 1-0 pro Leão e foi 1-0. Uma boa noite a todos, bom programa. Top!
0: Roberto Barata aí, tá confiante, né?
1: Confiante.
0: Tá. Tem que ser, né? Cabeça do torcedor tem que ser essa. Olha, ele perguntou aí sobre as condições, né, contratação e o percentual que eu dou para a permanência do Remo. É, eu não vou dar 100%, porque ninguém pode cravar 100% em nada num campeonato tão equilibrado, competitivo como é a Série A. Mas eu coloco na faixa aí dos 80%, sim. Acho que o Remo tem plenas condições de permanecer. Acho que o trabalho, a partir do momento que o Léo Condé assumiu, o trabalho do Remo ganhou consistência, né? Os erros de contratação a gente percebe, né? Tanto que o Remo vai liberar vários jogadores aí que não estão sendo aproveitados. Mas é normal, o Remo é um time que veio da Série B para um calendário apertado, né, no ano de 2026, porque era um ano de Copa do Mundo. Não houve tempo, né, para pesquisar, para ir no mercado. Tem também a questão financeira. Então é preciso também dar esse desconto. É, o próprio Léo Condé sempre nas entrevistas ele fala, olha, preciso ver que o Remo foi montando esse time ao longo da competição, né? Tanto que agora, quando o condicionamento físico melhorou, a gente percebe os resultados aparecendo. O Remo, olhar na cotação aí, logo que terminou essa fase, né, do campeonato, antes da Copa, o Remo aparece na frente de Grêmio, de Vasco, com um percentual, né, de projeção, sim, positiva para permanecer. E eu acho que o viés do Remo nesse momento é de crescimento. Torcer para que essa paralisação traga benefícios, né? Melhoria, jogadores para as posições certas, que realmente reforcem. Tem que apostar e tem que acreditar aí no trabalho da diretoria.
1: Numa avaliação dos 18 jogos que o Remo enfrentou nessa primeira fase, nós participamos de eu e alguns colegas aí, jornalistas, fizemos uma avaliação sobre esse comportamento do clube do Remo. E eu disse que para mim foi um comportamento regular. O Remo, ele mostrou capacidade em jogos, eu vou citar como Grêmio, como Atlético Mineiro, como Mirassol aqui, tá? Se o Remo tivesse feito seu dever de vencer, o Remo estaria bem. O Remo estaria com mais de 20 pontos, estaria na primeira página de classificação, nós não estaríamos nessa dúvida aqui. Agora, eu concordo com o seu raciocínio, quando você diz, outros colegas falaram até isso aí, o Remo mostrou que tem condições, no mínimo, de permanecer na competição.
0: Seguramente. Acho
1: e principalmente que... nos últimos jogos que o Remo fez, né? Numa exceção, numa subida maravilhosa.
0: Maravilhosa, mostrando isso aqui. Um esquema de jogo bem assimilado, né?
1: Sim.
0: Esquema de jogo do Remo é marcação forte, transição rápida e não desperdiçar a chance na frente. E o Remo, durante um bom período aí, desperdiçou chances, né? Esse jogo que você citou do Grêmio é o maior exemplo. Perdeu até pênalti nesse jogo.
1: Quer dizer, você deu o luxo de perder.
0: Perder. Até agora teve momentos muito bons na competição, que merecia vencer, como foi o jogo contra o Palmeiras aqui, o líder do campeonato. O Remo fez um jogo para vencer naquele dia, né? Houve aquele erro de arbitragem, um penal claro, né? Mas foi uma equipe extremamente competitiva, com um time que joga bem em qualquer lugar do Brasil. O Palmeiras vai em qualquer lugar e geralmente ganha. E o Remo enfrentou muito bem. Eu acho que aquilo foi uma prova de fogo e também uma assinatura positiva do trabalho do Léo Condé, que eu tenho gostado muito. Acho que é assim que se deve trabalhar, né? Um técnico discreto. Não é de contar vantagem, né? Não faz presepado.
1: Pegou um bonde andando, como se diz na
0: gíria. Exatamente. Né? Com dificuldades, né?
1: Com dificuldades.
0: Mas foi arrumando a casa.
1: 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Um abraço, Luiz. Essa hora está curtindo o programa Conversa com o Leão. Meu caro Gerson Nogueira, 2048 em Belém do Pará. Gerson, depois eu vou tocar nesse assunto, eu vou chamar logo esse primeiro bloco, depois quero que você fale um pouco do nosso selecionado que se prepara também, as pessoas estão querendo saber, ouvir essa opinião. Tem gente que não está confiando no Brasil. Meu amigo Reginaldo Barros está aqui conosco hoje no estúdio. O homem que comanda audiência nas primeiras do esporte. É campeão de audiência de manhã, né, Reginaldo? E a seleção brasileira. Depois vocês vão saber isso do Gerson. Eu estou pedindo aqui, mas calma, que o Gerson vai falar a respeito da seleção brasileira que estreia no Mundial neste sábado, com a clube acompanhando tudo, Brasil e Marrocos. Mas a vez é sua. Boa noite, torcedor. Você está conosco aqui no programa Conversa com o Leão. Boa noite.
5: Boa noite, Paulo Cacheado. Boa noite a todos, ouvintes da clube. Boa noite, grande Gess. A pergunta que eu tenho para fazer para o Gess, sem ficar em cima do muro, qual é o time que ele torce? Beleza? Um abraço, boa noite. Orivaldo Júnior, do bairro do Una.
0: Quer me complicar, né? Mas é. Povo de Bahia sabe,
1: você,
0: né?
1: Você tem time, Gerson?
0: Sou Botafogo de alma, coração, paixão. Eu fui proibido pela minha mulher durante algum tempo de assistir jogo do Botafogo, sabe?
1: Porque isso, você muda de comportamento?
0: Meu amigo, eu fico muito tenso, fico muito nervoso. E seguinte, 2023, vocês vão lembrar da campanha do Botafogo em 2023, que foi derretendo no Campeonato Brasileiro. Começou num pique, Tiquinho Soares, lembra? Aí teve um jogo com o Palmeiras, perdeu até pênalti, o Palmeiras virou o jogo. Desde aquele dia o Botafogo não acertou mais. Meu amigo, cada dia, eu não ligava nem a televisão mais para ouvir noticiário, Cachado, porque só de ver aquilo me dava uma cuíra, sabe? Aí eu nervoso, chamando muito palavrão na frente da TV, aí assusta até os cachorros, tu não tem que ver esse jogo mais, não vê mais jogo aí. E eu parei de ver. E aí, na medida em que eu parei, eu peguei o hábito. Começou, olha só, botafoguense é o cara mais supersticioso que tem. Começa o Campeonato Brasileiro de 2024. Botafogo começou bem, rapaz. Aí eu digo, povo, ela disse, não vai ver, tu vai ficar, não vê esse jogo. Depois tu olha aí o tempo. Rapaz, o Botafogo começou a ganhar, e eu botei na cabeça, não, se eu não assistir, a gente ganha. E começamos a ganhar uns jogos impossíveis que eu não via, olha. A final da Libertadores, depois que o Botafogo foi campeão brasileiro, mas antes ele foi campeão da Libertadores. Eu não assisti o jogo. Eu fiquei tão nervoso que eu não vi o jogo. Eu fui ver depois, né? Aí eu vi o tape, vi tudo, fui comemorar. Mas acredite em mim, eu não vi o jogo. Pelo nervoso. Só estou falando isso para dar uma ideia da paixão. Lá com meu velho pai em Baião, Zé Dias, que é vascaíno e tunante. E ele não é desses tunantes disfarçados, não. O cara tira bronca que é tunante. Sim, não, sim. Ele é tunante mesmo, e vasco. Aí eu ficava ouvindo rádio do lado dele, Rádio Clube, Rádio Globo do Rio, a Rádio Timbira do Maranhão, que era muito forte lá em Baião, né? E a gente ficava ouvindo aquilo. E ele não conseguiu me convencer a ser vascaíno. E eu permaneci botafoguense desde pequeno. Então, quando ele me pergunta, às vezes parece um truque para não falar de preferência local. Mas é verdade, quem me conhece sabe dessa paixão pela estrela solitária, né?
1: Beleza, Gerson Nogueira. Fala, rapaz, quando ele fala, né, com uma firmeza, assim, que... O Tiquinho foi em gol do Pratinho, foi?
0: Não, eu acho que ele foi muito bem naquele ano, mas o Tiquinho, eu acho que o futebol, ele é um esporte...
1: Sumiu.
0: Ele é uma atividade muito emocional, né? Ele vinha muito bem. Ninguém conhecia o Tiquinho.
1: Sim.
0: O pessoal do scout do Botafogo foi buscar o Tiquinho lá fora, Assim como foi buscar também, né, o Igor Jesus depois, no segundo time agora, né? Foi buscar o Gregory, né? Foi achar esses caras que estavam lá dando sopa fora e não eram tão caros. E o Tiquinho foi um desses. E o Tiquinho começou a fazer gol. Só que aquele jogo com o Palmeiras, para mim, marcou ali a derrocada do Tiquinho. Ele se encabulou com aquele negócio. Logo em seguida, ele perdeu o pai dele. E nós, que somos muito ligados à família, você perde um ente querido, uma referência, derruba o cabra, né? E muita gente nem sabia, ele não comentava isso. E eu acho que juntou as coisas, né? E ele nunca mais foi o mesmo, né, Cachado? Ele saiu do Botafogo, mas no Mirassol não emplacou.
1: Saiaram para trazer ele pro Remo.
0: Foi pro Santos, né, também. Tá no Santos, né, eu acho.
1: Saiu.
0: Já saiu.
1: Saiu. E saiu do Santos, deve estar. Depois pesquisa aí, Saulo, vendo tá o Tiquinho, que foi atacante, que deu alegria também pro Gerson.
0: Muita alegria. Sou muito grato a ele, fez muito. Muito pelo Botafogo.
1: 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Programa Conversa com Leão. 8:54 minutos em Belém do Pará. Vamos ouvir mais um companheiro aí que está querendo falar aqui, né? Na Rádio Clube do Pará, ouvinte assíduo do Timão Campeão do Rádio. Boa noite, torcedor!
6: Boa noite, Paulo Cacheado. Boa noite, Gerson Nogueira. Meu nome é Evandro Silva, moro no bairro do Mar. Pergunta pro Gerson. Gerson, o que você acha dessa especulação do zagueiro Zé Ivaldo dos Santos, que poderia vir para o Remo, na zaga? Sinceramente, minha opinião, e olha que eu sou santista, vi o Zé Ivaldo jogar no Santos esse ano, muito mal, muito pesado, muito, bate muito, né? Entra muito de primeira, é pesado, chega tarde na bola. Minha opinião, uma péssima ideia e uma péssima contratação, caso o Remo venha a fechar negócio com ele. O salário até que tá num preço bom, mas o futebol lá embaixo pra mim. Queria sua opinião, Gerson Nogueira, o que você acha dessa especulação que tá tendo aí sobre o Zé Ivaldo? E sua opinião sobre se fosse você, contrataria ou não o Zé Ivaldo? Boa noite. Dá-lhe Leão, e o Leão não vai cair. Para desespero dos secadores, dos mucurentos, não vai cair. Escuta o que eu tô falando, o Remo não vai cair.
0: Olha, eu penso o seguinte, também não acho que o Zé Ivaldo fosse uma boa escolha. Acho que isso acabou sendo resolvido até por força mesmo do destino aí, né, Cachado? Sim. Você tem informações, até deu no ar aqui nos nossos programas. Houve principalmente ali uma diferença, né, quanto ao nível salarial, que é muito alto, para a folha, né, para o que o Remo está praticando hoje em termos de salário. E eu concordo com o nosso ouvinte, esqueci o nome dele. E que realmente, às vezes que eu vi o Zé Ivaldo jogar, umas duas ou três vezes pelo Santos, eu achei ele muito pesado, de fato. Talvez pelo fato de não jogar sempre, mas me pareceu um zagueiro de poucos recursos. Eu acho que ele, se viesse, iria disputar a posição, ele não seria titular. E para o Remo fazer um investimento desse, tem que trazer um cara que chegue para jogar, né?
1: Com certeza.
0: Houve uma outra especulação, que essa nem foi em frente, que foi a do Igor Rabelo, que foi lá atrás, foi do Botafogo, foi para o Atlético, hoje está no Fluminense, no banco. O Igor Rabelo seria uma excelente contratação, mas o Igor Rabelo também é um zagueiro muito caro para os padrões do Remo. Né? E eu acho que isso não chegou nem a ser levado em conta pela diretoria, porque seria muito pesado, iria encarecer muito a folha. Mas eu, por fim, concordo com ele, já falei sobre isso, também acho que o Remo não cai, não. O Remo está fazendo uma campanha consistente de permanência.
1: Mais torcedores aqui no programa Conversa com Leão, com a presença de Gerson Nogueira, o que bate de primeira. Boa noite, torcedor.
7: Boa noite, Paulo Cacheado. Boa noite, Gerson Nogueira. E boa noite, galera do Leão. Gerson Nogueira, vou fazer uma pergunta para você. Na sua opinião, você acha que para esse segundo semestre, segundo turno, o Remo deve melhorar com o conhecimento do Condé sobre a equipe e esses reforços que irão chegar? Boa noite. É Luiz Leão, aqui de Aguarlindas.
0: Olha, Luiz, eu penso que a tendência é de melhorar. A gente, é só observar o seguinte, o Remo que saiu, né, depois da transição do Osório para o Condé, começou ali, eu acho que quem assistiu aquele jogo, Remo e Fluminense no Mangueirão, ficou assustado, né? Porque o Fluminense de pé em pé, triangulação, 2-0, que para nós foi pouco, eu estava comentando aquele jogo. Chegou no intervalo, eu falei, eu digo, pô, tô com medo. Eu acho
1: aquele
0: que
1: baixinho, qual é o nome dele?
0: Acosta, Lúcio Acosta. Meu Deus. E aquele uruguaio, né, como é o ponta, Canóbio, é. O lourinho lá,
1: não,
0: o Canóbio.
1: Canóbio.
0: Estava com o cão nesse dia. E o Fluminense jogando um futebol super moderno. Aliás, o Fluminense faz uma boa campanha, mas caiu de rendimento. Aquele foi um dos melhores jogos do Fluminense no brasileiro. E o Remo todo desengonçado, atrapalhado. O Condé ainda conhecendo, né, ali o elenco. Mas a partir do momento que ele começou a colocar em prática o conhecimento sobre os atletas, tanto que ele foi muito criticado quando ele deu força para o Patrick, né? As pessoas diziam, poxa, mas o Patrick, pô. E o Condé conhecia o Patrick e sabia que ele precisava apenas de condicionamento ideal. Tu vê que na hora que o Patrick se condicionou, virou um jogador importantíssimo. O Zé Welison, né, também, o Zé Ricardo. O Remo ainda tem o Leonel Pico, que é outro grande volante. Eu acho que o Remo está acertando o passo e a parte física é fundamental. Isso aí tem que ser muito cuidado nessa paralisação. Ainda bem que eles voltam, né, ali pelo dia 20, né, e vão ter um mês praticamente para recondicionar e tudo mais.
1: Os novos jogadores virão.
0: Acho que o Condé ganha também com um elenco mais enxuto, com essa previsão de saída aí de pelo menos 8 ou 9, né, que devem sair. E aí ele vai ter condição de treinar melhor essa equipe. Eu acredito, eu tenho uma visão positiva. Embora a gente tenha que entender que num campeonato como esse, todo mundo vai buscar melhorar também no segundo turno. Né? Porque é o segundo turno que resta. Né? Ninguém mais pode errar. Né? Acho que a Chape já era, mas Mirassol, Vasco, Grêmio, o Vitória, que ainda está um pouquinho lá em cima, mas acho que vai estar na briga com o Remo aí nessa história da permanência, são equipes que a gente tem que observar sempre com muita atenção.
1: 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Daqui a pouquinho a gente volta aqui com o programa Conversa com Leão. E você continue participando conosco. Você pode ligar para o telefone 989, esse é o zap, 989-531583, 989-531583, mande o seu recado de áudio para o nosso comentarista Gerson Nogueira, ou então 3840137, o seu nome e endereço para você participar também dos sorteios. 9 da noite, 2 minutos em Belém do Pará, já a gente volta.